0: A música é. Agora, as pessoas têm streaming, não vão comprar um disco, como antes. Para o show em Paris, tem muitos músicos também que não vão ser pagos com cachê. A intermitência do espetáculo também está um pouco em perigo. Então, eles não vão sempre pegar um intermitente do espetáculo. E agora, para ter seu espaço também, é uma batalha. Porque tem muitos com internet, tem muito espaço para todo mundo, mas é difícil ser visto. Então, hoje em dia. E é isso, mas quando a gente batalha, conseguimos. Eu acredito, sim.
1: Já falou um bocadinho do que gostaria deste álbum, mas eu ia ainda mais além, em relação ao futuro. O sucesso deste álbum depende dos futuros ou não?
0: Não, sinceramente, para mim já é um sucesso. Para mim, isso é o principal. Eu acho que o artista tem que se achar primeiro. E para mim foi já uma libertação de todas as memórias ancestrais, de todas as memórias transgeneracionais que carregava minha família. Então, para mim já é uma vitória, já é um sucesso. Já é um sucesso eu ter me achado, eu saber quem eu sou. Isso já é o sucesso principal. Agora sim, a gente está na materialidade, né? Então, claro que eu quero também ter uma vida confortável, como todo mundo, né? Então, o primeiro sucesso já foi. Agora, o sucesso material, sim. E o sucesso, claro, de divulgação da arte, isso não depende de mim.
1: Quer dizer que já pode dizer aos fãs que já há mais músicas na gaveta e que só esperam uma outra publicação para sair.
0: Sim, já há matéria, totalmente. Mas eu já tenho várias ideias para as próximas músicas. Já estou preparando uma. Eu adoro as influências africanas e afro-brasileiras. E essa próxima eu já estou começando a criar com um produtor que está me apoiando, mas isso eu guardo aí no segredo, porque eu esperar a confirmação e que essa música seja terminada, mas é isso.
1: E sempre uma Elcinha que não fica num quadro definido e sem um estilo pré-definido. Não gosta de ficar fechada num estilo.
0: Não, primeiro, eu não sou uma pessoa fechada, definida. E também porque a gente aprende de tantas influências da nossa vida hoje em dia, e quanto mais em Paris, tem tantas culturas, tem tanto fusões. Eu não consigo fazer só música fado, e também eu não cresci com fado, então não seria a verdade. Eu cresci com vários países, várias influências, e em Paris temos tanta multiculturalidade que eu não posso deixar de gostar ou de descobrir um e outro, assim, riqueza cultural.
1: Não são datas, concertos, já algumas que nos pode dar?
0: Sim, o próximo é 19 de junho, em Palaiseau. É um café gourmand, vai ser às 8 horas da noite. E depois está chegando a confirmação de algumas datas também em julho e uma outra primeira parte que eu vou também ter a confirmação em breve. Mas 19 de junho é confirmado.
1: Quer dizer, pode ser um verão nas estradas.
0: Eu acho que não vai ser, porque as programações já estão feitas, né? Em geral, estão feitas 6 meses antes, às vezes 1 ano antes. Então, eu acho que vai ser um verão também de eu também descansar, porque foi 2 anos de trabalho para esse álbum. Então, é bom também. Eu acho que vou ir um pouco para Portugal. Vai ter algumas datas, mas não vai ser cheio na estrada. Depois, sim, eu espero.
1: Muito obrigado.
0: Obrigado, Marco, de verdade. E obrigado por todo mundo ouvir essas músicas e descobrir esse álbum.

0: se decide que esta canção vai ir para esse primeiro álbum e não outras, por exemplo, certamente tem mais temas, mas não podia incluir tudo nesse álbum.
1: Sim, então, primeiro nesse álbum é muita vivência, muito aprendizado de vida, são realmente histórias, coisas que eu passei, isso eu acho que é o foco do artista, de ter essa espontaneidade, essa autenticidade. Agora, o ordem pode ser uma ordem musical, como é que vai evoluir as músicas a nível do arranjamento, como é que vai ter uma subida e depois vai dar uma introspecção. Ou também pode ser uma história narrativa. No meu caso, eu achei mais pertinente começar com A Liberdade do Escravo, que é uma história mais antiga, que já desde o século XV, e evoluir até minha própria liberdade, como Elzinha, me achando quem sou de verdade, assim.
0: É uma história que nos conta neste álbum?
1: Sim, é minha própria história e também a nível musical você vai ver também, começa com um som mais ancestral, mais de raiz, com influência da capoeira e depois a gente vai indo cada vez mais para as músicas introspectivas, mais tristes e depois A Liberdade, então mais alegres, umas músicas mais livres, mais dinâmicas.
0: Como é que podemos então definir o trabalho da Elzinha? Qual é o estilo musical ou se há um estilo de definido?
1: Então, o estilo é uma música acústica, uma música de raiz, uma música de introspecção. É uma música de sensibilidade. Não é world music, porque isso é um grande gênero. Não é também bossa nova, não é forró. Eu me inspiro pela música brasileira, mas eu sou também francesa. E me inspiro também pela sensibilidade e a dor que a gente tem também com o fado, sabe? Aqueles gritos que tem também no flamenco. Então, me inspiro também disso. É uma fusão.
0: Começa justamente esse álbum com Navio Negreiro.
1: Sim.
0: Como é que veio essa inspiração desse tema?
1: É um tema que me toca muito desde que eu tenho 12 anos, porque eu comecei a capoeira com 12 anos. E é uma arte, é uma dança, é uma luta pela liberdade dos escravos. E eu estudei essa dança durante 10 anos. Não é só estudar através dos livros, é também através dos passos. É estudar através das conferências também que a gente tinha no batizado, através das viagens. Fui várias vezes pro Brasil e morei 4 anos. Fui em Salvador, fui na Bahia, fui no Mercado Modelo, no Pelourinho. E eu... é um tema que me toca profundamente. Então, chegou essa música como profunda empatia, profunda libertação para mim começar esse álbum com essa música.
0: Mas iniciar com essa música, foi difícil escolher, decidir iniciar ou logo no início sabia que essa era a primeira e que o resto vinha depois?
1: Não, foi bem difícil. Para ser sincero, eu queria começar com a música que é Liberdade, é uma música de capoeira. Então, minha consultora, ela me explicou que talvez não era bom começar com uma música de capoeira, porque é muito específico, não vai chegar para todo mundo, então era uma escolha um pouco atrevido. E, então, escolhemos também um que tem a ver com a escravidão e com a libertação profunda do ser, mas que não seja capoeira completamente. Então, Navio Negreiro, sim, me parecia depois evidente, começando pelo lado histórico e começar com a liberdade do ser, em geral, do ser humano.
0: Então a liberdade vem quase a meio do álbum. É aí que é o momento da liberdade?
1: Exatamente. Chega antes toda aquela parte de dor, de provas da vida, desafio de vida, de, sabe, aquelas etapas que você tem que superar na sua vida. Sabe, aqueles momentos difíceis que você passa. Então, a primeira parte é isso. E depois, como eu falei no início, a liberdade chega, a oitava música, e a partir daí é liberdade plena. E é músicas mais alegres, mais dinâmicas, mais puras, mais alinhadas.
0: Em português, em francês e em espanhol, porque essa mistura, eu sei que há temas que são metade em português, metade em espanhol, metade em francês, metade em português. Há também temas unicamente em espanhol, unicamente em português, porque essa mistura também de línguas.
1: Então, essa mistura porque quando eu ia para Portugal todos os anos, a gente atravessia sempre a Espanha. E para mim fazia parte da viagem, fazia parte da minha descoberta da vida, da minha... Era um prazer para mim atravessar a Espanha e eu adorava. Então eu comecei a adorar a Espanha, escutar mais músicas espanhóis também. Adorei músicas andaluzas, flamenco. E depois eu fiquei estudando espanhol. Era professor de espanhol durante 15 anos. E eu morei na Espanha também. Morei em Cádiz, na parte mesmo andaluza, extrema, né? No sul. Então, tem essas influências. E o francês, claro. Eu sou nascida em França, cresci, minha cultura é francesa, a multiculturalidade vem daí. E tem só uma música

0: que mistura português e francês. E tem três músicas em espanhol.
1: Então... É raro agora nos álbuns, mas tem um interlude.
0: Sim.
1: Como é que decidiu colocar? É um tipo de pausa musical no meio Sim. do álbum.
0: Sim, você escutou bem, né? Então, para mim, era justamente uma respiração, um interlude, uma respiração antes de passar naquela segunda parte do álbum. Tem realmente uma primeira parte e uma segunda parte. E esse interlude é tipo, ok, aprendizado, respiração, introspecção, e agora vamos para frente, vamos seguir com essa nova versão, essa introspecção e novo ser.
1: Houve músicas, houve um EP em 2019, há o álbum em 2026. O que é que representa justamente este álbum para si?
0: É um passo para mim na minha afirmação como artista. É um passo também profissional. Eu me dei conta que realmente eu, com esse álbum, eu tenho mais portas, mais oportunidades se abrindo, realmente. E agora eu tô aqui com você também. E para mim é realmente a afirmação artística e compartilhar meu universo de forma mais profunda com esse álbum.
1: Falando agora da Elsa Pedro, quem é a Elsa? Porque parece que já teve mil vidas.
0: Não mil vidas, mas eu viajei bastante, eu procurei, busquei. Elsa é uma menina que tinha... Elzinha, vem daí. É uma pequena Elsa que tinha muitas dúvidas na vida, muitos medos. Eu cresci com muito, muitos medos. Eu vim de longe, realmente, como começa minha música Navio Negreiro. Então, essa Elzinha agora é Elsa Pedro, né? E é uma pessoa cheia de vida, cheia de amor, cheia de paixão, querendo compartilhar quem eu sou com as pessoas e poder fazer as pessoas vibrar, fazendo as pessoas acreditar nos sonhos. É isso. Gosto da simplicidade, da humildade e da paixão de viver a vida, de viver as emoções plenamente, de não ter medo. Eu vou dar isso para todos os meus concertos, de puxar as pessoas para ir além do medo. Isso é meu maior aprendizado na vida.
1: Mas houve uma primeira vida e há uma segunda vida. Digo isso porque há a vida de professora de espanhol, muito mais enquadrado com a educação nacional francesa, e depois passa-se à música, professora de dança, cantora. Como é que se pode explicar essa transição e essas duas vidas? E se esqueceu a outra vida?
0: Sim, então eu acho que como muitas pessoas no início, a gente segue os padrões, a gente segue a nossa sociedade, a gente vai seguir o que nossa família falou, o que os amigos falaram. E depois, eu acho que Carl Jung fala disso, fala que a vida começa de verdade aos 40 anos. Quando você de verdade, o que que me importa de verdade? O que que é essencial para mim? Quem eu sou de verdade? E aí você vai, não importa o resto, você vai querendo focar naquilo, mesmo se vai ter talvez fracasso, vai ter talvez muitos desafios, mas pelo menos você tentou. Então é isso, essa segunda vida. É Elsa ir além das convicções que ela tem e tentar tudo, mesmo se a família se opõe, isso foi difícil. Superar o julgamento, superar o medo, superar também as dificuldades financeiras, vamos ser claros. E também eu como mãe, também é outro assunto, né? Mas é uma fé que tem de trás, uma fé profunda.
1: Em relação então à música, de onde vem essa paixão pela música? Houve um bocado um tabu familiar no início.
0: Sim, então a música vem claramente, eu acho, da minha mãe, que adorava o fado. Mas, porém, ela não escutava em casa. Porque tinha um certo receio, tinha um certo medo de seguir a música. Meu bisavô era acordeonista, era músico, mas não deu certo. Não consegui viver da música. Chegou alguns problemas em casa, e então meu avô não quis perpetuar esse amor pela música. E ele adorava também. Isso é o paradoxo da minha família, que eu descobri agora em julho o lugar onde ele tocava. Descobri agora Arcadas do Fado em Faro, lugar que ninguém conhecia. Minha mãe soube há pouco tempo que ele tocava lá, porque foi um pouco, não vou dizer escondido, mas não era falado assim, não era valorizado, vamos dizer.
1: E como é que a família vê agora o sucesso também?
0: Foi difícil. Foi, vamos dizer, desde o EP, quando a minha mãe e meu pai foram me ver pela primeira vez em Café de la Plage, em Paris. Minha mãe chorou e ela me pegou a mão e ela disse assim: agora, Elsa, eu te entendo. Agora eu sei porque você é feito por isso, pela música. E ela chorou também porque era um sonho dela. Tinha uma pequena frustração e, ao mesmo tempo, uma alegria de me ver seguir esse sonho. Então, me perdi na pergunta, mas... porque muitas lembranças que voltam, sabe? Então...
1: E o seu pai?
0: Meu pai, agora ele aceita, mas foi bem difícil, assim. E comigo, ele não gosta de mostrar que ele é orgulhoso. E ao contrário. Ah, mas isso não dá certo, não dá muito dinheiro. Ah, você não vai seguir. Essas frases, assim, essas crenças, né? Limitadores. Mas quando ele fala com a família e com os amigos... Ah, olha minha filha no YouTube. Olha o clipe dela. Olha o que ela fez. Eu fiz um duo com Mariano Ramos no Hotel de Ville por 100 anos da República Portuguesa. Português, fui convidado. Ah, ele ficou super orgulhoso porque tinha um apresentador português famoso, desculpa, eu não lembro o nome, mas era um apresentador português. E então é isso. Comigo não, mas com os outros ele tem orgulho da filha.
1: Falou das dificuldades financeiras. Como é que, ou de que vive Elsa?
0: Então, eu fiz uma campanha, Ulule, que muita gratidão pelas pessoas que apoiaram. De verdade, me ajudaram a fazer o clipe, a ir pro Portugal. Fiz Soledad em Portugal, na casa dos meus avós, que a gente vendia a casa. Então, o clipe Soledad são os últimos momentos que a gente tem nessa casa. São os 5 últimos dias. Eu vivo com isso, eu vivo também com aulas de dança, professor de dança, com aulas de espanhol e português que eu dou online. Mas é isso, não é um salário assim, consequente. E claro, ajuda a família também. E é isso, e vamos seguindo.
1: Elsa, o que é que espera deste álbum?
0: Eu espero primeiro que toque algumas pessoas, porque arte é isso, primeiramente. Segundo, vamos ser sinceros, eu espero também concertos, dar mais show, eu espero uma turnê. Porque a gente tem que sonhar grande também, né? Meu sonho é tocar na França, Portugal, Espanha e Brasil. E depois ter outros países, que bom, né? Maravilha. É isso. Meu sonho é poder, claro, viver da arte de forma digna. De forma pura e digna, sabe? Um reconhecimento também, primeiro pra mim e depois com os outros também.
1: Sendo que é complicado, justamente, viver dignamente da arte. Na nossa sociedade, que seja a sociedade francesa ou outras.
0: Pra ser honesto, sim. Sim, eu acho que é difícil. Tem que ralar, como a gente fala em português do Brasil. Tem que ralar, tem que batalhar, tem que acreditar, tem que ter uma determinação incrível, vou ser sincera. Porque na música, agora as pessoas têm streaming, não vão comprar um disco antes. Para o show em Paris, tem muitos músicos também que não vão ser pagos com cachê. A intermitência do espetáculo também está um pouco em perigo. Então, eles não vão sempre pegar um intermitente do espetáculo. E agora, para ter seu espaço também, é uma batalha. Porque tem muitos com internet, tem muito espaço para todo mundo, mas é difícil ser visto. Então, hoje em dia. E é isso, mas quando a gente batalha, conseguimos. Eu acredito, sim.
1: Já falou um bocadinho do que gostaria deste álbum, mas eu ia ainda mais além, em relação ao futuro. O sucesso deste álbum depende dos futuros ou não?
0: Não, sinceramente, para mim já é um sucesso. Para mim, isso é o principal. Eu acho que o artista tem que se achar primeiro. E para mim foi já uma libertação de todas as memórias ancestrais, de todas as memórias transgeneracionais que carregava minha família. Então para mim já é uma vitória, já é um sucesso. Já é um sucesso eu ter me achado, eu saber quem eu sou. Isso já é o sucesso principal. Agora sim, a gente está na materialidade, né? Então, claro que eu quero também ter uma vida confortável, como todo mundo, né? Então, o primeiro sucesso já foi. Agora o sucesso material, sim. E o sucesso, claro, de divulgação da arte, isso não depende de mim.
1: Quer dizer que já pode dizer aos fãs que já há mais músicas na gaveta e que só esperam uma outra publicação para sair.
0: Sim, já há matéria, totalmente. Mas eu já tenho várias ideias para as próximas músicas. Já estou preparando uma. Eu adoro as influências africanas e afro-brasileiras. E essa próxima eu já estou começando a criar com um produtor que está me apoiando, mas isso eu guardo aí no segredo, porque eu esperar a confirmação e que essa música seja terminada, mas é isso.
1: E sempre uma Elsinha que não fica num quadro definido e sem um estilo pré-definido. Não gosta de ficar fechada num estilo?
0: Não, primeiro eu não sou uma pessoa fechada, definida. E também porque a gente aprende de tantas influências da nossa vida hoje em dia, e quanto mais em Paris. Tem tantas culturas, tem tanto fusões. Eu não consigo fazer só música fado, e também eu não cresci com fado. Então não seria a verdade. Eu cresci com vários países, várias influências. E em Paris temos tanto multiculturalidade que eu não posso deixar de gostar ou de descobrir um e outro, assim, riqueza cultural.
1: Em relação a datas, concertos, já há algumas que nos pode dar?
0: Sim, o próximo é 19 de junho, em Palaiseau. É um café gourmand, vai ser às 8 horas da noite. E depois tá chegando a confirmação de algumas datas também em julho e uma outra primeira parte que eu vou também ter a confirmação em breve. Mas 19 de junho é confirmado.
1: Quer dizer, pode ser um verão nas estradas?
0: Eu acho que não vai ser, porque as programações já estão feitas, né? Em geral, estão feitas 6 meses antes, às vezes 1 ano antes. Então, eu acho que vai ser um verão também de eu também descansar, porque foi 2 anos de trabalho para esse álbum. Então, é bom também. Eu acho que vou ir um pouco para Portugal. Vai ter algumas datas, mas não vai ser cheio na estrada. Depois sim, eu espero.
1: Muito obrigado.
0: Obrigado, Marco, de verdade. E obrigado por todo mundo ouvir essas músicas e descobrir esse álbum.

0: 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São 18 horas em Paris.
1: Marco Martins.
0: A marcar a atualidade deste domingo, 31 de maio, o primeiro-ministro israelita Benjamin Netanyahu afirmou hoje que a tomada da fortaleza de Beaufort, no sul do Líbano, constituiu um ponto de viragem decisivo, assinalando um avanço significativo contra o Hezbollah. As autoridades governamentais moçambicanas na província de Gaza alertam para o agravamento do risco de fome em vários distritos. No ténis, o português Jaime Faria foi derrotado pelo norte-americano Francis Tiafoe no torneio de Roland Garros, em Paris. Estes e outros títulos já dizem uma vez já a seguir no bloco informativo sob o comando técnico de Moçalha Chili. O jornal começa agora.
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0: Começamos com a atualidade internacional. O primeiro-ministro israelita Benjamin Netanyahu afirmou este domingo que a tomada da fortaleza de Beaufort, no sul do Líbano, constituiu um ponto de viragem decisivo, assinalando um avanço significativo contra o Hezbollah, apoiado pelo Irão, apesar de um cessar-fogo anunciado em abril. As explicações com Nédia Ribeiro.
2: O anúncio surge após um dia marcado por intensos disparos do Hezbollah contra o norte de Israel, os mais significativos desde o cessar-fogo acordado em abril, o que levou, nomeadamente, ao encerramento de escolas e à imposição de outras restrições. Segundo o exército israelita, a operação tinha como objetivo assumir o controle da fortaleza de Beaufort e da região de Wadi al-Saluk, enfraquecendo o Hezbollah e as infraestruturas do grupo. Um soldado israelita foi morto durante a operação, anunciou o exército. O primeiro-ministro israelita declarou ter ordenado às tropas que avançassem mais profundamente em território libanês. Até o momento não houve qualquer comentário por parte do governo libanês nem do Hezbollah. A fortaleza de Beaufort teve importância estratégica durante a anterior ocupação israelita do sul do Líbano, tendo servido de base militar até à retirada das tropas em 2000. O exército israelita emitiu ainda uma nova ordem de evacuação para os habitantes do sul do Líbano. As tropas israelitas também realizaram operações nas proximidades de Nabatieh, um importante bastião do Hezbollah no sul do país, informou o exército.
0: O Irão afirmou este domingo que não vai aceitar qualquer acordo com os Estados Unidos para pôr fim ao conflito entre os dois países, sem ter garantias de que os direitos do povo iraniano serão respeitados. Esta declaração surge numa altura em que ainda se aguarda a decisão do presidente norte-americano Donald Trump sobre um eventual acordo entre Washington e Teherão. As divergências entre os dois lados parecem persistir em questões cruciais, nomeadamente em torno do Estreito de Hormuz, uma via marítima estratégica cujo bloqueio de facto provocou uma subida acentuada dos preços do petróleo e representa uma ameaça para a economia mundial.
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0: Prosseguimos com a atualidade na África Lusófona. As autoridades governamentais moçambicanas na província de Gaza alertam para o agravamento do risco de fome em vários distritos. Mais pormenores com o nosso correspondente Orfeu Lisboa.
3: O secretário de Estado da província de Gaza, Jaime Neto, chama atenção para a insegurança alimentar grave que se poderá fazer sentir nas zonas afetadas por cheias e inundações.
4: A nossa província experimentou, mais uma vez, problemas ligados a mudanças climáticas. E até este momento nós temos grande parte dos que foram afetados por estes eventos climáticos, a viver em situações dramáticas. As terras onde têm que produzir neste momento encontram-se alagadas.
3: A falta de alimentos é já um problema que se verifica nos distritos do norte de Gaza. Contudo, a governadora da província, Margarida Xongo, destaca a resiliência da população. Por exemplo, em Xokwe.
5: Depois de ter estado fora do distrito por conta das águas, voltou.
3: As autoridades governamentais ao nível da província de Gaza, no sul de Moçambique, garantem juntamente com os seus parceiros a distribuição de sementes para que a população possa produzir alimentos para a sua subsistência. De Maputo para RFI, Orfeu, Lisboa.
0: O primeiro encontro internacional sobre a criolidade atlântica terminou no sábado, 30 de maio, na capital de Cabo Verde, com a aprovação da Declaração da Praia, documento que defende uma leitura mais inclusiva da história mundial, reconhece o contributo das sociedades crioulas para a modernidade e valoriza a diplomacia cultural como ponte entre os povos. Mais pormenores com o nosso correspondente, Odeir Santos.
6: O encontro que decorreu sob o lema Edificar Pontes, Construir um Futuro Melhor, defende que o Atlântico não separa, mas une através da construção de pontes entre os povos e culturas. É a declaração final do primeiro encontro internacional sobre a criolidade atlântica foi lida pelo assessor especial do Presidente da República, Emerson Pimentel, destacando a criolidade como património vivo e expressão da diversidade cultural.
7: Defendemos uma visão da diversidade cultural fundada no respeito mútuo, na dignidade humana, na convivência pacífica, inclusão e no diálogo intercultural, enquanto fundamentos essenciais de sociedades mais abertas, inclusivas e solidárias. Defendemos a necessidade de promover uma leitura mais plural e inclusiva da história mundial, capaz de reconhecer o papel das sociedades crioulas, das diásporas africanas e das circulações atlânticas na formação da modernidade e do património comum da humanidade. Propomos a criação de mecanismos permanentes de diálogo, reflexão e cooperação em torno da criolidade atlântica, através da instituição de um fórum permanente dedicado às sociedades e culturas crioulas do espaço atlântico.
6: Para além de debates, intervenções de governantes de países lusófonos e de outras nações crioulas, o Encontro Internacional sobre a Criolidade Atlântica incluiu visitas culturais à Cidade Velha, berço da nação cabo-verdiana, e terminou ontem à noite com um espetáculo musical com Princesito de Cabo Verde e Mizié Sadiq de Guadalupe, a segunda edição do Encontro Internacional da Criolidade Atlântica ficou marcada para a última semana de maio de 2028 e deve acontecer na Cidade da Praia. De Cabo Verde para RFI, Odair Santos.
0: No ténis, o português Jaime Faria foi derrotado pelo norte-americano Francis Tiafoe em 5 sets com os parciais de 4-6, 6-7, 7-6, 6-1 e 6-2 no torneio de Roland Garros em Paris. O tenista luso admitiu a frustração pelo desfecho do encontro.
8: É um adversário que teve mérito na maneira como virou o jogo. É um jogo muito pesado para perder. Senti que estive muito perto de o fechar, mas coisas tornaram-se um bocado grandes para mim e eu sentia que usei um bocadinho a pressão e ele muito bem com a sua experiência dar a volta.
9: O jogo virou no tie-break no terceiro set. A partir daí o quarto e o quinto set tiveram um desfecho menos equilibrado. 6-1, 6-2. O que é que explica essa quebra no final do encontro?
8: Acusei um pouco a pressão. Acho que joguei as fichas todas naquele terceiro set, um bocadinho rookie da minha parte, inexperiente, mas está. Mérito pelo ter conseguido agarrar todas as oportunidades que teve e colocar a pressão, porque no final de contas, uma primeira vez que eu disputo um jogo a 5 sets, já disputei vários já melhor de 5 sets, mas nunca cheguei ao quinto. Usou-me tudo um bocado, o físico não tanto, mas mais a capacidade de manter focado o jogo todo e lá está. Mérito dele, acho que é um bom jogo.
0: Era Jaime Faria, tenista de 22 anos, entrevistado por Lígia Anjos. De referir que neste momento já não há nenhum tenista português em Roland Garros, visto que Nuno Borges também foi eliminado na terceira ronda. Ele foi eliminado pelo russo Andrei Rublev. Só há um lusófono ainda presente no torneio de singulares masculinos, é o brasileiro João Fonseca, que joga neste domingo frente ao norueguês Casper Ruud. De notar ainda que o grande favorito, agora desde a eliminação do italiano Jannik Sinner e do facto de não participar o vencedor do ano passado, o espanhol Carlos Alcaraz, o alemão Alexander Zverev apurou-se para a próxima ronda, eliminando o neerlandês Jesper de Jong em 3 setes. No futebol, o Paris Saint-Germain conseguiu reeditar o feito do ano passado, vencendo novamente o título de campeão europeu, conquistando a Liga dos Campeões Europeus. No tempo regulamentar e no prolongamento, as duas equipas empataram a uma bola. Na marcação das grandes penalidades, o Paris Saint-Germain acabou por carimbar a vitória por 4-3, segundo título para o PSG e segundo troféu consecutivo conquistado pela equipa da capital francesa. De notar, no entanto, que o ministro francês do interior anunciou este domingo que 700 280 pessoas foram detidas em França durante as celebrações que se seguiram à vitória do Paris Saint-Germain na final da Liga dos Campeões. Chegamos assim ao fim deste jornal.
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0: Bem-vindos à segunda parte da nossa emissão. Nos próximos 20 minutos, propomos-lhe uma edição especial do magazine Artes. Uma entrevista com a nossa convidada do dia, a cantora franco-portuguesa Elzinha.
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0: A artista lusófona, baseada em Paris, Elzinha, prepara-se para lançar o seu primeiro álbum de estúdio, Liberdade, no próximo dia 3 de junho. Depois do EP Salvação, em 2019, o projeto afirma uma identidade artística construída a partir da fusão de múltiplas influências culturais. Temos então connosco hoje Elzinha. Bom dia.
11: Bom dia. Obrigado pelo convite. Estou super contente de estar aqui.
0: Então, Elzinha, como é que podemos já descrever este primeiro álbum?
11: Então, esse álbum é um hino da liberdade. Começa com a liberdade do ser, do escravo. Eu tenho muita sensibilidade com esse tema. E depois vai na liberdade interior. Também tem uma parte da liberdade das mulheres e liberdade em relação também à minha família, sobre alguns temas.
0: Quando se constrói um primeiro álbum, ou quando é o primeiro, como é que se escolhe os temas? Como é que se decide que esta canção vai ir para esse primeiro álbum e não outras? Por exemplo, certamente tem mais temas, mas não podia incluir tudo nesse álbum.
11: Sim, então, primeiro nesse álbum é muita vivência, muito aprendizado de vida. São realmente histórias, coisas que eu passei. Isso eu acho que é o foco do artista, de ter essa espontaneidade, essa autenticidade. Agora, o ordem pode ser uma ordem musical. Como é que vai evoluir as músicas a nível do arranjamento? Como é que vai ter uma subida e depois vai dar uma introspecção? Ou também pode ser uma história narrativa. No meu caso, eu achei mais pertinente começar com a liberdade do escravo, que é uma história mais antiga, que já desde o século XV, e evoluir até minha própria liberdade, como Elzinha, me achando quem sou de verdade, assim.
0: É uma história que nos conta neste álbum?
11: Sim, é minha própria história e também a nível musical você vai ver também. Começa com um som mais ancestral, mais de raiz, com influência da capoeira. E depois a gente vai indo cada vez mais para as músicas introspectivas, mais tristes. E depois a liberdade, então, mais alegres, umas músicas mais livres, mais dinâmicas.
0: Como é que podemos então definir o trabalho da Elzinha? Qual é o estilo musical? Ou se há um estilo definido?
11: Então, o estilo é uma música acústica, uma música de raiz, uma música de introspecção. É uma música de sensibilidade. Não é world music, porque isso é um grande gênero. Não é também bossa nova, não é forró. Eu me inspiro pela música brasileira, mas eu sou também francesa. E me inspiro também pela sensibilidade e a dor que a gente tem também com o fado, sabe? Aqueles gritos que tem também no flamenco. Então, me inspiro também disso. É uma fusão.
0: Começa justamente esse álbum com o Navio Negreiro.
11: Sim.
0: Como é que veio essa inspiração desse tema?
11: É um tema que me toca muito desde que eu tenho 12 anos. Porque eu comecei a capoeira com 12 anos. E é uma arte, é uma dança, é uma luta pela liberdade dos escravos. E eu estudei essa dança durante 10 anos. Não é só estudar através dos livros, é também através dos passos. É estudar através das conferências também que a gente tinha no batizado, através das viagens. Fui várias vezes pro Brasil e morei 4 anos. Fui em Salvador, fui na Bahia, fui no Mercado Modelo, no Pelourinho. E eu... é um tema que me toca profundamente. Então, chegou essa música como profunda empatia, profunda libertação para mim começar esse álbum com essa música.
0: Mas iniciar com essa música, foi difícil escolher, decidir iniciar ou logo no início sabia que essa era a primeira e que o resto vinha depois?
11: Não, foi bem difícil. Para ser sincera, eu queria começar com a música que é Liberdade, é uma música de capoeira. Então, minha consultora, ela me explicou que talvez não era bom começar com uma música de capoeira, porque é muito específico, não vai chegar para todo mundo, então era uma escolha um pouco atrevido. E então escolhemos também um que tem a ver com a escravidão e com a libertação profunda do ser, mas que não seja capoeira completamente. Então, Navio Negreiro, sim, me parecia depois evidente, começando pelo lado histórico e começar com a liberdade do ser, em geral, do ser humano.
0: Então a liberdade vem quase a meio do álbum. É aí que é o momento da liberdade?
11: Exatamente. Chega antes toda aquela parte de dor, de provas da vida, desafio de vida, de, sabe, aquelas etapas que você tem que superar na sua vida. Sabe, aqueles momentos difíceis que você passa. Então, a primeira parte é isso. E depois, como eu falei no início, a liberdade chega, a oitava música, e a partir daí é liberdade plena. E é músicas mais alegres, mais dinâmicas, mais puras, mais alinhadas.
0: Em português, em francês e em espanhol, porque essa mistura, eu sei que há temas que são metade em português, metade em espanhol, metade em francês, metade em português. Há também temas unicamente em espanhol, unicamente em português. Porque essa mistura também de línguas?
11: Então, essa mistura porque quando eu ia para Portugal todos os anos, a gente atravessia sempre a Espanha. E para mim fazia parte da viagem, fazia parte da minha descoberta da vida, da minha... Era um prazer para mim atravessar a Espanha e eu adorava. Então eu comecei a adorar a Espanha, escutar mais músicas espanholas também. Adorei músicas andaluzas, flamenco. E depois eu fiquei estudando espanhol. Era professor de espanhol durante 15 anos. E eu morei na Espanha também. Morei em Cádiz, na parte mesmo andaluza, extrema, né? No sul. Então, tem essas influências. E o francês, claro. Eu sou nascida em França, cresci, minha cultura é francesa, a multiculturalidade vem daí. E tem só uma música que mistura português e francês. E tem três músicas em espanhol.
0: Então... É raro agora nos álbuns, mas tem um interlude.
11: Sim.
0: Como é que decidiu colocar? É um tipo de pausa musical no meio
11: Sim.
0: do álbum.
11: Sim, você escutou bem, né? Então, para mim, era justamente... uma respiração, um interlude, uma respiração antes de passar naquela segunda parte do álbum. Tem realmente uma primeira parte e uma segunda parte. E esse interlude é tipo, ok, aprendizado, respiração, introspecção, e agora vamos para frente, vamos seguir com essa nova versão, essa introspecção e novo ser.
0: Houve músicas, houve um EP em 2019, há o álbum em 2026. O que é que representa justamente este álbum para si?
11: É um passo para mim na minha afirmação como artista. É um passo também profissional. Eu me dei conta que realmente eu, com esse álbum, eu tenho mais portas, mais oportunidades se abrindo, realmente. E agora eu tô aqui com você também. E para mim é realmente a afirmação artística e compartilhar meu universo de forma mais profunda com esse álbum.
0: Falando agora da Elsa Pedro, quem é a Elsa? Porque parece que já teve mil vidas.
11: Não mil vidas, mas eu viajei bastante, eu procurei, busquei. Elza é uma menina que tinha... Elzinha, vem daí. É uma pequena Elza que tinha muitas dúvidas na vida, muitos medos. Eu cresci com muito, muitos medos. Eu vim de longe, realmente, como começa minha música Navio Negreiro. Então, essa Elzinha agora é Elza, Pedro, né? E é uma pessoa cheia de vida, cheia de amor, cheia de paixão, querendo compartilhar quem eu sou com as pessoas e poder fazer as pessoas vibrar, fazendo as pessoas acreditar nos sonhos. É isso, gosto da simplicidade, da humildade e da paixão de viver a vida, de viver as emoções plenamente, de não ter medo. Eu vou dar isso para todos os meus concertos, de puxar as pessoas para ir além do medo. Isso é meu maior aprendizado na vida.
0: Mas houve uma primeira vida e há uma segunda vida. Digo isso porque há a vida de professora de espanhol, muito mais enquadrado com a educação nacional francesa, e depois passa-se à música, professora de dança, cantora. Como é que se pode... explicar essa transição e essas duas vidas. E se esqueceu a outra vida?
11: Sim, então eu acho que como muitas pessoas no início, a gente segue os padrões, a gente segue a nossa sociedade, a gente vai seguir o que nossa família falou, o que os amigos falaram. E depois eu acho que Carl Jung fala disso, fala que a vida começa de verdade aos 40 anos. Quando você de verdade, o que que me importa de verdade? O que que é essencial para mim? Quem eu sou de verdade? E aí você vai, não importa o resto, você vai querendo focar naquilo, mesmo se vai ter talvez fracasso, vai ter talvez muitos desafios, mas pelo menos você tentou. Então é isso, essa segunda vida. É Elsa e além das convicções que ela tem e tentar tudo, mesmo se a família se opõe, isso foi difícil, superar o julgamento, superar o medo, superar também as dificuldades financeiras, vamos ser claro. E também eu como mãe, também é outro assunto, né? Mas é uma fé que tem de trás, uma fé profunda.
0: Em relação então à música, de onde vem essa paixão pela música? Houve um bocado um tabu familiar no início.
11: Sim, então, a música vem claramente, eu acho, da minha mãe, que adorava o fado. Mas, porém, ela não escutava em casa. Porque tinha um certo receio, tinha um certo medo de seguir a música. Meu bisavô era acordeonista, era músico, mas não deu certo. Não consegui viver da música. Chegou alguns problemas em casa e então meu avô não quis perpetuar esse amor pela música. E ele adorava também. Isso é o paradoxo da minha família, que eu descobri agora em julho o lugar onde ele tocava. Descobri agora Arcadas do Fado em Faro, lugar que ninguém conhecia. Minha mãe soube há pouco tempo que ele tocava lá, porque foi um pouco, não vou dizer escondido, mas não era falado assim, não era valorizado, vamos dizer.
0: E como é que a família vê agora o sucesso também?
11: Foi difícil. Foi, vamos dizer, desde o EP, quando a minha mãe e meu pai foram me ver pela primeira vez em Café de la Plage, em Paris. Minha mãe chorou e ela me pegou a mão e ela disse assim: agora, Elsa, eu te entendo. Agora eu sei porque você é feito por isso, pela música. E ela chorou também porque era o sonho dela. Tinha uma pequena frustração e, ao mesmo tempo, uma alegria de me ver seguir esse sonho. Então, me perdi na pergunta, mas porque muitas lembranças que voltam, sabe? Então.
0: E o seu pai?
11: Meu pai, agora ele aceita, mas foi bem difícil, assim. E comigo, ele não gosta de mostrar que ele é orgulhoso. E ao contrário. Ah, mas isso não dá certo, não dá muito dinheiro. Ah, você não vai seguir. Essas frases, assim, essas crenças, né? Limitadoras. Mas quando ele fala com a família e com os amigos: ah, olha minha filha no YouTube, olha o clipe dela, olha o que ela fez. Eu fiz um duo com Mariano Ramos no Hotel de Ville por 100 anos da República Portuguesa. Fui convidada. Ah, ele ficou super orgulhoso porque tinha um apresentador português famoso. Desculpa, eu não lembro o nome, mas era um apresentador português. E então é isso. Comigo não, mas com os outros ele tem orgulho da filha.
0: Falou das dificuldades financeiras. Como é que, ou de que vive Elsa?
11: Então, eu fiz uma campanha, Ulule, que muita gratidão pelas pessoas que apoiaram. De verdade, me ajudaram a fazer o clipe, a ir pro Portugal. Fiz Soledad em Portugal, na casa dos meus avós, que a gente vendia a casa. Então, o clipe Soledad são os últimos momentos que a gente tem nessa casa. São os 5 últimos dias. Eu vivo com isso, eu vivo também com aulas de dança, professor de dança, com aulas de espanhol e português que eu dou online. Mas é isso, não é um salário assim, consequente. E claro, ajuda da família também. E é isso, e vamos seguindo.
0: Elsa, o que é que espera deste álbum?
11: Eu espero primeiro que toque algumas pessoas, porque arte é isso, primeiramente. Segundo, vamos ser sinceros, eu espero também concertos, dar mais show, eu espero uma turnê. Porque a gente tem que sonhar grande também, né? Meu sonho é tocar na França, Portugal, Espanha e Brasil. E depois ter outros países, que bom, né? Maravilha. É isso. Meu sonho é poder, claro, viver da arte de forma digna. De forma pura e digna, sabe? Um reconhecimento também, primeiro para mim e depois com os outros também.
0: Sendo que é complicado, justamente, viver dignamente da arte. Na nossa sociedade, que seja a sociedade francesa ou outras.
11: Para ser honesto, sim. Sim, eu acho que é difícil. Tem que ralar, como a gente fala em português do Brasil. Tem que ralar, tem que batalhar, tem que acreditar, tem que ter uma determinação incrível, vou ser sincera. Porque na música, agora as pessoas têm streaming, não vão comprar um disco como antes. Para o show em Paris, tem muitos músicos também que não vão ser pagos com cachê. A intermitência do espetáculo também está um pouco em perigo. Então, eles não vão sempre pegar um intermitente do espetáculo. E agora, para ter seu espaço também, é uma batalha. Porque tem muitos com internet, tem muito espaço para todo mundo, mas é difícil ser visto. Então, hoje em dia. E é isso, mas quando a gente batalha, conseguimos. Eu acredito, sim.
0: Já falou um bocadinho do que gostaria deste álbum, mas eu ia ainda mais além, em relação ao futuro. O sucesso deste álbum depende dos futuros ou não?
11: Não, sinceramente, para mim já é um sucesso. Para mim, isso é o principal. Eu acho que o artista tem que se achar primeiro. E para mim foi já uma libertação de todas as memórias ancestrais, de todas as memórias transgeneracionais que carregava minha família. Então para mim já é uma vitória, já é um sucesso. Já é um sucesso eu ter me achado, eu saber quem eu sou. Isso já é o sucesso principal. Agora sim, a gente tá na materialidade, né? Então, claro que eu quero também ter uma vida confortável, como todo mundo, né? Então, o primeiro sucesso já foi. Agora, o sucesso material, sim. E o sucesso, claro, de divulgação da arte, isso não depende de mim.
0: Quer dizer que já pode dizer aos fãs que já há mais músicas na gaveta e que só esperam uma outra publicação para sair.
11: Sim, já há matéria, totalmente. Mas eu já tenho várias ideias para as próximas músicas. Já tô preparando uma. Eu adoro as influências africanas e afro-brasileiras. E essa próxima eu já tô começando a criar com um produtor que tá me apoiando. Mas isso eu guardo aí no segredo, porque eu esperar a confirmação e que essa música seja terminada. Mas é isso.
0: E sempre uma Elcinha que não fica num quadro definido e sem um estilo pré-definido. Não gosta de ficar fechada num estilo?
11: Não, primeiro eu não sou uma pessoa fechada, definida. E também porque a gente aprende de tantas influências da nossa vida hoje em dia, e quanto mais em Paris, tem tantas culturas, tem tanto fusões. Eu não consigo fazer só música fado, e também eu não cresci com fado, então não seria a verdade. Eu cresci com vários países, várias influências, e em Paris temos tanto multiculturalidade que eu não posso deixar de gostar ou de descobrir um e outro, assim, riqueza cultural.
0: Não são datas? Concerto, já algumas que nos pode dar?
11: Sim, o próximo é 19 de junho, em Palaiseau. É um café gourmand, vai ser às 8 horas da noite. E depois tá chegando a confirmação de algumas datas também em julho e uma outra primeira parte que eu vou também ter a confirmação em breve. Mas 19 de junho é confirmado.
0: Quer dizer, pode ser um verão nas estradas.
11: Eu acho que não vai ser, porque as programações já estão feitas, né? Em geral, estão feitas 6 meses antes, às vezes 1 ano antes. Então, eu acho que vai ser um verão também de eu também descansar, porque foi 2 anos de trabalho para esse álbum. Então, é bom também. Eu acho que vou ir um pouco para Portugal. Vai ter algumas datas, mas não vai ser cheio na estrada. Depois sim, eu espero.
0: Muito obrigado.
11: Obrigado, Marco, de verdade. E obrigado para todo mundo ouvir essas músicas e descobrir esse álbum.

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1: Marco Martins.
0: A marcar a atualidade deste domingo, 31 de maio, o primeiro-ministro israelita Benjamin Netanyahu afirmou hoje que a tomada da fortaleza de Beaufort, no sul do Líbano, constituiu um ponto de viragem decisivo, assinalando um avanço significativo contra o Hezbollah. As autoridades governamentais moçambicanas, na província de Gaza, alertam para o agravamento do risco de fome em vários distritos. No ténis, o português Jaime Faria foi derrotado pelo norte-americano Francis Tiafoe no torneio de Roland Garros, em Paris. Estes e outros títulos já desenvolvem já a seguir no bloco informativo sob o comando técnico de Moussali Chili. O jornal começa agora.
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0: Começamos com a atualidade internacional. O primeiro-ministro israelita Benjamin Netanyahu afirmou este domingo que a tomada da fortaleza de Beaufort, no sul do Líbano, constituiu um ponto de viragem decisivo, assinalando um avanço significativo contra o Hezbollah, apoiado pelo Irão, apesar de um cessar-fogo anunciado em abril. As explicações com Neide Ribeiro.
2: O anúncio surge após um dia marcado por intensos disparos do Hezbollah contra o norte de Israel, os mais significativos desde o cessar-fogo acordado em abril, o que levou, nomeadamente, ao encerramento de escolas e à imposição de outras restrições. Segundo o exército israelita, a operação tinha como objetivo assumir o controle da fortaleza de Beaufort e da região de Wadi al-Saluk, enfraquecendo o Hezbollah e as infraestruturas do grupo. Um soldado israelita foi morto durante a operação, anunciou o exército. O primeiro-ministro israelita declarou ter ordenado às tropas que avançassem mais profundamente em território libanês. Até o momento não houve qualquer comentário por parte do governo libanês nem do Hezbollah. A fortaleza de Beaufort teve importância estratégica durante a anterior ocupação israelita do sul do Líbano, tendo servido de base militar até à retirada das tropas em 2000. O exército israelita emitiu ainda uma nova ordem de evacuação para os habitantes do sul do Líbano. As tropas israelitas também realizaram operações nas proximidades de Nabatieh, um importante bastião do Hezbollah no sul do país, informou o exército.
0: O Irão afirmou este domingo que não vai aceitar qualquer acordo com os Estados Unidos para pôr fim ao conflito entre os dois países, sem ter garantias de que os direitos do povo iraniano serão respeitados. Esta declaração surge numa altura em que ainda se aguarda a decisão do presidente norte-americano Donald Trump sobre um eventual acordo entre Washington e Teherão. As divergências entre os dois lados parecem persistir em questões cruciais, nomeadamente em torno do Estreito de Hormuz, uma via marítima estratégica cujo bloqueio, de facto, provocou uma subida acentuada dos preços do petróleo e representa uma ameaça para a economia mundial.
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0: Prosseguimos com a atualidade na África lusófona. As autoridades governamentais moçambicanas na província de Gaza alertam para o agravamento do risco de fome em vários distritos. Mais pormenores com o nosso correspondente Orfeu Lisboa.
3: O secretário de Estado da província de Gaza, Jaime Neto, chama atenção para a insegurança alimentar grave que se poderá fazer sentir nas zonas afetadas por cheias e inundações.
4: A nossa província experimentou, mais uma vez, problemas ligados a mudanças climáticas. E até este momento nós temos grande parte dos que foram afetados por estes eventos climáticos, a viverem situações dramáticas. As terras onde têm que produzir neste momento encontram-se alagadas.
3: A falta de alimentos é já um problema que se verifica nos distritos do norte de Gaza. Contudo, a governadora da província, Margarida Chongo, destaca a resiliência da população. Por exemplo, em Chokwe.
5: Depois de ter estado fora do distrito por conta das águas, voltou.
3: As autoridades governamentais ao nível da província de Gaza, no sul de Moçambique, garantem juntamente com os seus parceiros a distribuição de sementes para que a população possa produzir alimentos para a sua subsistência. De Maputo para RFI, Orfeu, Lisboa.
0: O primeiro encontro internacional sobre a criolidade atlântica terminou no sábado 30 de maio na capital de Cabo Verde com a aprovação da Declaração da Praia, documento que defende uma leitura mais inclusiva da história mundial, reconhece o contributo das sociedades crioulas para a modernidade e valoriza a diplomacia cultural como ponte entre os povos. Mais pormenores com o nosso correspondente Odeir Santos.
6: O encontro que decorreu sob o lema Edificar Pontes, Construir um Futuro Melhor, defende que o Atlântico não separa, mas une através da construção de pontes entre os povos e culturas. É a declaração final do primeiro encontro internacional sobre a criolidade atlântica foi lida pelo assessor especial do Presidente da República, Emerson Pimentel, destacando a criolidade como património vivo e expressão da diversidade cultural.
7: Defendemos uma visão da diversidade cultural fundada no respeito mútuo, na dignidade humana, na convivência pacífica, inclusão e no diálogo intercultural, enquanto fundamentos essenciais de sociedades mais abertas, inclusivas e solidárias. Defendemos a necessidade de promover uma leitura mais plural e inclusiva da história mundial, capaz de reconhecer o papel das sociedades crioulas, das diásporas africanas e das circulações atlânticas na formação da modernidade e do património comum da humanidade. Propomos a criação de mecanismos permanentes de diálogo, reflexão e cooperação em torno da criolidade atlântica, através da instituição de um fórum permanente dedicado às sociedades e culturas crioulas do espaço atlântico.
6: Para além de debates, intervenções de governantes de países lusófonos e de outras nações crioulas, o Encontro Internacional sobre a Criolidade Atlântica incluiu visitas culturais à Cidade Velha, berço da nação cabo-verdiana, e terminou ontem à noite com um espetáculo musical com Princesito de Cabo Verde e Mizié Sadique de Guadalupe, a segunda edição do Encontro Internacional da Criolidade Atlântica ficou marcada para a última semana de maio de 2028 e deve acontecer na Cidade da Praia. De Cabo Verde para RFI, Odair Santos.
0: No ténis, o português Jaime Faria foi derrotado pelo norte-americano Francis Tiafoe em 5 sets com os parciais de 4-6, 6-7, 7-6, 6-1 e 6-2 no torneio de Roland Garros em Paris. O tenista luso admitiu a frustração pelo desfecho do encontro.
8: É um adversário que teve mérito na maneira como virou o jogo. É um jogo muito pesado para perder. Senti que estive muito perto de o fechar, mas coisas tornaram-se um bocado grandes para mim e eu sentia que usei um bocadinho a pressão e ele muito bem com a sua experiência dar a volta.
9: O jogo virou no tie-break no terceiro set. A partir daí o quarto e o quinto set tiveram um desfecho menos equilibrado. 6-1, 6-2. O que é que explica essa quebra no final do encontro?
8: Acusei um pouco a pressão. Acho que joguei as fichas todas naquele terceiro set, um bocadinho rookie da minha parte, inexperiente, mas está. Mérito pelo ter conseguido agarrar todas as oportunidades que teve e colocar pressão, porque no final de contas, uma primeira vez que eu disputo um jogo a 5 sets, já disputei vários já melhor de 5 sets, mas nunca cheguei ao quinto. Usou-me tudo um bocado, o físico não tanto, mas mais a capacidade de manter focado o jogo todo e lá está. Mérito dele, acho que é um bom jogo.
0: Era Jaime Faria, tenista de 22 anos, entrevistado por Lígia Anjos. De referir que neste momento já não há nenhum tenista português em Roland Garros, visto que Nuno Borges também foi eliminado na terceira ronda. Ele foi eliminado pelo russo Andrei Rublev. Só há um lusófono ainda presente no torneio de singulares masculinos, é o brasileiro João Fonseca, que joga neste domingo frente ao norueguês Casper Ruud. De notar ainda que o grande favorito, agora desde a eliminação do italiano Jannik Sinner e do facto de não participar o vencedor do ano passado, o espanhol Carlos Alcaraz, o alemão Alexander Zverev apurou-se para a próxima ronda, eliminando o neerlandês Jesper de Jong em 3 sets. No futebol, o Paris Saint-Germain conseguiu reeditar o feito do ano passado, vencendo novamente o título de campeão europeu, conquistando a Liga dos Campeões Europeus. No tempo regulamentar e no prolongamento, as duas equipas empataram a uma bola. Na marcação das grandes penalidades, o Paris Saint-Germain acabou por carimbar a vitória por 4-3, segundo título para o PSG e segundo troféu consecutivo conquistado pela equipa da capital francesa. De notar, no entanto, que o ministro francês do interior anunciou este domingo que 700 280 pessoas foram detidas em França durante as celebrações que se seguiram à vitória do Paris Saint-Germain na final da Liga dos Campeões. Chegamos assim ao fim deste jornal.
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0: Bem-vindos à segunda parte da nossa emissão. Nos próximos 20 minutos, propomos-lhe uma edição especial do magazine Artes. Uma entrevista com a nossa convidada do dia, a cantora franco-portuguesa Elzinha.
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0: A artista lusófona, baseada em Paris, Elzinha, prepara-se para lançar o seu primeiro álbum de estúdio, Liberdade, no próximo dia 3 de junho. Depois do EP Salvação, em 2019, o projeto afirma uma identidade artística construída a partir da fusão de múltiplas influências culturais. Temos então connosco hoje Elzinha. Bom dia.
11: Bom dia. Obrigado pelo convite. Estou super contente de estar aqui.
0: Então, Elzinha, como é que podemos já descrever este primeiro álbum?
11: Então, esse álbum é um hino da liberdade. Começa com a liberdade do ser, do escravo. Eu tenho muita sensibilidade com esse tema. E depois vai na liberdade interior. Também tem uma parte da liberdade das mulheres e liberdade em relação também à minha família, sobre alguns temas.
0: Quando se constrói um primeiro álbum, ou quando é o primeiro, como é que se escolhe os temas? Como é que se decide que esta canção vai ir para esse primeiro álbum e não outras? Por exemplo, certamente tem mais temas, mas não podia incluir tudo nesse álbum.
11: Sim, então, primeiro nesse álbum é muita vivência, muito aprendizado de vida. São realmente...
0: Esta canção vai ir para esse primeiro álbum e não outras, por exemplo, certamente tem mais temas, mas não podia incluir tudo nesse álbum.
11: Sim, então, primeiro nesse álbum é muita vivência, muito aprendizado de vida, são realmente histórias, coisas que eu passei. Isso eu acho que é o foco do artista.

0: Eu adorava. Então eu comecei a adorar a Espanha, escutar mais músicas espanhóis também. Adorei músicas andaluzas, flamenco. E depois eu fiquei estudando espanhol. Era professor de espanhol durante 15 anos. E eu morei na Espanha também. Morei em Cádiz, na parte mesmo andaluza, extrema, né? No sul. Então tem essas influências. E o francês, claro. Eu sou nascida em França, cresci, minha cultura é francesa, a multiculturalidade vem daí. E tem só uma música que mistura português e francês. E tem três músicas em espanhol.
1: Então... É raro agora nos álbuns, mas tem um interlude.
0: Sim.
1: Como é que decidiu colocar? É um tipo de pausa musical no meio
0: Sim.
1: do álbum.
0: Sim, você escutou bem, né? Então, para mim, era justamente uma respiração, um interlude. Uma respiração antes de passar naquela segunda parte do álbum. Tem realmente uma primeira parte e uma segunda parte. E esse interlude é tipo, ok, aprendizado, respiração, introspecção. E agora vamos pra frente, vamos seguir com essa nova versão, essa introspecção e novo ser.
1: Houve músicas, houve um EP em 2019, há o álbum em 2026. O que é que representa justamente este álbum para si?
0: É um passo para mim na minha afirmação como artista. É um passo também profissional. Eu me dei conta que realmente eu, com esse álbum, eu tenho mais portas, mais oportunidades se abrindo, realmente. E agora eu tô aqui com você também. E para mim é realmente a afirmação artística e compartilhar meu universo de forma mais profunda com esse álbum.
1: Falando agora da Elsa Pedro, quem é Elsa? Porque parece que já teve mil vidas.
0: Não mil vidas, mas eu viajei bastante, eu procurei, busquei. Elsa é uma menina que tinha... Elzinha, vem daí. É uma pequena Elsa que tinha muitas dúvidas na vida, muitos medos. Eu cresci com muitos medos. Eu vim de longe, realmente, como começa minha música na Via Negreiro. Então, essa Elzinha agora é Elsa Pedro, né? E é uma pessoa cheia de vida, cheia de amor, cheia de paixão, querendo compartilhar quem eu sou com as pessoas e poder fazer as pessoas vibrar, fazendo as pessoas acreditar nos sonhos. É isso. Gosto da simplicidade, da humildade e da paixão de viver a vida, de viver as emoções plenamente, de não ter medo. Eu vou dar isso para todos os meus concertos, de puxar as pessoas para ir além do medo. Isso é meu maior aprendizado na vida.
1: Mas houve uma primeira vida e há uma segunda vida. Digo isso porque há a vida de professora de espanhol, muito mais enquadrado com a educação nacional francesa, e depois passa-se à música, professora de dança, cantora. Como é que se pode explicar essa transição e essas duas vidas? E se esqueceu a outra vida?
0: Sim, então eu acho que como muitas pessoas no início, a gente segue os padrões, a gente segue a nossa sociedade, a gente vai seguir o que nossa família falou, o que os amigos falaram. E depois, eu acho que Carl Jung fala disso, fala que a vida começa de verdade aos 40 anos. Quando você de verdade, o que que me importa de verdade? O que que é essencial para mim? Quem eu sou de verdade? E aí você vai, não importa o resto, você vai querendo focar naquilo, mesmo se vai ter talvez fracasso, vai ter talvez muitos desafios, mas pelo menos você tentou. Então é isso, essa segunda vida. É Elsa ir além das convicções que ela tem e tentar tudo, mesmo se a família se opõe, isso foi difícil. Superar o julgamento, superar o medo, superar também as dificuldades financeiras, vamos ser claros. E também eu como mãe, também é outro assunto, né? Mas é uma fé que tem de trás, uma fé profunda.
1: Em relação então à música, de onde vem essa paixão pela música? Houve um bocado um tabu familiar no início.
0: Sim, então a música vem claramente, eu acho, da minha mãe, que adorava o fado. Mas, porém, ela não escutava em casa. Por quê? Tinha um certo receio, tinha um certo medo de seguir a música. Meu bisavô era acordeonista, era músico, mas não deu certo. Não consegui viver da música. Chegou alguns problemas em casa e então meu avô não quis perpetuar esse amor pela música. E ele adorava também. Isso é o paradoxo da minha família, que eu descobri agora em julho o lugar onde ele tocava. Descobri agora Arcadas do Fado em Faro, lugar que ninguém conhecia. Minha mãe soube há pouco tempo que ele tocava lá, porque foi um pouco, não vou dizer escondido, mas não era falado assim, não era valorizado, vamos dizer.
1: E como é que a família vê agora o sucesso também?
0: Foi difícil. Foi, vamos dizer, desde

0: O EP, quando a minha mãe e meu pai foram me ver pela primeira vez em Café de la Plage, em Paris, minha mãe chorou e ela me pegou a mão e ela disse assim: agora, Elza, eu te entendo. Agora eu sei porque você é feito por isso, pela música. E ela chorou também porque era um sonho dela. Tinha uma pequena frustração e, ao mesmo tempo, uma alegria de me ver seguir esse sonho. Então, me perdi na pergunta, mas... porque muitas lembranças que voltam, sabe? Então...
1: E o seu pai?
0: Meu pai, agora ele aceita, mas foi bem difícil, assim. E comigo, ele não gosta de mostrar que ele é orgulhoso. E ao contrário. Ah, mas isso não dá certo, não dá muito dinheiro. Ah, você não vai seguir. Essas frases, assim, essas crenças, né? Limitadoras. Mas quando ele fala com a família e com os amigos: ah, olha minha filha no YouTube. Olha o clipe dela, olha o que ela fez. Eu fiz um duo com Mariano Ramos no Hotel de Ville por 100 anos da República Portuguesa. Fui convidada. Ah, ele ficou super orgulhoso porque tinha um apresentador português famoso. Desculpa, eu não lembro o nome, mas era um apresentador português. E então é isso. Comigo não, mas com os outros ele tem orgulho da filha.
1: Falou das dificuldades financeiras. Como é que, ou de que vive Elza?
0: Então, eu fiz uma campanha, Ulule, que muita gratidão pelas pessoas que apoiaram. De verdade, me ajudaram a fazer o clipe, a ir pro Portugal. Fiz Soledad em Portugal, na casa dos meus avós, que a gente vendia a casa. Então, o clipe Soledad são os últimos momentos que a gente tem nessa casa. São os 5 últimos dias. Eu vivo com isso, eu vivo também com aulas de dança, professor de dança, com aulas de espanhol e português que eu dou online. Mas é isso, não é um salário assim, consequente. E claro, ajuda a família também. E é isso, e vamos seguindo.
1: Elza, o que é que espera deste álbum?
0: Eu espero primeiro que toque algumas pessoas, porque arte é isso, primeiramente. Segundo, vamos ser sinceros, eu espero também concertos, dar mais show, eu espero uma turnê. Porque a gente tem que sonhar grande também, né? Meu sonho é tocar na França, Portugal, Espanha e Brasil. E depois ter outros países, que bom, né? Maravilha. É isso. Meu sonho é poder, claro, viver da arte de forma digna. De forma pura e digna, sabe? Um reconhecimento também, primeiro pra mim e depois com os outros também.
1: Sendo que é complicado, justamente, viver dignamente da arte. Na nossa sociedade, que seja a sociedade francesa ou outras.
0: Pra ser honesto, sim. Sim, eu acho que é difícil. Tem que ralar, como a gente fala em português do Brasil. Tem que ralar, tem que batalhar, tem que acreditar, tem que ter uma determinação incrível, vou ser sincera. Porque na música, agora as pessoas têm streaming, não vão comprar um disco como antes. Pro show em Paris, tem muitos músicos também que não vão ser pagos com cachê. A intermitência do espetáculo também tá um pouco em perigo. Então, eles não vão sempre pegar um intermitente do espetáculo. E agora, para ter seu espaço também, é uma batalha. Porque tem muitos com internet, tem muito espaço para todo mundo, mas é difícil ser visto, então, hoje em dia. E é isso, mas quando a gente batalha, conseguimos. Eu acredito, sim.
1: Já falou um bocadinho do que gostaria deste álbum, mas eu ia ainda mais além, em relação ao futuro. O sucesso deste álbum depende dos futuros ou não?
0: Não, sinceramente... Para mim já é um sucesso. Para mim, isso é o principal. Eu acho que o artista tem que se achar primeiro. E para mim foi já uma libertação de todas as memórias ancestrais, de todas as memórias transgeneracionais que carregava minha família. Então, para mim já é uma vitória, já é um sucesso. Já é um sucesso eu ter me achado, eu saber quem eu sou. Isso já é o sucesso principal. Agora sim, a gente tá na materialidade, né? Então, claro que eu quero também ter uma vida confortável, como todo mundo, né? Então, o primeiro sucesso já foi. Agora, o sucesso material, sim. E o sucesso, claro, de divulgação da arte, isso não depende de mim.
1: Quer dizer que já pode dizer aos fãs que já há mais músicas na gaveta e que só esperam uma outra publicação para sair.
0: Sim, já há matéria, totalmente. Mas eu já tenho várias ideias para as próximas músicas. Já tô preparando uma. Eu adoro as influências africanas e afro-brasileiras. E essa próxima eu já tô começando a criar com um produtor que tá me apoiando, mas isso eu guardo aí no segredo, porque eu esperar a confirmação e que essa música seja terminada, mas é isso.
1: E sempre uma Elcinha que não fica num quadro definido e sem um estilo pré-definido. Não gosta de ficar fechada num estilo?
0: Não, primeiro eu não sou uma pessoa fechada, definida. E também porque a gente aprende de tantas influências da nossa vida hoje em dia, e quanto mais em Paris. Tem tantas culturas, tem tanto fusões. Eu não consigo fazer só música fado, e também eu não cresci com fado, então não seria a verdade. Eu cresci com vários países, várias influências, e em Paris temos tanto multiculturalidade que eu não posso deixar de gostar ou de descobrir um e outro, assim, riqueza cultural.
1: Em relação a datas, concertos, já algumas que nos pode dar?
0: Sim, o próximo é 19 de junho, em Palaiseau. É um café gourmand, vai ser às 8 horas da noite. E depois tá chegando a confirmação de algumas datas também em julho e uma outra primeira parte que eu vou também ter a confirmação em breve. Mas 19 de junho é confirmado.
1: Quer dizer, pode ser um verão nas estradas.
0: Eu acho que não vai ser, porque as programações já estão feitas, né? Em geral, estão feitas 6 meses antes, às vezes 1 ano antes. Então, eu acho que vai ser um verão também de eu também descansar, porque foi 2 anos de trabalho para esse álbum. Então, é bom também. Eu acho que vou ir um pouco para Portugal. Vai ter algumas datas, mas não vai ser cheio na estrada. Depois sim, eu espero.
1: Muito obrigado.
0: Obrigado, Marco, de verdade. E obrigado por todo mundo ouvir essas músicas e descobrir esse álbum.

0: 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São 18 horas em Paris.
1: Marco Martins.
0: A marcar a atualidade deste domingo, 31 de maio, o primeiro-ministro israelita Benjamin Netanyahu afirmou hoje que a tomada da fortaleza de Beaufort, no sul do Líbano, constituiu um ponto de viragem decisivo, assinalando um avanço significativo contra o Hezbollah. As autoridades governamentais moçambicanas, na província de Gaza, alertam para o agravamento do risco de fome em vários distritos. No ténis, o português Jaime Faria foi derrotado pelo norte-americano Francis Tiafoe no torneio de Roland Garros, em Paris. Estes e outros títulos já dizem uma vez já a seguir no bloco informativo sob o comando técnico de Moussali Chili. O jornal começa agora.
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0: Começamos com a atualidade internacional. O primeiro-ministro israelita Benjamin Netanyahu afirmou este domingo que a tomada da fortaleza de Beaufort, no sul do Líbano, constituiu um ponto de viragem decisivo, assinalando um avanço significativo contra o Hezbollah, apoiado pelo Irão, apesar de um cessar-fogo anunciado em abril. As explicações com Nídia Ribeiro.
2: O anúncio surge após um dia marcado por intensos disparos do Hezbollah contra o norte de Israel, os mais significativos desde o cessar-fogo acordado em abril, o que levou, nomeadamente, ao encerramento de escolas e à imposição de outras restrições. Segundo o exército israelita, a operação tinha como objetivo assumir o controle da fortaleza de Beaufort e da região de Wadi al-Saluk, enfraquecendo o Hezbollah e as infraestruturas do grupo. Um soldado israelita foi morto durante a operação, anunciou o exército. O primeiro-ministro israelita declarou ter ordenado às tropas que avançassem mais profundamente em território libanês. Até o momento não houve qualquer comentário por parte do governo libanês nem do Hezbollah. A fortaleza de Beaufort teve importância estratégica durante a anterior ocupação israelita do sul do Líbano, tendo servido de base militar até à retirada das tropas em 2000. O exército israelita emitiu ainda uma nova ordem de evacuação para os habitantes do sul do Líbano. As tropas israelitas também realizaram operações nas proximidades de Nabatieh, um importante bastião do Hezbollah no sul do país, informou o exército.
0: O Irão afirmou este domingo que não vai aceitar qualquer acordo com os Estados Unidos para pôr fim ao conflito entre os dois países, sem ter garantias de que os direitos do povo iraniano serão respeitados. Esta declaração surge numa altura em que ainda se aguarda a decisão do presidente norte-americano Donald Trump sobre um eventual acordo entre Washington e Teherão. As divergências entre os dois lados parecem persistir em questões cruciais, nomeadamente em torno do Estreito de Hormuz, uma via marítima estratégica cujo bloqueio de facto provocou uma subida acentuada dos preços do petróleo e representa uma ameaça para a economia mundial.
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0: Prosseguimos com a atualidade na África Lusófona. As autoridades governamentais moçambicanas na província de Gaza alertam para o agravamento do risco de fome em vários distritos. Mais pormenores com o nosso correspondente Orfeu Lisboa.
3: O secretário de Estado da província de Gaza, Jaime Neto, chama atenção para a insegurança alimentar grave que se poderá fazer sentir nas zonas afetadas por cheias e inundações.
4: A nossa província experimentou, mais uma vez, problemas ligados a mudanças climáticas. E até este momento nós temos grande parte dos que foram afetados por estes eventos climáticos, a viverem situações dramáticas. As terras onde têm que produzir neste momento encontram-se alagadas.
3: A falta de alimentos é já um problema que se verifica nos distritos do norte de Gaza. Contudo, a governadora da província, Margarida Xongo, destaca a resiliência da população. Por exemplo, em Xokwe.
5: Depois de ter estado fora do distrito por conta das águas, voltou.
3: As autoridades governamentais ao nível da província de Gaza, no sul de Moçambique, garantem juntamente com os seus parceiros a distribuição de sementes para que a população possa produzir alimentos para a sua subsistência. De Maputo para RFI, Orfeu, Lisboa.
0: O primeiro encontro internacional sobre a criolidade atlântica terminou no sábado, 30 de maio, na capital de Cabo Verde, com a aprovação da Declaração da Praia, documento que defende uma leitura mais inclusiva da história mundial, reconhece o contributo das sociedades crioulas para a modernidade e valoriza a diplomacia cultural como ponte entre os povos. Mais pormenores com o nosso correspondente, Odeir Santos.
6: O encontro que decorreu sob o lema Edificar Pontes, Construir um Futuro Melhor, defende que o Atlântico não separa, mas une através da construção de pontes entre os povos e culturas. É a declaração final do primeiro encontro internacional sobre a criolidade atlântica foi lida pelo assessor especial do Presidente da República, Emerson Pimentel, destacando a criolidade como património vivo e expressão da diversidade cultural.
7: Defendemos uma visão da diversidade cultural fundada no respeito mútuo, na dignidade humana, na convivência pacífica, inclusão e no diálogo intercultural, enquanto fundamentos essenciais de sociedades mais abertas, inclusivas e solidárias. Defendemos a necessidade de promover uma leitura mais plural e inclusiva da história mundial, capaz de reconhecer o papel das sociedades crioulas, das diásporas africanas e das circulações atlânticas na formação da modernidade e do património comum da humanidade. Propomos a criação de mecanismos permanentes de diálogo, reflexão e cooperação em torno da criolidade atlântica, através da instituição de um fórum permanente dedicado às sociedades e culturas crioulas do espaço atlântico.
6: Para além de debates, intervenções de governantes de países lusófonos e de outras nações crioulas, o Encontro Internacional sobre a Criolidade Atlântica incluiu visitas culturais à Cidade Velha, berço da nação cabo-verdiana, e terminou ontem à noite com um espetáculo musical com Princesito de Cabo Verde e Mizié Sadique de Guadalupe, a segunda edição do Encontro Internacional da Criolidade Atlântica ficou marcada para a última semana de maio de 2028 e deve acontecer na Cidade da Praia. De Cabo Verde para RFI, Odair Santos.
0: No ténis, o português Jaime Faria foi derrotado pelo norte-americano Francis Tiafoe em 5 sets com os parciais de 4-6, 6-7, 7-6, 6-1 e 6-2 no torneio de Roland Garros em Paris. O tenista luso admitiu a frustração pelo desfecho do encontro.
8: É um adversário que teve mérito na maneira como virou o jogo. É um jogo muito pesado para perder. Senti que estive muito perto de o fechar, mas coisas tornaram-se um bocado grandes para mim e eu sentia que usei um bocadinho a pressão e ele muito bem com a sua experiência dar a volta.
9: O jogo virou no tie-break no terceiro set. A partir daí o quarto e o quinto set tiveram um desfecho menos equilibrado. 6-1, 6-2, o que é que explica essa quebra no final do encontro?
8: Acusei um pouco a pressão. Acho que joguei as fichas todas naquele terceiro set, um bocadinho rookie da minha parte, inexperiente, mas está. Mérito pelo ter conseguido agarrar todas as oportunidades que teve e me colocar a pressão, porque no final de contas, a primeira vez que eu disputo um jogo a 5 sets, já disputei vários já melhor de 5 sets, mas nunca cheguei ao quinto. Usou-me tudo um bocado, o físico não tanto, mas mais a capacidade de manter focado o jogo todo e lá está. Mérito dele, acho que é um bom jogo.
0: Era Jaime Faria, tenista de 22 anos, entrevistado por Lígia Anjos. De referir que neste momento já não há nenhum tenista português em Roland Garros, visto que Nuno Borges também foi eliminado na terceira ronda. Ele foi eliminado pelo russo Andrei Rublev. Só há um lusófono ainda presente no torneio de singulares masculinos, é o brasileiro João Fonseca, que joga neste domingo frente ao norueguês Casper Ruud. De notar ainda que o grande favorito, agora desde a eliminação do italiano Yannick Sinner e do facto de não participar o vencedor do ano passado, o espanhol Carlos Alcaraz, o alemão Alexander Zverev apurou-se para a próxima ronda, eliminando o neerlandês Jesper de Jong em 3 setes. No futebol, o Paris Saint-Germain conseguiu reeditar o feito do ano passado, vencendo novamente o título de campeão europeu, conquistando a Liga dos Campeões Europeus. No tempo regulamentar e no prolongamento, as duas equipas empataram a uma bola. Na marcação das grandes penalidades, o Paris Saint-Germain acabou por carimbar a vitória por 4-3, segundo título para o PSG e segundo troféu consecutivo conquistado pela equipa da capital francesa. De notar, no entanto, que o ministro francês do interior anunciou este domingo que 700 280 pessoas foram detidas em França durante as celebrações que se seguiram à vitória do Paris Saint-Germain na final da Liga dos Campeões. Chegamos assim ao fim deste jornal.
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0: Bem-vindos à segunda parte da nossa emissão. Nos próximos 20 minutos, propomos-lhe uma edição especial do magazine Artes. Uma entrevista com a nossa convidada do dia, a cantora franco-portuguesa Elzinha.
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0: A artista lusófona, baseada em Paris, Elzinha, prepara-se para lançar o seu primeiro álbum de estúdio, Liberdade, no próximo dia 3 de junho. Depois do EP Salvação, em 2019, o projeto afirma uma identidade artística construída a partir da fusão de múltiplas influências culturais. Temos então connosco hoje Elzinha. Bom dia.
11: Bom dia. Obrigado pelo convite. Estou super contente de estar aqui.
0: Então, Elzinha, como é que podemos já descrever este primeiro álbum?
11: Então, esse álbum é um hino da liberdade. Começa com a liberdade do ser, do escravo. Eu tenho muita sensibilidade com esse tema. E depois vai na liberdade interior. Também tem uma parte da liberdade das mulheres e liberdade em relação também à minha família, sobre alguns temas.
0: Quando se constrói um primeiro álbum, ou quando é o primeiro, como é que se escolhe os temas? Como é que se decide que esta canção vai ir para esse primeiro álbum e não outras? Por exemplo, certamente tem mais temas, mas não podia incluir tudo nesse álbum.
11: Sim, então, primeiro nesse álbum é muita vivência, muito aprendizado de vida. São realmente histórias, coisas que eu passei. Isso eu acho que é o foco do artista, de ter essa espontaneidade, essa autenticidade. Agora, o ordem pode ser uma ordem musical. Como é que vai evoluir as músicas a nível do arranjamento? Como é que vai ter uma subida e depois vai dar uma introspecção? Ou também pode ser uma história narrativa. No meu caso, eu achei mais pertinente começar com a liberdade do escravo, que é uma história mais antiga, que já desde o século XV, e evoluir até minha própria liberdade, como Elzinha, me achando quem sou de verdade, assim.
0: É uma história que nos conta neste álbum?
11: Sim, é minha própria história e também a nível musical você vai ver também. Começa com um som mais ancestral, mais de raiz, com influência da capoeira. E depois a gente vai indo cada vez mais para as músicas introspectivas, mais tristes. E depois a liberdade, então, mais alegres, umas músicas mais livres, mais dinâmicas.
0: Como é que podemos então definir o trabalho da Elzinha? Qual é o estilo musical? Ou se há um estilo definido?
11: Então, o estilo é uma música acústica, uma música de raiz, uma música de introspecção. É uma música de sensibilidade. Não é world music, porque isso é um grande gênero. Não é também bossa nova, não é forró. Eu me inspiro pela música brasileira, mas eu sou também francesa. Eu me inspiro também pela sensibilidade e a dor que a gente tem também com o fado, sabe? Aqueles gritos que tem também no flamenco. Então, me inspiro também disso. É uma fusão.
0: Começa justamente esse álbum com o Navio Negreiro.
11: Sim.
0: Como é que veio essa inspiração desse tema?
11: É um tema que me toca muito desde que eu tenho 12 anos. Porque eu comecei a capoeira com 12 anos. E é uma arte, é uma dança, é uma luta pela liberdade dos escravos. E eu estudei essa dança durante 10 anos. Não é só estudar através dos livros, é também através dos passos. É estudar através das conferências também que a gente tinha no batizado, através das viagens. Fui várias vezes pro Brasil e morei 4 anos. Fui em Salvador, fui na Bahia, fui no Mercado Modelo, no Pelourinho. E eu... é um tema que me toca profundamente. Então, chegou essa música como profunda empatia, profunda libertação para mim começar esse álbum com essa música.
0: Mas iniciar com essa música, foi difícil escolher, decidir iniciar, ou logo no início sabia que essa era a primeira e que o resto vinha depois?
11: Não, foi bem difícil. Para ser sincero, eu queria começar com a música que é Liberdade, é uma música de capoeira. Então, minha consultora, ela me explicou que talvez não era bom começar com uma música de capoeira, porque é muito específico, não vai chegar para todo mundo, então era uma escolha um pouco atrevido. E então escolhemos também um que tem a ver com a escravidão e com a libertação profunda do ser, mas que não seja capoeira completamente. Então, Navio Negreiro, sim, me parecia depois evidente, começando pelo lado histórico e começar com a liberdade do ser, em geral, do ser humano.
0: Então a liberdade vem quase a meio do álbum. É aí que é o momento da liberdade?
11: Exatamente. Chega antes toda aquela parte de dor, de provas da vida, desafio de vida, de, sabe, aquelas etapas que você tem que superar na sua vida. Sabe, aqueles momentos difíceis que você passa. Então, a primeira parte é isso. E depois, como eu falei no início, a liberdade chega, a oitava música, e a partir daí é liberdade plena. E é músicas mais alegres, mais dinâmicas, mais puras, mais alinhadas.
0: Em português, em francês e em espanhol, porque essa mistura, eu sei que há temas que são metade em português, metade em espanhol, metade em francês, metade em português. Há também temas unicamente em espanhol, unicamente em português. Porque essa mistura também de línguas?
11: Então, essa mistura porque quando eu ia para Portugal todos os anos, a gente atravessia sempre a Espanha. E para mim fazia parte da viagem, fazia parte da minha descoberta da vida, da minha... Era um prazer para mim atravessar a Espanha e eu adorava. Então eu comecei a adorar a Espanha, escutar mais músicas espanhóis também. Adorei músicas andaluzas, flamenco. E depois eu fiquei estudando espanhol. Era professor de espanhol durante 15 anos. E eu morei na Espanha também. Morei em Cádiz, na parte mesmo andaluza, extrema, né? No sul. Então, tem essas influências. E o francês, claro. Eu sou nascida em França, cresci, minha cultura é francesa, a multiculturalidade vem daí. E tem só uma música que mistura português e francês. E tem três músicas em espanhol.
0: Então... É raro agora nos álbuns, mas tem um interlude.
11: Sim.
0: Como é que decidiu colocar? É um tipo de pausa musical no meio
11: Sim.
0: do álbum.
11: Sim, você escutou bem, né? Então, pra mim, era justamente... uma respiração, um interlude, uma respiração antes de passar naquela segunda parte do álbum. Tem realmente uma primeira parte e uma segunda parte. E esse interlude é tipo, ok, aprendizado, respiração, introspecção, e agora vamos pra frente, vamos seguir com essa nova versão, essa introspecção e novo ser.
0: Houve músicas, houve um EP em 2019, há o álbum em 2026. O que é que representa justamente este álbum para si?
11: É um passo para mim na minha afirmação como artista. É um passo também profissional. Eu me dei conta que realmente eu, com esse álbum, eu tenho mais portas, mais oportunidades se abrindo, realmente. E agora eu tô aqui com você também. E para mim é realmente a afirmação artística e compartilhar meu universo de forma mais profunda com esse álbum.
0: Falando agora da Elsa Pedro, quem é a Elsa? Porque parece que já teve mil vidas.
11: Não mil vidas, mas eu viajei bastante, eu procurei, busquei. Elsa é uma menina que tinha... Elzinha, vem daí. É uma pequena Elsa que tinha muitas dúvidas na vida, muitos medos. Eu cresci com muito, muitos medos. Eu vim de longe, realmente, como começa minha música Navio Negreiro. Então, essa Elzinha agora é Elsa, Pedro, né? E é uma pessoa cheia de vida, cheia de amor, cheia de paixão, querendo compartilhar quem eu sou com as pessoas e poder fazer as pessoas vibrar, fazendo as pessoas acreditar nos sonhos. É isso, gosto da simplicidade, da humildade e da paixão, de viver a vida, de viver as emoções plenamente, de não ter medo. Eu vou dar isso para todos os meus concertos, de puxar as pessoas para ir além do medo. Isso é meu maior aprendizado na vida.
0: Mas houve uma primeira vida e há uma segunda vida. Digo isso porque há a vida de professora de espanhol, muito mais enquadrado com a educação nacional francesa, e depois passa-se à música, professora de dança, cantora. Como é que se pode... explicar essa transição e essas duas vidas. E se esqueceu a outra vida?
11: Sim, então eu acho que como muitas pessoas no início, a gente segue os padrões, a gente segue a nossa sociedade, a gente vai seguir o que nossa família falou, o que os amigos falaram. E depois eu acho que Carl Jung fala disso, fala que a vida começa de verdade aos 40 anos. Quando você de verdade, o que que me importa de verdade? O que que é essencial para mim? Quem eu sou de verdade? E aí você vai, não importa o resto, você vai querendo focar naquilo, mesmo se vai ter talvez fracasso, vai ter talvez muitos desafios, mas pelo menos você tentou. Então é isso, essa segunda vida. É Elsa e além das convicções que ela tem e tentar tudo, mesmo se a família se opõe, isso foi difícil. Superar o julgamento, superar o medo, superar também as dificuldades financeiras, vamos ser claros. E também eu como mãe, também é outro assunto, né? Mas é uma fé que tem de trás, uma fé profunda.
0: Em relação então à música, de onde vem essa paixão pela música? Houve um bocado um tabu familiar no início.
11: Sim, então a música vem claramente, eu acho, da minha mãe, que adorava o fado. Mas, porém, ela não escutava em casa. Porque tinha um certo receio, tinha um certo medo de seguir a música. Meu bisavô era acordeonista, era músico, mas não deu certo. Não consegui viver da música. Chegou alguns problemas em casa e então meu avô não quis perpetuar esse amor pela música. E ele adorava também. Isso é o paradoxo da minha família, que eu descobri agora em julho o lugar onde ele tocava. Descobri agora Arcadas do Fado, em Faro. Lugar que ninguém conhecia. Minha mãe soube há pouco tempo que ele tocava lá, porque foi um pouco, não vou dizer escondido, mas não era falado assim, não era valorizado, vamos dizer.
0: E como é que a família vê agora o sucesso também?
11: Foi difícil. Foi, vamos dizer, desde o EP, quando a minha mãe e meu pai foram me ver pela primeira vez em Café de la Plage, em Paris. Minha mãe chorou e ela me pegou a mão e ela disse assim: agora, Elsa, eu te entendo. Agora eu sei porque você é feito por isso, pela música. E ela chorou também porque era o sonho dela. Tinha uma pequena frustração e, ao mesmo tempo, uma alegria de me ver seguir esse sonho. Então, me perdi na pergunta, mas porque é muitas lembranças que voltam, sabe? Então.
0: E o seu pai?
11: Meu pai, agora ele aceita, mas foi bem difícil, assim. E comigo, ele não gosta de mostrar que ele é orgulhoso. E ao contrário. Ah, mas isso não dá certo, não dá muito dinheiro. Ah, você não vai seguir. Essas frases, assim, essas crenças, né? Limitadoras. Mas quando ele fala com a família e com os amigos: ah, olha minha filha no YouTube. Olha o clipe dela, olha o que ela fez. Eu fiz um duo com Mariano Ramos no Hotel de Ville por 100 anos da República Portuguesa. Fui convidada. Ah, ele ficou super orgulhoso porque tinha um apresentador português famoso. Desculpa, eu não lembro o nome, mas era um apresentador português. E então é isso. Comigo não, mas com os outros ele tem orgulho da filha.
0: Falou das dificuldades financeiras. Como é que, ou de que vive Elsa?
11: Então, eu fiz uma campanha, Ulule, que muita gratidão pelas pessoas que apoiaram. De verdade, me ajudaram a fazer o clipe, a ir para Portugal. Fiz Soledad em Portugal, na casa dos meus avós, que a gente vendia a casa. Então, o clipe Soledad são os últimos momentos que a gente tem nessa casa. São os 5 últimos dias. Eu vivo com isso, eu vivo também com aulas de dança, professor de dança, com aulas de espanhol e português que eu dou online. Mas é isso, não é um salário assim, consequente. E claro, ajuda da família também. E é isso, e vamos seguindo.
0: Elsa, o que é que espera deste álbum?
11: Eu espero primeiro que toque algumas pessoas, porque arte é isso, primeiramente. Segundo, vamos ser sinceros, eu espero também concertos, dar mais show, eu espero uma turnê. Porque a gente tem que sonhar grande também, né? Meu sonho é tocar na França, Portugal, Espanha e Brasil. E depois ter outros países, que bom, né? Maravilha. É isso. Meu sonho é poder, claro, viver da arte de forma digna. De forma pura e digna, sabe? Um reconhecimento também, primeiro pra mim e depois com os outros também.
0: Sendo que é complicado, justamente, viver dignamente da arte. Na nossa sociedade, que seria a sociedade francesa ou outras.
11: Pra ser honesto, sim. Sim, eu acho que é difícil. Tem que ralar, como a gente fala em português do Brasil. Tem que ralar, tem que batalhar, tem que acreditar, tem que ter uma determinação incrível, vou ser sincera. Porque na música, agora as pessoas têm streaming, não vão comprar um disco como antes. Para o show em Paris, tem muitos músicos também que não vão ser pagos com cachê. A intermitência do espetáculo também está um pouco em perigo. Então, eles não vão sempre pegar um intermitente do espetáculo. E agora, para ter seu espaço também, é uma batalha. Porque tem muitos com internet, tem muito espaço para todo mundo, mas é difícil ser visto. então, hoje em dia. E é isso, mas quando a gente batalha, conseguimos, eu acredito, sim.
0: Já falou um bocadinho do que gostaria deste álbum, mas eu ia ainda mais além, em relação ao futuro. O sucesso deste álbum depende dos futuros ou não?
11: Não, sinceramente, para mim já é um sucesso. Para mim, isso é o principal, eu acho que o artista tem que se achar primeiro. E para mim foi já uma libertação de todas as memórias ancestrais, de todas as memórias transgeneracionais que carregava minha família. Então para mim já é uma vitória, já é um sucesso. Já é um sucesso eu ter me achado, eu saber quem eu sou. Isso já é o sucesso principal. Agora sim, a gente tá na materialidade, né? Então, claro que eu quero também ter uma vida confortável, como todo mundo, né? Então, o primeiro sucesso já foi. Agora o sucesso material, sim. E o sucesso, claro, de divulgação da arte, isso não depende de mim.
0: Quer dizer que já pode dizer aos fãs que já há mais músicas na gaveta e que só esperam uma outra publicação para sair.
11: Sim, já há matéria, totalmente. Mas eu já tenho várias ideias para as próximas músicas. Já estou preparando uma. Eu adoro as influências africanas e afro-brasileiras. E essa próxima eu já estou começando a criar com um produtor que está me apoiando, mas isso eu guardo aí no segredo, porque eu esperar a confirmação e que essa música seja terminada, mas é isso.
0: E sempre uma Elcinha que não fica num quadro definido e sem um estilo pré-definido. Não gosta de ficar fechada num estilo?
11: Não, primeiro eu não sou uma pessoa fechada, definida. E também porque a gente aprende de tantas influências da nossa vida hoje em dia, e quanto mais em Paris, tem tantas culturas, tem tanto fusões, eu não consigo fazer só música fado, e também eu não cresci com fado, então não seria a verdade. Eu cresci com vários países, várias influências, e em Paris temos tanto multiculturalidade que eu não posso deixar de gostar ou de descobrir um e outro, assim, riqueza cultural.
0: Em relação a datas, concertos, já algumas que nos pode dar?
11: Sim, o próximo é 19 de junho, em Palaiseau. É um café gourmand, vai ser às 8 horas da noite. E depois tá chegando a confirmação de algumas datas também em julho e uma outra primeira parte que eu vou também ter a confirmação em breve. Mas 19 de junho é confirmado.
0: Quer dizer, pode ser um verão nas estradas?
11: Eu acho que não vai ser, porque as programações já estão feitas, né? Em geral, estão feitas 6 meses antes, às vezes 1 ano antes. Então, eu acho que vai ser um verão também de eu também descansar, porque foi 2 anos de trabalho para esse álbum. Então, é bom também. Eu acho que vou ir um pouco para Portugal. Vai ter algumas datas, mas não vai ser cheio na estrada. Depois sim, eu espero.
0: Muito obrigado.
11: Obrigado, Marco, de verdade. E obrigado para todo mundo ouvir essas músicas e descobrir esse álbum.

0: 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São 18 horas em Paris.
1: Marco Martins.
0: A marcar a atualidade deste domingo 31 de maio, o primeiro-ministro israelita Benjamin Netanyahu afirmou hoje que a tomada da fortaleza de Beaufort, no sul do Líbano, constituiu um ponto de viragem decisivo, assinalando um avanço significativo contra o Hezbollah. As autoridades governamentais moçambicanas na província de Gaza alertam para o agravamento do risco de fome em vários distritos. No ténis, o português Jaime Faria foi derrotado pelo norte-americano Francis Tiafoe no torneio de Roland Garros, em Paris. Estes e outros títulos já desenvolvem já a seguir no bloco informativo sob o comando técnico de Moçalha Chili. O jornal começa agora.
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0: Começamos com a atualidade internacional. O primeiro-ministro israelita Benjamin Netanyahu afirmou este domingo que a tomada da fortaleza de Beaufort, no sul do Líbano, constituiu um ponto de viragem decisivo, assinalando um avanço significativo contra o Hezbollah, apoiado pelo Irão, apesar de um cessar-fogo anunciado em abril. As explicações com Neide Ribeiro.
2: O anúncio surge após um dia marcado por intensos disparos do Hezbollah contra o norte de Israel, os mais significativos desde o cessar-fogo acordado em abril, o que levou, nomeadamente, ao encerramento de escolas e à imposição de outras restrições. Segundo o exército israelita, a operação tinha como objetivo assumir o controle da fortaleza de Beaufort e da região de Wadi al-Saluk, enfraquecendo o Hezbollah e as infraestruturas do grupo. Um soldado israelita foi morto durante a operação, anunciou o exército. O primeiro-ministro israelita declarou ter ordenado às tropas que avançassem mais profundamente em território libanês. Até o momento não houve qualquer comentário por parte do governo libanês nem do Hezbollah. A fortaleza de Beaufort teve importância estratégica durante a anterior ocupação israelita do sul do Líbano, tendo servido de base militar até à retirada das tropas em 2000. O exército israelita emitiu ainda uma nova ordem de evacuação para os habitantes do sul do Líbano. As tropas israelitas também realizaram operações nas proximidades de Nabatieh, um importante bastião do Hezbollah no sul do país, informou o exército.
0: O Irão afirmou este domingo que não vai aceitar qualquer acordo com os Estados Unidos para pôr fim ao conflito entre os dois países, sem ter garantias de que os direitos do povo iraniano serão respeitados. Esta declaração surge numa altura em que ainda se aguarda a decisão do presidente norte-americano Donald Trump sobre um eventual acordo entre Washington e Teherão. As divergências entre os dois lados parecem persistir em questões cruciais, nomeadamente em torno do Estreito de Hormuz, uma via marítima estratégica cujo bloqueio de facto provocou uma subida acentuada dos preços do petróleo e representa uma ameaça para a economia mundial.
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0: Prosseguimos com a atualidade na África lusófona. As autoridades governamentais moçambicanas na província de Gaza alertam para o agravamento do risco de fome em vários distritos. Mais pormenores com o nosso correspondente Orfeu Lisboa.
3: O secretário de Estado da província de Gaza, Jaime Neto, chama atenção para a insegurança alimentar grave que se poderá fazer sentir nas zonas afetadas por cheias e inundações.
4: A nossa província experimentou, mais uma vez, problemas ligados a mudanças climáticas. E até este momento nós temos grande parte dos que foram afetados por estes eventos climáticos a viverem situações dramáticas. As terras onde têm que produzir neste momento encontram-se alagadas.
3: A falta de alimentos é já um problema que se verifica nos distritos do norte de Gaza. Contudo, a governadora da província, Margarida Xongo, destaca a resiliência da população. Por exemplo, em Xokwe.
5: Depois de ter estado fora do distrito por conta das águas, voltou.
3: As autoridades governamentais ao nível da província de Gaza, no sul de Moçambique, garantem juntamente com os seus parceiros a distribuição de sementes para que a população possa produzir alimentos para a sua subsistência. De Maputo para RFI, Orfeu, Lisboa.
0: O primeiro encontro internacional sobre a criolidade atlântica terminou no sábado, 30 de maio, na capital de Cabo Verde, com a aprovação da Declaração da Praia, documento que defende uma leitura mais inclusiva da história mundial, reconhece o contributo das sociedades crioulas para a modernidade e valoriza a diplomacia cultural como ponte entre os povos. Mais pormenores com o nosso correspondente, Odeir Santos.
6: O encontro que decorreu sob o lema Edificar Pontes, Construir um Futuro Melhor, defende que o Atlântico não separa, mas une através da construção de pontes entre os povos e culturas. É a declaração final do primeiro encontro internacional sobre a criolidade atlântica foi lida pelo assessor especial do Presidente da República, Emerson Pimentel, destacando a criolidade como património vivo e expressão da diversidade cultural.
7: Defendemos uma visão da diversidade cultural fundada no respeito mútuo, na dignidade humana, na convivência pacífica, inclusão e no diálogo intercultural, enquanto fundamentos essenciais de sociedades mais abertas, inclusivas e solidárias. Defendemos a necessidade de promover uma leitura mais plural e inclusiva da história mundial, capaz de reconhecer o papel das sociedades crioulas, das diásporas africanas e das circulações atlânticas na formação da modernidade e do património comum da humanidade. Propomos a criação de mecanismos permanentes de diálogo, reflexão e cooperação em torno da criolidade atlântica, através da instituição de um fórum permanente dedicado às sociedades e culturas crioulas do espaço atlântico.
6: Para além de debates, intervenções de governantes de países lusófonos e de outras nações crioulas, o Encontro Internacional sobre a Criolidade Atlântica incluiu visitas culturais à Cidade Velha, berço da nação cabo-verdiana, e terminou ontem à noite com um espetáculo musical com Princesito de Cabo Verde e Mizia Sadique de Guadalupe, a segunda edição do Encontro Internacional da Criolidade Atlântica ficou marcada para a última semana de maio de 2028 e deve acontecer na Cidade da Praia. De Cabo Verde, para a RFI, Odair Santos.
0: No ténis, o português Jaime Faria foi derrotado pelo norte-americano Francis Tiafoe em 5 sets com os parciais de 4-6, 6-7, 7-6, 6-1 e 6-2 no torneio de Roland Garros em Paris. O tenista luso admitiu a frustração pelo desfecho do encontro.
8: É um adversário que teve mérito na maneira como virou o jogo. É um jogo muito pesado para perder. Senti que estive muito perto de o fechar, mas coisas tornaram-se um bocado grandes para mim e eu sentia que usei um bocadinho a pressão e ele muito bem com a sua experiência dar a volta.
9: O jogo virou no tie-break no terceiro set. A partir daí o quarto e o quinto set tiveram um desfecho menos equilibrado. 6-1, 6-2. O que é que explica essa quebra no final do encontro?
8: Acusei um pouco a pressão. Acho que joguei as fichas todas naquele terceiro set, um bocadinho rookie da minha parte, inexperiente, mas está. Mérito pelo ter conseguido agarrar todas as oportunidades que teve e me colocar a pressão, porque no final de contas, uma primeira vez que eu disputo um jogo a 5 sets, já disputei vários já melhor de 5 sets, mas nunca cheguei ao quinto. Pesou-me tudo um bocado, o físico não tanto, mas mais a capacidade de manter focado o jogo todo e lá está. Mérito dele, acho que é um bom jogo.
0: Era Jaime Faria, tenista de 22 anos, entrevistado por Lígia Anjos. De referir que neste momento já não há nenhum tenista português em Roland Garros, visto que Nuno Borges também foi eliminado na terceira ronda. Ele foi eliminado pelo russo Andrei Rublev. Só há um lusófono ainda presente no torneio de singulares masculinos, é o brasileiro João Fonseca, que joga neste domingo frente ao norueguês Casper Ruud. De notar ainda que o grande favorito, agora desde a eliminação do italiano Jannik Sinner e do facto de não participar o vencedor do ano passado, o espanhol Carlos Alcaraz, o alemão Alexander Zverev apurou-se para a próxima ronda, eliminando o neerlandês Jesper de Jong em 3 sets. No futebol, o Paris Saint-Germain conseguiu reeditar o feito do ano passado, vencendo novamente o título de campeão europeu, conquistando a Liga dos Campeões Europeus. No tempo regulamentar e no prolongamento, as duas equipas empataram a uma bola. Na marcação das grandes penalidades, o Paris Saint-Germain acabou por carimbar a vitória por 4-3, segundo título para o PSG e segundo troféu consecutivo conquistado pela equipa da capital francesa. De notar, no entanto, que o ministro francês do interior anunciou este domingo que 700 280 pessoas foram detidas em França durante as celebrações que se seguiram à vitória do Paris Saint-Germain na final da Liga dos Campeões. Chegamos assim ao fim deste jornal.
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0: Bem-vindos à segunda parte da nossa emissão. Nos próximos 20 minutos, propomos-lhe uma edição especial do magazine Artes. Uma entrevista com a nossa convidada do dia, a cantora franco-portuguesa Elzinha.
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0: A artista lusófona, baseada em Paris, Elzinha, prepara-se para lançar o seu primeiro álbum de estúdio, Liberdade, no próximo dia 3 de junho. Depois do EP Salvação, em 2019, o projeto afirma uma identidade artística construída a partir da fusão de múltiplas influências culturais. Temos então connosco hoje Elzinha. Bom dia.
11: Bom dia. Obrigado pelo convite. Estou super contente de estar aqui.
0: Então, Elzinha, como é que podemos já descrever este primeiro álbum?
11: Então, esse álbum é um hino da liberdade. Começa com a liberdade do ser, do escravo. Eu tenho muita sensibilidade com esse tema. E depois vai na liberdade interior. Também tem uma parte da liberdade das mulheres e liberdade em relação também à minha família, sobre alguns temas.
0: Quando se constrói um primeiro álbum, ou quando é o primeiro, como é que se escolhe os temas? Como é que se decide que esta canção vai ir para esse primeiro álbum e não outras? Por exemplo, certamente tem mais temas, mas não podia incluir tudo nesse álbum.
11: Sim, então, primeiro nesse álbum é muita vivência, muito aprendizado de vida. São realmente histórias, coisas que eu passei. Isso eu acho que é o foco do artista, de ter essa espontaneidade, essa autenticidade. Agora, o ordem pode ser uma ordem musical. Como é que vai evoluir as músicas a nível do arranjamento? Como é que vai ter uma subida e depois vai dar uma introspecção? Ou também pode ser uma história narrativa. No meu caso, eu achei mais pertinente começar com a liberdade do escravo, que é uma história mais antiga, que já desde o século XV, e evoluir até minha própria liberdade, como Elzinha, me achando quem sou de verdade, assim.
0: É uma história que nos conta neste álbum?
11: Sim, é minha própria história e também a nível musical você vai ver também, começa com um som mais ancestral, mais de raiz, com influência da capoeira e depois a gente vai indo cada vez mais para as músicas introspectivas, mais tristes e depois a liberdade então mais alegres, umas músicas mais livres, mais dinâmicas.
0: Como é que podemos então definir o trabalho da Elzinha? Qual é o estilo musical? Ou se há um estilo definido?
11: Então, o estilo é uma música acústica, uma música de raiz, uma música de introspecção. É uma música de sensibilidade. Não é world music, porque isso é um grande gênero. Não é também bossa nova, não é forró. Eu me inspiro pela música brasileira, mas eu sou também francesa. E me inspiro também pela sensibilidade e a dor que a gente tem também com o fado, sabe? Aqueles gritos que tem também no flamenco. Então, me inspiro também disso. É uma fusão.
0: Começa justamente esse álbum com Navio Negreiro.
11: Sim.
0: Como é que veio essa inspiração desse tema?
11: É um tema que me toca muito desde que eu tenho 12 anos. Porque eu comecei a capoeira com 12 anos. E é uma arte, é uma dança, é uma luta pela liberdade dos escravos. E eu estudei essa dança durante 10 anos. Não é só estudar através dos livros, é também através dos passos. É estudar através das conferências também que a gente tinha no batizado, através das viagens. Fui várias vezes pro Brasil e morei 4 anos. Fui em Salvador, fui na Bahia, fui no Mercado Modelo, no Pelourinho. E eu... é um tema que me toca profundamente. Então, chegou essa música como profunda empatia, profunda libertação para mim começar esse álbum com essa música.
0: Mas iniciar com essa música, foi difícil escolher, decidir iniciar ou logo no início sabia que essa era a

0: Antes de passar naquela segunda parte do álbum, tem realmente uma primeira parte e uma segunda parte. E esse interlúdio é tipo, ok, aprendizado, respiração, introspecção, e agora vamos pra frente, vamos seguir com essa nova versão, essa introspecção e novo ser.
1: Houve músicas, houve um EP em 2019, há o álbum em 2026. O que é que representa justamente este álbum para si?
0: É um passo para mim na minha afirmação como artista. É um passo também profissional. Eu me dei conta que realmente eu, com esse álbum, eu tenho mais portas, mais oportunidades se abrindo, realmente. E agora eu tô aqui com você também. E para mim é realmente a afirmação artística e compartilhar meu universo de forma mais profunda com esse álbum.
1: Falando agora da Elsa Pedro, quem é a Elsa? Porque parece que já teve mil vidas.
0: Não mil vidas, mas eu viajei bastante, eu procurei, busquei. Elsa é uma menina que tinha... Elzinha, vem daí. É uma pequena Elsa que tinha muitas dúvidas na vida, muitos medos. Eu cresci com muito, muitos medos. Eu vim de longe, realmente, como começa minha música na Via Negreiro. Então, essa Elzinha agora é Elsa Pedro, né? E é uma pessoa cheia de vida, cheia de amor, cheia de paixão, querendo compartilhar quem eu sou com as pessoas e poder fazer as pessoas vibrar, fazendo as pessoas acreditar nos sonhos. É isso. Gosto da simplicidade, da humildade e da paixão de viver a vida, de viver as emoções plenamente, de não ter medo. Eu vou dar isso para todos os meus concertos, de puxar as pessoas para ir além do medo. Isso é meu maior aprendizado na vida.
1: Mas houve uma primeira vida e há uma segunda vida. Digo isso porque há a vida de professora de espanhol, muito mais enquadrado com a educação nacional francesa, e depois passa-se à música, professora de dança, cantora. Como é que se pode explicar essa transição e essas duas vidas? E se esqueceu a outra vida?
0: Sim, então eu acho que como muitas pessoas no início, a gente segue os padrões, a gente segue a nossa sociedade, a gente vai seguir o que nossa família falou, o que os amigos falaram. E depois, eu acho que Carl Jung fala disso, fala que a vida começa de verdade aos 40 anos. Quando você de verdade, o que que me importa de verdade? O que que é essencial para mim? Quem eu sou de verdade? E aí você vai, não importa o resto, você vai querendo focar naquilo, mesmo se vai ter talvez fracasso, vai ter talvez muitos desafios, mas pelo menos você tentou. Então é isso, essa segunda vida. É Elsa ir além das convicções que ela tem e tentar tudo, mesmo se a família se opõe, isso foi difícil. Superar o julgamento, superar o medo, superar também as dificuldades financeiras, vamos ser claros. E também eu como mãe, também é outro assunto, né? Mas é uma fé que tem de trás, uma fé profunda.
1: Em relação então à música, de onde vem essa paixão pela música? Houve um bocado um tabu familiar no início.
0: Sim, então a música vem claramente, eu acho, da minha mãe, que adorava o fado. Mas, porém, ela não escutava em casa. Porque tinha um certo receio, tinha um certo medo de seguir a música. Meu bisavô era acordeonista, era músico, mas não deu certo. Não consegui viver da música. Chegou alguns problemas em casa, e então meu avô não quis perpetuar esse amor pela música. E ele adorava também. Isso é o paradoxo da minha família, que eu descobri agora em julho o lugar onde ele tocava. Descobri agora Arcadas do Fado, em Faro. Lugar que ninguém conhecia. Minha mãe soube há pouco tempo que ele tocava lá, porque foi um pouco, não vou dizer escondido, mas não era falado assim, não era valorizado, vamos dizer.
1: E como é que a família vê agora o sucesso também?
0: Foi difícil. Foi, vamos dizer, desde o EP, quando a minha mãe e meu pai foram me ver pela primeira vez em Café de la Plage, em Paris. Minha mãe chorou e ela me pegou a mão e ela disse assim: agora, Elsa, eu te entendo. Agora eu sei porque você é feito por isso, pela música. E ela chorou também porque era o sonho dela. Tinha uma pequena frustração e, ao mesmo tempo, uma alegria de me ver seguir esse sonho. Então, me perdi na pergunta, né? Porque é muitas lembranças que voltam, sabe? Então.
1: E o seu pai?
0: Meu pai, agora ele aceita, mas foi bem difícil, assim. E comigo, ele não gosta de mostrar que ele é orgulhoso. E ao contrário. Ah, mas isso não dá certo, não dá muito dinheiro. Ah, você não vai seguir. Essas frases, assim, essas crenças, né? Limitadoras. Mas quando ele fala com a família e com os amigos: ah, olha minha filha no YouTube. Olha o clipe dela. Olha o que ela fez. Eu fiz um

0: duo com Mariano Ramos no Hotel de Ville por 100 anos da República Portuguesa. Fui convidado. Ah, ele ficou super orgulhoso porque tinha um apresentador português famoso, desculpa, eu não lembro o nome, mas era um apresentador português. E então é isso. Comigo não, mas com os outros ele tem orgulho da filha.
1: Falou das dificuldades financeiras. Como é que, ou de que vive a Elsa?
0: Então, eu fiz uma campanha, Ulule, que muita gratidão pelas pessoas que apoiaram. De verdade, me ajudaram a fazer o clipe, a ir para Portugal. Fiz Soledad em Portugal, na casa dos meus avós, que a gente vendia a casa. Então, o clipe Soledad são os últimos momentos que a gente tem nessa casa. São os 5 últimos dias. Eu vivo com isso, eu vivo também com aulas de dança, professor de dança, com aulas de espanhol e português que eu dou online. Mas é isso, não é um salário assim, consequente. E claro, ajuda a família também. E é isso, e vamos seguindo.
1: Elsa, o que é que espera deste álbum?
0: Eu espero primeiro que toque algumas pessoas, porque arte é isso, primeiramente. Segundo, vamos ser sinceros, eu espero também concertos, dar mais show, eu espero uma turnê. Porque a gente tem que sonhar grande também, né? Meu sonho é tocar na França, Portugal, Espanha e Brasil. E depois ter outros países, que bom, né? Maravilha. É isso. Meu sonho é poder, claro, viver da arte de forma digna. De forma pura e digna, sabe? Um reconhecimento também, primeiro para mim e depois com os outros também.
1: Sendo que é complicado, justamente, viver dignamente da arte na nossa sociedade, que seja a sociedade francesa ou outras.
0: Para ser honesto, sim. Sim, eu acho que é difícil. Tem que ralar, como a gente fala em português do Brasil. Tem que ralar, tem que batalhar, tem que acreditar, tem que ter uma determinação incrível, vou ser sincera. Porque na música, agora as pessoas têm streaming, não vão comprar um disco como antes. Para o show em Paris, tem muitos músicos também que não vão ser pagos com cachê. A intermitência do espetáculo também está um pouco em perigo. Então, eles não vão sempre pegar um intermitente do espetáculo. E agora, para ter seu espaço também, é uma batalha. Porque tem muitos com internet, tem muito espaço para todo mundo, mas é difícil ser visto. Então, hoje em dia. E é isso, mas quando a gente batalha, conseguimos. Eu acredito, sim.
1: Já falou um bocadinho do que gostaria deste álbum, mas eu ia ainda mais além, em relação ao futuro. O sucesso deste álbum depende dos futuros ou não?
0: Não, sinceramente, para mim já é um sucesso. Para mim, isso é o principal. Eu acho que o artista tem que se achar primeiro. E para mim foi já uma libertação de todas as memórias ancestrais, de todas as memórias transgeneracionais que carregava minha família. Então para mim já é uma vitória, já é um sucesso. Já é um sucesso eu ter me achado, eu saber quem eu sou. Isso já é o sucesso principal. Agora sim, a gente tá na materialidade, né? Então, claro que eu quero também ter uma vida confortável, como todo mundo, né? Então, o primeiro sucesso já foi. Agora, o sucesso material, sim. E o sucesso, claro, de divulgação da arte, isso não depende de mim.
1: Quer dizer que já pode dizer aos fãs que já há mais músicas na gaveta e que só esperam uma outra publicação para sair.
0: Sim, já há matéria, totalmente. Mas eu já tenho várias ideias para as próximas músicas. Já tô preparando uma. Eu adoro as influências africanas e afro-brasileiras. E essa próxima já tô começando a criar com um produtor que tá me apoiando. Mas isso eu guardo aí no segredo, porque eu esperar a confirmação e que essa música seja terminada. Mas é isso.
1: E sempre uma Elsinha que não fica num quadro definido e sem um estilo pré-definido. Não gosta de ficar fechada num estilo?
0: Não, primeiro eu não sou uma pessoa fechada, definida. E também porque a gente aprende de tantas influências da nossa vida hoje em dia, e quanto mais em Paris, tem tantas culturas, tem tanto fusões, eu não consigo fazer só música fado, e também eu não cresci com fado, então não seria a verdade. Eu cresci com vários países, várias influências, e em Paris temos tanto multiculturalidade que eu não posso deixar de gostar ou de descobrir um e outro, assim, riqueza cultural.
1: Não são datas? Concerto, já algumas que nos pode dar?
0: Sim, o próximo é 19 de junho, em Palaiseau. É um café gourmand, vai ser às 8 horas da noite. E depois tá chegando a confirmação de algumas datas também em julho e uma outra primeira parte que eu vou também ter a confirmação em breve. Mas 19 de junho é confirmado.
1: Ok, quer dizer, pode ser um verão nas estradas.
0: Eu acho que não vai ser, porque as programações já estão feitas, né? Em geral, estão feitas 6 meses antes, às vezes 1 ano antes. Então, eu acho que vai ser um verão também de eu também descansar, porque foi 2 anos de trabalho para esse álbum. Então, é bom também. Eu acho que vou ir um pouco para Portugal, vai ter algumas datas, mas não vai ser cheio na estrada. Depois sim, eu espero.
1: Muito obrigado.
0: Obrigado, Marco, de verdade. E obrigado por todo mundo ouvir essas músicas e descobrir esse álbum.

0: 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São 18 horas em Paris.
1: Marco Martins.
0: A marcar a atualidade deste domingo, 31 de maio, o primeiro-ministro israelita Benjamin Netanyahu afirmou hoje que a tomada da fortaleza de Beaufort, no sul do Líbano, constituiu um ponto de viragem decisivo, assinalando um avanço significativo contra o Hezbollah. As autoridades governamentais moçambicanas na província de Gaza alertam para o agravamento do risco de fome em vários distritos. No ténis, o português Jaime Faria foi derrotado pelo norte-americano Francis Tiafoe no torneio de Roland Garros, em Paris. Estes e outros títulos a desenvolver já a seguir no bloco informativo sob o comando técnico de Moçalha Chili. O jornal começa agora.
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0: Começamos com a atualidade internacional. O primeiro-ministro israelita Benjamin Netanyahu afirmou este domingo que a tomada da fortaleza de Beaufort, no sul do Líbano, constituiu um ponto de viragem decisivo, assinalando um avanço significativo contra o Hezbollah, apoiado pelo Irão, apesar de um cessar-fogo anunciado em abril. As explicações com Nídia Ribeiro.
2: O anúncio surge após um dia marcado por intensos disparos do Hezbollah contra o norte de Israel, os mais significativos desde o cessar-fogo acordado em abril, o que levou, nomeadamente, ao encerramento de escolas e à imposição de outras restrições. Segundo o exército israelita, a operação tinha como objetivo assumir o controle da fortaleza de Beaufort e da região de Wadi al-Saluk, enfraquecendo o Hezbollah e as infraestruturas do grupo. Um soldado israelita foi morto durante a operação, anunciou o exército. O primeiro-ministro israelita declarou ter ordenado às tropas que avançassem mais profundamente em território libanês. Até o momento não houve qualquer comentário por parte do governo libanês nem do Hezbollah. A fortaleza de Beaufort teve importância estratégica durante a anterior ocupação israelita do sul do Líbano, tendo servido de base militar até à retirada das tropas em 2000. O exército israelita emitiu ainda uma nova ordem de evacuação para os habitantes do sul do Líbano. As tropas israelitas também realizaram operações nas proximidades de Nabatieh, um importante bastião do Hezbollah no sul do país, informou o exército.
0: O Irão afirmou este domingo que não vai aceitar qualquer acordo com os Estados Unidos para pôr fim ao conflito entre os dois países, sem ter garantias de que os direitos do povo iraniano serão respeitados. Esta declaração surge numa altura em que ainda se aguarda a decisão do presidente norte-americano Donald Trump sobre um eventual acordo entre Washington e Teherão. As divergências entre os dois lados parecem persistir em questões cruciais, nomeadamente em torno do Estreito de Hormuz, uma via marítima estratégica cujo bloqueio de facto provocou uma subida acentuada dos preços do petróleo e representa uma ameaça para a economia mundial.
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0: Prosseguimos com a atualidade na África lusófona. As autoridades governamentais moçambicanas na província de Gaza alertam para o agravamento do risco de fome em vários distritos. Mais pormenores com o nosso correspondente Orfeu Lisboa.
3: O secretário de Estado da província de Gaza, Jaime Neto, chama atenção para a insegurança alimentar grave que se poderá fazer sentir nas zonas afetadas por cheias e inundações.
4: A nossa província experimentou, mais uma vez, problemas ligados a mudanças climáticas. E até este momento nós temos grande parte dos que foram afetados por estes eventos climáticos a viverem situações dramáticas. As terras onde têm que produzir neste momento encontram-se alagadas.
3: A falta de alimentos é já um problema que se verifica nos distritos do norte de Gaza. Contudo, a governadora da província, Margarida Xongo, destaca a resiliência da população. Por exemplo, em Xokwe.
5: Depois de ter estado fora do distrito por conta das águas, voltou.
3: As autoridades governamentais ao nível da província de Gaza, no sul de Moçambique, garantem juntamente com os seus parceiros a distribuição de sementes para que a população possa produzir alimentos para a sua subsistência. De Maputo para RFI, Orfeu, Lisboa.
0: O primeiro encontro internacional sobre a criolidade atlântica terminou no sábado, 30 de maio, na capital de Cabo Verde, com a aprovação da Declaração da Praia, documento que defende uma leitura mais inclusiva da história mundial, reconhece o contributo das sociedades crioulas para a modernidade e valoriza a diplomacia cultural como ponte entre os povos. Mais pormenores com o nosso correspondente, Odeir Santos.
6: O encontro que decorreu sob o lema Edificar Pontes, Construir um Futuro Melhor, defende que o Atlântico não separa, mas une através da construção de pontes entre os povos e culturas. É a declaração final do primeiro encontro internacional sobre a criolidade atlântica foi lida pelo assessor especial do Presidente da República, Emerson Pimentel, destacando a criolidade como património vivo e expressão da diversidade cultural.
7: Defendemos uma visão da diversidade cultural fundada no respeito mútuo, na dignidade humana, na convivência pacífica, inclusão e no diálogo intercultural, enquanto fundamentos essenciais de sociedades mais abertas, inclusivas e solidárias. Defendemos a necessidade de promover uma leitura mais plural e inclusiva da história mundial, capaz de reconhecer o papel das sociedades crioulas, das diásporas africanas e das circulações atlânticas na formação da modernidade e do património comum da humanidade. Propomos a criação de mecanismos permanentes de diálogo, reflexão e cooperação em torno da criolidade atlântica, através da instituição de um fórum permanente dedicado às sociedades e culturas crioulas do espaço atlântico.
6: Para além de debates, intervenções de governantes de países lusófonos e de outras nações crioulas, o Encontro Internacional sobre a Criolidade Atlântica incluiu visitas culturais à Cidade Velha, berço da nação cabo-verdiana, e terminou ontem à noite com um espetáculo musical com Princesito de Cabo Verde e Misia Sadiq de Guadalupe, a segunda edição do Encontro Internacional da Criolidade Atlântica ficou marcada para a última semana de maio de 2028 e deve acontecer na Cidade da Praia. De Cabo Verde, para a RFI, Odair Santos.
0: No ténis, o português Jaime Faria foi derrotado pelo norte-americano Francis Tiafoe em 5 sets com os parciais de 4-6, 6-7, 7-6, 6-1 e 6-2 no torneio de Roland Garros em Paris. O tenista luso admitiu a frustração pelo desfecho do encontro.
8: É um adversário que teve mérito na maneira como virou o jogo. É um jogo muito pesado para perder. Senti que estive muito perto de o fechar, mas coisas tornaram-se um bocado grandes para mim e eu sentia que usei um bocadinho a pressão e ele muito bem com a sua experiência dar a volta.
9: O jogo virou no tie-break no terceiro set. A partir daí o quarto e o quinto set tiveram um desfecho menos equilibrado. 6-1, 6-2. O que é que explica essa quebra no final do encontro?
8: Acusei um pouco a pressão. Acho que joguei as fichas todas naquele terceiro set, um bocadinho rookie da minha parte, inexperiente, mas lá está. Mérito dele ter conseguido agarrar todas as oportunidades que teve e me colocar a pressão, porque no final de contas, uma primeira vez que eu disputo um jogo a 5 sets, já disputei vários já melhor de 5 sets, mas nunca cheguei ao quinto. Usou-me tudo um bocado, o físico não tanto, mas mais a capacidade de manter focado o jogo todo e lá está. Mérito dele, acho que é um bom jogo.
0: Era Jaime Faria, tenista de 22 anos, entrevistado por Lígia Anjos. De referir que neste momento já não há nenhum tenista português em Roland Garros, visto que Nuno Borges também foi eliminado na terceira ronda. Ele foi eliminado pelo russo Andrei Rublev. Só há um lusófono ainda presente no torneio de singulares masculinos, é o brasileiro João Fonseca, que joga neste domingo frente ao norueguês Casper Ruud. De notar ainda que o grande favorito, agora desde a eliminação do italiano Yannick Sinner e do facto de não participar o vencedor do ano passado, o espanhol Carlos Alcaraz, o alemão Alexander Zverev apurou-se para a próxima ronda, eliminando o neerlandês Jesper de Jong em 3 sets. No futebol, o Paris Saint-Germain conseguiu reeditar o feito do ano passado, vencendo novamente o título de campeão europeu, conquistando a Liga dos Campeões Europeus. No tempo regulamentar e no prolongamento, as duas equipas empataram a uma bola. Na marcação das grandes penalidades, o Paris Saint-Germain acabou por carimbar a vitória por 4-3, segundo título para o PSG e segundo troféu consecutivo conquistado pela equipa da capital francesa. De notar, no entanto, que o ministro francês do interior anunciou este domingo que 700 380 pessoas foram detidas em França durante as celebrações que se seguiram à vitória do Paris Saint-Germain na final da Liga dos Campeões. Chegamos assim ao fim deste jornal.
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0: Bem-vindos à segunda parte da nossa emissão. Nos próximos 20 minutos, propomos-lhe uma edição especial do magazine Artes. Uma entrevista com a nossa convidada do dia, a cantora franco-portuguesa Elzinha.
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0: A artista lusófona, baseada em Paris, Elzinha, prepara-se para lançar o seu primeiro álbum de estúdio, Liberdade, no próximo dia 3 de junho. Depois do EP Salvação, em 2019, o projeto afirma uma identidade artística construída a partir da fusão de múltiplas influências culturais. Temos então connosco hoje Elzinha. Bom dia.
11: Bom dia. Obrigado pelo convite. Estou super contente de estar aqui.
0: Então, Elzinha, como é que podemos já descrever este primeiro álbum?
11: Então, esse álbum é um hino da liberdade. Começa com a liberdade do ser, do escravo. Eu tenho muita sensibilidade com esse tema. E depois vai na liberdade interior. Também tem uma parte da liberdade das mulheres e liberdade em relação também à minha família, sobre alguns temas.
0: Quando se constrói um primeiro álbum, ou quando é o primeiro, como é que se escolhe os temas? Como é que se decide que esta canção vai ir para esse primeiro álbum e não outras? Por exemplo, certamente tem mais temas, mas não podia incluir tudo nesse álbum.
11: Sim, então, primeiro nesse álbum é muita vivência, muito aprendizado de vida. São realmente histórias, coisas que eu passei. Isso eu acho que é o foco do artista, de ter essa espontaneidade, essa autenticidade. Agora, o ordem pode ser uma ordem musical. Como é que vai evoluir as músicas a nível do arranjamento? Como é que vai ter uma subida e depois vai dar uma introspecção? Ou também pode ser uma história narrativa. No meu caso, eu achei mais pertinente começar com a liberdade do escravo, que é uma história mais antiga, que já desde o século XV, e evoluir até minha própria liberdade, como Elzinha, me achando quem sou de verdade, assim.
0: É uma história que nos conta neste álbum?
11: Sim, é minha própria história e também a nível musical você vai ver também, começa com um som mais ancestral, mais de raiz, com influência da capoeira e depois a gente vai indo cada vez mais para as músicas introspectivas, mais tristes e depois a liberdade, então mais alegres, umas músicas mais livres, mais dinâmicas.
0: Como é que podemos então definir o trabalho dela, Elzinha? Qual é o estilo musical? Ou se há um estilo definido?
11: Então, o estilo é uma música acústica, uma música de raiz, uma música de introspecção. É uma música de sensibilidade. Não é world music, porque isso é um grande gênero. Não é também bossa nova, não é forró. Eu me inspiro pela música brasileira, mas eu sou também francesa. E me inspiro também pela sensibilidade e a dor que a gente tem também com o fado, sabe? Aqueles gritos que tem também no flamenco. Então, me inspiro também disso. É uma fusão.
0: Começa justamente esse álbum com o Navio Negreiro.
11: Sim.
0: Como é que veio essa inspiração desse tema?
11: É um tema que me toca muito desde que eu tenho 12 anos. Porque eu comecei a capoeira com 12 anos. E é uma arte, é uma dança, é uma luta pela liberdade dos escravos. E eu estudei essa dança durante 10 anos. Não é só estudar através dos livros, é também através dos passos. É estudar através das conferências também que a gente tinha no batizado, através das viagens. Fui várias vezes pro Brasil e morei 4 anos. Fui em Salvador, fui na Bahia, fui no Mercado Modelo, no Pelourinho. E eu... é um tema que me toca profundamente. Então, chegou essa música como profunda empatia, profunda libertação para mim começar esse álbum com essa música.
0: Mas iniciar com essa música, foi difícil escolher, decidir iniciar ou logo no início sabia que essa era a primeira e que o resto vinha depois?
11: Não, foi bem difícil. Para ser sincero, eu queria começar com a música que é Liberdade, é uma música de capoeira. Então, minha consultora, ela me explicou que talvez não era bom começar com uma música de capoeira, porque é muito específico, não vai chegar para todo mundo, então era uma escolha um pouco atrevida. E então escolhemos também um que tem a ver com a escravidão e com a libertação profunda do ser, mas que não seja capoeira completamente. Então, Navio Negreiro, sim, me parecia depois evidente, começando pelo lado histórico e começar com a liberdade do ser em geral, do ser humano.
0: Então a liberdade vem quase a meio do álbum. É aí que é o momento da liberdade?
11: Exatamente. Chega antes toda aquela parte de dor, de provas da vida, desafio de vida, de, sabe, aquelas etapas que você tem que superar na sua vida. Sabe, aqueles momentos difíceis que você passa. Então, a primeira parte é isso. E depois, como eu falei no início, a liberdade chega, a oitava música, e a partir daí é liberdade plena. E é músicas mais alegres, mais dinâmicas, mais puras, mais alinhadas.
0: Em português, em francês e em espanhol, porque essa mistura, eu sei que há temas que são metade em português, metade em espanhol, metade em francês, metade em português. Há também temas unicamente em espanhol, unicamente em português, porque essa mistura também de línguas.
11: Então, essa mistura porque quando eu ia para Portugal todos os anos, a gente atravessia sempre a Espanha. E para mim fazia parte da viagem, fazia parte da minha descoberta da vida, da minha... Era um prazer para mim atravessar a Espanha e eu adorava. Então eu comecei a adorar a Espanha, escutar mais músicas espanhóis também. Adorei músicas andaluzas, flamenco. E depois eu fiquei estudando espanhol. Era professor de espanhol durante 15 anos. E eu morei na Espanha também. Morei em Cádiz, na parte mesmo andaluza, extrema, né? No sul. Então, tem essas influências. E o francês, claro. Eu sou nascida em França, cresci, minha cultura é francesa, a multiculturalidade vem daí. E tem só uma música que mistura português e francês. E tem três músicas em espanhol.
0: Então... É raro agora nos álbuns, mas tem um interlude.
11: Sim.
0: Como é que decidiu colocar? É um tipo de pausa musical no meio do álbum.
11: Sim, você escutou bem, né? Então, para mim, era justamente... uma respiração, um interlude, uma respiração antes de passar naquela segunda parte do álbum. Tem realmente uma primeira parte e uma segunda parte. E esse interlude é tipo, ok, aprendizado, respiração, introspecção e agora vamos para frente, vamos seguir com essa nova versão, essa introspecção e novo ser.
0: Houve músicas, houve um EP em 2019, há o álbum em 2026. O que é que representa justamente este álbum para si?
11: É um passo para mim na minha afirmação como artista. É um passo também profissional. Eu me dei conta que realmente eu, com esse álbum, eu tenho mais portas, mais oportunidades se abrindo, realmente. E agora eu tô aqui com você também. E para mim é realmente a afirmação artística e compartilhar meu universo de forma mais profunda com esse álbum.
0: Falando agora da Elsa Pedro, quem é Elsa? Porque parece que já teve mil vidas.
11: Não mil vidas, mas eu viajei bastante, eu procurei, busquei. Elsa é uma menina que tinha... Elzinha, vem daí. É uma pequena Elsa que tinha muitas dúvidas na vida, muitos medos. Eu cresci com muito, muitos medos. Eu vim de longe, realmente, como começa minha música Navio Negreiro. Então, essa Elzinha agora é Elsa Pedro, né? E é uma pessoa cheia de vida, cheia de amor, cheia de paixão, querendo compartilhar quem eu sou com as pessoas e poder fazer as pessoas vibrar, fazendo as pessoas acreditar nos sonhos. É isso. Gosto da simplicidade, da humildade e da paixão de viver a vida, de viver as emoções plenamente, de não ter medo. Eu vou dar isso para todos os meus concertos, de puxar as pessoas para ir além do medo. Isso é meu maior aprendizado na vida.
0: Mas houve uma primeira vida e há uma segunda vida. Digo isso porque há a vida de professora de espanhol, muito mais enquadrado com a educação nacional francesa, e depois passa-se à música, professora de dança, cantora. Como é que se pode... explicar essa transição e essas duas vidas. E se esqueceu a outra vida?
11: Sim, então eu acho que como muitas pessoas no início, a gente segue os padrões, a gente segue a nossa sociedade, a gente vai seguir o que nossa família falou, o que os amigos falaram. E depois eu acho que Carl Jung fala disso, fala que a vida começa de verdade aos 40 anos. Quando você de verdade, o que que me importa de verdade? O que que é essencial para mim? Quem eu sou de verdade? E aí você vai, não importa o resto, você vai querendo focar naquilo mesmo se vai ter talvez fracasso, vai ter talvez muitos desafios, mas pelo menos você tentou. Então é isso, essa segunda vida. É Elsa e além das convicções que ela tem e tentar tudo, mesmo se a família se opõe, isso foi difícil. Superar o julgamento, superar o medo, superar também as dificuldades financeiras, vamos ser claro. E também eu como mãe, também é outro assunto, né? Mas é uma fé que tem de trás, uma fé profunda.
0: Em relação então à música, de onde vem essa paixão pela música? Houve um bocado um tabu familiar no início.
11: Sim, então a música vem claramente, eu acho, da minha mãe, que adorava o fado. Mas, porém, ela não escutava em casa. Porque tinha um certo receio, tinha um certo medo de seguir a música. Meu bisavô era acordeonista, era músico, mas não deu certo. Não consegui viver da música. Chegou alguns problemas em casa, e então meu avô não quis perpetuar esse amor pela música. E ele adorava também. Isso é o paradoxo da minha família, que eu descobri agora em julho o lugar onde ele tocava. Descobri agora Arcadas do Fado em Faro, lugar que ninguém conhecia. Minha mãe soube há pouco tempo que ele tocava lá, porque foi um pouco, não vou dizer escondido, mas não era falado assim, não era valorizado, vamos dizer.
0: E como é que a família vê agora o sucesso também?
11: Foi difícil. Foi, vamos dizer, desde o EP, quando a minha mãe e meu pai foram me ver pela primeira vez em Café de la Plage, em Paris. Minha mãe chorou e ela me pegou a mão e ela disse assim: agora, Elsa, eu te entendo. Agora eu sei porque você é feito por isso, pela música. E ela chorou também porque era um sonho dela. Tinha uma pequena frustração e, ao mesmo tempo, uma alegria de me ver seguir esse sonho. Então, me perdi na pergunta, mas porque é muitas lembranças que voltam, sabe? Então.
0: E o seu pai?
11: Meu pai, agora ele aceita, mas foi bem difícil, assim. E comigo, ele não gosta de mostrar que ele é orgulhoso. E ao contrário. Ah, mas isso não dá certo, não dá muito dinheiro. Ah, você não vai seguir. Essas frases, assim, essas crenças, né? Limitadoras. Mas quando ele fala com a família e com os amigos: ah, olha minha filha no YouTube. Olha o clipe dela. Olha o que ela fez. Eu fiz um duo com Mariano Ramos no Hotel de Ville para os 100 anos da República Portuguesa. Fui convidada. Ah, ele ficou super orgulhoso porque tinha um apresentador português famoso. Desculpa, eu não lembro o nome. Mas era um apresentador português. E então é isso. Comigo não, mas com os outros ele tem orgulho da filha.
0: Falou das dificuldades financeiras. Como é que, ou de que vive Elsa?
11: Então, eu fiz uma campanha, Ulule, que muita gratidão pelas pessoas que apoiaram. De verdade, me ajudaram a fazer o clipe, a ir para Portugal. Fiz Soledad em Portugal, na casa dos meus avós, que a gente vendia a casa. Então, o clipe Soledad são os últimos momentos que a gente tem nessa casa. São os 5 últimos dias. Eu vivo com isso, eu vivo também com aulas de dança, professor de dança, com aulas de espanhol e português que eu dou online. Mas é isso, não é um salário assim, consequente. E claro, ajuda da família também. E é isso, e vamos seguindo.
0: Elsa, o que é que espera deste álbum?
11: Eu espero primeiro que toque algumas pessoas, porque arte é isso, primeiramente. Segundo, vamos ser sinceros, eu espero também concertos, dar mais show, eu espero uma turnê. Porque a gente tem que sonhar grande também, né? Meu sonho é tocar na França, Portugal, Espanha e Brasil. E depois ter outros países, que bom, né? Maravilha. É isso. Meu sonho é poder, claro, viver da arte de forma digna. De forma pura e digna, sabe? Um reconhecimento também, primeiro pra mim e depois com os outros também.
0: Sendo que é complicado, justamente, viver dignamente da arte. Na nossa sociedade, que seja a sociedade francesa ou outras.
11: Pra ser honesto, sim. Sim, eu acho que é difícil. Tem que ralar, como a gente fala em português do Brasil. Tem que ralar, tem que batalhar, tem que acreditar, tem que ter uma determinação incrível, vou ser sincera. Porque na música, agora as pessoas têm streaming, não vão comprar um disco antes. Para o show em Paris, tem muitos músicos também que não vão ser pagos com cachê. A intermitência do espetáculo também está um pouco em perigo. Então, eles não vão sempre pegar um intermitente do espetáculo. E agora, para ter seu espaço também, é uma batalha. Porque tem muitos com internet, tem muito espaço para todo mundo, mas é difícil ser visto. então, hoje em dia. E é isso, mas quando a gente batalha, conseguimos, eu acredito, sim.
0: Já falou um bocadinho do que gostaria deste álbum, mas eu ia ainda mais além, em relação ao futuro. O sucesso deste álbum depende dos futuros ou não?
11: Não, sinceramente, para mim já é um sucesso. Para mim, isso é o principal, eu acho que o artista tem que se achar primeiro. E para mim foi já uma libertação de todas as memórias ancestrais, de todas as memórias transgeneracionais que carregava minha família. Então para mim já é uma vitória, já é um sucesso. Já é um sucesso eu ter me achado, eu saber quem eu sou, isso já é o sucesso principal. Agora sim, a gente está na materialidade, né? Então, claro que eu quero também ter uma vida confortável, como todo mundo, né? Então, o primeiro sucesso já foi. Agora, o sucesso material, sim. E o sucesso, claro, de divulgação da arte, isso não depende de mim.
0: Quer dizer que já pode dizer aos fãs que já há mais músicas na gaveta e que só esperam uma outra publicação para sair.
11: Sim, já há matéria, totalmente. Mas eu já tenho várias ideias para as próximas músicas. Já estou preparando uma. Eu adoro as influências africanas e afro-brasileiras. E essa próxima já estou começando a criar com um produtor que está me apoiando. Mas isso eu guardo aí no segredo, porque eu esperar a confirmação e que essa música seja terminada. Mas é isso.
0: E sempre uma Elcinha que não fica num quadro definido e sem um estilo pré-definido. Não gosta de ficar fechada num estilo?
11: Não, primeiro eu não sou uma pessoa fechada, definida. E também porque a gente aprende de tantas influências da nossa vida hoje em dia, e quanto mais em Paris, tem tantas culturas, tem tanto fusões, eu não consigo fazer só música fado, e também eu não cresci com fado, então não seria a verdade. Eu cresci com vários países, várias influências, e em Paris temos tanto multiculturalidade que eu não posso deixar de gostar ou de descobrir um e outro, assim, riqueza cultural.
0: Em relação a datas, concertos, já há algumas que nos pode dar?
11: Sim, o próximo é 19 de junho, em Palaiseau. É um café gourmand, vai ser às 8 horas da noite. E depois tá chegando a confirmação de algumas datas também em julho e uma outra primeira parte que eu vou também ter a confirmação em breve. Mas 19 de junho é confirmado.
0: Quer dizer, pode ser um verão nas estradas?
11: Eu acho que não vai ser, porque as programações já estão feitas, né? Em geral, estão feitas 6 meses antes, às vezes 1 ano antes. Então, eu acho que vai ser um verão também de eu também descansar, porque foi 2 anos de trabalho para esse álbum. Então, é bom também. Eu acho que vou ir um pouco para Portugal. Vai ter algumas datas, mas não vai ser cheio na estrada. Depois sim, eu espero.
0: Muito obrigado.
11: Obrigado, Marco, de verdade. E obrigado para todo mundo ouvir essas músicas e descobrir esse álbum.

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1: Marco Martins.
0: A marcar a atualidade deste domingo 31 de maio, o primeiro-ministro israelita Benjamin Netanyahu afirmou hoje que a tomada da fortaleza de Beaufort, no sul do Líbano, constituiu um ponto de viragem decisivo, assinalando um avanço significativo contra o Hezbollah. As autoridades governamentais moçambicanas na província de Gaza alertam para o agravamento do risco de fome em vários distritos. No ténis, o português Jaime Faria foi derrotado pelo norte-americano Francis Tiafoe no torneio de Roland Garros, em Paris. Estes e outros títulos já desenvolvem já a seguir no bloco informativo sob o comando técnico de Moçalha Chili. O jornal começa agora.
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0: Começamos com a atualidade internacional. O primeiro-ministro israelita Benjamin Netanyahu afirmou este domingo que a tomada da fortaleza de Beaufort, no sul do Líbano, constituiu um ponto de viragem decisivo, assinalando um avanço significativo contra o Hezbollah, apoiado pelo Irão, apesar de um cessar-fogo anunciado em abril. As explicações com Nídia Ribeiro.
2: O anúncio surge após um dia marcado por intensos disparos do Hezbollah contra o norte de Israel, os mais significativos desde o cessar-fogo acordado em abril, o que levou, nomeadamente, ao encerramento de escolas e à imposição de outras restrições. Segundo o exército israelita, a operação tinha como objetivo assumir o controle da fortaleza de Beaufort e da região de Wadi al-Saluk, enfraquecendo o Hezbollah e as infraestruturas do grupo. Um soldado israelita foi morto durante a operação, anunciou o exército. O primeiro-ministro israelita declarou ter ordenado às tropas que avançassem mais profundamente em território libanês. Até o momento não houve qualquer comentário por parte do governo libanês nem do Hezbollah. A fortaleza de Beaufort teve importância estratégica durante a anterior ocupação israelita do sul do Líbano, tendo servido de base militar até à retirada das tropas em 2000. O exército israelita emitiu ainda uma nova ordem de evacuação para os habitantes do sul do Líbano. Tropas israelitas também realizaram operações nas proximidades de Nabatieh, um importante bastião do Hezbollah no sul do país, informou o exército.
0: O Irão afirmou este domingo que não vai aceitar qualquer acordo com os Estados Unidos para pôr fim ao conflito entre os dois países, sem ter garantias de que os direitos do povo iraniano serão respeitados. Esta declaração surge numa altura em que ainda se aguarda a decisão do presidente norte-americano Donald Trump sobre um eventual acordo entre Washington e Teherão. As divergências entre os dois lados parecem persistir em questões cruciais, nomeadamente em torno do Estreito de Hormuz, uma via marítima estratégica, cujo bloqueio de facto provocou uma subida acentuada dos preços do petróleo e representa uma ameaça para a economia mundial.
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0: Prosseguimos com a atualidade na África lusófona. As autoridades governamentais moçambicanas na província de Gaza alertam para o agravamento do risco de fome em vários distritos. Mais pormenores com o nosso correspondente Orfeu Lisboa.
3: O secretário de Estado da província de Gaza, Jaime Neto, chama atenção para a insegurança alimentar grave que se poderá fazer sentir nas zonas afetadas por cheias e inundações.
4: A nossa província experimentou, mais uma vez, problemas ligados a mudanças climáticas. E até este momento nós temos grande parte dos que foram afetados por estes eventos climáticos a viverem situações dramáticas. As terras onde têm que produzir neste momento encontram-se alagadas.
3: A falta de alimentos é já um problema que se verifica nos distritos do norte de Gaza. Contudo, a governadora da província, Margarida Xongo, destaca a resiliência da população. Por exemplo, em Xokwe.
5: Depois de ter estado fora do distrito por conta das águas, voltou.
3: As autoridades governamentais ao nível da província de Gaza, no sul de Moçambique, garantem juntamente com os seus parceiros a distribuição de sementes para que a população possa produzir alimentos para a sua subsistência. De Maputo para RFI, Orfeu, Lisboa.
0: O primeiro encontro internacional sobre a criolidade atlântica terminou no sábado, 30 de maio, na capital de Cabo Verde, com a aprovação da Declaração da Praia, documento que defende uma leitura mais inclusiva da história mundial, reconhece o contributo das sociedades crioulas para a modernidade e valoriza a diplomacia cultural como ponte entre os povos. Mais pormenores com o nosso correspondente, Odeir Santos.
6: O encontro que decorreu sob o lema Edificar Pontes, Construir um Futuro Melhor, defende que o Atlântico não separa, mas une através da construção de pontes entre os povos e culturas. É a declaração final do primeiro encontro internacional sobre a criolidade atlântica foi lida pelo assessor especial do Presidente da República, Emerson Pimentel, destacando a criolidade como património vivo e expressão da diversidade cultural.
7: Defendemos uma visão da diversidade cultural fundada no respeito mútuo, na dignidade humana, na convivência pacífica, inclusão e no diálogo intercultural, enquanto fundamentos essenciais de sociedades mais abertas, inclusivas e solidárias. Defendemos a necessidade de promover uma leitura mais plural e inclusiva da história mundial, capaz de reconhecer o papel das sociedades crioulas, das diásporas africanas e das circulações atlânticas na formação da modernidade e do património comum da humanidade. Propomos a criação de mecanismos permanentes de diálogo, reflexão e cooperação em torno da criolidade atlântica, através da instituição de um fórum permanente dedicado às sociedades e culturas crioulas do espaço atlântico.
6: Para além de debates, intervenções de governantes de países lusófonos e de outras nações crioulas, o Encontro Internacional sobre a Criolidade Atlântica incluiu visitas culturais à Cidade Velha, berço da nação cabo-verdiana, e terminou ontem à noite com um espetáculo musical com Princesito de Cabo Verde e Mizié Sadique de Guadalupe, a segunda edição do Encontro Internacional da Criolidade Atlântica ficou marcada para a última semana de maio de 2028 e deve acontecer na Cidade da Praia. De Cabo Verde, para RFI, Odair Santos.
0: No ténis, o português Jaime Faria foi derrotado pelo norte-americano Francis Tiafoe em 5 sets com os parciais de 4-6, 6-7, 7-6, 6-1 e 6-2 no torneio de Roland Garros em Paris. O tenista luso admitiu a frustração pelo desfecho do encontro.
8: É um adversário que teve mérito na maneira como virou o jogo. É um jogo muito pesado para perder. Senti que estive muito perto de o fechar, mas coisas tornaram-se um bocado grandes para mim e eu sentia que usei um bocadinho a pressão e ele muito bem com a sua experiência dar a volta.
9: O jogo virou no tie-break no terceiro set. A partir daí o quarto e o quinto set tiveram um desfecho menos equilibrado. 6-1, 6-2. O que é que explica essa quebra no final do encontro?
8: Acusei um pouco a pressão. Acho que joguei as fichas todas naquele terceiro set, um bocadinho rookie da minha parte, inexperiente, mas lá está. Mérito dele ter conseguido agarrar todas as oportunidades que teve e me colocar a pressão, porque no final de contas, uma primeira vez que eu disputo um jogo a 5 sets, já disputei vários já melhor de 5 sets, mas nunca cheguei ao quinto. Usou-me tudo um bocado, o físico não tanto, mas mais a capacidade de manter focado o jogo todo e lá está. Mérito dele, acho que é um bom jogo.
0: Era Jaime Faria, tenista de 22 anos, entrevistado por Lígia Anjos. De referir que neste momento já não há nenhum tenista português em Roland Garros, visto que Nuno Borges também foi eliminado na terceira ronda. Ele foi eliminado pelo russo Andrei Rublev. Só há um lusófono ainda presente no torneio de singulares masculinos, é o brasileiro João Fonseca, que joga neste domingo frente ao norueguês Casper Ruud. De notar ainda que o grande favorito, agora desde a eliminação do italiano Yannick Sinner e do facto de não participar o vencedor do ano passado, o espanhol Carlos Alcaraz, o alemão Alexander Zverev apurou-se para a próxima ronda, eliminando o neerlandês Jesper de Jong em 3-7. No futebol, o Paris Saint-Germain conseguiu reeditar o feito do ano passado, vencendo novamente o título de campeão europeu, conquistando a Liga dos Campeões Europeus. No tempo regulamentar e no prolongamento, as duas equipas empataram a uma bola. Na marcação das grandes penalidades, o Paris Saint-Germain acabou por carimbar a vitória por 4-3, segundo título para o PSG e segundo troféu consecutivo conquistado pela equipa da capital francesa. De notar, no entanto, que o ministro francês do interior anunciou este domingo que 700 380 pessoas foram detidas em França durante as celebrações que se seguiram à vitória do Paris Saint-Germain na final da Liga dos Campeões. Chegamos assim ao fim deste jornal.
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0: Bem-vindos à segunda parte da nossa emissão. Nos próximos 20 minutos, propomos-lhe uma edição especial do magazine Artes. Uma entrevista com a nossa convidada do dia, a cantora franco-portuguesa Elzinha.
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0: A artista lusófona, baseada em Paris, Elzinha, prepara-se para lançar o seu primeiro álbum de estúdio, Liberdade, no próximo dia 3 de junho. Depois do EP Salvação, em 2019, o projeto afirma uma identidade artística construída a partir da fusão de múltiplas influências culturais. Temos então connosco hoje Elzinha. Bom dia.
11: Bom dia. Obrigado pelo convite. Estou super contente de estar aqui.
0: Então, Elzinha, como é que podemos já descrever este primeiro álbum?
11: Então, esse álbum é um hino da liberdade. Começa com a liberdade do ser, do escravo. Eu tenho muita sensibilidade com esse tema. E depois vai na liberdade interior. Também tem uma parte da liberdade das mulheres e liberdade em relação também à minha família, sobre alguns temas.
0: Quando se constrói um primeiro álbum, ou quando é o primeiro, como é que se escolhe os temas? Como é que se decide que esta canção vai ir para esse primeiro álbum e não outras? Por exemplo, certamente tem mais temas, mas não podia incluir tudo nesse álbum.
11: Sim, então, primeiro nesse álbum é muita vivência, muito aprendizado de vida. São realmente histórias, coisas que eu passei. Isso eu acho que é o foco do artista, de ter essa espontaneidade, essa autenticidade. Agora, o ordem pode ser um ordem musical. Como é que vai evoluir as músicas a nível do arranjamento? Como é que vai ter uma subida e depois vai dar uma introspecção? Ou também pode ser uma história narrativa. No meu caso, eu achei mais pertinente começar com a liberdade do escravo, que é uma história mais antiga, que já desde o século XV, e evoluir até minha própria liberdade, como Elzinha, me achando quem sou de verdade, assim.
0: É uma história que nos conta neste álbum?
11: Sim, é minha própria história e também a nível musical você vai ver também, começa com um som mais ancestral, mais de raiz, com influência da capoeira e depois a gente vai indo cada vez mais para as músicas introspectivas, mais tristes e depois a liberdade então mais alegres, umas músicas mais livres, mais dinâmicas.
0: Como é que podemos então definir o trabalho da Elzinha? Qual é o estilo musical ou se há um estilo de definido?
11: Então, o estilo é uma música acústica, uma música de raiz, uma música de introspecção. É uma música de sensibilidade. Não é world music, porque isso é um grande gênero. Não é também bossa nova, não é forró. Eu me inspiro pela música brasileira, mas eu sou também francesa. Eu me inspiro também pela sensibilidade e a dor que a gente tem também com o fado, sabe? Aqueles gritos que tem também no flamenco. Então, me inspiro também disso. É uma fusão.
0: Começa justamente esse álbum com o Navio Negreiro.
11: Sim.
0: Como é que veio essa inspiração desse tema?
11: É um tema que me toca muito desde que eu tenho 12 anos, porque eu comecei a capoeira com 12 anos. E é uma arte, é uma dança, é uma luta pela liberdade dos escravos. E eu estudei essa dança durante 10 anos. Não é só estudar através dos livros, é também através dos passos. É estudar através das conferências também que a gente tinha no batizado, através das viagens. Fui várias vezes pro Brasil e morei 4 anos. Fui em Salvador, fui na Bahia, fui no Mercado Modelo, no Pelourinho. E eu... é um tema que me toca profundamente. Então, chegou essa música como profunda empatia, profunda libertação para mim começar esse álbum com essa música.
0: Mas iniciar com essa música, foi difícil escolher, decidir iniciar ou logo no início sabia que essa era a primeira e que o resto vinha depois?
11: Não, foi bem difícil. Para ser sincera, eu queria começar com a música que é Liberdade, é uma música de capoeira. Então, minha consultora, ela me explicou que talvez não era bom começar com uma música de capoeira, porque é muito específico, não vai chegar para todo mundo, então era uma escolha um pouco atrevida. E então escolhemos também um que tem a ver com a escravidão e com a libertação profunda do ser, mas que não seja capoeira completamente. Então, Navio Negreiro, sim, me parecia depois evidente, começando pelo lado histórico e começar com a liberdade do ser, em geral, do ser humano.
0: Então a liberdade vem quase a meio do álbum. É aí que é o momento da liberdade?
11: Exatamente. Chega antes toda aquela parte de dor, de provas da vida, desafio de vida, de, sabe, aquelas etapas que você tem que superar na sua vida. Sabe, aqueles momentos difíceis que você passa. Então, a primeira parte é isso. E depois, como eu falei no início, a liberdade chega, a oitava música, e a partir daí é liberdade plena. E é músicas mais alegres, mais dinâmicas, mais puras, mais alinhadas.
0: Em português, em francês e em espanhol, porque essa mistura, eu sei que há temas que são metade em português, metade em espanhol, metade em francês, metade em português. Há também temas unicamente em espanhol, unicamente em português, porque essa mistura também de línguas.

0: música, de onde vem essa paixão pela música? Houve um bocado um tabu familiar no início.
1: Sim, então, a música vem claramente, eu acho, da minha mãe, que adorava o fado, mas, porém, ela não escutava em casa, porque tinha um certo receio, tinha um certo medo de seguir a música. Meu bisavô era acordeonista, era músico, mas não deu certo, não consegui viver da música, chegou alguns problemas em casa, e então meu avô não quis perpetuar esse amor pela música. E ele adorava também. Isso é o paradoxo da minha família, que eu descobri agora em julho o lugar onde ele tocava. Descobri agora Arcadas do Fado, em Faro, lugar que ninguém conhecia. Minha mãe soube há pouco tempo que ele tocava lá, porque foi um pouco, não vou dizer escondido, mas não era falado assim, não era valorizado, vamos dizer.
0: E como é que a família vê agora o sucesso também?
1: Foi difícil. Foi, vamos dizer, desde o EP, quando a minha mãe e meu pai foram me ver pela primeira vez em Café de la Plage, em Paris. Minha mãe chorou e ela me pegou a mão e ela disse assim: agora, Elza, eu te entendo. Agora eu sei porque você é feito por isso, pela música. E ela chorou também porque era um sonho dela. Tinha uma pequena frustração e, ao mesmo tempo, uma alegria de me ver seguir esse sonho. Então, me perdi na pergunta, mas porque é muitas lembranças que voltam, sabe? Então.
0: E o seu pai?
1: Meu pai, agora ele aceita, mas foi bem difícil, assim. E comigo, ele não gosta de mostrar que ele é orgulhoso. E ao contrário. Ah, mas isso não dá certo, não dá muito dinheiro. Ah, você não vai seguir. Essas frases, assim, essas crenças, né? Limitadoras. Mas quando ele fala com a família e com os amigos: ah, olha minha filha no YouTube. Olha o clipe dela, olha o que ela fez. Eu fiz um duo com Mariano Ramos no Hotel de Ville por 100 anos da República Portuguesa. Fui convidada. Ah, ele ficou super orgulhoso porque tinha um apresentador português famoso. Desculpa, eu não lembro o nome, mas era um apresentador português. E então é isso. Comigo não, mas com os outros ele tem orgulho da filha.
0: Falou das dificuldades financeiras. Como é que, ou de que vive Elza?
1: Então, eu fiz uma campanha Ulule, que muita gratidão pelas pessoas que apoiaram. De verdade, me ajudaram a fazer o clipe, a ir pro Portugal. Fiz Soledad em Portugal, na casa dos meus avós, que a gente vendia a casa. Então, o clipe Soledad são os últimos momentos que a gente tem nessa casa. São os 5 últimos dias. Eu vivo com isso, eu vivo também com aulas de dança, professor de dança, com aulas de espanhol e português que eu dou online. Mas é isso, não é um salário assim, consequente. E claro, a ajuda da família também. E é isso, e vamos seguindo.
0: Elza, o que é que espera deste álbum?
1: Eu espero primeiro que toque algumas pessoas, porque arte é isso, primeiramente. Segundo, vamos ser sinceros, eu espero também concertos, dar mais show, eu espero uma turnê. Porque a gente tem que sonhar grande também, né? Meu sonho é tocar na França, Portugal, Espanha e Brasil. E depois ter outros países, que bom, né? Maravilha. É isso. Meu sonho é poder, claro, viver da arte de forma digna. De forma pura e digna, sabe? Um reconhecimento também, primeiro para mim e depois com os outros também.
0: Sendo que é complicado, justamente, viver dignamente da arte. Na nossa sociedade, que seria a sociedade francesa ou outras.
1: Para ser honesto, sim. Sim, eu acho que é difícil. Tem que ralar, como a gente fala em português do Brasil. Tem que ralar, tem que batalhar, tem que acreditar, tem que ter uma determinação incrível, vou ser sincera. Porque na música, agora as pessoas têm streaming, não vão comprar um disco como antes. Para o show em Paris, tem muitos músicos também que não vão ser pagos com cachê. A intermitência do espetáculo também está um pouco em perigo. Então, eles não vão sempre pegar um intermitente do espetáculo. E agora, para ter seu espaço também, é uma batalha. Porque tem muitos com internet, tem muito espaço para todo mundo, mas é difícil ser visto. Então, hoje em dia. E é isso, mas quando a gente batalha, conseguimos. Eu acredito, sim.
0: Já falou um bocadinho do que gostaria deste álbum, mas eu ia ainda mais além, em relação ao futuro. O sucesso deste álbum depende dos futuros ou não?
1: Não, sinceramente, para mim já é um sucesso. Para mim, isso é o principal. Eu acho que o artista tem que se achar primeiro. E para mim foi já uma libertação de todas as memórias ancestrais, de todas as memórias transgeneracionais que carregava minha família. Então para mim já é uma vitória, já é um sucesso. Já é um sucesso eu ter me achado, eu saber quem eu sou. Isso já é o sucesso principal. Agora sim.

0: gente está na materialidade, né? Então, claro que eu quero também ter uma vida confortável, como todo mundo, né? Então, o primeiro sucesso já foi. Agora, o sucesso material, sim. E o sucesso, claro, de divulgação da arte, isso não depende de mim.
1: Quer dizer que já pode dizer aos fãs que já há mais músicas na gaveta e que só esperam uma outra publicação para sair.
0: Sim, já a matéria, totalmente. Mas eu já tenho várias ideias para as próximas músicas. Já estou preparando uma. Eu adoro as influências africanas e afro-brasileiras. E essa próxima eu já estou começando a criar com um produtor que está me apoiando. Mas isso eu guardo aí no segredo, porque eu esperar a confirmação e que essa música seja terminada. Mas é isso.
1: E sempre uma Elsinha que não fica num quadro definido e sem um estilo pré-definido. Não gosta de ficar fechada num estilo.
0: Não, primeiro, eu não sou uma pessoa fechada, definida. E também porque a gente aprende de tantas influências da nossa vida hoje em dia, e quanto mais em Paris, tem tantas culturas, tem tanto fusões. Eu não consigo fazer só música fado, e também eu não cresci com fado, então não seria a verdade. Eu cresci com vários países, várias influências, e em Paris temos tanto multiculturalidade que eu não posso deixar de gostar ou de descobrir um e outro, assim, riqueza cultural.
1: Não são datas, concertos, já algumas que nos pode dar?
0: Sim, o próximo é 19 de junho, em Palaiseau. É um café gourmand, vai ser às 8 horas da noite. E depois está chegando a confirmação de algumas datas também em julho e uma outra primeira parte que eu vou também ter a confirmação em breve. Mas 19 de junho é confirmado.
1: Quer dizer, pode ser um verão nas estradas.
0: Eu acho que não vai ser, porque as programações já estão feitas, né? Em geral, estão feitas 6 meses antes, às vezes um ano antes. Então, eu acho que vai ser um verão também de eu também descansar, porque foi 2 anos de trabalho para esse álbum. Então, é bom também. Eu acho que vou ir um pouco para Portugal, vai ter algumas datas, mas não vai ser cheio na estrada. Depois, sim, eu espero.
1: Muito obrigado.
0: Obrigado, Marco, de verdade. E obrigado para todo mundo a ouvir essas músicas e descobrir esse álbum.

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1: Cristiano Soares.
0: Decorre nesta segunda-feira em Versalhes a 9ª edição do Fórum de Negócios Choose France, um encontro que conta com a presença de mais de 200 empresários vindos do mundo inteiro. Pelo menos 4 cidadãos moçambicanos foram mortos em ataques xenófobos na vizinha África do Sul. As autoridades sul-africanas vão deportar cerca de 600 moçambicanos vítimas de xenofobia. A Etiópia vai esta segunda-feira a votos num escrutínio que deve reconduzir o primeiro-ministro Abiy Ahmed no poder. A seleção cabo-verdiana venceu por 3-0 a Sérvia em jogo de preparação para o Mundial de Futebol Masculino que decorreu em Lisboa. No controle técnico desta emissão está a Moussa Chili e o jornal começa agora.
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0: Decorre nesta segunda-feira em Versalhes, nas arredores de Paris, a 9ª edição do Fórum de Negócios Choose France. O encontro conta com a presença de mais de 200 empresários vindos do mundo inteiro e das mais diversas áreas. O encontro é já considerado histórico, com o anúncio de um investimento total de 93 mil milhões de euros, essencialmente nas áreas das novas tecnologias. O gigante japonês de investimentos nas tecnologias, SoftBank, disse que vai investir 45 mil milhões de euros até 2031 na criação de data centers. Os anúncios foram saudados pelo presidente Emmanuel Macron esta manhã.
2: São anunciados 71 novos investimentos e esta edição da Choose France, por si só, vai permitir cristalizar um montante recorde de 93 mil milhões de euros de investimentos confirmados para mais de 15 mil empregos. Esta é, obviamente, uma edição recorde histórica. São 93 mil milhões de euros de investimento em data centers e inteligência artificial. E o anúncio feito pelo SoftBank representa quase metade desse montante, com 45 mil milhões confirmados. Mas além dos 45 bilhões da SoftBank, há outros projetos de inteligência artificial, de data centers, mas também projetos estratégicos para a nossa independência em semicondutores, minerais críticos, eletrificação, aço e saúde. Estes 93 mil milhões de euros de investimentos estrangeiros no nosso país são a prova concreta da atratividade da França, que é pelo 7º ano consecutivo o principal destino dos investimentos estrangeiros na Europa. Isto é o culminar desses anos de esforços que também acompanhamos com uma aceleração da nossa agenda europeia, a sua simplificação, inclusive nas áreas de inovação e uma aceleração dos grandes projetos franceses e dos investimentos do futuro para 2030.
0: As palavras do presidente francês Emmanuel Macron, aqui dobradas por Miguel Martins. A Etiópia vai esta segunda-feira a votos num escrutínio que deve reconduzir o primeiro-ministro Abiy Ahmed no poder. O padre José Vieira identifica duas incógnitas nestas eleições legislativas: a situação no Tigré, onde os antigos partidos governantes continuam afastados do processo eleitoral depois da Guerra Civil, e a evolução da segurança nas regiões de Amhara e Oromia, marcadas pelas atividades dos grupos armados. Apesar disso, e apesar destas perturbações feitas pela guerrilha de libertação armada, o padre José Vieira refere que a votação decorre para já com normalidade, sem incidentes de relevo registados nestas primeiras horas do escrutínio.
3: Duas questões fundamentais. Primeiro é o que vai acontecer no Tigré, porque os partidos do Tigré foram declarados ilegais durante a guerra de 2020-2022 contra o governo central, e depois a Comissão Nacional de Eleições disse que eles teriam que reescrever os partidos e eles recusaram-se, de maneira que a gente não sabe muito bem o que vai sair daí. Depois, o outro efeito é, nos estados regionais Amhara e Oromo, o que vai acontecer com as guerrilhas. A guerrilha Oromo, a Oromo Liberation Army, ou LIA, portanto, vieram a pública portanto, a dizer que iam dificultar o acesso às mesas de voto e aos centros de voto. Por enquanto, aquilo que eu vi acompanhando nas redes sociais é que a situação está tranquila, o primeiro-ministro já votou, a presidente da Câmara de Addis Abeba já votou, portanto, alguns ministros já votaram e parece que a situação está tranquila.
0: As palavras, então, do padre José Vieira, ele que viveu 13 anos na Etiópia, aqui entrevistado por Lígia Anjos. Pelo menos 4 cidadãos moçambicanos foram mortos em ataques xenófobos na vizinha África do Sul. O caso ocorreu no fim de semana em Mossel Bay, na província do Cabo Ocidental. Entretanto, as autoridades sul-africanas vão deportar cerca de 600 moçambicanos vítimas de xenofobia. O relato é de Orfeu Lisboa, o nosso correspondente.
4: A informação foi confirmada pelo líder da comunidade moçambicana na província do Cabo Oriental, Manuel Canhane, que fala em mortos, mas também em vários feridos.
5: No momento já perdemos 4 moçambicanos que perderam a vida, os outros ficaram hospitalizados, mas não houve morte no hospital e eles já estão conosco na sala de espera. E também temos 311 moçambicanos antes de ontem que procuraram meios para voltar na terra, na nossa terra natal.
4: Outro grupo de moçambicanos que viu as suas casas incendiadas na sequência dos atos xenófobos deixa ainda nesta segunda-feira, 1 de junho, o território sul-africano.
5: Na parte da segurança, estamos seguros onde nós estamos, porque eles cuidam de nós. Como ontem à noite, eles conseguiram trazer comida e trazer um pouquinho de roupa para aqueles que perderam os bens deles nas casas deles.
4: Os mais de 800 moçambicanos estão a beneficiar da proteção das autoridades municipais de Mossel Bay, na província do Cabo Oriental, na África do Sul. De Maputo para a RFI, Orfeu, Lisboa.
0: Na Guiné-Bissau, o Pacto Social, que agrupa várias organizações da sociedade civil, apela ao respeito à integridade de Domingos Simões Pereira e à justiça pela morte de Vigário Luís Balenta. Em comunicado divulgado este domingo, a organização manifestou a profunda preocupação com a atual situação política, social e institucional da Guiné-Bissau. A seleção de Cabo Verde venceu por 3-0 a Sérvia em jogo de preparação para o Mundial de Futebol Masculino. E este jogo decorreu em Lisboa, em Portugal. Mais informações com o nosso correspondente Luís Guita.
6: O jogo de preparação para o Mundial que a seleção de Cabo Verde fez este domingo em Lisboa, frente à congénere da Sérvia, começou com uma festa na rua que se transformou em golos no relvado do Estádio do Restelo. 3 golos de Cabo Verde e 0 da Sérvia no estádio cheio com as cores da bandeira de Cabo Verde. Muito focados nos diferentes planos do jogo, os Tubarões Azuis começaram a construir a goleada aos 11 minutos com o remate de Kevin Pina a colocar Cabo Verde em vantagem no marcador. Depois de uma primeira parte sólida, o selecionador bubista regressa do intervalo promovendo 8 alterações no 11. Por seu lado, a Sérvia cresceu nos primeiros minutos da segunda parte e por 2 vezes esteve perto do golo. Mas Cabo Verde rapidamente volta a fazer o seu jogo e as transições rápidas acabam por se traduzir em golos. Laros Duarte, aos 59 minutos, faz o 2-0 para Cabo Verde e aos 63 minutos, Gilson Benchimol fechou o marcador em 3-0. Na conferência de imprensa, após a partida, o selecionador de Cabo Verde reconheceu os aspectos positivos do jogo e aproveitou para esclarecer que esta foi apenas uma vitória no encontro amigável e que os Tubarões têm de se preparar para as dificuldades.
7: Temos que preparar cada vez melhor para o que vem. Sabemos das dificuldades. Houve muita coisa boa da nossa parte. A nossa transição foi fortíssima e foi muito, muito bom. Sabemos que nas Copas uma das coisas mais importantes que há é as transições, tanto defensivo como ofensivo. Estivemos razoavelmente bem, principalmente nas transições ofensivas.
6: No dia 2, os Tubarões Azuis voam para os Estados Unidos, onde, antes da estreia no Campeonato do Mundo, vão jogar com as Bermudas em mais um jogo de preparação. Integrados no Grupo H, os Tubarões Azuis fazem a estreia no Mundial no dia 15 de junho, frente à Espanha. De Lisboa, Luís Guita, para RFI.
0: E as presidenciais na Colômbia, a fechar este bloco informativo, a esquerda no poder vai enfrentar a extrema-direita na segunda volta. Com 43,7% dos votos, o empresário e advogado de extrema-direita, Abelardo de las Priella, ficou à frente do senador de esquerda, Ivan Cepeda, que arrecadou 40,9% dos votos neste domingo, naquela que foi a primeira volta das eleições presidenciais na Colômbia. A segunda volta terá lugar a 21 de junho. A Colômbia que atravessa a pior vaga de violência desde a assinatura do acordo de paz com a guerrilha das FARC em 2016. E muitos líderes comunitários foram assassinados, civis morreram em atentados e um candidato presidencial foi morto. E aqui o ponto final deste bloco informativo.
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0: Pontapé de saída na segunda parte da nossa emissão. Segunda-feira é dia de Magazine Desporto, hoje com destaque para Roland Garros e também para os preparativos para o Mundial de Futebol. Antes disso, direção Moçambique, neste Dia Mundial da Criança, vamos falar sobre a situação das crianças moçambicanas. Vítor Maluana é o convidado de Stefani Palma.
1: Convidado.
8: Esta segunda-feira, 1 de junho, assinala-se o Dia da Criança, um dia que deveria ser de celebração, mas em muitos locais do mundo, milhões de crianças continuam privadas de direitos básicos. Por exemplo, em vários países africanos, o acesso à educação ou aos cuidados básicos continua a ser um desafio diário agravado pela pobreza, pelos conflitos armados ou até mesmo pela falta de infraestruturas. Dados recentes divulgados pela Unicef dão conta de que na África Oriental e aos mais de 47 milhões de crianças e adolescentes não vão à escola. Moçambique, por exemplo, é um país que enfrenta várias dificuldades do ponto de vista social e económico, mas Vítor Maulana, diretor da Associação Amigos da Criança Boa Esperança, considera que a situação da criança em 2026 apresenta uma tendência de melhoria.
9: Tende a melhorar, mas esta melhoria carece de um acompanhamento de quem é de direito. Estamos a falar dos nossos dirigentes para que as coisas mantenham-se como estão a decorrer.
8: De que tipo de melhorias é que o Vítor fala?
9: A melhoria que me refiro, anteriormente, por exemplo, nós tínhamos problemas de acesso à educação, às crianças, mas o governo tende a expandir a rede escolar. Neste caso, estamos a falar do direito à educação que a criança tem. Estamos a falar, por exemplo, também da expansão da rede sanitária. Estamos a falar da questão de saúde. É infraestrutura, estamos a falar da infraestrutura. Há muitas organizações da sociedade civil também que têm operado nas comunidades, nos distritos, e isso faz com que também os direitos da criança sejam mais divulgados e as comunidades estejam mais informadas a respeito dos direitos da criança.
8: No que diz respeito à educação, tocou nesse ponto importante. Temos noção do número de pessoas que são excluídas do ensino porque são obrigadas a trabalho infantil ou, por exemplo, a casamentos forçados?
9: São crianças, não só crianças, adolescentes e jovens. Eles têm praticado trabalho infantil, isso devido à falta de proteção.
8: Há uma estimativa, mais ou menos, em relação a isso?
9: Agora, não posso dizer exatamente quantas crianças são que estão a praticar o trabalho infantil ou seja, que estão a praticar a prostituição infantil. Esse foi um estudo que nós havíamos feito anteriormente, há 5 anos atrás, e fizemos propostas ao governo e que não deu certo, que era para minimizar a situação de prática de trabalho infantil das crianças ao nível do nosso país, da nossa província, da nossa cidade, onde nós estamos a viver.
8: O Vítor acompanha muitas crianças, a sua associação está em contacto direto com as crianças no terreno. O que é que mais falta a estas crianças que acompanham diariamente?
9: Eu estou a voltar agora do campo, esteve nos distritos mais recônditas do país. Estou a falar do distrito de Mekula, estou a falar do distrito de Nipepe, distrito de Maua, distrito de Metarica, onde a vulnerabilidade das crianças é o prato do dia a dia. A vulnerabilidade em tudo. Estou a dizer em tudo. Mas dentre todas as coisas, eu verifiquei que as crianças carecem e precisam muito mais ainda a questão da educação, saúde, os serviços da educação e de saúde de qualidade. Mas também a questão de registro de nascimento. Eu, desta vez que estava lá, tinha que ajudar uma família a registrar os seus filhos na conservatória do distrito de Maua.
8: Recorda-se de alguma criança cuja história o tenha marcado, alguma história de superação que representa aqui no fundo a esperança que vê nas crianças moçambicanas?
9: Moçambique é um país muito vasto. Eu falo diretamente da província do Niassa. É a província mais extensa e menos vivida. Falar de esperança das crianças pode até se tornar um mito ao nível da nossa província. Como eu dizia, o país é vasto e pode ser que sim, do outro lado do país, hajam sonhos, hajam esperanças, mas no momento em que nós estamos a viver, principalmente o ano 2026, está marcado de muitos desafios, mas muito mesmo, onde os sonhos tornam-se incertezas.
8: Quais são os principais desafios que aponta hoje em dia em Moçambique em relação às crianças?
9: Criança gosta de viver num ambiente harmonioso, num ambiente de paz, num ambiente de solidariedade, num ambiente de carinho e amor. Como que esta criança vai se sentir em que, do outro lado, outras crianças estão a ficar sem paz, estão a ficar com fome, estão a ficar sem comida? No mesmo país, do outro lado, está-se a viver tranquilamente, as crianças estão a brincar no baloiço. Há discriminação aqui. Uma parte do nosso país vive sem paz, uma parte do nosso país vive com terror, uma parte do nosso país a educação é de qualidade, as condições são melhores. Então, são vários desafios que o nosso país enfrenta.
8: Falou sobre a falta de paz, falou sobre o terrorismo. Nós temos vindo a assistir a uma situação extremamente grave em Cabo Delgado, no extremo norte de Moçambique, com sucessivos ataques terroristas. Que informações é que há no país sobre as crianças soldado, as crianças que são recrutadas no meio deste conflito armado?
9: Houve um momento em que estavam sendo recrutadas crianças, mas depois isso passou. Um grupo de crianças já tinha sido recrutado, mas depois já tinham sido resgatados. Para o ano, o presente ano, não tivemos informação igual, que foram recrutados para o serviço militar do lado dos terroristas. Uhum.
8: Na sua ótica, que tipo de medidas é que deveriam ser tomadas em Moçambique para melhorar, de forma geral, a vida das crianças?
9: Na minha opinião, na qualidade de um ativista social, é que Moçambique é um país que tem muitas leis bonitas. E o grave problema que o nosso país enfrenta é na implementação das mesmas leis. Tão bonitas leis, mas dificilmente que as leis se põem na prática. Então, a primeira medida seria o cumprimento das leis existentes em Moçambique. Moçambique não se usa leis, Moçambique usa-se pessoas que tiram ideias na hora, estão postas na prática, e não leis. Constituição da República Moçambique não funciona. A democracia no nosso país não funciona. A justiça no nosso país não funciona. Solidariedade não há. Então, que ambiente o Moçambique se encontra? Então, medidas concretas é que o nosso país cumpra com as leis que foram aprovadas pela Assembleia da República para o melhor, não é, da vida da população moçambicana. Quando a vida da população moçambicana melhorar, estaremos a criar um ambiente saudável, harmonioso, de justiça e paz, onde as crianças podem viver tranquilamente.
8: O intuito da nossa conversa, Vítor, é precisamente pelo facto de hoje se assinalar o Dia da Criança. Aquilo que lhe pergunto, em último lugar, é se este é um dia de celebração ou se é essencialmente também um dia que deve ser um dia de reflexão.
9: Hoje é dia de festa, não é o dia de reflexão. Essa reflexão deve ser feita em todos os dias, no sentido de colocarmos as nossas crianças num ambiente harmonioso, saudável e de justiça. Então, hoje é celebração, não é o dia de reflexão. O que é que as pessoas pensam? É de que não, só podemos refletir no dia 1 de junho. Não, não podemos refletir só no dia 1 de junho. O dia 1 de junho é celebração. Estamos em memória daquelas crianças que foram maltratadas, mortas por vários fatores, pela incompetência de algumas pessoas. Nós, como pais encarregados de educação, como tios, como familiares, só podemos hoje celebrar. A reflexão é do dia a dia. O que é que nós podemos fazer para que as crianças vivam seguras, vivam em paz, vivam com amor todos os dias?
8: Ouvimos Vítor Maulana, diretor da Associação Amigos da Criança Boa Esperança de Moçambique. Ele que foi o nosso convidado de hoje para assinalar o Dia da Criança.
0: E segue-se então agora o Magazine Desporto, hoje com especial destaque para Roland Garros e para os preparativos para o Mundial de Futebol. Um trabalho elaborado e apresentado por Marco Martins.
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11: A temporada 2025-2026 de provas por clubes de futebol masculino chegou ao fim com o triunfo do Paris Saint-Germain na final da Liga dos Campeões diante do Arsenal. Agora, as atenções viram-se para o Mundial de Seleções que vai decorrer nos Estados Unidos, no Canadá e no México. A seleção cabo-verdiana apurou-se pela primeira vez para o Campeonato do Mundo de Futebol Masculino. Os Tubarões Jesus estavam a preparar a prova em Portugal, onde realizaram um jogo amigável diante da Sérvia, no estádio do Restelo, em Lisboa, a capital portuguesa. Cabo Verde acabou por golear a seleção sérvia por 3-0, com golos apontados por Kevin Pina, Laros Duarte e Gilson Penchimol. Em conferência de imprensa, Bubista, selecionador cabo-verdiano, abordou os objetivos que os Tubarões Jesus têm para este Mundial.
7: Eu tenho dito que a nossa qualificação é mais do que desportiva. Nossa qualificação é para mostrar também o nosso país no mundo, a nossa cultura, a nossa música, tudo. Daí que poder jogar com a Espanha, que é campeão do mundo e campeão da Europa, poder jogar com o Uruguai, que é campeão do mundo e campeão da América do Sul, poder jogar com a Arábia Saudita, que é campeão da Ásia, estamos a mostrar o nosso país em todo o mundo. E isso para nós já é um motivo de orgulho, ter a nossa bandeira, o nosso hino, no palco dos melhores que há. Daí que estamos satisfeitos ou felizes, nesse caso, por ter essas equipas no nosso grupo. Sabemos das dificuldades, mas nós, como povo, somos assim, gostamos da dificuldade para tentar ultrapassar. Temos feito isso, a nossa qualificação demonstra isso. Estamos no Mundial pelo nosso mérito, pela nossa identidade e não vamos fugir a nossa identidade. Daí que faremos tudo e mais qualquer coisa, principalmente pelos três jogos que temos, de poder desfrutar do jogo, poder ter a nossa identidade e procurar os pontos durante a primeira fase. Temos tido algumas lesões durante a nossa qualificação e mesmo assim a equipa conseguiu manter-se unida principalmente e com qualidade. O que é que fizemos em relação à nossa qualificação demonstra que temos um grupo bastante equilibrado, qualquer um pode jogar a qualquer momento. Queremos elevar isso para que em qualquer momento temos condições de poder variar o jogo também. Temos vários jogadores que jogam em posições diferentes, laterais jogam ao extremo, laterais jogam por dentro, extremos jogam em lateral, médios fazem as duas funções, tanto a 6 como a 10. A 8, daí que estamos bastante satisfeitos com essa parte aqui, com o nosso grupo e obviamente esperamos estar mais afinados para poder enfrentar as dificuldades que são muitas que vão aparecer no Mundial.
11: Era Bubista, selecionador cabo-verdiano, declarações recolhidas pelo nosso correspondente Luís Guita. Integrados no Grupo H, os Tubarões Jesus fazem a estreia no Mundial no dia 15 de junho, frente à Espanha, em Atlanta. O segundo confronto será com o Uruguai, a 21 de junho, em Miami. Cabo Verde termina a fase de grupos no dia 26 de junho, frente à Arábia Saudita, em Houston. Recorde-se que mais duas seleções lusófonas, Brasil e Portugal, vão participar no Campeonato do Mundo que decorre de 11 de junho a 19 de julho. Em Paris, não é apenas o futebol que é festejado. Atualmente decorre o torneio de ténis do Grand Slam, Roland Garros. Apenas um tenista lusófono continua em prova, o brasileiro João Fonseca, que nos quartos de final vai defrontar o checo Jakub Mencic. Do lado dos atletas portugueses, Nuno Borges e Jaime Faria foram eliminados na terceira ronda da prova francesa. Na terceira ronda, o português Nuno Borges, de 29 anos, foi eliminado pelo russo Andrei Rublev em 3 sets com os parciais de 5-7, 6-7 e 6-7. Em entrevista à RFI, Nuno Borges fez um balanço do encontro e do torneio.
12: Sim, de maneira muito simples, era num outro breakpoint ou pontos na resposta eu ter conseguido encontrar um bocadinho mais à esquerda dele e ter definido um bocadinho mais uma outra direita, que eu tive se calhar mais acessível, que podia ter feito melhor. Pelo menos o segundo set acho que devia ter ganho. Tive ali 2-3 jogos, 2 em que eu fiz break, depois tive pelo menos mais um em que tive a oportunidade. E acho que ele jogou mesmo inacreditável nos 2 tie-breaks. O primeiro set acho que ele mereceu por completo. Os outros 2 deixam-me com a sensação de que podia ter feito mais, mas é mesmo assim. O Andrei em particular é um jogador que eu sei que é um matchup complicado. A maneira como eu jogo a minha esquerda, ele consegue explorar muito bem com a sua direita. Acho que nem é tanto pelo serviço e a resposta, acho que nessa parte até estou a conseguir equilibrar um bocadinho mais. Apesar de eu achar que ele serve um bocadinho melhor do que eu achei que consegui estar mais lá no encontro disponível, o encontro todo, só que ele tem picos em que é melhor do que eu e faz a diferença mais. É mais por isso. E ele soube usar muito bem isso nos momentos decisivos. E eu não consegui ganhar uma vantagem no início dos sets que podia-me deixar um bocadinho mais à vontade com o resultado.
11: Em relação a 2025, 2026, tens assim uma grande diferença para ti no sentimento justamente da saída do torneio?
13: Sinceramente, já não me lembro bem do ano passado. As sensações que vivi o ano passado. Fiz terceira ronda. Lembro-me que também tive dificuldades ali nos tie-breaks com ele, com uma sensação de, se calhar, mais frustração porque não fiz um bom jogo. Tive muita dificuldade em responder e achava que ele até estava à rasca de física e que, se calhar, tivesse virado ali um outro set, podia ter complicado para ele e podia ter dado a volta. Hoje, não tanto, não acho que tenha jogado assim tão mal. Acho que podia ter dado ali um cliquezinho, podia ter feito uma outra coisa melhor, mas às vezes também estou a pedir para, se calhar, fazer um jogo excepcional e não só um bom jogo. Acima de tudo, acho que tenho que ficar contente por sair daqui com uma terceira ronda. Tenho andado aqui um bocado entupido nos 100 pontos. Gostava de poder pontuar e mandar umas bombas, como nós dizemos, e pontuar realmente a sério. Mas também porque as minhas expectativas, o nível que eu estou a exigir de mim mesmo é muito. Portanto, eu também gosto de acreditar que trabalho para isso e vou à procura disso. Portanto, acaba por ser dois torneios completamente diferentes. Saio com uma derrota, mais uma vez, como quase sempre, e é difícil de encaixar e fica sempre aquela sensação de que podia ter feito melhor. Isso não muda.
11: Na terceira ronda, o português Jaime Faria, de 22 anos, foi eliminado pelo norte-americano Francis Tiafoe em 5 sets com os parciais de 6-4, 7-6, 6-7, 1-6 e 2-6. Em entrevista à RFI, Jaime Faria começou por analisar o encontro diante de Tiafoe antes de fazer um balanço da prova e de também abordar a final da Liga dos Campeões Europeus.
14: É um adversário que teve mérito na maneira como virou o jogo. É um jogo muito pesado para perder. Senti que estive muito perto de o fechar, mas coisas tornaram-se um bocado grandes para mim e eu sentia que usei um bocadinho a pressão e ele muito bem com a sua experiência dar a volta.
15: O jogo virou no tie-break no terceiro set. A partir daí o quarto e o quinto set tiveram um desfecho menos equilibrado. 6-1, 6-2. O que é que explica essa quebra no final do encontro?
14: Acusei um pouco a pressão. Acho que joguei as fichas todas naquele terceiro set. Um bocadinho rookie da minha parte, inexperiente, mas está. Mérito pelo ter conseguido agarrar todas as oportunidades que teve e me colocar a pressão, porque no final de contas, uma primeira vez que eu disputo um jogo a 5 sets. Já disputei vários já melhor de 5 sets, mas nunca cheguei ao quinto. Usou-me tudo um bocado. O físico, não tanto, mas mais a capacidade de manter focado o jogo todo. E lá está. Mérito dele. Acho que é um bom jogo.
15: Jaime, ouviram? Os festejos do PSG que venceu a Liga dos Campeões Europeus esta noite, isso teve algum impacto? Influenciou o jogo?
14: Não, influenciou um pouco mais para as provocações dele e para as quebras de tempo. Lá está, a experiência dele a mim não me influenciou nada. Fico feliz que ganho o PSG, tem muitos portugueses a jogar, mas nada, tudo experiências que eu vou acumulando, vou aprendendo e vou crescendo como jogador.
15: E falando de experiências, esta edição é uma experiência também para ti. Que balanço fazes do que conseguiste?
14: Comecei o torneio com uma grande vitória, fui obtendo resultados muito positivos para mim, fui-me surpreendendo um pouco, o meu nível foi crescendo, minha confiança também, mas lá está. Isto só prova que mereço estar aqui entre os melhores, que vou estar cada vez mais perto de ganhar estes jogos e espero para o ano aqui estar preparado para ganhar este tipo de jogos. Mas ao longo deste ano já me consegui meter um ranking bom para disputar mais vezes estes encontros e estar mais vezes nas decisões de coisas mais importantes. Portanto, este é um caminho largo, mas a pouco e pouco sinto-me evoluí bastante e o Jaime do ano passado é um Jaime muito verdinho e eu senti uma grande evolução este ano. Ainda assim, Jaime verdinho nesta situação hoje. Portanto, para o ano, vou estar melhor.
11: Era Jaime Faria, tenista português, em declarações recolhidas pela nossa enviada especial a Roland Garros, Ligia Anjos. O torneio de Roland Garros fica encerrado no domingo, 7 de junho. Chegamos assim ao fim deste Magazine de Desporto. Até breve.
0: E aqui então o ponto final nesta primeira emissão em português na antena da RFI. 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Eu volto às 18 horas em ponto, hora de Paris, com toda a atualização das notícias. Até lá, fique bem.

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1: Cristiana Soares.
0: Decorre nesta segunda-feira em Versalhes a 9ª edição do Fórum de Negócios Choose France, um encontro que conta com a presença de mais de 200 empresários vindos do mundo inteiro. Pelo menos 4 cidadãos moçambicanos foram mortos em ataques xenófobos na vizinha África do Sul. As autoridades sul-africanas vão deportar cerca de 600 moçambicanos vítimas de xenofobia. A Etiópia vai esta segunda-feira a votos num escrutínio que deve reconduzir o primeiro-ministro Abiy Ahmed no poder. A seleção cabo-verdiana venceu por 3-0 a Sérvia em jogo de preparação para o Mundial de Futebol Masculino que decorreu em Lisboa. No controlo técnico desta emissão está a Moussa Chili e o jornal começa agora.
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0: Decorre nesta segunda-feira em Versalhes, nas arredores de Paris, a 9ª edição do Fórum de Negócios Choose France. O encontro conta com a presença de mais de 200 empresários vindos do mundo inteiro e das mais diversas áreas. O encontro é já considerado histórico, com o anúncio de um investimento total de 93 mil milhões de euros, essencialmente nas áreas das novas tecnologias. O gigante japonês de investimentos nas tecnologias, SoftBank, disse que vai investir 45 mil milhões de euros até 2031 na criação de data centers. Os anúncios foram saudados pelo presidente Emmanuel Macron esta manhã.
2: São anunciados 71 novos investimentos e esta edição da Choose France, por si só, vai permitir cristalizar o montante recorde de 93 mil milhões de euros de investimentos confirmados para mais de 15 mil empregos. Esta é, obviamente, uma edição recorde e histórica. São 93 mil milhões de euros de investimento em data centers e inteligência artificial. E o anúncio feito pelo SoftBank representa quase metade desse montante, com 45 mil milhões confirmados. Mas além dos 45 bilhões da SoftBank, há outros projetos de inteligência artificial, de data centers, mas também projetos estratégicos para a nossa independência em semicondutores, minerais críticos, eletrificação, aço e saúde. Estes 93 mil milhões de euros de investimentos estrangeiros no nosso país são a prova concreta da atratividade da França, que é pelo 7º ano consecutivo o principal destino dos investimentos estrangeiros na Europa. Isto é o culminar desses anos de esforços que também acompanhamos com uma aceleração da nossa agenda europeia, a sua simplificação, inclusive nas áreas de inovação e uma aceleração dos grandes projetos franceses e dos investimentos do futuro para 2030.
0: As palavras do presidente francês Emmanuel Macron, aqui dobradas por Miguel Martins. A Etiópia vai esta segunda-feira a votos num escrutínio que deve reconduzir o primeiro-ministro Abiy Ahmed no poder. O padre José Vieira identifica duas incógnitas nestas eleições legislativas: a situação no Tigré, onde os antigos partidos governantes continuam afastados do processo eleitoral depois da Guerra Civil, e a evolução da segurança nas regiões de Amhara e Oromia, marcadas pelas atividades dos grupos armados. Apesar disso, e apesar destas perturbações feitas pela guerrilha de libertação armada, o padre José Vieira refere que a votação decorre para já com normalidade, sem incidentes de relevo registados nestas primeiras horas do escrutínio.
3: Duas questões fundamentais. Primeiro é o que vai acontecer no Tigré, porque os partidos do Tigré foram declarados ilegais durante a guerra de 2020-2022 contra o governo central, e depois a Comissão Nacional de Eleições disse que eles teriam que reescrever os partidos e eles recusaram-se, de maneira que a gente não sabe muito bem o que vai sair daí. Depois, o outro efeito é nos estados regionais Amhara e Oromo, o que vai acontecer com as guerrilhas. A guerrilha Oromo, Oromo Liberation Army, ou LIA, portanto, vieram a pública a dizer que iam dificultar o acesso às mesas de voto e aos centros de voto. Por enquanto, aquilo que eu vi acompanhando nas redes sociais é que a situação está tranquila, o primeiro-ministro já votou, a presidente da Câmara de Addis Abeba já votou, portanto, alguns ministros já votaram e parece que a situação está tranquila.
0: As palavras, então, do padre José Vieira, ele que viveu 13 anos na Etiópia, aqui entrevistado por Lígia Anjos. Pelo menos 4 cidadãos moçambicanos foram mortos em ataques xenófobos na vizinha África do Sul. O caso ocorreu no fim de semana em Mossel Bay, na província do Cabo Ocidental. Entretanto, as autoridades sul-africanas vão deportar cerca de 600 moçambicanos vítimas de xenofobia. O relato é de Orfeu Lisboa, o nosso correspondente.
4: A informação foi confirmada pelo líder da comunidade moçambicana na província do Cabo Oriental, Manuel Canhane, que fala em mortos, mas também em vários feridos.
5: No momento já perdemos 4 moçambicanos que perderam a vida. Os outros ficaram hospitalizados, mas não houve morte no hospital. E eles já estão conosco na sala de espera. E também temos 311 moçambicanos antes de ontem que procuraram meios para voltar na terra, na nossa terra natal.
4: Outro grupo de moçambicanos que viu as suas casas incendiadas na sequência dos atos xenófobos deixa ainda nesta segunda-feira, 1 de junho, o território sul-africano.
5: Na parte da segurança, estamos seguros onde nós estamos, porque eles cuidam de nós. Como ontem à noite, eles conseguiram trazer comida e trazer um pouquinho de roupa para aqueles que perderam os bens deles nas casas deles.
4: Os mais de 800 moçambicanos estão a beneficiar da proteção das autoridades municipais de Mossel Bay, na província do Cabo Oriental, na África do Sul. De Maputo para a RFI, Orfeu, Lisboa.
0: Na Guiné-Bissau, o Pacto Social, que agrupa várias organizações da sociedade civil, apela ao respeito à integridade de Domingos Simões Pereira e à justiça pela morte de Vigário Luís Balenta. Em comunicado divulgado este domingo, a organização manifestou a profunda preocupação com a atual situação política, social e institucional da Guiné-Bissau. A seleção de Cabo Verde venceu por 3-0 a Sérvia em jogo de preparação para o Mundial de Futebol Masculino. E este jogo decorreu em Lisboa, em Portugal. Mais informações com o nosso correspondente Luís Guita.
6: O jogo de preparação para o Mundial que a seleção de Cabo Verde fez este domingo em Lisboa, frente à congénere da Sérvia, começou com uma festa na rua que se transformou em golos no relvado do Estádio do Restelo. 3 golos de Cabo Verde e 0 da Sérvia no estádio cheio com as cores da bandeira de Cabo Verde. Muito focados nos diferentes planos do jogo, os Tubarões Azuis começaram a construir a goleada aos 11 minutos com o remate de Kevin Pina a colocar Cabo Verde em vantagem no marcador. Depois de uma primeira parte sólida, o selecionador bubista regressa do intervalo promovendo 8 alterações no 11. Por seu lado, a Sérvia cresceu nos primeiros minutos da segunda parte e por 2 vezes esteve perto do golo. Mas Cabo Verde rapidamente volta a fazer o seu jogo e as transições rápidas acabam por se traduzir em golos. Laros Duarte, aos 59 minutos, faz o 2-0 para Cabo Verde e aos 63 minutos, Gilson Benchimol fechou o marcador em 3-0. Na conferência de imprensa, após a partida, o selecionador de Cabo Verde reconheceu os aspectos positivos do jogo e aproveitou para esclarecer que esta foi apenas uma vitória no encontro amigável e que os Tubarões têm de se preparar para as dificuldades.
7: Temos que preparar cada vez melhor para o que vem. Sabemos das dificuldades. Houve muita coisa boa da nossa parte. A nossa transição foi fortíssima, foi muito, muito bom. Sabemos que nas Copas uma das coisas mais importantes que há é as transições, tanto defensivo como ofensivo. Estivemos razoavelmente bem, principalmente nas transições ofensivas.
6: No dia 2, os Tubarões Azuis voam para os Estados Unidos, onde, antes da estreia no Campeonato do Mundo, vão jogar com as Bermudas em mais um jogo de preparação. Integrados no Grupo H, os Tubarões Azuis fazem a estreia no Mundial no dia 15 de junho, frente à Espanha. De Lisboa, Luís Guita, para RFI.
0: E as presidenciais na Colômbia, a fechar este bloco informativo, a esquerda no poder vai enfrentar a extrema-direita na segunda volta. Com 43,7% dos votos, o empresário e advogado de extrema-direita, Abelardo de las Priella, ficou à frente do senador de esquerda, Ivan Cepeda, que arrecadou 40,9% dos votos neste domingo, naquela que foi a primeira volta das eleições presidenciais na Colômbia. A segunda volta terá lugar a 21 de junho. A Colômbia que atravessa a pior vaga de violência desde a assinatura do acordo de paz com a guerrilha das FARC em 2016. E muitos líderes comunitários foram assassinados, civis morreram em atentados e um candidato presidencial foi morto. E aqui o ponto final deste bloco informativo.
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0: Pontapé de saída na segunda parte da nossa emissão. Segunda-feira é dia de Magazine de Desporto, hoje com destaque para Roland Garros e também para os preparativos para o Mundial de Futebol. Antes disso, direção Moçambique, neste Dia Mundial da Criança, vamos falar sobre a situação das crianças moçambicanas. Vítor Maluana é o convidado de Stefani Palma.
1: Convidado.
8: Esta segunda-feira, 1 de junho, assinala-se o Dia da Criança, um dia que deveria ser de celebração, mas em muitos locais do mundo, milhões de crianças continuam privadas de direitos básicos. Por exemplo, em vários países africanos, o acesso à educação ou aos cuidados básicos continua a ser um desafio diário agravado pela pobreza, pelos conflitos armados ou até mesmo pela falta de infraestruturas. Dados recentes divulgados pela Unicef dão conta de que na África Oriental e Austrália, mais de 47 milhões de crianças e adolescentes não vão à escola. Moçambique, por exemplo, é um país que enfrenta várias dificuldades do ponto de vista social e económico, mas Vítor Maulana, diretor da Associação Amigos da Criança Boa Esperança, considera que a situação da criança em 2026 apresenta uma tendência de melhoria.
9: Tende a melhorar, mas esta melhoria carece de um acompanhamento de quem é de direito. Estamos a falar dos nossos dirigentes para que as coisas mantenham-se como estão a decorrer.
8: De que tipo de melhorias é que o Vítor fala?
9: A melhoria que me refiro, anteriormente, por exemplo, nós tínhamos problemas de acesso à educação, às crianças, mas o governo tende a expandir a rede escolar. Neste caso, estamos a falar do direito à educação que a criança tem. Estamos a falar, por exemplo, também da expansão da rede sanitária. Estamos a falar da questão de saúde. É infraestrutura. Estamos a falar da infraestrutura. Há muitas organizações da sociedade civil também que têm operado nas comunidades, nos distritos. E isso faz com que também os direitos da criança sejam mais divulgados e as comunidades estejam mais informadas a respeito dos direitos da criança.
8: No que diz respeito à educação, tocou nesse ponto importante. Temos noção do número de pessoas que são excluídas do ensino porque são obrigadas a trabalho infantil ou, por exemplo, a casamentos forçados?
9: São crianças, não só crianças, adolescentes e jovens. Eles têm praticado trabalho infantil, isso devido à falta de proteção.
8: Há uma estimativa, mais ou menos, em relação a isso?
9: Agora, não posso dizer exatamente quantas crianças são que estão a praticar o trabalho infantil ou seja, que estão a praticar a prostituição infantil. Esse foi um estudo que nós havíamos feito anteriormente, há 5 anos atrás, e fizemos propostas ao governo e que não deu certo, que era para minimizar a situação de prática de trabalho infantil das crianças ao nível do nosso país, da nossa província, da nossa cidade, onde nós estamos a viver.
8: O Vítor acompanha muitas crianças, a sua associação está em contacto direto com as crianças no terreno. O que é que mais falta a estas crianças que acompanham diariamente?
9: Eu estou a voltar agora do campo. Esteve nos distritos mais recônditas do país. Estou a falar do distrito de Mekula, estou a falar do distrito de Nipepe, distrito de Maua, distrito de Metarica, onde a vulnerabilidade das crianças é o prato do dia a dia. A vulnerabilidade em tudo. Estou a dizer em tudo. Mas dentre todas as coisas, eu verifiquei que as crianças carecem e precisam muito mais ainda a questão da educação, saúde, os serviços da educação e de saúde de qualidade. Mas também a questão de registro de nascimento. Eu, desta vez que estava lá, tinha que ajudar uma família a registrar os seus filhos na conservatória do distrito de Maua.
8: Recorda-se de alguma criança cuja história o tenha marcado, alguma história de superação que representa aqui no fundo a esperança que vê nas crianças moçambicanas?
9: Moçambique é um país muito vasto. Eu falo diretamente da província do Niassa. É a província mais extensa e menos vivida. Falar de esperança das crianças pode até se tornar um mito ao nível da nossa província. Como eu dizia, o país é vasto e pode ser que sim, do outro lado do país, hajam sonhos, hajam esperanças, mas no momento em que nós estamos a viver, principalmente o ano 2026, está marcado de muitos desafios, mas muito mesmo, onde os sonhos tornam-se incertezas.
8: Quais são os principais desafios que aponta hoje em dia em Moçambique em relação às crianças?
9: Criança gosta de viver num ambiente harmonioso, num ambiente de paz, num ambiente de solidariedade, num ambiente de carinho e amor. Como que esta criança vai se sentir em que, do outro lado, outras crianças estão a ficar sem paz, estão a ficar com fome, estão a ficar sem comida? No mesmo país, do outro lado, está-se a viver tranquilamente, as crianças estão a brincar no baloiço. Há discriminação aqui. Uma parte do nosso país vive sem paz, uma parte do nosso país vive com terror, uma parte do nosso país a educação é de qualidade, as condições são melhores. Então, são vários desafios que o nosso país enfrenta.
8: Falou sobre a falta de paz, falou sobre o terrorismo. Nós temos vindo a assistir a uma situação extremamente grave em Cabo Delgado, no extremo norte de Moçambique, com sucessivos ataques terroristas. Que informações é que há no país sobre as crianças soldado, as crianças que são recrutadas no meio deste conflito armado?
9: Houve um momento em que estavam sendo recrutadas crianças, mas depois isso passou. Um grupo de crianças já tinha sido recrutado, mas depois já tinham sido resgatados. Para o ano, o presente ano, não tivemos informação igual, que foram recrutados para o serviço militar do lado dos terroristas.
8: Na sua ótica, que tipo de medidas é que deveriam ser tomadas em Moçambique para melhorar, de forma geral, a vida das crianças?
9: Na minha opinião, na qualidade de um ativista social, é que Moçambique é um país que tem muitas leis bonitas. E o grave problema que o nosso país enfrenta é na implementação das mesmas leis. Tão bonitas leis, mas dificilmente que as leis se põem na prática. Então, a primeira medida seria o cumprimento das leis existentes em Moçambique. Moçambique não se usa leis, Moçambique usa-se pessoas que tiram ideias na hora, estão postas na prática, e não leis. Constituição da República Moçambique não funciona. A democracia no nosso país não funciona. A justiça no nosso país não funciona. Solidariedade não há. Então, que ambiente o Moçambique se encontra? Então, medidas concretas é que o nosso país cumpra com as leis que foram aprovadas pela Assembleia da República para o melhor, não é, da vida da população moçambicana. Quando a vida da população moçambicana melhorar, estaremos a criar um ambiente saudável, harmonioso, de justiça e paz, onde as crianças podem viver tranquilamente.
8: O intuito da nossa conversa, Vítor, é precisamente pelo facto de hoje se assinalar o Dia da Criança. Aquilo que lhe pergunto, em último lugar, é se este é um dia de celebração ou se é essencialmente também um dia que deve ser um dia de reflexão.
9: Hoje é dia de festa, não é o dia de reflexão. Essa reflexão deve ser feita em todos os dias.

0: pandemia, o que é que nós podemos fazer para que as crianças vivam seguras, vivam em paz, vivam com amor todos os dias?
1: Ouvimos Vítor Maulana, diretor da Associação Amigos da Criança Boa Esperança de Moçambique, ele que foi o nosso convidado de hoje para assinalar o Dia da Criança.
2: E segue-se então agora o Magazine Desporto, hoje com especial destaque para Roland Garros e para os preparativos para o Mundial de Futebol, um trabalho elaborado e apresentado por Marco Martins.
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4: A temporada 2025-2026 de provas por clubes de futebol masculino chegou ao fim com o triunfo do Paris Saint-Germain na final da Liga dos Campeões diante do Arsenal. Agora, as atenções viram-se para o Mundial de Seleções que vai decorrer nos Estados Unidos, no Canadá e no México. A seleção cabo-verdiana apurou-se pela primeira vez para o Campeonato do Mundo de Futebol Masculino. Os Tubarões Jesus estavam a preparar a prova em Portugal, onde realizaram um jogo amigável diante da Sérvia, no estádio do Restelo, em Lisboa, a capital portuguesa. Cabo Verde acabou por golear a seleção sérvia por 3-0, com golos apontados por Kevin Pina, Larus Duarte e Gilson Penchimol. Em conferência de imprensa, Bubista, selecionador cabo-verdiano, abordou os objetivos que os Tubarões Jesus têm para este Mundial.
5: Eu tenho dito que a nossa qualificação é mais do que desportiva. A nossa qualificação é para mostrar também o nosso país no mundo. A nossa cultura, a nossa música, tudo. Daí que poder jogar com a Espanha, que é campeão do mundo e campeão da Europa, poder jogar com o Uruguai, que é campeão do mundo e campeão da América do Sul, poder jogar com a Arábia Saudita, que é campeão da Ásia, estamos a mostrar o nosso país em todo o mundo. E isso para nós já é um motivo de orgulho, ter a nossa bandeira, o nosso hino, no palco dos melhores que há. Daí que estamos satisfeitos ou felizes, nesse caso, por ter essas equipas do nosso grupo. Sabemos das dificuldades, mas nós, como povo, somos assim, gostamos da dificuldade para tentar ultrapassar. Temos feito isso, a nossa qualificação demonstra isso. Estamos no Mundial pelo nosso mérito, pela nossa identidade, e não vamos fugir da nossa identidade. Daí que faremos tudo e mais qualquer coisa, principalmente pelos três jogos que temos, de poder desfrutar do jogo, poder ter a nossa identidade e procurar os pontos durante a primeira fase. Temos tido algumas lesões durante a nossa qualificação e mesmo assim a equipa conseguiu manter-se unida principalmente e com qualidade. O que é que fizemos em relação à nossa qualificação demonstra que temos um grupo bastante equilibrado, qualquer um pode jogar a qualquer momento. Queremos elevar isso para que em qualquer momento temos condições de poder variar o jogo também. Temos vários jogadores que jogam em posições diferentes, laterais jogam ao extremo, laterais jogam por dentro, extremos jogam lateral, médios fazem as duas funções, tanto a 6 como a 10. Daí que estamos bastante satisfeitos com essa parte aqui, com o nosso grupo, e obviamente esperamos estar mais afinados para poder enfrentar as dificuldades que são muitas, muitas que vão aparecer no Mundial.
4: Era Bubista, selecionador cabo-verdiano, declarações recolhidas pelo nosso correspondente Luís Guita. Integrados no Grupo H, os Tubarões Jesus fazem a estreia no Mundial no dia 15 de junho, frente à Espanha, em Atlanta. O segundo confronto será com o Uruguai, a 21 de junho, em Miami. Cabo Verde termina a fase de grupos no dia 26 de junho, frente à Arábia Saudita, em Houston. Recorde-se que mais duas seleções lusófonas, Brasil e Portugal, vão participar no Campeonato do Mundo que decorre de 11 de junho a 19 de julho. Em Paris, não é apenas o futebol que é festejado. Atualmente decorre o torneio de ténis do Grand Slam, Roland Garros. Apenas um tenista lusófono continua em prova, o brasileiro João Fonseca, que nos quartos de final vai defrontar o checo Jakub Mencic. Do lado dos atletas portugueses, Nuno Borges e Jaime Faria foram eliminados na terceira ronda da prova francesa. Na terceira ronda, o português Nuno Borges, de 29 anos, foi eliminado pelo russo Andrei Rublev em 3 sets com os parciais de 5-7, 6-7 e 6-7. Em entrevista à RFI, Nuno Borges fez um balanço do encontro e do torneio.
6: Sim, de maneira muito simples, era num ou outro breakpoint ou pontos na resposta eu ter conseguido encontrar um bocadinho mais à esquerda dele e ter definido um bocadinho mais uma outra direita, que eu tive se calhar mais acessível, que podia ter feito melhor. Pelo menos o segundo set acho que devia ter ganho. Tive ali 2-3 jogos, 2 em que eu fiz break, depois tive pelo menos mais um em que tive a oportunidade. E acho que ele jogou mesmo inacreditável nos 2 tie breaks.

0: primeiro set acho que ele mereceu por completo. Os outros dois deixam-me com a sensação de que podia ter feito mais, mas é mesmo assim.
1: O Andrei, em particular, é um jogador que eu sei que é um matchup complicado. A maneira como eu jogo à minha esquerda, ele consegue explorar muito bem com a sua direita. Acho que nem é tanto pelo serviço e a resposta, acho que nessa parte até estou a conseguir equilibrar um bocadinho mais. Apesar de eu achar que ele serve um bocadinho melhor do que eu achei que consegui estar mais lá no encontro disponível, o encontro todo, só que ele tem picos em que é melhor do que eu e faz a diferença mais. É mais por isso. E ele soube usar muito bem isso nos momentos decisivos. E eu não consegui ganhar uma vantagem no início dos sets que podia-me deixar um bocadinho mais à vontade com o resultado.
2: Em relação a 2025, 2026, tens assim uma grande diferença para ti no sentimento justamente da saída do torneio?
3: Sinceramente, já não me lembro bem do ano passado, as sensações que vivi o ano passado. Fiz terceira ronda, lembro-me que também tive dificuldades ali nos tie-breaks com ele, com uma sensação de se calhar mais frustração porque não fiz um bom jogo, tive muita dificuldade a responder e achava que ele até estava à rasca de física e que se calhar tivesse virado ali um outro set podia ter complicado para ele e podia ter dado a volta. Hoje, não tanto, não acho que tenha jogado assim tão mal, acho que podia ter dado ali um cliquezinho, podia ter feito uma outra coisa melhor, mas às vezes também estou a pedir para se calhar fazer um jogo excepcional e não só um bom jogo. Acima de tudo, acho que tenho que ficar contente por sair daqui com uma terceira ronda. Tenho andado aqui um bocado entupido nos 100 pontos, gostava de poder pontuar e mandar umas bombas, como nós dizemos, e pontuar realmente a sério, mas também porque as minhas expectativas, o nível que eu estou a exigir de mim mesmo é muito, portanto, eu também gosto de acreditar que trabalho para isso e vou à procura disso, portanto, acaba por ser dois torneios completamente diferentes, saio com uma derrota mais uma vez, como quase sempre, e é difícil de encaixar e fica sempre aquela sensação de que podia ter feito melhor, isso não muda.
2: Na terceira ronda, o português Jaime Faria, de 22 anos, foi eliminado pelo norte-americano Francis Tiafoe, em 5 sets com os parciais de 6-4, 7-6, 6-7, 1-6 e 2-6. Em entrevista à RFI, Jaime Faria começou por analisar o encontro diante de Tiafoe antes de fazer um balanço da prova e de também abordar a final da Liga dos Campeões Europeus.
4: É um adversário que teve mérito na maneira como virou o jogo. É um jogo muito pesado para perder. Senti que estive muito perto de o fechar, mas coisas tornaram-se um bocado grandes para mim e eu senti que usei um bocadinho a pressão e ele muito bem com a sua experiência dar a volta.
5: O jogo virou no tie-break no terceiro set. A partir daí o quarto e o quinto set tiveram um desfecho menos equilibrado. 6-1, 6-2. O que é que explica essa quebra no final do encontro?
4: Acusei um pouco a pressão, acho que joguei as fichas todas naquele terceiro set, um bocadinho rookie da minha parte, inexperiente, mas lá está, mérito pelo ter conseguido agarrar todas as oportunidades que teve e me colocar a pressão, porque no final de contas, a primeira vez que eu disputo um jogo a 5 sets, já disputei vários já melhor de 5 sets, mas nunca cheguei ao quinto, pesou-me tudo um bocado, o físico não tanto, mas mais a capacidade de manter focado o jogo todo, e lá está, mérito dele, acho que é um bom jogo.
5: Jaime, ouviram-se festejos do PSG que venceu a Liga dos Campeões Europeus esta noite, isso teve algum impacto, influenciou o jogo?
4: Não, influenciou um pouco mais para as provocações dele e para os quebras de tempo, lá está, a experiência dele a mim não me influenciou nada, fico feliz que ganho o PSG, tem muitos portugueses a jogar, mas nada, tudo experiências que eu vou acumulando, vou aprendendo e vou crescendo como jogador.
5: E falando de experiências, esta edição é uma experiência também para ti, que balanço fazes do que conseguiste?
4: Comecei o torneio com uma grande vitória, fui obtendo resultados muito positivos para mim, fui-me surpreendendo um pouco, o meu nível foi crescendo, minha confiança também, mas lá está, isto só prova que mereço estar aqui entre os melhores, em que vou estar cada vez mais perto de ganhar estes jogos e espero para o ano aqui estar preparado para ganhar estes tipos de jogos. Mas ao longo deste ano já me consegui meter a um ranking bom para disputar mais vezes estes encontros e estar mais vezes nas decisões de coisas mais importantes. Portanto, este é um caminho largo, mas a pouco e pouco sinto-me evoluir bastante e o Jaime do ano passado é um Jaime muito verdinho e eu senti uma grande evolução este ano. Ainda assim, Jaime Verdinho nesta situação hoje, portanto, para o ano, vou estar melhor.
2: Era Jaime Faria, tenista português, em declarações recolhidas pela nossa enviada especial a Roland Garros, Ligia Anjos. O torneio de Roland Garros fica encerrado no domingo, 7 de junho. Chegamos assim ao fim deste Magazine de Esporto. Até breve. You
6: E aqui então o ponto final nesta primeira emissão em português na antena da RFI. 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Eu volto às 18 horas em ponto, hora de Paris, com toda a atualização das notícias. Até lá, fique bem.

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1: Cristiano Soares.
0: Decorre nesta segunda-feira em Versalhes a 9ª edição do Fórum de Negócios Choose France, um encontro que conta com a presença de mais de 200 empresários vindos do mundo inteiro. Pelo menos 4 cidadãos moçambicanos foram mortos em ataques xenófobos na vizinha África do Sul. As autoridades sul-africanas vão deportar cerca de 600 moçambicanos vítimas de xenofobia. A Etiópia vai esta segunda-feira a votos num escrutínio que deve reconduzir o primeiro-ministro Abiy Ahmed no poder. A seleção cabo-verdiana venceu por 3-0 a Sérvia em jogo de preparação para o Mundial de Futebol Masculino que decorreu em Lisboa. No controlo técnico desta emissão está a Moussa Chili e o jornal começa agora.
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0: Decorre nesta segunda-feira em Versalhes, nas arredores de Paris, a 9ª edição do Fórum de Negócios Choose France. O encontro conta com a presença de mais de 200 empresários vindos do mundo inteiro e das mais diversas áreas. O encontro é já considerado histórico, com o anúncio de um investimento total de 93 mil milhões de euros, essencialmente nas áreas das novas tecnologias. O gigante japonês de investimentos nas tecnologias, SoftBank, disse que vai investir 45 mil milhões de euros até 2031 na criação de data centers. Os anúncios foram saudados pelo presidente Emmanuel Macron esta manhã.
2: São anunciados 71 novos investimentos e esta edição da Choose France, por si só, vai permitir cristalizar o montante recorde de 93 mil milhões de euros de investimentos confirmados para mais de 15 mil empregos. Esta é, obviamente, uma edição recorde e histórica. São 93 mil milhões de euros de investimento em data centers e inteligência artificial. E o anúncio feito pelo SoftBank representa quase metade desse montante, com 45 mil milhões confirmados. Mas além dos 45 bilhões da SoftBank, há outros projetos de inteligência artificial, de data centers, mas também projetos estratégicos para a nossa independência em semicondutores, minerais críticos, eletrificação, aço e saúde. Estes 93 mil milhões de euros de investimentos estrangeiros no nosso país são a prova concreta da atratividade da França, que é pelo 7º ano consecutivo o principal destino dos investimentos estrangeiros na Europa. Isto é o culminar desses anos de esforços que também acompanhamos com uma aceleração da nossa agenda europeia, a sua simplificação, inclusive nas áreas de inovação e uma aceleração dos grandes projetos franceses e dos investimentos do futuro para 2030.
0: As palavras do presidente francês Emmanuel Macron aqui dobradas por Miguel Martins. A Etiópia vai esta segunda-feira a votos num escrutínio que deve reconduzir o primeiro-ministro Abiy Ahmed no poder. O padre José Vieira identifica duas incógnitas nestas eleições legislativas: a situação no Tigré, onde os antigos partidos governantes continuam afastados do processo eleitoral depois da Guerra Civil, e a evolução da segurança nas regiões de Amhara e Oromia, marcadas pelas atividades dos grupos armados. Apesar disso, e apesar destas perturbações feitas pela guerrilha de libertação armada, o padre José Vieira refere que a votação decorre para já com normalidade, sem incidentes de relevo registados nestas primeiras horas do escrutínio.
3: Duas questões fundamentais. Primeiro é o que vai acontecer no Tigré, porque os partidos do Tigré foram declarados ilegais durante a guerra de 2020-2022 contra o governo central, e depois a Comissão Nacional de Eleições disse que eles teriam que reescrever os partidos e eles recusaram-se, de maneira que a gente não sabe muito bem o que vai sair daí. Depois, o outro efeito é nos estados regionais Amhara e Oromo, o que vai acontecer com as guerrilhas. A guerrilha Oromo, o Oromo Liberation Army, ou LIA, portanto, vieram a pública portanto, a dizer que iam dificultar o acesso às mesas de voto e aos centros de voto. Por enquanto, aquilo que eu vi acompanhando nas redes sociais é que a situação está tranquila, o primeiro-ministro já votou, a presidente da Câmara de Addis Abeba já votou, portanto, alguns ministros já votaram e parece que a situação está tranquila.
0: As palavras, então, do padre José Vieira, ele que viveu 13 anos na Etiópia, aqui entrevistado por Lígia Anjos. Pelo menos 4 cidadãos moçambicanos foram mortos em ataques xenófobos na vizinha África do Sul. O caso ocorreu no fim de semana em Mossel Bay, na província do Cabo Ocidental. Entretanto, as autoridades sul-africanas vão deportar cerca de 600 moçambicanos vítimas de xenofobia. O relato é de Orfeu Lisboa, o nosso correspondente.
4: A informação foi confirmada pelo líder da comunidade moçambicana na província do Cabo Oriental, Manuel Canhane, que fala em mortos, mas também em vários feridos.
5: No momento já perdemos 4 moçambicanos que perderam a vida. Os outros ficaram hospitalizados, mas não houve morte no hospital. E eles já estão conosco na sala de espera. E também temos 311 moçambicanos antes de ontem que procuraram meios para voltar na terra, na nossa terra natal.
4: Outro grupo de moçambicanos que viu as suas casas incendiadas na sequência dos atos xenófobos deixa ainda nesta segunda-feira, 1 de junho, o território sul-africano.
5: Na parte da segurança, estamos seguros onde nós estamos, porque eles cuidam de nós. Como ontem à noite, eles conseguiram trazer comida e trazer um pouquinho de roupa para aqueles que perderam os bens deles nas casas deles.
4: Os mais de 800 moçambicanos estão a beneficiar da proteção das autoridades municipais de Mossel Bay, na província do Cabo Oriental, na África do Sul. De Maputo para a RFI, Orfeu, Lisboa.
0: Na Guiné-Bissau, o Pacto Social, que agrupa várias organizações da sociedade civil, apela ao respeito à integridade de Domingos Simões Pereira e à justiça pela morte de Vigário Luís Balanta. Em comunicado divulgado este domingo, a organização manifestou a profunda preocupação com a atual situação política, social e institucional da Guiné-Bissau. A seleção de Cabo Verde venceu por 3-0 a Sérvia em jogo de preparação para o Mundial de Futebol Masculino. E este jogo decorreu em Lisboa, em Portugal. Mais informações com o nosso correspondente Luís Guita.
6: O jogo de preparação para o Mundial que a seleção de Cabo Verde fez este domingo em Lisboa, frente à congénere da Sérvia, começou com uma festa na rua que se transformou em golos no relvado do Estádio do Restelo. 3 golos de Cabo Verde e 0 da Sérvia no estádio cheio com as cores da bandeira de Cabo Verde. Muito focados nos diferentes planos do jogo, os Tubarões Azuis começaram a construir a goleada aos 11 minutos com o remate de Kevin Pina a colocar Cabo Verde em vantagem no marcador. Depois de uma primeira parte sólida, o selecionador bubista regressa do intervalo promovendo 8 alterações no 11. Por seu lado, a Sérvia cresceu nos primeiros minutos da segunda parte e por 2 vezes esteve perto do golo. Mas Cabo Verde rapidamente volta a fazer o seu jogo e as transições rápidas acabam por se traduzir em golos. Laros Duarte, aos 59 minutos, faz o 2-0 para Cabo Verde e aos 63 minutos, Gilson Benchimol fechou o marcador em 3-0. Na conferência de imprensa, após a partida, o selecionador de Cabo Verde reconheceu os aspectos positivos do jogo e aproveitou para esclarecer que esta foi apenas uma vitória no encontro amigável e que os Tubarões têm de se preparar para as dificuldades.
7: Temos que preparar cada vez melhor para o governo. Sabemos das dificuldades. Houve muita coisa boa da nossa parte. A nossa transição foi fortíssima e foi muito, muito bom. Sabemos que nas Copas uma das coisas mais importantes que há é as transições, tanto defensivo como ofensivo. Estivemos razoavelmente bem, principalmente nas transições ofensivas.
6: No dia 2, os Tubarões Azuis voam para os Estados Unidos, onde, antes da estreia no Campeonato do Mundo, vão jogar com as Bermudas em mais um jogo de preparação. Integrados no Grupo H, os Tubarões Azuis fazem a estreia no Mundial no dia 15 de junho, frente à Espanha. De Lisboa, Luís Guita, para RFI.
0: E as presidenciais na Colômbia, a fechar este bloco informativo, a esquerda no poder vai enfrentar a extrema-direita na segunda volta. Com 43,7% dos votos, o empresário e advogado de extrema-direita, Abelardo de las Priella, ficou à frente do senador de esquerda, Iván Cepeda, que arrecadou 40,9% dos votos neste domingo, naquela que foi a primeira volta das eleições presidenciais na Colômbia. A segunda volta terá lugar a 21 de junho. A Colômbia, que atravessa a pior vaga de violência desde a assinatura do acordo de paz com a guerrilha das FARC em 2016. E muitos líderes comunitários foram assassinados, civis morreram em atentados e um candidato presidencial foi morto. E aqui o ponto final deste bloco informativo.
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0: Pontapé de saída na segunda parte da nossa emissão. Segunda-feira é dia de Magazine Desporto, hoje com destaque para Roland Garros e também para os preparativos para o Mundial de Futebol. Antes disso, direção Moçambique, neste Dia Mundial da Criança, vamos falar sobre a situação das crianças moçambicanas. Vítor Maluana é o convidado de Stephanie Palma.
1: Convidado.
8: Esta segunda-feira, 1 de junho, assinala-se o Dia da Criança, um dia que deveria ser de celebração, mas em muitos locais do mundo, milhões de crianças continuam privadas de direitos básicos. Por exemplo, em vários países africanos, o acesso à educação ou aos cuidados básicos continua a ser um desafio diário agravado pela pobreza, pelos conflitos armados ou até mesmo pela falta de infraestruturas. Dados recentes divulgados pela Unicef dão conta de que na África Oriental e Austrália, mais de 47 milhões de crianças e adolescentes não vão à escola. Moçambique, por exemplo, é um país que enfrenta várias dificuldades do ponto de vista social e económico, mas Vítor Maulana, diretor da Associação Amigos da Criança Boa Esperança, considera que a situação da criança em 2026 apresenta uma tendência de melhoria.
9: Tende a melhorar, mas esta melhoria carece de um acompanhamento de quem é de direito. Estamos a falar dos nossos dirigentes para que as coisas mantenham-se como estão a decorrer.
8: De que tipo de melhorias é que o Vítor fala?
9: A melhoria que me refiro, anteriormente, por exemplo, nós tínhamos problemas de acesso à educação, às crianças, mas o governo tende a expandir a rede escolar. Neste caso, estamos a falar do direito à educação que a criança tem. Estamos a falar, por exemplo, também da expansão da rede sanitária. Estamos a falar da questão de saúde. É a infraestrutura. Estamos a falar das infraestruturas. Há muitas organizações da sociedade civil também que têm operado nas comunidades, nos distritos. E isso faz com que também os direitos da criança sejam mais divulgados e as comunidades estejam mais informadas a respeito dos direitos da criança.
8: No que diz respeito à educação, tocou nesse ponto importante. Temos noção do número de pessoas que são excluídas do ensino porque são obrigadas a trabalho infantil ou, por exemplo, a casamentos forçados?
9: São crianças, não só crianças, adolescentes e jovens. Eles têm praticado trabalho infantil, isso devido à falta de proteção.
8: Há uma estimativa, mais ou menos, em relação a isso?
9: Agora, não posso dizer exatamente quantas crianças são que estão a praticar o trabalho infantil ou seja, que estão a praticar a prostituição infantil. Esse foi um estudo que nós havíamos feito anteriormente, há 5 anos atrás, e fizemos propostas ao governo e que não deu certo, que era para minimizar a situação de prática de trabalho infantil das crianças ao nível do nosso país, da nossa província, da nossa cidade, onde nós estamos a viver.
8: O Vítor acompanha muitas crianças, a sua associação está em contacto direto com as crianças no terreno. O que é que mais falta a estas crianças que acompanham diariamente?
9: Eu estou a voltar agora do campo, esteve nos distritos mais recônditas do país. Estou a falar do distrito de Mekula, estou a falar do distrito de Nipepe, distrito de Maua, distrito de Metarica, onde a vulnerabilidade das crianças é o prato do dia a dia. A vulnerabilidade em tudo. Estou a dizer em tudo. Mas dentre todas as coisas, eu verifiquei que as crianças carecem e precisam muito mais ainda a questão da educação, saúde, os serviços da educação e de saúde de qualidade. Mas também a questão de registro de nascimento. Eu, desta vez que estava lá, tinha que ajudar uma família a registrar os seus filhos na conservatória do distrito de Maua.
8: Recorda-se de alguma criança cuja história o tenha marcado, alguma história de superação que representa aqui no fundo a esperança que vê nas crianças moçambicanas?
9: Moçambique é um país muito vasto. Eu falo diretamente da província do Niassa. É a província mais extensa e menos vivida. Falar de esperança das crianças pode até se tornar um mito ao nível da nossa província. Como eu dizia, o país é vasto e pode ser que sim, do outro lado do país, hajam sonhos, hajam esperanças, mas no momento em que nós estamos a viver, principalmente o ano 2026, está marcado de muitos desafios, mas muito mesmo, onde os sonhos tornam-se incertezas.
8: Quais são os principais desafios que aponta hoje em dia em Moçambique em relação às crianças?
9: Criança gosta de viver num ambiente harmonioso, num ambiente de paz, num ambiente de solidariedade, num ambiente de carinho e amor. Como que esta criança vai se sentir em que, do outro lado, outras crianças estão a ficar sem paz, estão a ficar com fome, estão a ficar sem comida? No mesmo país, do outro lado, está-se a viver tranquilamente, as crianças estão a brincar no baloiço. Há discriminação aqui. Uma parte do nosso país vive sem paz, uma parte do nosso país vive com terror, uma parte do nosso país a educação é de qualidade, as condições são melhores. Então, são vários desafios que o nosso país enfrenta.
8: Falou sobre a falta de paz, falou sobre o terrorismo. Nós temos vindo a assistir a uma situação extremamente grave em Cabo Delgado, no extremo norte de Moçambique, com sucessivos ataques terroristas. Que informações é que há no país sobre as crianças soldado, as crianças que são recrutadas no meio deste conflito armado?
9: Houve um momento em que estavam sendo recrutadas crianças, mas depois isso passou. Um grupo de crianças já tinha sido recrutado, mas depois já tinham sido resgatados. Para o ano, o presente ano, não tivemos informação igual, que foram recrutados para o serviço militar do lado dos terroristas.
8: Na sua ótica, que tipo de medidas é que deveriam ser tomadas em Moçambique para melhorar, de forma geral, a vida das crianças?
9: Na minha opinião, na qualidade de um ativista social, é que Moçambique é um país que tem muitas leis bonitas. E o grave problema que o nosso país enfrenta é na implementação das mesmas leis. Tão bonitas leis, mas dificilmente que as leis se põem na prática. Então, a primeira medida seria o cumprimento das leis existentes em Moçambique. Moçambique não se usa leis, Moçambique usa-se pessoas que tiram ideias na hora, estão postas na prática, e não leis. A Constituição da República de Moçambique não funciona. A democracia no nosso país não funciona. A justiça no nosso país não funciona. Solidariedade não há. Então, que ambiente o Moçambique se encontra? Então, medidas concretas é que o nosso país cumpram com as leis que foram aprovadas pela Assembleia da República para o melhor, não é, da vida da população moçambicana. Quando a vida da população moçambicana melhorar, estaremos a criar um ambiente saudável, harmonioso, de justiça e paz, onde as crianças podem viver tranquilamente.
8: O intuito da nossa conversa, Vítor, é precisamente pelo facto de hoje se assinalar o Dia da Criança. Aquilo que lhe pergunto, em último lugar, é se este é um dia de celebração ou se é, essencialmente, também um dia que deve ser um dia de reflexão.
9: Hoje é dia de festa, não é o dia de reflexão. Essa reflexão deve ser feita em todos os dias, no sentido de colocarmos as nossas crianças num ambiente harmonioso, saudável e de justiça. Então, hoje é celebração, não é o dia de reflexão. O que é que as pessoas pensam? É de que não, só podemos refletir no dia 1 de junho. Não, não podemos refletir só no dia 1 de junho. O dia 1 de junho é celebração. Estamos em memória daquelas crianças que foram maltratadas, mortas por vários fatores, pela incompetência de algumas pessoas. Nós, como pais encarregados de educação, como tios, como familiares, só podemos hoje celebrar. A reflexão é do dia a dia. O que é que nós podemos fazer para que as crianças vivam seguras, vivam em paz, vivam com amor todos os dias?
8: Ouvimos Vítor Maulana, diretor da Associação Amigos da Criança Boa Esperança de Moçambique, ele que foi o nosso convidado de hoje para assinalar o Dia da Criança.
0: E segue-se então agora o Magazine Desporto, hoje com especial destaque para Roland Garros e para os preparativos para o Mundial de Futebol. Um trabalho elaborado e apresentado por Marco Martins.
8: Desporto.
10: A temporada 2025-2026 de provas por clubes de futebol masculino chegou ao fim com o triunfo do Paris Saint-Germain na final da Liga dos Campeões diante do Arsenal. Agora, as atenções viram-se para o Mundial de Seleções que vai decorrer nos Estados Unidos, no Canadá e no México. A seleção cabo-verdiana apurou-se pela primeira vez para o Campeonato do Mundo de Futebol Masculino. Os Tubarões Jesus estavam a preparar a prova em Portugal, onde realizaram um jogo amigável diante da Sérvia, no estádio do Restelo, em Lisboa, a capital portuguesa. Cabo Verde acabou por golear a seleção sérvia por 3-0, com golos apontados por Kevin Pina, Laros Duarte e Gilson Benchimol. Em conferência de imprensa, Bubista, selecionador cabo-verdiano, abordou os objetivos que os Tubarões Azuis têm para este Mundial.
7: Eu tenho dito que a nossa qualificação é mais do que desportiva. A nossa qualificação é para mostrar também o nosso país no mundo, a nossa cultura, a nossa música, tudo. Daí que poder jogar com a Espanha, que é campeão do mundo e campeão da Europa, poder jogar com o Uruguai, que é campeão do mundo e campeão da América do Sul, poder jogar com a Arábia Saudita, que é campeão da Ásia, estamos a mostrar o nosso país em todo o mundo. E isso para nós já é um motivo de orgulho, ter a nossa bandeira, o nosso hino, no palco dos melhores que há. Daí que estamos satisfeitos ou felizes, nesse caso, por ter essas equipas do nosso grupo. Sabemos das dificuldades, mas nós, como povo, somos assim, gostamos da dificuldade para tentar ultrapassar. Temos feito isso, a nossa qualificação demonstra isso. Estamos no Mundial pelo nosso mérito, pela nossa identidade e não vamos fugir da nossa identidade. Daí que faremos tudo e mais qualquer coisa, principalmente os três jogos que temos, de poder desfrutar do jogo, poder ter a nossa identidade e procurar os pontos durante a primeira fase. Temos tido algumas lesões durante a nossa qualificação e mesmo assim a equipa conseguiu manter-se unida principalmente e com qualidade. O que é que fizemos em relação à nossa qualificação demonstra que temos um grupo bastante equilibrado, qualquer um pode jogar a qualquer momento. Queremos elevar isso para que em qualquer momento temos condições de poder variar o jogo também. Temos vários jogadores que jogam em posições diferentes, laterais jogam ao extremo, laterais jogam por dentro, extremos jogam lateral, médios fazem as duas funções, tanto a 6 como a 10. A 8. Daí que estamos bastante satisfeitos com essa parte aqui, com o nosso grupo e obviamente esperamos estar mais afinados para poder enfrentar as dificuldades que são muitas que vão aparecer no Mundial.
10: Era Bubista, selecionador cabo-verdiano, declarações recolhidas pelo nosso correspondente Luís Guita. Integrados no Grupo H, os Tubarões Jesus fazem a estreia no Mundial no dia 15 de junho, frente à Espanha, em Atlanta. O segundo confronto será com o Uruguai, a 21 de junho, em Miami. Cabo Verde termina a fase de grupos no dia 26 de junho, frente à Arábia Saudita, em Houston. Recorde-se que mais duas seleções lusófonas, Brasil e Portugal, vão participar no Campeonato do Mundo que decorre de 11 de junho a 19 de julho. Em Paris, não é apenas o futebol que é festejado. Atualmente decorre o torneio de ténis do Grand Slam, Roland Garros. Apenas um tenista lusófono continua em prova, o brasileiro João Fonseca, que nos quartos de final vai defrontar o checo Jakub Mencic. Do lado dos atletas portugueses, Nuno Borges e Jaime Faria foram eliminados na terceira ronda da prova francesa. Na terceira ronda, o português Nuno Borges, de 29 anos, foi eliminado pelo russo Andrei Rublev em 3 sets com os parciais de 5-7, 6-7 e 6-7. Em entrevista à RFI, Nuno Borges fez um balanço do encontro e do torneio.
11: Sim, de maneira muito simples, era num outro breakpoint ou pontos na resposta eu ter conseguido encontrar um bocadinho mais à esquerda dele e ter definido um bocadinho mais uma outra direita, que eu tive se calhar mais acessível, que podia ter feito melhor. Pelo menos o segundo set acho que devia ter ganho. Tive ali 2-3 jogos, 2 em que eu fiz break, depois tive pelo menos mais um em que tive a oportunidade e acho que ele jogou mesmo inacreditável nos 2 tie-breaks. Primeiro set acho que ele mereceu por completo. Os outros dois deixam-me com a sensação de que podia ter feito mais, mas é mesmo assim. O Andrei em particular é um jogador que eu sei que é um matchup complicado. A maneira como eu jogo a minha esquerda, ele consegue explorar muito bem com a sua direita. Acho que nem é tanto pelo serviço e a resposta, acho que nessa parte até estou a conseguir equilibrar um bocadinho mais, apesar de eu achar que ele serve um bocadinho melhor do que eu achei que consegui estar mais lá no encontro disponível, o encontro todo, só que ele tem picos em que é melhor do que eu e faz a diferença mais, é mais por isso. E ele soube usar muito bem isso nos momentos decisivos. E eu não consegui ganhar uma vantagem no início dos sets que podia me deixar um bocadinho mais à vontade com o resultado.
10: Em relação a 2025, 2026, tens assim uma grande diferença para ti no sentimento justamente da saída do torneio?
12: Sinceramente, já não me lembro bem do ano passado, as sensações que vivi o ano passado. Fiz terceira ronda, lembro-me que também tive dificuldades ali nos tie-breaks com ele, com uma sensação de se calhar mais frustração porque não fiz um bom jogo, tive muita dificuldade em responder e achava que ele até estava à rasca de física e que se calhar tivesse virado ali um ou outro set podia ter complicado para ele e podia ter dado a volta. Hoje, não tanto, não acho que tenha jogado assim tão mal, acho que podia ter dado ali um cliquezinho, podia ter feito uma outra coisa melhor, mas às vezes também estou a pedir para se calhar fazer um jogo excepcional e não só um bom jogo. Acima de tudo, acho que tenho que ficar contente por sair daqui com uma terceira ronda. Tenho andado aqui um bocado entupido nos 100 pontos, gostava de poder pontuar e mandar umas bombas, como nós dizemos, e pontuar realmente a sério, mas também porque as minhas expectativas, o nível que eu estou a exigir de mim mesmo é muito, portanto, eu também posso acreditar que trabalho para isso e vou à procura disso, portanto, acaba por ser dois torneios completamente diferentes, saio com uma derrota mais uma vez, como quase sempre, e é difícil de encaixar e fica sempre aquela sensação de que podia ter feito melhor, isso não muda.
10: Na terceira ronda, o português Jaime Faria, de 22 anos, foi eliminado pelo norte-americano Francis Tiafoe, em 5 sets com os parciais de 6-4, 7-6, 6-7, 1-6 e 2-6. Em entrevista à RFI, Jaime Faria começou por analisar o encontro diante de Tiafoe antes de fazer um balanço da prova e de também abordar a final da Liga dos Campeões Europeus.
13: É um adversário que teve mérito na maneira como virou o jogo. É um jogo muito pesado para perder. Senti que estive muito perto de o fechar, mas coisas tornaram-se um bocado grandes para mim e eu sentia que usei um bocadinho a pressão e ele muito bem com a sua experiência dar a volta.
14: O jogo virou no tie-break no terceiro set. A partir daí o quarto e o quinto set tiveram um desfecho menos equilibrado. 6-1, 6-2. O que é que explica essa quebra no final do encontro?
13: Acusei um pouco a pressão, acho que joguei as fichas todas naquele terceiro set, um bocadinho rookie da minha parte, inexperiente, mas está, mérito pelo ter conseguido agarrar todas as oportunidades que teve e me colocar a pressão, porque no final de contas, uma primeira vez que eu disputo um jogo a 5 sets, já disputei vários já melhor de 5 sets, mas nunca cheguei ao quinto, pesou-me tudo um bocado, o físico não tanto, mas mais a capacidade de manter focado o jogo todo, e lá está, mérito dele, acho que é um bom jogo.
14: Jaime, ouviram-se festejos do PSG que venceu a Liga dos Campeões Europeus esta noite, isso teve algum impacto, influenciou o jogo?
13: Não, influenciou um pouco mais para as provocações dele e para as quebras de tempo, lá está. Experiência dele, a mim não me influenciou nada, fico feliz que ganho o PSG, tem muitos portugueses a jogar, mas nada, tudo experiências que eu vou acumulando, vou aprendendo e vou crescendo como jogador.
14: E falando de experiências, esta edição é uma experiência também para ti, que balanço fazes do que conseguiste?
13: Comecei o torneio com uma grande vitória, fui obtendo resultados muito positivos para mim, fui-me surpreendendo um pouco, o meu nível foi crescendo, minha confiança também, mas lá está, isto só prova que mereço estar aqui entre os melhores, tenho que voltar cada vez mais perto de ganhar estes jogos e espero para o ano aqui estar preparado para ganhar este tipo de jogos, mas ao longo deste ano já me consegui meter a um ranking bom para disputar mais vezes estes encontros e estar mais vezes nas decisões de coisas mais importantes, portanto este é um caminho largo, mas a pouco e pouco sinto-me evoluir bastante e o Jaime do ano passado é um Jaime muito verdinho e eu senti uma grande evolução este ano, ainda assim Jaime verdinho nesta situação hoje. Portanto, para o ano, vou estar melhor.
10: Era Jaime Faria, tenista português, em declarações recolhidas pela nossa enviada especial a Roland Garros, Ligia Anjos. O torneio de Roland Garros fica encerrado no domingo, 7 de junho. Chegamos assim ao fim deste Magazine de Esporto. Até breve.
0: E aqui então o ponto final nesta primeira emissão em português na antena da RFI. Pode continuar a acompanhar-nos nas redes sociais, basta para isso procurar RFI Português ou então visitar-nos no nosso site em rfi.fr/pt. Eu volto às 18 horas em ponto, hora de Paris, com toda a atualização das notícias. Até lá, fique bem.

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1: Cristiano Soares.
0: Decorre nesta segunda-feira em Versalhes a 9ª edição do Fórum de Negócios Choose France, um encontro que conta com a presença de mais de 200 empresários vindos do mundo inteiro. Pelo menos 4 cidadãos moçambicanos foram mortos em ataques xenófobos na vizinha África do Sul. As autoridades sul-africanas vão deportar cerca de 600 moçambicanos vítimas de xenofobia. A Etiópia vai esta segunda-feira a votos num escrutínio que deve reconduzir o primeiro-ministro Abiy Ahmed no poder. A seleção cabo-verdiana venceu por 3-0 a Sérvia em jogo de preparação para o Mundial de Futebol Masculino que decorreu em Lisboa. No controle técnico desta emissão está Moussa Chili e o jornal começa agora.
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0: Decorre nesta segunda-feira em Versalhes, nas arredores de Paris, a 9ª edição do Fórum de Negócios Choose France. O encontro conta com a presença de mais de 200 empresários vindos do mundo inteiro e das mais diversas áreas. O encontro é já considerado histórico, com o anúncio de um investimento total de 93 mil milhões de euros, essencialmente nas áreas das novas tecnologias. O gigante japonês de investimentos nas tecnologias, SoftBank, disse que vai investir 45 mil milhões de euros até 2031 na criação de data centers. Os anúncios foram saudados pelo presidente Emmanuel Macron esta manhã.
2: São anunciados 71 novos investimentos e esta edição da Choose France, por si só, vai permitir cristalizar o montante recorde de 93 mil milhões de euros de investimentos confirmados para mais de 15 mil empregos. Esta é, obviamente, uma edição recorde e histórica. São 93 mil milhões de euros de investimento em data centers e inteligência artificial. E o anúncio feito pelo SoftBank representa quase metade desse montante, com 45 mil milhões confirmados. Mas além dos 45 bilhões da SoftBank, há outros projetos de inteligência artificial, de data centers, mas também projetos estratégicos para a nossa independência em semicondutores, minerais críticos, eletrificação, aço e saúde. Estes 93 mil milhões de euros de investimentos estrangeiros no nosso país são a prova concreta da atratividade da França, que é pelo 7º ano consecutivo o principal destino dos investimentos estrangeiros na Europa. Isto é o culminar desses anos de esforços que também acompanhamos com uma aceleração da nossa agenda europeia, a sua simplificação, inclusive nas áreas de inovação e uma aceleração dos grandes projetos franceses e dos investimentos do futuro para 2030.
0: As palavras do presidente francês Emmanuel Macron, aqui dobradas por Miguel Martins. A Etiópia vai esta segunda-feira a votos num escrutínio que deve reconduzir o primeiro-ministro Abiy Ahmed no poder. O padre José Vieira identifica duas incógnitas nestas eleições legislativas: a situação no Tigré, onde os antigos partidos governantes continuam afastados do processo eleitoral depois da Guerra Civil, e a evolução da segurança nas regiões de Amhara e Oromia, marcadas pelas atividades dos grupos armados. Apesar disso, e apesar destas perturbações feitas pela guerrilha de libertação armada, o padre José Vieira refere que a votação decorre para já com normalidade, sem incidentes de relevo registados nestas primeiras horas do escrutínio.
3: Duas questões fundamentais. Primeiro é o que vai acontecer no Tigré, porque os partidos do Tigré foram declarados ilegais durante a guerra de 2020-2022 contra o governo central, e depois a Comissão Nacional de Eleições disse que eles teriam que reescrever os partidos e eles recusaram-se, de maneira que a gente não sabe muito bem o que vai sair daí. Depois, o outro efeito é nos estados regionais Amhara e Oromo, o que vai acontecer com as guerrilhas. A guerrilha Oromo, o Oromo Liberation Army, ou LIA, portanto, vieram a pública, portanto, a dizer que iam dificultar o acesso às mesas de voto e aos centros de voto. Por enquanto, aquilo que eu vi acompanhando nas redes sociais é que a situação está tranquila, o primeiro-ministro já votou, a presidente da Câmara de Addis Abeba já votou, portanto, alguns ministros já votaram e parece que a situação está tranquila.
0: As palavras, então, do padre José Vieira, ele que viveu 13 anos na Etiópia, aqui entrevistado por Lígia Anjos. Pelo menos 4 cidadãos moçambicanos foram mortos em ataques xenófobos na vizinha África do Sul. O caso ocorreu no fim de semana em Mossel Bay, na província do Cabo Ocidental. Entretanto, as autoridades sul-africanas vão deportar cerca de 600 moçambicanos vítimas de xenofobia. O relato é de Orfeu Lisboa, o nosso correspondente.
4: A informação foi confirmada pelo líder da comunidade moçambicana na província do Cabo Oriental, Manuel Canhane, que fala em mortos, mas também em vários feridos.
5: No momento já perdemos 4 moçambicanos que perderam a vida. Os outros ficaram hospitalizados, mas não houve morte no hospital. E eles já estão conosco na sala de espera. E também temos 311 moçambicanos antes de ontem que procuraram meios para voltar na terra, na nossa terra natal.
4: Outro grupo de moçambicanos que viu as suas casas incendiadas na sequência dos atos xenófobos deixa ainda nesta segunda-feira, 1 de junho, o território sul-africano.
5: Na parte da segurança, estamos seguros onde nós estamos, porque eles cuidam de nós. Como ontem à noite, eles conseguiram trazer comida e trazer um pouquinho de roupa para aqueles que perderam os bens deles nas casas deles.
4: Os mais de 800 moçambicanos estão a beneficiar da proteção das autoridades municipais de Mossel Bay, na província do Cabo Oriental, na África do Sul. De Maputo para a RFI, Orfeu, Lisboa.
0: Na Guiné-Bissau, o Pacto Social, que agrupa várias organizações da sociedade civil, apela ao respeito à integridade de Domingos Simões Pereira e à justiça pela morte de Vigário Luís Balanta. Em comunicado divulgado este domingo, a organização manifestou a profunda preocupação com a atual situação política, social e institucional da Guiné-Bissau. A seleção de Cabo Verde venceu por 3-0 a Sérvia em jogo de preparação para o Mundial de Futebol Masculino. E este jogo decorreu em Lisboa, em Portugal. Mais informações com o nosso correspondente Luís Guita.
6: O jogo de preparação para o Mundial que a seleção de Cabo Verde fez este domingo em Lisboa, frente à congénere da Sérvia, começou com uma festa na rua que se transformou em golos no relvado do Estádio do Restelo. 3 golos de Cabo Verde e 0 da Sérvia no estádio cheio com as cores da bandeira de Cabo Verde. Muito focados nos diferentes planos do jogo, os Tubarões Azuis começaram a construir a goleada aos 11 minutos com o remate de Kevin Pina a colocar Cabo Verde em vantagem no marcador. Depois de uma primeira parte sólida, o selecionador bubista regressa do intervalo promovendo 8 alterações no 11. Por seu lado, a Sérvia cresceu nos primeiros minutos da segunda parte e por 2 vezes esteve perto do golo. Mas Cabo Verde rapidamente volta a fazer o seu jogo e as transições rápidas acabam por se traduzir em golos. Laros Duarte, aos 59 minutos, faz o 2-0 para Cabo Verde e aos 63 minutos, Gilson Benchimol fechou o marcador em 3-0. Na conferência de imprensa, após a partida, o selecionador de Cabo Verde reconheceu os aspectos positivos do jogo e aproveitou para esclarecer que esta foi apenas uma vitória no encontro amigável e que os Tubarões têm de se preparar para as dificuldades.
7: Temos que preparar cada vez melhor para o que vem. Sabemos das dificuldades. Houve muita coisa boa da nossa parte. A nossa transição foi fortíssima e foi muito, muito bom. Sabemos que nas Copas uma das coisas mais importantes que há é as transições, tanto defensivo como ofensivo. Estivemos razoavelmente bem, principalmente nas transições ofensivas.
6: No dia 2, os Tubarões Azuis voam para os Estados Unidos, onde, antes da estreia no Campeonato do Mundo, vão jogar com as Bermudas em mais um jogo de preparação. Integrados no Grupo H, os Tubarões Azuis fazem a estreia no Mundial no dia 15 de junho, frente à Espanha. De Lisboa, Luís Guita, para RFI.
0: E as presidenciais na Colômbia, a fechar este bloco informativo, a esquerda no poder vai enfrentar a extrema-direita na segunda volta. Com 43,7% dos votos, o empresário e advogado de extrema-direita, Abelardo de las Priella, ficou à frente do senador de esquerda, Iván Cepeda, que arrecadou 40,9% dos votos neste domingo, naquela que foi a primeira volta das eleições presidenciais na Colômbia. A segunda volta terá lugar a 21 de junho. A Colômbia, que atravessa a pior vaga de violência desde a assinatura do acordo de paz com a guerrilha das FARC em 2016. E muitos líderes comunitários foram assassinados, civis morreram em atentados e um candidato presidencial foi morto. E aqui o ponto final deste bloco informativo.
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0: Pontapé de saída na segunda parte da nossa emissão. Segunda-feira é dia de Magazine de Desporto, hoje com destaque para Roland Garros e também para os preparativos para o Mundial de Futebol. Antes disso, direção Moçambique, neste Dia Mundial da Criança, vamos falar sobre a situação das crianças moçambicanas. Vítor Maluana é o convidado de Stephanie Palma.
1: Convidado.
8: Esta segunda-feira, 1 de junho, assinala-se o Dia da Criança, um dia que deveria ser de celebração, mas em muitos locais do mundo, milhões de crianças continuam privadas de direitos básicos. Por exemplo, em vários países africanos, o acesso à educação ou aos cuidados básicos continua a ser um desafio diário, agravado pela pobreza, pelos conflitos armados ou até mesmo pela falta de infraestruturas. Dados recentes divulgados pela Unicef dão conta de que na África Oriental e Austrália, mais de 47 milhões de crianças e adolescentes não vão à escola. Moçambique, por exemplo, é um país que enfrenta várias dificuldades do ponto de vista social e económico, mas Vítor Maulana, diretor da Associação Amigos da Criança Boa Esperança, considera que a situação da criança em 2026 apresenta uma tendência de melhoria.
9: Tende a melhorar, mas esta melhoria carece de um acompanhamento de quem é de direito. Estamos a falar dos nossos dirigentes para que as coisas mantenham-se como estão a decorrer.
8: De que tipo de melhorias é que o Vítor fala?
9: A melhoria que me refiro, anteriormente, por exemplo, nós tínhamos problemas de acesso à educação, às crianças, mas o governo tende a expandir a rede escolar. Neste caso, estamos a falar do direito à educação que a criança tem. Estamos a falar, por exemplo, também da expansão da rede sanitária. Estamos a falar da questão de saúde. É a infraestrutura. Estamos a falar da infraestrutura. Há muitas organizações da sociedade civil também que têm operado nas comunidades, nos distritos. E isso faz com que também os direitos da criança sejam mais divulgados e as comunidades estejam mais informadas a respeito dos direitos da criança.
8: No que diz respeito à educação, tocou nesse ponto importante. Temos noção do número de pessoas que são excluídas do ensino porque são obrigadas a trabalho infantil ou, por exemplo, a casamentos forçados?
9: São crianças, não só crianças, adolescentes e jovens. Eles têm praticado trabalho infantil, isso devido à falta de proteção.
8: Há uma estimativa, mais ou menos, em relação a isso?
9: Agora, não posso dizer exatamente quantas crianças são que estão a praticar o trabalho infantil ou seja, que estão a praticar a prostituição infantil. Esse foi um estudo que nós havíamos feito anteriormente, há 5 anos atrás, e fizemos propostas ao governo e que não deu certo, que era para minimizar a situação de prática de trabalho infantil das crianças ao nível do nosso país, da nossa província, da nossa cidade, onde nós estamos a viver.
8: O Vítor acompanha muitas crianças, a sua associação está em contacto direto com as crianças no terreno. O que é que mais falta a estas crianças que acompanham diariamente?
9: Eu estou a voltar agora do campo. Esteve nos distritos mais recônditas do país. Estou a falar do distrito de Mekula, estou a falar do distrito de Nipepe, distrito de Maua, distrito de Metarica, onde a vulnerabilidade das crianças é o prato do dia a dia. A vulnerabilidade em tudo. Estou a dizer em tudo. Mas dentre todas as coisas, eu verifiquei que as crianças carecem e precisam muito mais ainda a questão da educação, saúde, os serviços da educação e de saúde de qualidade. Mas também a questão de registro de nascimento. Eu, desta vez que estava lá, tinha que ajudar uma família a registrar os seus filhos na conservatória do distrito de Maua.
8: Recorda-se de alguma criança cuja história o tenha marcado, alguma história de superação que representa aqui no fundo a esperança que vê nas crianças moçambicanas?
9: Moçambique é um país muito vasto. Eu falo diretamente da província do Niassa. É a província mais extensa e menos vivida. Falar de esperança das crianças pode até se tornar um mito ao nível da nossa província. Como eu dizia, o país é vasto e pode ser que sim, do outro lado do país, hajam sonhos, hajam esperanças, mas no momento em que nós estamos a viver, principalmente o ano 2026, está marcado de muitos desafios, mas muito mesmo, onde os sonhos tornam-se incertezas.
8: Quais são os principais desafios que aponta hoje em dia em Moçambique em relação às crianças?
9: Criança gosta de viver num ambiente harmonioso, num ambiente de paz, num ambiente de solidariedade, num ambiente de carinho e amor. Como que esta criança vai se sentir em que, do outro lado, outras crianças estão a ficar sem paz, estão a ficar com fome, estão a ficar sem comida? No mesmo país, do outro lado, está-se a viver tranquilamente, as crianças estão a brincar no baloiço. Há discriminação aqui. Uma parte do nosso país vive sem paz, uma parte do nosso país vive com terror, uma parte do nosso país a educação é de qualidade, as condições são melhores. Então, são vários desafios que o nosso país enfrenta.
8: Falou sobre a falta de paz, falou sobre o terrorismo. Nós temos vindo a assistir a uma situação extremamente grave em Cabo Delgado, no extremo norte de Moçambique, com sucessivos ataques terroristas. Que informações é que há no país sobre as crianças soldado, as crianças que são recrutadas no meio deste conflito armado?
9: Houve um momento em que estavam sendo recrutadas crianças, mas depois isso passou. Um grupo de crianças já tinha sido recrutado, mas depois já tinham sido resgatados. Para o ano, o presente ano, não tivemos informação igual, que foram recrutados para o serviço militar do lado dos terroristas.
8: Na sua ótica, que tipo de medidas é que deveriam ser tomadas em Moçambique para melhorar, de forma geral, a vida das crianças?
9: Na minha opinião, na qualidade de um ativista social, é que Moçambique é um país que tem muitas leis bonitas. E o grave problema que o nosso país enfrenta é na implementação das mesmas leis. Tão bonitas leis, mas dificilmente que as leis se põem na prática. Então, a primeira medida seria o cumprimento das leis existentes em Moçambique. Moçambique não se usa leis, Moçambique usa-se pessoas que tiram ideias na hora, estão postas na prática, e não leis. A Constituição da República Moçambique não funciona. A democracia no nosso país não funciona. A justiça no nosso país não funciona. Solidariedade não há. Então, que ambiente o Moçambique se encontra? Então, medidas concretas é que o nosso país cumpra com as leis que foram aprovadas pela Assembleia da República para o melhor, não é, da vida da população moçambicana. Quando a vida da população moçambicana melhorar, estaremos a criar um ambiente saudável, harmonioso, de justiça e paz, onde as crianças podem viver tranquilamente.
8: O intuito da nossa conversa, Vítor, é precisamente pelo facto de hoje se assinalar o Dia da Criança. Aquilo que lhe pergunto, em último lugar, é se este é um dia de celebração ou se é essencialmente também um dia que deve ser um dia de reflexão.
9: Hoje é dia de festa, não é o dia de reflexão. Essa reflexão deve ser feita em todos os dias, no sentido de colocarmos as nossas crianças num ambiente harmonioso, saudável e de justiça. Então, hoje é celebração, não é o dia de reflexão. O que é que as pessoas pensam? É de que não, só podemos refletir no dia 1 de junho. Não, não podemos refletir só no dia 1 de junho. O dia 1 de junho é celebração. Estamos em memória daquelas crianças que foram maltratadas, mortas por vários fatores, pela incompetência de algumas pessoas. Nós, como pais encarregados de educação, como tios, como familiares, só podemos hoje celebrar. A reflexão é do dia a dia.

0: em Portugal, onde realizaram um jogo amigável diante da Sérvia, no estádio do Restelo, em Lisboa, a capital portuguesa. Cabo Verde acabou por golear a seleção sérvia por 3-0, com golos apontados por Kevin Pina, Larus Duarte e Gilson Benchimol. Em conferência de imprensa, Bubista, selecionador cabo-verdiano, abordou os objetivos que os Tubarões Azuis têm para este Mundial.
1: Eu tenho dito que a nossa qualificação é mais do que desportiva. A nossa qualificação é para mostrar também o nosso país no mundo. A nossa cultura, a nossa música, tudo. Daí que poder jogar com a Espanha, que é campeão do mundo e campeão da Europa, poder jogar com o Uruguai, que é campeão do mundo e campeão da América do Sul, poder jogar com a Arábia Saudita, que é campeão da Ásia, estamos a mostrar o nosso país em todo o mundo. E isso para nós já é um motivo de orgulho, ter a nossa bandeira, o nosso hino, no palco dos melhores que há. Daí que estamos satisfeitos ou felizes, nesse caso, por ter essas equipas do nosso grupo. Sabemos das dificuldades, mas nós, como povo, somos assim, gostamos da dificuldade para tentar ultrapassar. Temos feito isso, a nossa qualificação demonstra isso. Estamos no Mundial pelo nosso mérito, pela nossa identidade, e não vamos fugir a nossa identidade. Daí que faremos tudo e mais qualquer coisa, principalmente os três jogos que temos, de poder desfrutar do jogo, poder ter a nossa identidade e procurar os pontos durante a primeira fase. Temos tido algumas lesões durante a nossa qualificação e mesmo assim a equipa conseguiu manter-se unida, principalmente, e com qualidade. O que é que fizemos em relação à nossa qualificação demonstra que temos um grupo bastante equilibrado, qualquer um pode jogar a qualquer momento. Queremos elevar isso para que em qualquer momento temos condições de poder variar o jogo também. Temos vários jogadores que jogam em posições diferentes, laterais jogam ao extremo, laterais jogam por dentro, extremos jogam lateral, médios fazem as duas funções, tanto a 6 como a 10. A 8. Daí que estamos bastante satisfeitos com essa parte aqui, com o nosso grupo, e obviamente esperamos estar mais afinado para poder enfrentar as dificuldades que são muitas que vão aparecer no Mundial.
0: Era Bubista, selecionador cabo-verdiano, declarações recolhidas pelo nosso correspondente Luís Guita. Integrados no Grupo H, os Tubarões Azuis fazem a estreia no Mundial no dia 15 de junho, frente à Espanha, em Atlanta. O segundo confronto será com o Uruguai, a 21 de junho, em Miami. Cabo Verde termina a fase de grupos no dia 26 de junho, frente à Arábia Saudita, em Houston. Recorde-se que mais duas seleções lusófonas, Brasil e Portugal, vão participar no Campeonato do Mundo que decorre de 11 de junho a 19 de julho. Em Paris, não é apenas o futebol que é festejado. Atualmente decorre o torneio de ténis do Grand Slam, Roland Garros. Apenas um tenista lusófono continua em prova, o brasileiro João Fonseca, que nos quartos de final vai defrontar o checo Jakub Mencic. Do lado dos atletas portugueses, Nuno Borges e Jaime Faria foram eliminados na terceira ronda da prova francesa. Na terceira ronda, o português Nuno Borges, de 29 anos, foi eliminado pelo russo Andrei Rublev em 3 sets com os parciais de 5-7, 6-7 e 6-7. Em entrevista à RFI, Nuno Borges fez um balanço do encontro e do torneio.
2: Sim, de maneira muito simples, era num ou outro breakpoint ou pontos na resposta eu ter conseguido encontrar um bocadinho mais à esquerda dele e ter definido um bocadinho mais uma outra direita, que eu tive se calhar mais acessível, que podia ter feito melhor. Pelo menos o segundo set acho que devia ter ganho. Tive ali 2-3 jogos, 2 em que eu fiz break, depois tive pelo menos mais um em que tive a oportunidade. E acho que ele jogou mesmo inacreditável nos 2 tie-breaks. O primeiro set acho que ele mereceu por completo. Os outros 2 deixam-me com a sensação de que podia ter feito mais, mas é mesmo assim. O Andrei, em particular, é um jogador que eu sei que é um matchup complicado. A maneira como eu jogo a minha esquerda, ele consegue explorar muito bem com a sua direita. Acho que nem é tanto pelo serviço e a resposta, acho que nessa parte até estou a conseguir equilibrar um bocadinho mais. Apesar de eu achar que ele serve um bocadinho melhor do que eu achei que consegui estar mais lá no encontro disponível, o encontro todo, só que ele tem picos em que é melhor do que eu e faz a diferença mais. É mais por isso. E ele soube usar muito bem isso nos momentos decisivos. E eu não consegui ganhar uma vantagem no início dos sets que podia-me deixar um bocadinho mais à vontade com o resultado.
0: Em relação a 2025, 2026, tens assim uma grande diferença para ti no sentimento justamente da saída do torneio?
3: Sinceramente, já não me lembro bem do ano passado, as sensações que vivi o ano passado. Fiz terceira ronda, lembro-me que também tive dificuldades ali nos tie-breaks com ele, com uma sensação de se calhar mais frustração porque não fiz um bom jogo, tive muita dificuldade a responder e achava que ele até estava à rasca de física e que se calhar tivesse virado ali um outro set podia ter complicado para ele e podia ter dado a volta. Hoje não tanto, não acho que tenha jogado

0: assim tão mal, acho que podia ter dado ali um cliquezinho, podia ter feito uma outra coisa melhor, mas às vezes também estou a pedir para se calhar fazer um jogo excepcional e não só um bom jogo. Acima de tudo, acho que tenho que ficar contente por sair daqui com uma terceira ronda. Tenho andado aqui um bocado entupido nos 100 pontos, gostava de poder pontuar e mandar umas bombas, como nós dizemos, e pontuar realmente a sério, mas também porque as minhas expectativas, o nível que eu estou a exigir de mim mesmo é muito, portanto... Eu também gosto de acreditar que trabalho para isso e vou à procura disso. Portanto, acaba por ser dois torneios completamente diferentes. Saio com uma derrota, mais uma vez, como quase sempre, e é difícil de encaixar e fica sempre aquela sensação de que podia ter feito melhor. Isso não muda.
1: Na terceira ronda, o português Jaime Faria, de 22 anos, foi eliminado pelo norte-americano Francis Tiafoe em 5 sets com os parciais de 6-4, 7-6, 6-7, 1-6 e 2-6. Em entrevista à RFI, Jaime Faria começou por analisar o encontro diante de Tiafoe antes de fazer um balanço da prova e de também abordar a final da Liga dos Campeões Europeus.
2: É um adversário que teve mérito na maneira como virou o jogo. É um jogo muito pesado para perder. Senti que estive muito perto de o fechar, mas coisas tornaram-se um bocado grandes para mim e eu sentia que usei um bocadinho a pressão e ele muito bem com a sua experiência dar a volta.
3: O jogo virou no tie-break no terceiro set. A partir daí o quarto e o quinto set tiveram um desfecho menos equilibrado. 6-1, 6-2. O que é que explica essa quebra no final do encontro?
2: Acusei um pouco a pressão, acho que joguei as fichas todas naquele terceiro set, um bocadinho rookie da minha parte, inexperiente, mas lá está, mérito pelo ter conseguido agarrar todas as oportunidades que teve e me colocar a pressão, porque no final de contas, uma primeira vez que eu disputo um jogo a 5 sets, já disputei vários já melhor de 5 sets, mas nunca cheguei ao quinto, usou-me tudo um bocado, o físico não tanto, mas mais a capacidade de manter focado o jogo todo, e lá está, mérito dele, acho que é um bom jogo.
3: Jaime, ouviram-se festejos do PSG que venceu a Liga dos Campeões Europeus esta noite, isso teve algum impacto, influenciou o jogo?
2: Não, influenciou um pouco mais para as provocações dele e para os quebras de tempo, lá está, a experiência dele a mim não me influenciou nada, fico feliz que ganho o PSG, tem muitos portugueses a jogar, mas nada, tudo experiências que eu vou acumulando, vou aprendendo e vou crescendo como jogador.
3: E falando de experiências, esta edição é uma experiência também para ti, que balanço fazes do que conseguiste?
2: Comecei o torneio com uma grande vitória, fui obtendo resultados muito positivos para mim, fui-me surpreendendo um pouco, o meu nível foi crescendo, minha confiança também, mas lá está, isto só prova que mereço estar aqui entre os melhores, tenho que voltar cada vez mais perto de ganhar estes jogos e espero para o ano aqui estar preparado para ganhar este tipo de jogos, mas ao longo deste ano já me consegui meter a um ranking bom para disputar mais vezes estes encontros e estar mais vezes nas decisões de coisas mais importantes, portanto este é um caminho largo, mas a pouco e pouco sinto-me evoluir bastante e o Jaime do ano passado é um Jaime muito verdinho e eu senti uma grande evolução este ano, ainda assim Jaime verdinho nesta situação hoje. Portanto, para o ano, vou estar melhor.
1: Era Jaime Faria, tenista português, em declarações recolhidas pela nossa enviada especial a Roland Garros, Ligia Anjos. O torneio de Roland Garros fica encerrado no domingo, 7 de junho. Chegamos assim ao fim deste Magazine de Esporto. Até breve.
4: E aqui então o ponto final nesta primeira emissão em português na antena da RFI. Pode continuar a acompanhar-nos nas redes sociais, basta para isso procurar RFI Português ou então visitar-nos no nosso site em rfi.fr/pt. Eu volto às 18 horas em ponto, hora de Paris, com toda a atualização das notícias. Até lá, fique bem.

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1: Cristiano Soares.
0: O Irão suspendeu as negociações com os Estados Unidos destinadas a pôr fim à guerra devido às violações do cessar-fogo no Líbano. Esta segunda-feira assinala-se o Dia Mundial da Criança. Em todo o mundo, milhões de crianças continuam privadas de direitos básicos e em Angola, centenas de miúdos trocam as brincadeiras pelas lixeiras à procura de alimentos. A Etiópia vai esta segunda-feira a votos num escrutínio que deve reconduzir o primeiro-ministro Abiy Ahmed no poder. No controle técnico desta emissão está Moussa Chiri e o jornal começa agora.
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0: O Irão suspendeu as negociações com os Estados Unidos destinadas a pôr fim à guerra devido às violações do cessar-fogo no Líbano, avançou a agência de notícias iraniana Tasnim. Esta segunda-feira, o primeiro-ministro israelita Benjamin Netanyahu ordenou um ataque contra os arredores da capital libanesa, alegando que o grupo xiita Hezbollah violou o cessar-fogo em vigor. A pedido da França, o Conselho de Segurança das Nações Unidas vai realizar hoje uma reunião de emergência. O presidente francês Emmanuel Macron já afirmou que nada justifica o grande agravamento da situação no sul do Líbano. Liliana Henriques.
3: Apesar de diversos apelos a uma calmia, nomeadamente por parte da União Europeia, que hoje exortou Israel a cessar a sua escalada militar no Líbano, Tel Aviv continua e intensifica a sua ofensiva naquele país, cujo presidente denuncia uma agressão feroz. Para além de Israel ter alargado a sua zona de combate no sul do Líbano, Benjamin Netanyahu ordenou que as forças israelitas atacassem alvos terroristas no sul de Beirute, alegando repetidas violações do cessar-fogo pelo Hezbollah e ataques contra as cidades e os cidadãos de Israel. O movimento armado pró-iraniano reivindicou, ainda hoje, um ataque com mísseis contra um alvo militar na região de Tiberíades, no norte de Israel, e referiu igualmente estar a lutar pelo controle da estratégica fortaleza de Beaufort, no sul do Líbano, de que Israel afirmou ontem ter-se apoderado. No terreno, a guerra não dá, por conseguinte, sinais de uma qualquer acalmia, apesar de Israel e do Líbano estarem em vésperas de uma nova ronda de discussões na próxima quarta-feira em Washington e apesar também de, ainda hoje, o Irão ter reiterado que um eventual acordo de paz com os Estados Unidos está condicionado ao fim efetivo das hostilidades no Líbano. Teherão, que decidiu hoje suspender o diálogo com Washington, acusou tanto Israel como os Estados Unidos de contínuas violações do cessar-fogo. Os Estados Unidos admitem, com efeito, ter efetuado ataques em resposta a ações agressivas do Irão, enquanto este último indica ter atacado uma base utilizada pelos americanos, sem especificar qual. O Kuwait, entretanto, indicou ter interceptado mísseis e drones hostis, atribuindo o ataque a Teherão.
0: Esta segunda-feira, dia 1 de junho, assinala-se o Dia Mundial da Criança, um dia que deveria ser de celebração, mas em muitos locais do mundo, milhões de crianças continuam privadas dos direitos básicos. Em vários países africanos, o acesso à educação ou aos cuidados básicos continua a ser um desafio diário agravado pela pobreza, conflitos armados ou falta de infraestruturas. Em Moçambique, as crianças enfrentam várias dificuldades do ponto de vista social e económico, mas Vítor Maulana, diretor da Associação São Amigos da Criança Boa Esperança, considera que a situação apresenta uma tendência de melhoria.
4: Tende a melhorar, mas esta melhoria carece de um acompanhamento de quem é de direito. Estamos a falar dos nossos dirigentes para que as coisas mantenham-se como estão a decorrer.
5: De que tipo de melhorias é que o Vítor fala?
4: A melhoria que me refiro, anteriormente, por exemplo, nós tínhamos problemas de acesso à educação, às crianças, mas o governo tende a expandir a rede escolar. Neste caso, estamos a falar do direito à educação que a criança tem. Estamos a falar, por exemplo, também da expansão da rede sanitária. Estamos a falar da questão de saúde. É a infraestrutura, estamos a falar da infraestrutura. Há muitas organizações da sociedade civil também que têm operado nas comunidades, nos distritos, e isso faz com que também os direitos da criança sejam mais divulgados e as comunidades estejam mais informadas a respeito dos direitos da criança.
0: Ouvimos Vítor Maulana, diretor da Associação Amigos da Criança Boa Esperança, em Moçambique, aqui entrevistado por Stephanie Palma. Esta é uma entrevista que desenvolvemos mais à frente. presente no espaço convidado. Neste Dia Mundial da Criança em Luanda, centenas de miúdos trocaram as brincadeiras pelas lixeiras do aterro sanitário à procura de alimentos para comer e também para vender no mercado informal. O governo reconhece a situação e alega que alguns casos envolvem orientação e incentivo de adultos. O relato é do nosso correspondente Francisco Paulo.
6: O relógio marcava 7:30 minutos desta segunda-feira, quando a equipa de reportagem da RFI se deparou com o pequeno Jesus Xing, de 11 anos, no interior do aterro sanitário da empresa de limpeza e saneamento de Luanda, localizada no município dos Bulebos. Segundo o pequeno Jesus, os alimentos recolhidos têm servido para comer e outros para comercializar no mercado para o sustento familiar.
7: Comida lá, vamos vender aqui em cima. Garoto, bolacha, salsicha, tem para aquele carro que tá aí. Sai salsicha, garoto, bolacha, olha a coisa mesmo. Lá, vamos vender na imagem. Mas também não estamos preparados, não vimos vender aqui.
8: As coisas que vocês comem.
7: É, chouriço, a melhor das coisas mesmo que sai.
6: A história do adolescente Domingo da Silva, 15 anos, não difere muito do pequeno Xing, que se desloca todos os dias ao aterro sanitário. O pequeno catador de comida diz preferir recolher frango e alimentos perecíveis nas lixeiras do que roubar ou entrar para o mundo da delinquência.
9: O que ainda não está fora do prazo é para o que nós conseguimos ajeitar com ele. Já está fora do prazo e já passou assim um tempo meio adiantado. Vendemos.
6: Entretanto, o diretor do Instituto Nacional da Criança, Paulo Calesse, diz estar por dentro da situação, mas aponta o dedo aos progenitores como sendo os maiores incentivadores pela prática.
10: Alguns casos das crianças que estão envolvidas no trabalho infantil são orientadas pelos adultos. Os adultos é que mandam as crianças para trabalhar em detrimento da escola.
6: Francisco Paulo Luanda, RFI.
0: Na Etiópia, cerca de 50 milhões de eleitores estão a eleger os membros do Parlamento, que por sua vez vão escolher o primeiro-ministro, que detém o poder executivo. Uma disputa com poucas expectativas, em que o grande favorito é o Partido da Prosperidade, o atual primeiro-ministro Abiy Ahmed, que se recandidata. O padre José Vieira, que viveu 13 anos no país, descreve um clima de fraca mobilização e de desinteresse eleitoral.
11: É aquilo que foi mais evidente durante os últimos meses era ver os centros de inscrição para as eleições completamente vazios. Portanto, de facto, os eleitores registados, segundo a Comissão Nacional de Eleições, são à volta de 50 milhões, uma população de 130 milhões, é um número bastante baixo. Eu dei conta disso, aliás. Às vezes comentava com os meus colegas se eles já se tinham registado, meus colegas e tipos, alguns ainda não, ainda estou a ver, portanto, note que havia uma certa desmobilização em relação ao evento. Por um lado, é sempre uma incógnita como a situação se vai desenvolver, embora, claro, que os resultados já são. O Partido do Progresso do ABI, que é um partido relativamente jovem, foi começado em 2019, em princípio deve ganhar as eleições. Apesar de haver 47 partidos, portanto, a disputar o voto. Mas, claro, o partido está muito institucionalizado.
0: O testemunho do padre José Vieira, que viveu 13 anos na Etiópia, aqui ao microfone de Lígia Anjos. E há em Paris decorre o torneio de ténis do Grand Slam Roland Garros. Apenas um tenista lusófono continua em prova, o brasileiro João Fonseca. Dos portugueses, Nuno Borges e Jaime Faria foram eliminados na terceira ronda da prova francesa. Em entrevista à RFI, Nuno Borges fez uma análise desta eliminação e agradeceu o público português presente.
12: Sinceramente, já não me lembro bem do ano passado, as sensações que vivi o ano passado. Fiz terceira ronda, lembro-me que também tive dificuldades ali nos tie-breaks com ele, com uma sensação de, se calhar, mais frustração porque não fiz um bom jogo. Hoje, não tanto, não acho que tenha jogado assim tão mal. Acho que podia ter dado ali um cliquezinho, podia ter feito uma outra coisa melhor, mas às vezes também estou a pedir para se calhar fazer um jogo excepcional e não só um bom jogo. Acima de tudo, acho que tenho que ficar contente por sair daqui com uma terceira ronda. Acaba por ser dois torneios completamente diferentes. Saio com uma derrota, mais uma vez, como quase sempre, e é difícil de encaixar e fica sempre aquela sensação de que podia ter feito melhor.
13: Uma mensagem para os portugueses que vieram ao longo deste torneio?
12: Feedback muito positivo, muitas bandeiras portuguesas. Quando temos um português a apoiar, sabemos que é diferente a maneira como puxam por nós, não tão a dizer nhunho como os franceses. E, caramba, somos poucos, mas acho que são bons e é espetacular. Que continuem a vir e que venham mais. Chamem os amigos.
0: O tenista Nuno Borges, ao microfone de Marco Martins, e aqui é o ponto final deste jornal.
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0: E segunda parte da nossa emissão, segunda-feira é dia de Magazine de Desporto, hoje com especial destaque para Roland Garros e para os preparativos para o Mundial do Futebol. Antes disso, direção Moçambique, neste Dia Mundial da Criança. Vamos falar sobre a situação das crianças moçambicanas. Vítor Maulana é o convidado de Stephanie Palma.
1: Convidado.
5: Esta segunda-feira, 1 de junho, assinala-se o Dia da Criança, um dia que deveria ser de celebração, mas em muitos locais do mundo, milhões de crianças continuam privadas de direitos básicos. Por exemplo, em vários países africanos, o acesso à educação ou aos cuidados básicos continua a ser um desafio diário agravado pela pobreza, pelos conflitos armados ou até mesmo pela falta de infraestruturas. Dados recentes divulgados pela Unicef dão conta de que na África Oriental e aos mais de 47 milhões de crianças e adolescentes não vão à escola. Moçambique, por exemplo, é um país que enfrenta várias dificuldades do ponto de vista social e económico, mas Vítor Maulana, diretor da Associação Amigos da Criança Boa Esperança, considera que a situação da criança em 2026 apresenta uma tendência de melhoria.
4: Tende a melhorar, mas esta melhoria carece de um acompanhamento de quem é de direito. Estamos a falar dos nossos dirigentes para que as coisas mantenham-se como estão a decorrer.
5: De que tipo de melhorias é que o Vítor fala?
4: A melhoria que me refiro. Anteriormente, por exemplo, nós tínhamos problemas de acesso à educação, às crianças, mas o governo tende a expandir a rede escolar. Neste caso, estamos a falar do direito à educação que a criança tem. Estamos a falar, por exemplo, também da expansão da rede sanitária. Estamos a falar da questão de saúde. É a infraestrutura. Estamos a falar da infraestrutura. Há muitas organizações da sociedade civil também que têm operado nas comunidades, nos distritos. E isso faz com que também os direitos da criança sejam mais divulgados e as comunidades sejam mais informadas a respeito dos direitos da criança.
5: No que diz respeito à educação, tocou nesse ponto importante. Temos noção do número de pessoas que são excluídas do ensino porque são obrigadas a trabalho infantil ou, por exemplo, a casamentos forçados?
4: São crianças, não só crianças, adolescentes e jovens. Eles têm praticado trabalho infantil, isso devido à falta de proteção.
5: Há uma estimativa, mais ou menos, em relação a isso?
4: Agora, não posso dizer exatamente quantas crianças são que estão a praticar o trabalho infantil ou seja, que estão a praticar a prostituição infantil. Esse foi um estudo que nós havíamos feito anteriormente, há 5 anos atrás, e fizemos propostas ao governo e que não deu certo, que era para minimizar a situação de prática de trabalho infantil das crianças ao nível do nosso país, da nossa província, da nossa cidade, onde nós estamos a viver.
5: O Vítor acompanha muitas crianças, a sua associação está em contacto direto com as crianças no terreno. O que é que mais falta a estas crianças que acompanham diariamente?
4: Eu estou a voltar agora do campo. Esteve nos distritos mais recônditas do país. Estou a falar do distrito de Mekula, estou a falar do distrito de Nipepe, distrito de Maua, distrito de Metarica, onde a vulnerabilidade das crianças é o prato do dia a dia. Vulnerabilidade em tudo. Estou a dizer em tudo. Mas dentre todas as coisas, eu verifiquei que as crianças carecem e precisam muito mais ainda a questão da educação, saúde, os serviços da educação e de saúde de qualidade. Mas também a questão de registro de nascimento. Eu, desta vez que estava lá, tinha que ajudar uma família a registrar os seus filhos na conservatória do distrito de Maua.
5: Recorda-se de alguma criança cuja história o tenha marcado, alguma história de superação que representa aqui no fundo a esperança que vê nas crianças moçambicanas?
4: Moçambique é um país muito vasto. Eu falo diretamente da província do Niassa. É a província mais extensa e menos vivida. Falar de esperança das crianças pode até se tornar um mito ao nível da nossa província. Como eu dizia, o país é vasto E pode ser que sim, do outro lado do país, hajam sonhos, hajam esperanças, mas no momento em que nós estamos a viver, principalmente o ano 2026, está marcado de muitos desafios, mas muito mesmo, onde os sonhos tornam-se incertezas.
5: Quais são os principais desafios que aponta hoje em dia em Moçambique em relação às crianças?
4: Criança gosta de viver num ambiente harmonioso, num ambiente de paz, num ambiente de solidariedade, num ambiente de carinho e amor. Como que esta criança vai se sentir em que, do outro lado, outras crianças estão a ficar sem paz, estão a ficar com fome, estão a ficar sem comida? No mesmo país, do outro lado, está a se viver tranquilamente, as crianças estão a brincar no balanço. Há discriminação aqui. Uma parte do nosso país vive sem paz, uma parte do nosso país vive com terror, uma parte do nosso país a educação é de qualidade, as condições são melhores. Então, são vários desafios que o nosso país enfrenta.
5: Falou sobre a falta de paz, falou sobre o terrorismo. Nós temos vindo a assistir a uma situação extremamente grave em Cabo Delgado, no extremo norte de Moçambique, com sucessivos ataques terroristas. Que informações é que há no país sobre as crianças soldado, as crianças que são recrutadas no meio deste conflito armado?
4: Houve um momento em que estavam sendo recrutadas crianças, mas depois isso passou. Um grupo de crianças já tinha sido recrutado, mas depois já tinham sido resgatados. Para o ano, o presente ano, não tivemos informação igual, que foram recrutados para o serviço militar do lado dos terroristas. Uhum.
5: Na sua ótica, que tipo de medidas é que deveriam ser tomadas em Moçambique para melhorar, de forma geral, a vida das crianças?
4: Na minha opinião, na qualidade de um ativista social, é que Moçambique é um país que tem muitas leis bonitas. E o grave problema que o nosso país enfrenta é na implementação das mesmas leis. Tão bonitas leis, mas dificilmente que as leis se põem na prática. Então, a primeira medida seria o cumprimento das leis existentes em Moçambique. Moçambique não se usa leis, Moçambique usa-se pessoas que tiram ideias na hora, estão postas na prática, e não leis. Constituição da República Moçambique não funciona. A democracia no nosso país não funciona. A justiça no nosso país não funciona. Solidariedade não há. Então, que ambiente o Moçambique se encontra? Então, medidas concretas é que o nosso país cumpram com as leis que foram aprovadas pela Assembleia da República para o melhor, não é, da vida da população moçambicana. Quando a vida da população moçambicana melhorar, estaremos a criar um ambiente saudável, harmonioso, de justiça e paz, onde as crianças podem viver tranquilamente.
5: O intuito da nossa conversa, Vítor, é precisamente pelo facto de hoje se assinalar o Dia da Criança. Aquilo que lhe pergunto, em último lugar, é se este é um dia de celebração ou se é essencialmente também um dia que deve ser um dia de reflexão.
4: Hoje é dia de festa, não é o dia de reflexão. Essa reflexão deve ser feita em todos os dias, no sentido de colocarmos as nossas crianças num ambiente harmonioso, saudável e de justiça. Então, hoje é celebração, não é o dia de reflexão. O que é que as pessoas pensam? É de que não, só podemos refletir no dia 1 de junho. Não, não podemos refletir só no dia 1 de junho. O dia 1 de junho é celebração. Estamos em memória daquelas crianças que foram maltratadas, mortas por vários fatores, pela incompetência de algumas pessoas. Nós, como pais encarregados de educação, como tios, como familiares, só podemos hoje celebrar. A reflexão é do dia a dia. O que é que nós podemos fazer para que as crianças vivam seguras, vivam em paz, vivam com amor todos os dias?
5: Ouvimos Vítor Maulana, diretor da Associação Amigos da Criança Boa Esperança de Moçambique. Ele que foi o nosso convidado de hoje para assinalar o Dia da Criança.
0: E segue-se então o Magazine Desporto, hoje com especial destaque para o ténis e para Roland Garros e também para os preparativos para o Mundial de Futebol. Um trabalho elaborado e apresentado por Marco Martins.
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14: A temporada 2025-2026 de provas por clubes de futebol masculino chegou ao fim com o triunfo do Paris Saint-Germain na final da Liga dos Campeões diante do Arsenal. Agora, as atenções viram-se para o Mundial de Seleções que vai decorrer nos Estados Unidos, no Canadá e no México. A seleção cabo-verdiana apurou-se pela primeira vez para o Campeonato do Mundo de Futebol Masculino. Os Tubarões Jesus estavam a preparar a prova em Portugal, onde realizaram um jogo amigável diante da Sérvia, no estádio do Restelo, em Lisboa, a capital portuguesa. Cabo Verde acabou por golear a seleção sérvia por 3-0, com golos apontados por Kevin Pina, Laros Duarte e Gilson Benchimol. Em conferência de imprensa, Bubista, selecionador cabo-verdiano, abordou os objetivos que os Tubarões Azuis têm para este Mundial.
15: Eu tenho dito que a nossa qualificação é mais do que desportiva. A nossa qualificação é para mostrar também o nosso país no mundo. A nossa cultura, a nossa música, tudo. Daí que poder jogar com a Espanha, que é campeão do mundo e campeão da Europa, poder jogar com o Uruguai, que é campeão do mundo e campeão da América do Sul, poder jogar com a Arábia Saudita, que é campeão da Ásia, estamos a mostrar o nosso país em todo o mundo. E isso para nós já é um motivo de orgulho, ter a nossa bandeira, o nosso hino, no palco dos melhores que há. Daí que estamos satisfeitos ou felizes, nesse caso, por ter essas equipas no nosso grupo. Sabemos das dificuldades, mas nós, como povo, somos assim, gostamos da dificuldade para tentar ultrapassar. Temos feito isso, a nossa qualificação demonstra isso. Estamos no Mundial pelo nosso mérito, pela nossa identidade e não vamos fugir a nossa identidade. Daí que faremos tudo e mais qualquer coisa, principalmente pelos três jogos que temos, de poder desfrutar do jogo, poder ter a nossa identidade e procurar os pontos durante a primeira fase. Temos tido algumas lesões durante a nossa qualificação e mesmo assim a equipa conseguiu manter-se unida principalmente e com qualidade. O que é que fizemos em relação à nossa qualificação demonstra que temos um grupo bastante equilibrado, qualquer um pode jogar a qualquer momento. Queremos elevar isso para que em qualquer momento temos condições de poder variar o jogo também. Temos vários jogadores que jogam em posições diferentes, laterais jogam ao extremo, laterais jogam por dentro, extremos jogam em lateral, médios fazem as duas funções, tanto a 6 como a 10. A 8, daí que estamos bastante satisfeitos com essa parte aqui, com o nosso grupo e obviamente esperamos estar mais afinados para poder enfrentar as dificuldades que são muitas que vão aparecer no Mundial.
14: Era Bubista, selecionador cabo-verdiano, declarações recolhidas pelo nosso correspondente Luís Guita. Integrados no Grupo H, os Tubarões Jesus fazem a estreia no Mundial no dia 15 de junho, frente à Espanha, em Atlanta. O segundo confronto será com o Uruguai, a 21 de junho, em Miami. Cabo Verde termina a fase de grupos no dia 26 de junho, frente à Arábia Saudita, em Houston. Recorde-se que mais duas seleções lusófonas, Brasil e Portugal, vão participar no Campeonato do Mundo que decorre de 11 de junho a 19 de julho. Em Paris, não é apenas o futebol que é festejado. Atualmente decorre o torneio de ténis do Grand Slam, Roland Garros. Apenas um tenista lusófono continua em prova, o brasileiro João Fonseca, que nos quartos de final vai defrontar o checo Jakub Mencic. Do lado dos atletas portugueses, Nuno Borges e Jaime Faria foram eliminados na terceira ronda da prova francesa. Na terceira ronda, o português Nuno Borges, de 29 anos, foi eliminado pelo russo Andrei Rublev em 3 sets com os parciais de 5-7, 6-7 e 6-7. Em entrevista à RFI, Nuno Borges fez um balanço do encontro e do torneio.
16: Sim, de maneira muito simples, era num ou outro breakpoint ou pontos na resposta eu ter conseguido encontrar um bocadinho mais à esquerda dele e ter definido um bocadinho mais uma outra direita, que eu tive se calhar mais acessível, que podia ter feito melhor. Pelo menos o segundo set acho que devia ter ganho. Tive ali 2-3 jogos, 2 em que eu fiz break, depois tive pelo menos mais um em que tive a oportunidade e acho que ele jogou mesmo inacreditável nos 2 tie-breaks. O primeiro set acho que ele mereceu por completo. Os outros 2 deixam-me com a sensação de que podia ter feito mais, mas é mesmo assim. O Andrei em particular é um jogador que eu sei que é um matchup complicado. A maneira como eu jogo a minha esquerda, ele consegue explorar muito bem com a sua direita. Acho que nem é tanto pelo serviço e a resposta, acho que nessa parte até estou a conseguir equilibrar um bocadinho mais, apesar de eu achar que ele serve um bocadinho melhor do que eu achei que consegui estar mais lá no encontro disponível, o encontro todo, só que ele tem picos em que é melhor do que eu e faz a diferença mais, é mais por isso, e ele soube usar muito bem isso nos momentos decisivos, e eu não consegui ganhar uma vantagem no início dos sets que podia me deixar um bocadinho mais à vontade com o resultado.
13: Em relação a 2025, 2026, tens assim uma grande diferença para ti no sentimento justamente da saída do torneio?
12: Sinceramente, já não me lembro bem do ano passado, as sensações que vivi o ano passado. Fiz terceira ronda, lembro-me que também tive dificuldades ali nos tie-breaks com ele, com uma sensação de se calhar mais frustração porque não fiz um bom jogo, tive muita dificuldade em responder e achava que ele até estava à rasca de física e que se calhar tivesse virado ali um outro set podia ter complicado para ele e podia ter dado a volta. Hoje, não tanto, não acho que tenha jogado assim tão mal, acho que podia ter dado ali um cliquezinho, podia ter feito uma outra coisa melhor, mas às vezes também estou a pedir para se calhar fazer um jogo excepcional e não só um bom jogo. Acima de tudo, acho que tenho que ficar contente por sair daqui com uma terceira ronda, tenho andado aqui um bocado entupido nos 100 pontos, gostava de poder pontuar e mandar umas bombas, como nós dizemos, e pontuar realmente a sério, mas também porque as minhas expectativas, o nível que eu estou a exigir de mim mesmo é muito, portanto, eu também gosto de acreditar que trabalho para isso e vou à procura disso, portanto, acaba por ser dois torneios completamente diferentes, saio com uma derrota, mais uma vez, como quase sempre, e é difícil de encaixar e fica sempre aquela sensação de que podia ter feito melhor. Isso não muda.
14: Na terceira ronda, o português Jaime Faria, de 22 anos, foi eliminado pelo norte-americano Francis Tiafoe, em 5 sets com os parciais de 6-4, 7-6, 6-7, 1-6 e 2-6. Em entrevista à RFI, Jaime Faria começou por analisar o encontro diante de Tiafoe antes de fazer um balanço da prova e de também abordar a final da Liga dos Campeões Europeus.
17: É um adversário que teve mérito na maneira como virou o jogo. É um jogo muito pesado para perder. Senti que estive muito perto de o fechar, mas coisas tornaram-se um bocado grandes para mim e eu sentia que usei um bocadinho a pressão e ele muito bem com a sua experiência dar a volta.
18: O jogo virou no tie-break no terceiro set. A partir daí o quarto e o quinto set tiveram um desfecho menos equilibrado. 6-1, 6-2. O que é que explica essa quebra no final do encontro?
17: Acusei um pouco a pressão, acho que joguei as fichas todas naquele terceiro set, um bocadinho rookie da minha parte, inexperiente, mas está, mérito pelo ter conseguido agarrar todas as oportunidades que teve e me colocar a pressão, porque no final de contas, uma primeira vez que eu disputo um jogo a 5 sets, já disputei vários já melhor de 5 sets, mas nunca cheguei ao quinto, usou-me tudo um bocado, o físico não tanto, mas mais a capacidade de manter focado o jogo todo, e lá está, mérito dele, acho que um bom jogo.
18: Jaime, ouviram-se festejos do PSG que venceu a Liga dos Campeões Europeus esta noite, isso teve algum impacto, influenciou o jogo?
17: Não, influenciou um pouco mais para as provocações dele e para as quebras de tempo, lá está. Experiência dele, a mim não me influenciou nada. Fico feliz que ganho o PSG, tem muitos portugueses a jogar, mas nada, tudo experiências que eu vou acumulando, vou aprendendo e vou crescendo como jogador.
18: E falando de experiências, esta edição é uma experiência também para ti. Que balanço fazes do que conseguiste?
17: Comecei o torneio com uma grande vitória, fui obtendo resultados muito positivos para mim, fui-me surpreendendo um pouco, o meu nível foi crescendo, minha confiança também, mas lá está, isto só prova que mereço estar aqui entre os melhores, em que vou estar cada vez mais perto de ganhar estes jogos e espero para o ano aqui estar preparado para ganhar este tipo de jogos, mas ao longo deste ano já me consegui meter a um ranking bom para disputar mais vezes estes encontros e estar mais vezes nas decisões de coisas mais importantes, portanto este é um caminho largo, mas a pouco e pouco sinto-me evoluir bastante e o Jaime do ano passado é um Jaime muito verdinho e eu senti uma grande evolução este ano, ainda assim Jaime verdinho nesta situação hoje. Portanto, para o ano, vou estar melhor.
14: Era Jaime Faria, tenista português, em declarações recolhidas pela nossa enviada especial a Roland Garros, Ligia Anjos. O torneio de Roland Garros fica encerrado no domingo, 7 de junho. Chegamos assim ao fim deste Magazine de Esporto. Até breve.
0: E aqui o ponto final desta emissão em português, a segunda desta segunda-feira na antena da RFI. Pode continuar a acompanhar-nos das redes sociais, basta para isso procurar RFI Português ou então visitar-nos no nosso site em rfi.fr/pt. As notícias atualizadas em português voltam aqui à antena da RFI amanhã pelas 15 horas, hora de Paris. Até lá, fique bem.

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1: Cristiana Soares.
0: O Irã suspendeu as negociações com os Estados Unidos destinadas a pôr fim à guerra devido às violações do cessar-fogo no Líbano. Esta segunda-feira assinala-se o Dia Mundial da Criança. Em todo o mundo, milhões de crianças continuam privadas de direitos básicos e em Angola, centenas de miúdos trocam as brincadeiras pelas lixeiras à procura de alimentos. A Etiópia vai esta segunda-feira a votos num escrutínio que deve reconduzir o primeiro-ministro Abiy Ahmed no poder. No controle técnico desta emissão está Moussa Dechiri e o jornal começa agora.
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0: O Irã suspendeu as negociações com os Estados Unidos destinadas a pôr fim à guerra devido às violações do cessar-fogo no Líbano, avançou a agência de notícias iraniana Tasnim. Esta segunda-feira, o primeiro-ministro israelita Benjamin Netanyahu ordenou um ataque contra os arredores da capital libanesa, alegando que o grupo xiita Hezbollah violou o cessar-fogo em vigor. A pedido da França, o Conselho de Segurança das Nações Unidas vai realizar hoje uma reunião de emergência. O presidente francês Emmanuel Macron já afirmou que nada justifica o grande agravamento da situação no sul do Líbano. Liliana Henriques.
3: Apesar de diversos apelos a uma calmia, nomeadamente por parte da União Europeia, que hoje exortou Israel a cessar a sua escalada militar no Líbano, Tel Aviv continua e intensifica a sua ofensiva naquele país, cujo presidente denuncia uma agressão feroz. Para além de Israel ter alargado a sua zona de combate no sul do Líbano, Benjamin Netanyahu ordenou que as forças israelitas atacassem alvos terroristas no sul de Beirute, alegando repetidas violações do cessar-fogo pelo Hezbollah e ataques contra as cidades e os cidadãos de Israel. O movimento armado pró-iraniano reivindicou ainda hoje um ataque com mísseis contra um alvo militar na região da Tiberíades, no norte de Israel, e referiu igualmente estar a lutar pelo controle da estratégica fortaleza de Beaufort, no sul do Líbano, de que Israel afirmou ontem ter-se apoderado. No terreno, a guerra não dá, por conseguinte, sinais de uma qualquer acalmia, apesar de Israel e do Líbano estarem em vésperas de uma nova ronda de discussões na próxima quarta-feira em Washington e apesar também de, ainda hoje, o Irão ter reiterado que um eventual acordo de paz com os Estados Unidos está condicionado ao fim efetivo das hostilidades no Líbano. Teherão, que decidiu hoje suspender o diálogo com Washington, acusou tanto Israel como os Estados Unidos de contínuas violações do cessar-fogo. Os Estados Unidos admitem, com efeito, ter efetuado ataques em resposta a ações agressivas do Irão, enquanto este último indica ter atacado uma base utilizada pelos americanos, sem especificar qual. O Kuwait, entretanto, indicou ter interceptado mísseis e drones hostis, atribuindo o ataque a Teherão.
0: Esta segunda-feira, dia 1 de junho, assinala-se o Dia Mundial da Criança, um dia que deveria ser de celebração, mas em muitos locais do mundo, milhões de crianças continuam privadas dos direitos básicos. Em vários países africanos, o acesso à educação ou aos cuidados básicos continua a ser um desafio diário agravado pela pobreza, conflitos armados ou falta de infraestruturas. Em Moçambique, as crianças enfrentam várias dificuldades do ponto de vista social e económico, mas Vítor Maulana, diretor da Associação Amigos da Criança Boa Esperança, considera que a situação apresenta uma tendência de melhoria.
4: Tende a melhorar, mas esta melhoria carece de um acompanhamento de quem é de direito. Estamos a falar dos nossos dirigentes para que as coisas mantenham-se como estão a decorrer.
5: De que tipo de melhorias é que o Vítor fala?
4: A melhoria que me refiro, anteriormente, por exemplo, nós tínhamos problemas de acesso à educação, às crianças, mas o governo tende a expandir a rede escolar. Neste caso, estamos a falar do direito à educação que a criança tem. Estamos a falar, por exemplo, também da expansão da rede sanitária. Estamos a falar da questão de saúde. É infraestrutura, estamos a falar da infraestruturas. Há muitas organizações da sociedade civil também que têm operado nas comunidades, nos distritos, e isso faz com que também os direitos da criança sejam mais divulgados e as comunidades estejam mais informadas a respeito dos direitos da criança.
0: Ouvimos Vítor Maulana, diretor da Associação Amigos da Criança Boa Esperança, em Moçambique, entrevistado por Stephanie Palma. Esta é uma entrevista que desenvolvemos mais à frente. presente no espaço convidado. Neste Dia Mundial da Criança, em Luanda, centenas de miúdos trocaram as brincadeiras pelas lixeiras do aterro sanitário à procura de alimentos para comer e também para vender no mercado informal. O governo reconhece a situação e alega que alguns casos envolvem orientação e incentivo de adultos. O relato é do nosso correspondente Francisco Paulo.
6: O relógio marcava 7h30 minutos desta segunda-feira, quando a equipa de reportagem da RFI se deparou com o pequeno Jesus Xing, de 11 anos, no interior do aterro sanitário da empresa de limpeza e saneamento de Luanda, localizada no município dos Bulevos. Segundo o pequeno Jesus, os alimentos recolhidos têm servido para comer e outros para comercializar no mercado, para o sustento familiar.
7: Comi lá na vender aqui em cima. Garoto, bolacha, salsicha, até para aquele carro que está aí. Sai salsicha, garoto, bolacha, boa coisa mesmo. Ela me vender na imagem. Mãe também não preparar, não vive nem vender aqui.
8: As coisas que vocês comem.
7: É, chouriço. A melhor das coisas mesmo que saca.
6: A história do adolescente Domingo da Silva, 15 anos, não difere muito do pequeno Xing, que se desloca todos os dias ao aterro sanitário. O pequeno catador de comida diz preferir recolher frango e alimentos perecíveis nas lixeiras do que roubar ou entrar para o mundo da delinquência.
9: Ok, ainda não está fora do prazo, é para o que nós conseguimos se ajeitar com ele. Já está fora do prazo, já passou assim um tempo meio adiantado, vendemos.
6: Entretanto, o diretor do Instituto Nacional da Criança, Paulo Calesse, diz estar por dentro da situação, mas aponta o dedo aos progenitores como sendo os maiores incentivadores pela prática.
10: Alguns casos das crianças que estão envolvidas no trabalho infantil são orientadas pelos adultos. Os adultos é que mandam as crianças para trabalharem dentro do meio da escola.
6: Francisco Paulo Luanda, RFI.
0: Na Etiópia, cerca de 50 milhões de eleitores estão a eleger os membros do Parlamento, que por sua vez vão escolher o primeiro-ministro, que detém o poder executivo. Uma disputa com poucas expectativas, em que o grande favorito é o Partido da Prosperidade, o atual primeiro-ministro Abiy Ahmed, que se recandidata. O padre José Vieira, que viveu 13 anos no país, descreve um clima de fraca mobilização e de desinteresse eleitoral.
11: É aquilo que foi mais evidente durante os últimos meses era ver os centros de inscrição para as eleições completamente vazios. Portanto, de facto, os eleitores registados, segundo a Comissão Nacional de Eleições, são à volta de 50 milhões, uma população de 130 milhões, é um número bastante baixo. Eu dei conta disso, aliás. Às vezes comentava com os meus colegas se eles já se tinham registado, meus colegas e tipos, alguns ainda não, ainda estou a ver, portanto, note que havia uma certa desmobilização em relação ao evento. Por um lado é sempre uma incógnita, como a situação se vai desenvolver, embora, claro que os resultados já são, o Partido do Progresso do ABI, que é um partido relativamente jovem, foi começado em 2019, em princípio deve ganhar as eleições. Apesar de haver 47 partidos, portanto, a disputar o voto. Mas, claro, o partido está muito institucionalizado.
0: O testemunho do padre José Vieira, que viveu 13 anos na Etiópia, aqui ao microfone de Lígia Anjos. E há em Paris decorre o torneio de ténis do Grand Slam Roland Garros. Apenas um tenista lusófono continua em prova, o brasileiro João Fonseca. Dos portugueses, Nuno Borges e Jaime Faria foram eliminados na terceira ronda da prova francesa. Em entrevista à RFI, Nuno Borges fez uma análise desta eliminação e agradeceu o público português presente.
12: Sinceramente, já não me lembro bem do ano passado. As sensações que vivi o ano passado. Fiz terceira ronda. Lembro-me que também tive dificuldades ali nos tie-breaks com ele, com uma sensação de, se calhar, mais frustração porque não fiz um bom jogo. Hoje, não tanto, não acho que tenha jogado assim tão mal. Acho que podia ter dado ali um cliquezinho, podia ter feito uma outra coisa melhor, mas às vezes também estou a pedir para se calhar fazer um jogo excepcional e não só um bom jogo. Acima de tudo, acho que tenho que ficar contente por sair daqui com uma terceira ronda. Acaba por ser dois torneios completamente diferentes. Saio com uma derrota, mais uma vez, como quase sempre, e é difícil de encaixar e fica sempre aquela sensação de que podia ter feito melhor.
13: Uma mensagem para os portugueses que vieram ao longo deste torneio?
12: Feedback muito positivo, muitas bandeiras portuguesas. Quando temos um português a apoiar, sabemos que é diferente da maneira como puxam por nós, não estão a dizer unha ou como os franceses. E caramba, somos poucos, mas acho que são bons e é espetacular. Que continuem a vir e que venham mais. Chamem os amigos.
0: O tenista Nuno Borges, ao microfone de Marco Martins, e aqui é o ponto final deste jornal.
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0: E segunda parte da nossa emissão, segunda-feira é dia de Magazine de Desporto, hoje com especial destaque para Roland Garros e para os preparativos para o Mundial de Futebol. Antes disso, direção Moçambique, neste Dia Mundial da Criança. Vamos falar sobre a situação das crianças moçambicanas. Vítor Maulana é o convidado de Stephanie Palma.
1: Convidado.
5: Esta segunda-feira, 1 de junho, assinala-se o Dia da Criança, um dia que deveria ser de celebração, mas em muitos locais do mundo, milhões de crianças continuam privadas de direitos básicos. Por exemplo, em vários países africanos, o acesso à educação ou aos cuidados básicos continua a ser um desafio diário, agravado pela pobreza, pelos conflitos armados ou até mesmo pela falta de infraestruturas. Dados recentes divulgados pela Unicef dão conta de que na África Oriental e Austrália, mais de 47 milhões de crianças e adolescentes não vão à escola. Moçambique, por exemplo, é um país que enfrenta várias dificuldades do ponto de vista social e económico, mas Vítor Maulana, diretor da Associação Amigos da Criança Boa Esperança, considera que a situação da criança em 2026 apresenta uma tendência de melhoria.
4: Tende a melhorar, mas esta melhoria carece de um acompanhamento de quem é de direito. Estamos a falar dos nossos dirigentes para que as coisas mantenham-se como estão a decorrer.
5: De que tipo de melhorias é que o Vítor fala?
4: A melhoria que me refiro, anteriormente, por exemplo, nós tínhamos problemas de acesso à educação, às crianças, mas o governo tende a expandir a rede escolar. Neste caso, estamos a falar do direito à educação que a criança tem. Estamos a falar, por exemplo, também da expansão da rede sanitária. Estamos a falar da questão de saúde. É a infraestrutura. Estamos a falar da infraestrutura. Há muitas organizações da sociedade civil também que têm operado nas comunidades, nos distritos. E isso faz com que também os direitos da criança sejam mais divulgados e as comunidades estejam mais informadas a respeito dos direitos da criança.
5: No que diz respeito à educação, tocou nesse ponto importante. Temos noção do número de pessoas que são excluídas do ensino porque são obrigadas a trabalho infantil ou, por exemplo, a casamentos forçados?
4: São crianças, não só crianças, adolescentes e jovens. Eles têm praticado trabalho infantil, isso devido à falta de proteção.
5: Há uma estimativa, mais ou menos, em relação a isso?
4: Agora, não posso dizer exatamente quantas crianças são que estão a praticar o trabalho infantil ou seja, que estão a praticar a prostituição infantil. Esse foi um estudo que nós havíamos feito anteriormente, há 5 anos atrás, e fizemos propostas ao governo e que não deu certo, que era para minimizar a situação de prática de trabalho infantil das crianças ao nível do nosso país, da nossa província, da nossa cidade, onde nós estamos a viver.
5: O Vítor acompanha muitas crianças, a sua associação está em contacto direto com as crianças no terreno. O que é que mais falta a estas crianças que acompanham diariamente?
4: Eu estou a voltar agora do campo, esteve nos distritos mais recônditos do país. Estou a falar do distrito de Mekula, estou a falar do distrito de Nipepe, distrito de Maua, distrito de Metarica, onde a vulnerabilidade das crianças é o prato do dia a dia. A vulnerabilidade em tudo. Estou a dizer em tudo. Mas dentre todas as coisas, eu verifiquei que as crianças carecem e precisam muito mais ainda a questão da educação, saúde, os serviços da educação e de saúde de qualidade. Mas também a questão de registro de nascimento. Eu, desta vez que estava lá, tinha que ajudar uma família a registrar os seus filhos na conservatória do distrito de Maua.
5: Recorda-se de alguma criança cuja história o tenha marcado, alguma história de superação que representa aqui no fundo a esperança que vê nas crianças moçambicanas?
4: Moçambique é um país muito vasto. Eu falo diretamente da província do Niassa. É a província mais extensa e menos vivida. Falar de esperança das crianças pode até se tornar um mito ao nível da nossa província. Como eu dizia, o país é vasto, E pode ser que sim, do outro lado do país, hajam sonhos, hajam esperanças, mas no momento em que nós estamos a viver, principalmente o ano 2026, está marcado de muitos desafios, mas muito mesmo, onde os sonhos tornam-se incertezas.
5: Quais são os principais desafios que aponta hoje em dia em Moçambique em relação às crianças?
4: Criança gosta de viver num ambiente harmonioso, num ambiente de paz, num ambiente de solidariedade, num ambiente de carinho e amor. Como que esta criança vai se sentir em que, do outro lado, outras crianças estão a ficar sem paz, estão a ficar com fome, estão a ficar sem comida? No mesmo país, do outro lado, está a se viver tranquilamente, as crianças estão a brincar no balouço, há discriminação aqui. Uma parte do nosso país vive sem paz, uma parte do nosso país vive com terror, uma parte do nosso país a educação é de qualidade, as condições são melhores. Então, são vários desafios que o nosso país enfrenta.
5: Falou sobre a falta de paz, falou sobre o terrorismo. Nós temos vindo a assistir a uma situação extremamente grave em Cabo Delgado, no extremo norte de Moçambique, com sucessivos ataques terroristas. Que informações é que há no país sobre as crianças soldado, as crianças que são recrutadas no meio deste conflito armado?
4: Houve um momento em que estavam sendo recrutadas crianças, mas depois isso passou. Um grupo de crianças já tinha sido recrutado, mas depois já tinham sido resgatados. Para o ano, o presente ano, não tivemos informação igual, que foram recrutados para o serviço militar do lado dos terroristas.
5: Na sua ótica, que tipo de medidas é que deveriam ser tomadas em Moçambique para melhorar, de forma geral, a vida das crianças?
4: Na minha opinião, na qualidade de um ativista social, é que Moçambique é um país que tem muitas leis bonitas. E o grave problema que o nosso país enfrenta é na implementação das mesmas leis. Tão bonitas leis, mas dificilmente que as leis se põem na prática. Então, a primeira medida seria o cumprimento das leis existentes em Moçambique. Moçambique não se usa leis, Moçambique usa-se pessoas que tiram ideias na hora, estão postas na prática, e não leis. Constituição da República em Moçambique não funciona. A democracia no nosso país não funciona. A justiça no nosso país não funciona. Solidariedade não há. Então, que ambiente o Moçambique se encontra? Então, medidas concretas é que o nosso país cumpra com as leis que foram aprovadas pela Assembleia da República para o melhor, não é, da vida da população moçambicana. Quando a vida da população moçambicana melhorar, estaremos a criar um ambiente saudável, harmonioso, de justiça e paz, onde as crianças podem viver tranquilamente.
5: O intuito da nossa conversa, Vítor, é precisamente pelo facto de hoje se assinalar o Dia da Criança. Aquilo que lhe pergunto, em último lugar, é se este é um dia de celebração ou se é essencialmente também um dia que deve ser um dia de reflexão.
4: Hoje é dia de festa, não é o dia de reflexão. Essa reflexão deve ser feita em todos os dias, no sentido de colocarmos as nossas crianças num ambiente harmonioso, saudável e de justiça. Então, hoje é celebração, não é o dia de reflexão. O que é que as pessoas pensam? É de que não, só podemos refletir no dia 1 de junho. Não, não podemos refletir só no dia 1 de junho. O dia 1 de junho é celebração. Estamos em memória daquelas crianças que foram maltratadas, mortas por vários fatores, pela incompetência de algumas pessoas. Nós, como pais encarregados de educação, como tios, como familiares, só podemos hoje celebrar. A reflexão é do dia a dia. O que é que nós podemos fazer para que as crianças vivam seguras, vivam em paz, vivam com amor todos os dias?
5: Ouvimos Vítor Maulana, diretor da Associação Amigos da Criança Boa Esperança de Moçambique. Ele que foi o nosso convidado de hoje para assinalar o Dia da Criança.
0: E segue-se então o Magazine Desporto, hoje com especial destaque para o ténis e para Roland Garros e também para os preparativos para o Mundial de Futebol. Um trabalho elaborado e apresentado por Marco Martins.
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14: A temporada 2025-2026 de provas por clubes de futebol masculino chegou ao fim com o triunfo do Paris Saint-Germain na final da Liga dos Campeões diante do Arsenal. Agora, as atenções viram-se para o Mundial de Seleções que vai decorrer nos Estados Unidos, no Canadá e no México.

0: Jesus tem para este Mundial.
1: Eu tenho dito que a nossa qualificação é mais do que desportiva. A nossa qualificação é para mostrar também o nosso país no mundo. A nossa cultura, a nossa música, tudo. Daí que poder jogar com a Espanha, que é campeão do mundo e campeão da Europa, poder jogar com o Uruguai, que é campeão do mundo e campeão da América do Sul, poder jogar com a Arábia Saudita, que é campeão da Ásia, estamos a mostrar o nosso país em todo o mundo. E isso para nós já é um motivo de orgulho, ter a nossa bandeira, o nosso hino, no palco dos melhores que há. Daí que estamos satisfeitos ou felizes, nesse caso, por ter essas equipas do nosso grupo. Sabemos das dificuldades, mas nós, como povo, somos assim, gostamos da dificuldade para tentar ultrapassar. Temos feito isso, a nossa qualificação demonstra isso. Estamos no Mundial pelo nosso mérito, pela nossa identidade, e não vamos fugir a nossa identidade. Daí que faremos tudo e mais qualquer coisa, principalmente pelos três jogos que temos, de poder desfrutar do jogo, poder ter a nossa identidade e procurar os pontos durante a primeira fase. Temos tido algumas lesões durante a nossa qualificação e mesmo assim a equipa conseguiu manter-se unida, principalmente, e com qualidade. O que é que fizemos em relação à nossa qualificação demonstra que temos um grupo bastante equilibrado, qualquer um pode jogar a qualquer momento. Queremos elevar isso para que em qualquer momento temos condições de poder variar o jogo também. Temos vários jogadores que jogam em posições diferentes, laterais jogam ao extremo, laterais jogam por dentro, extremos jogam em lateral, médios fazem as duas funções, tanto a 6 como a 10. A 8, daí que estamos bastante satisfeitos com essa parte aqui, com o nosso grupo, e obviamente esperamos estar mais afinados para poder enfrentar as dificuldades que são muitas, muitas que vão aparecer no Mundial.
0: Era Bobista, selecionador cabo-verdiano, declarações recolhidas pelo nosso correspondente Luís Guita. Integrados no Grupo H, os Tubarões Jesus fazem a estreia no Mundial no dia 15 de junho, frente à Espanha, em Atlanta. O segundo confronto será com o Uruguai, a 21 de junho, em Miami. Cabo Verde termina a fase de grupos no dia 26 de junho, frente à Arábia Saudita, em Houston. Recorde-se que mais duas seleções lusófonas, Brasil e Portugal, vão participar no Campeonato do Mundo, que decorre de 11 de junho a 19 de julho. Em Paris, não é apenas o futebol que é festejado. Atualmente decorre o torneio de ténis do Grand Slam, Roland Garros. Apenas um tenista lusófono continua em prova, o brasileiro João Fonseca, que nos quartos de final vai defrontar o checo Jakub Mencic. Do lado dos atletas portugueses, Nuno Borges e Jaime Faria foram eliminados na terceira ronda da prova francesa. Na terceira ronda, o português Nuno Borges, de 29 anos, foi eliminado pelo russo Andrei Rublev em 3 sets com os parciais de 5-7, 6-7 e 6-7. Em entrevista à RFI, Nuno Borges fez um balanço do encontro e do torneio.
2: Sim, de maneira muito simples, era num outro breakpoint ou pontos na resposta eu ter conseguido encontrar um bocadinho mais à esquerda dele e ter definido um bocadinho mais uma outra direita, que eu tive se calhar mais acessível, que podia ter feito melhor. Pelo menos o segundo set acho que devia ter ganho. Tive ali 2, 3 jogos, 2 em que eu fiz break, depois tive pelo menos mais um em que tive a oportunidade. E acho que ele jogou mesmo inacreditável nos 2 tie-breaks. O primeiro set acho que ele mereceu por completo. Os outros 2 deixam-me com a sensação de que podia ter feito mais, mas é mesmo assim. O Andrei em particular é um jogador que eu sei que é um matchup complicado. A maneira como eu jogo a minha esquerda, ele consegue explorar muito bem com a sua direita. Acho que nem é tanto pelo serviço e a resposta, acho que nessa parte até estou a conseguir equilibrar um bocadinho mais. Apesar de eu achar que ele serve um bocadinho melhor do que eu achei que consegui estar mais lá no encontro disponível, o encontro todo, só que ele tem picos em que é melhor do que eu e faz a diferença mais. É mais por isso. E ele soube usar muito bem isso nos momentos decisivos. E eu não consegui ganhar uma vantagem no início dos sets que podia-me deixar um bocadinho mais à vontade com o resultado.
0: Em relação a 2025, 2026, tens assim uma grande diferença para ti no sentimento justamente da saída do torneio?
3: Sinceramente, já não me lembro bem do ano passado, as sensações que vivi o ano passado. Fiz terceira ronda, lembro-me que também tive dificuldades ali nos tie-breaks com ele, com uma sensação de se calhar mais frustração porque não fiz um bom jogo, tive muita dificuldade a responder e achava que ele até estava à rasca de física e que se calhar tivesse virado ali um outro set podia ter complicado para ele e podia ter dado a volta. Hoje, não tanto, não acho que tenha jogado assim tão mal, acho que podia ter dado ali um cliquezinho, podia ter feito uma outra coisa melhor, mas às vezes também estou a pedir para se calhar fazer um jogo excepcional e não só um bom jogo. Acima de tudo, acho que tenho que ficar contente por sair daqui com uma terceira ronda. Tenho andado aqui um bocado entupido nos 100 pontos, gostava de poder pontuar e mandar umas bombas, como nós dizemos, e pontuar realmente a sério, mas também porque as minhas expectativas, o nível que eu estou a exigir de mim mesmo é

0: portanto, eu também gosto de acreditar que trabalho para isso e vou à procura disso. Portanto, acaba por ser dois torneios completamente diferentes. Saio com uma derrota, mais uma vez, como quase sempre, e é difícil de encaixar e fica sempre aquela sensação de que podia ter feito melhor. Isso não muda.
1: Na terceira ronda, o português Jaime Faria, de 22 anos, foi eliminado pelo norte-americano Francis Tiafoe em 5 sets com os parciais de 6-4, 7-6, 6-7, 1-6 e 2-6. Em entrevista à RFI, Jaime Faria começou por analisar o encontro diante de Tiafoe antes de fazer um balanço da prova e de também abordar a final da Liga dos Campeões Europeus.
2: É um adversário que teve mérito na maneira como virou o jogo. É um jogo muito pesado para perder. Senti que estive muito perto de o fechar, mas coisas tornaram-se um bocado grandes para mim e eu sentia que usei um bocadinho a pressão e ele muito bem com a sua experiência dar a volta.
3: O jogo virou no tie-break no terceiro set. A partir daí o quarto e o quinto set tiveram um desfecho menos equilibrado. 6-1, 6-2. O que é que explica essa quebra no final do encontro?
2: Acusei um pouco a pressão, acho que joguei as fichas todas naquele terceiro set, um bocadinho rookie da minha parte, inexperiente, mas lá está, mérito pelo ter conseguido agarrar todas as oportunidades que teve e me colocar a pressão, porque no final de contas, a primeira vez que eu disputo um jogo a 5 sets, já disputei vários já melhor de 5 sets, mas nunca cheguei ao quinto. Pesou-me tudo um bocado, o físico não tanto, mas mais a capacidade de manter focado o jogo todo, e lá está, mérito dele, acho que é um bom jogo.
3: Jaime, ouviram-se festejos do PSG que venceu a Liga dos Campeões Europeus esta noite, isso teve algum impacto, influenciou o jogo?
2: Não, influenciou um pouco mais para as provocações dele e para os quebras de tempo, lá está, experiência dele. A mim não me influenciou nada, fico feliz que ganho o PSG, tem muitos portugueses a jogar, mas nada, tudo experiências que eu vou acumulando, vou aprendendo e vou crescendo como jogador.
3: E falando de experiências, esta edição é uma experiência também para ti, que balanço fazes do que conseguiste?
2: Comecei o torneio com uma grande vitória, fui obtendo resultados muito positivos para mim, fui-me surpreendendo um pouco, o meu nível foi crescendo, minha confiança também, mas lá está, isto só prova que mereço estar aqui entre os melhores, que vou estar cada vez mais perto de ganhar estes jogos e espero para o ano aqui estar preparado para ganhar estes tipos de jogos, mas ao longo deste ano já me consegui meter a um ranking bom para disputar mais vezes estes encontros e estar mais vezes nas decisões de coisas mais importantes, portanto este é um caminho largo, mas a pouco e pouco sinto-me evoluir bastante e o Jaime do ano passado é um Jaime muito verdinho e eu senti uma grande evolução este ano. Ainda assim, Jaime Verdinho nesta situação hoje, portanto, para o ano, vou estar melhor.
1: Era Jaime Faria, tenista português, em declarações recolhidas pela nossa enviada especial a Roland Garros, Ligia Anjos. O torneio de Roland Garros fica encerrado no domingo, 7 de junho. Chegamos assim ao fim deste Magazine de Desporto. Até breve.
4: E aqui o ponto final desta emissão em português, a segunda desta segunda-feira na antena da RFI. Pode continuar a acompanhar-nos das redes sociais, basta para isso procurar RFI Português ou então visitar-nos no nosso site em rfi.fr/pt. As notícias atualizadas em português voltam aqui à antena da RFI amanhã pelas 15 horas, hora de Paris. Até lá, fique bem.

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1: Cristiano Soares.
0: O Irão suspendeu as negociações com os Estados Unidos, destinadas a pôr fim à guerra devido às violações do cessar-fogo no Líbano. Esta segunda-feira assinala-se o Dia Mundial da Criança. Em todo o mundo, milhões de crianças continuam privadas de direitos básicos e, em Angola, centenas de miúdos trocam as brincadeiras pelas lixeiras à procura de alimentos. A Etiópia vai esta segunda-feira a votos num escrutínio que deve reconduzir o primeiro-ministro Abiy Ahmed no poder. No controlo técnico desta emissão está Moussa Dchiri e o jornal começa agora.
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0: O Irão suspendeu as negociações com os Estados Unidos destinadas a pôr fim à guerra devido às violações do cessar-fogo no Líbano, avançou a agência de notícias iraniana Tasnim. Esta segunda-feira, o primeiro-ministro israelita Benjamin Netanyahu ordenou um ataque contra os arredores da capital libanesa, alegando que o grupo xiita Hezbollah violou o cessar-fogo em vigor. A pedido da França, o Conselho de Segurança das Nações Unidas vai realizar hoje uma reunião de emergência. O presidente francês Emmanuel Macron já afirmou que nada justifica o grande agravamento da situação no sul do Líbano. Liliana Henriques.
2: Apesar de diversos apelos a uma calmia, nomeadamente por parte da União Europeia, que hoje exortou Israel a cessar a sua escalada militar no Líbano, Tel Aviv continua e intensifica a sua ofensiva naquele país, cujo presidente denuncia uma agressão feroz. Para além de Israel ter alargado a sua zona de combate no sul do Líbano, Benjamin Netanyahu ordenou que as forças israelitas atacassem alvos terroristas no sul de Beirute, alegando repetidas violações do cessar-fogo pelo Hezbollah e ataques contra as cidades e os cidadãos de Israel. O movimento armado pró-iraniano reivindicou, ainda hoje, um ataque com mísseis contra um alvo militar na região de Tiberíades, no norte de Israel, e referiu igualmente estar a lutar pelo controle da estratégica fortaleza de Beaufort, no sul do Líbano, de que Israel afirmou ontem ter-se apoderado. No terreno, a guerra não dá, por conseguinte, sinais de uma qualquer acalmia, apesar de Israel e do Líbano estarem em vésperas de uma nova ronda de discussões na próxima quarta-feira em Washington e apesar também de, ainda hoje, o Irão ter reiterado que um eventual acordo de paz com os Estados Unidos está condicionado ao fim efetivo das hostilidades no Líbano. Teherão, que decidiu hoje suspender o diálogo com Washington, acusou tanto Israel como os Estados Unidos de contínuas violações do cessar-fogo. Os Estados Unidos admitem, com efeito, ter efetuado ataques em resposta a ações agressivas do Irão, enquanto este último indica ter atacado uma base utilizada pelos americanos, sem especificar qual. O Kuwait, entretanto, indicou ter interceptado mísseis e drones hostis, atribuindo o ataque a Teherão.
0: Esta segunda-feira, dia 1 de junho, assinala-se o Dia Mundial da Criança, um dia que deveria ser de celebração, mas em muitos locais do mundo, milhões de crianças continuam privadas dos direitos básicos. Em vários países africanos, o acesso à educação ou aos cuidados básicos continua a ser um desafio diário agravado pela pobreza, conflitos armados ou falta de infraestruturas. Em Moçambique, as crianças enfrentam várias dificuldades do ponto de vista social e económico, mas Vítor Maulana, diretor da Associação São Amigos da Criança Boa Esperança, considera que a situação apresenta uma tendência de melhoria.
3: Tende a melhorar, mas esta melhoria carece de um acompanhamento de quem é de direito. Estamos a falar dos nossos dirigentes para que as coisas mantenham-se como estão a decorrer.
4: De que tipo de melhorias é que o Vítor fala?
3: A melhoria que me refiro, anteriormente, por exemplo, nós tínhamos problemas de acesso à educação, às crianças, mas o governo tende a expandir a rede escolar. Neste caso, estamos a falar do direito à educação que a criança tem. Estamos a falar, por exemplo, também da expansão da rede sanitária. Estamos a falar da questão de saúde. É a infraestrutura, estamos a falar da infraestrutura. Há muitas organizações da sociedade civil também que têm operado nas comunidades, nos distritos, e isso faz com que também os direitos da criança sejam mais divulgados e as comunidades estejam mais informadas a respeito dos direitos da criança.
0: Ouvimos Vítor Maulana, diretor da Associação Amigos da Criança Boa Esperança, em Moçambique, entrevistado por Stephanie Palma. Esta é uma entrevista que desenvolvemos mais à frente. presente no espaço convidado. Neste Dia Mundial da Criança em Luanda, centenas de miúdos trocaram as brincadeiras pelas lixeiras do aterro sanitário à procura de alimentos para comer e também para vender no mercado informal. O governo reconhece a situação e alega que alguns casos envolvem orientação e incentivo de adultos. O relato é do nosso correspondente Francisco Paulo.
5: O relógio marcava 7:30 minutos desta segunda-feira, quando a equipa de reportagem da RFI se deparou com o pequeno Zezu Xing, de 11 anos, no interior do aterro sanitário da empresa de limpeza e saneamento de Luanda, localizada no município dos Bulebos. Segundo o pequeno Jesus, os alimentos recolhidos têm servido para comer e outros para comercializar no mercado para o sustento familiar.
6: Comida lá me vendeu aqui em cima. Garoto, bolacha, salsicha, tem para aquele carro que tá aí. Sai salsicha, garoto, bolacha, muita coisa mesmo. Ela me vendeu na imagem. Mãe também não me preparar, não vim me vender aqui.
7: As coisas que vocês comem.
6: É, chouriço. A melhor das coisas é que saca.
5: A história do adolescente Domingo da Silva, 15 anos, não difere muito do pequeno Xing, que se desloca todos os dias ao aterro sanitário. O pequeno catador de comida diz preferir recolher frango e alimentos perecíveis nas lixeiras do que roubar ou entrar para o mundo da delinquência.
8: O que ainda não está fora do prazo é para o que nós conseguimos ajeitar com ele. Já está fora do prazo e já passou assim um tempo meio adiantado. Vendemos.
5: Entretanto, o diretor do Instituto Nacional da Criança, Paulo Calesse, diz estar por dentro da situação, mas aponta o dedo aos progenitores como sendo os maiores incentivadores pela prática.
9: Alguns casos das crianças que estão envolvidas no trabalho infantil são orientadas pelos adultos. Os adultos é que mandam as crianças para trabalhar em detrimento da escola.
5: Francisco Paulo Luanda, RFI.
0: Na Etiópia, cerca de 50 milhões de eleitores estão a eleger os membros do Parlamento, que, por sua vez, vão escolher o primeiro-ministro, que detém o poder executivo. Uma disputa com poucas expectativas, em que o grande favorito é o Partido da Prosperidade, o atual primeiro-ministro, Abiy Ahmed, que se recandidata. O padre José Vieira, que viveu 13 anos no país, descreve um clima de fraca mobilização e de desinteresse eleitoral.
10: É aquilo que foi mais evidente durante os últimos meses era ver os centros de inscrição para as eleições completamente vazios. Portanto, de facto, os eleitores registados, segundo a Comissão Nacional de Eleições, são à volta de 50 milhões, uma população de 130 milhões, é um número bastante baixo. Eu dei conta disso, aliás. Às vezes comentava com os meus colegas se eles já se tinham registado, meus colegas e tipos, alguns ainda não, ainda estou a ver, portanto, note que havia uma certa desmobilização em relação ao evento. Por um lado, é sempre uma incógnita como a situação se vai desenvolver, embora, claro, que os resultados já são. O Partido do Progresso do ABI, que é um partido relativamente jovem, foi começado em 2019, em princípio deve ganhar as eleições. Apesar de haver 47 partidos, portanto, a disputar o voto. Mas, claro, o partido está muito institucionalizado.
0: O testemunho do padre José Vieira, que viveu 13 anos na Etiópia, aqui ao microfone de Lígia Anjos. E há em Paris decorre o torneio de ténis do Grande Slam Roland Garros. Apenas um tenista lusófono continua em prova, o brasileiro João Fonseca. Dos portugueses, Nuno Borges e Jaime Faria foram eliminados na terceira ronda da prova francesa. Em entrevista à RFI, Nuno Borges fez uma análise desta eliminação e agradeceu o público português presente.
11: Sinceramente, já não me lembro bem do ano passado, as sensações que vivi o ano passado. Fiz terceira ronda, lembro-me que também tive dificuldades ali nos tie-breaks com ele, com uma sensação de, se calhar, mais frustração porque não fiz um bom jogo. Hoje, não tanto, não acho que tenha jogado assim tão mal. Acho que podia ter dado ali um cliquezinho, podia ter feito uma outra coisa melhor, mas às vezes também estou a pedir para se calhar fazer um jogo excepcional e não só um bom jogo. Acima de tudo, acho que tenho que ficar contente por sair daqui com uma terceira ronda. Acaba por ser dois torneios completamente diferentes. Saio com uma derrota, mais uma vez, como quase sempre, e é difícil de encaixar e fica sempre aquela sensação de que podia ter feito melhor.
12: Uma mensagem para os portugueses que vieram ao longo deste torneio?
11: Feedback muito positivo, muitas bandeiras portuguesas. Quando temos um português a apoiar, sabemos que é diferente a maneira como puxam por nós, não estão a dizer nhunho como os franceses. E, caramba, somos poucos, mas acho que são bons e é espetacular. Que continuem a vir e que venham mais. Chamem os amigos.
0: O tenista Nuno Borges, ao microfone de Marco Martins, e aqui é o ponto final deste jornal.
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0: E segunda parte da nossa emissão, segunda-feira é dia de Magazine de Desporto, hoje com especial destaque para Roland Garros e para os preparativos para o Mundial de Futebol. Antes disso, direção a Moçambique neste Dia Mundial da Criança. Vamos falar sobre a situação das crianças moçambicanas. Vítor Maulana é o convidado de Stephanie Palma.
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4: Esta segunda-feira, 1 de junho, assinala-se o Dia da Criança, um dia que deveria ser de celebração, mas em muitos locais do mundo, milhões de crianças continuam privadas de direitos básicos. Por exemplo, em vários países africanos, o acesso à educação ou aos cuidados básicos continua a ser um desafio diário agravado pela pobreza, pelos conflitos armados ou até mesmo pela falta de infraestruturas. Dados recentes divulgados pela Unicef dão conta de que na África Oriental e ao Austral, mais de 47 milhões de crianças e adolescentes não vão à escola. Moçambique, por exemplo, é um país que enfrenta várias dificuldades do ponto de vista social e económico, mas Vítor Maulana, diretor da Associação Amigos da Criança Boa Esperança, considera que a situação da criança em 2026 apresenta uma tendência de melhoria.
3: Tende a melhorar, mas esta melhoria carece de um acompanhamento de quem é de direito. Estamos a falar dos nossos dirigentes para que as coisas mantenham-se como estão a decorrer.
4: De que tipo de melhorias é que o Vítor fala?
3: A melhoria que me refiro, anteriormente, por exemplo, nós tínhamos problemas de acesso à educação, às crianças, mas o governo tende a expandir a rede escolar. Neste caso, estamos a falar do direito à educação que a criança tem. Estamos a falar, por exemplo, também da expansão da rede sanitária. Estamos a falar da questão de saúde. É a infraestrutura. Estamos a falar da infraestrutura. Há muitas organizações da sociedade civil também que têm operado nas comunidades, nos distritos. E isso faz com que também os direitos da criança sejam mais divulgados e as comunidades estejam mais informadas a respeito dos direitos da criança.
4: No que diz respeito à educação, tocou nesse ponto importante. Temos noção do número de pessoas que são excluídas do ensino porque são obrigadas a trabalho infantil ou, por exemplo, a casamentos forçados?
3: São crianças, não só crianças, adolescentes e jovens. Eles têm praticado trabalho infantil, isso devido à falta de proteção.
4: Há uma estimativa, mais ou menos, em relação a isso?
3: Agora, não posso dizer exatamente quantas crianças são que estão a praticar o trabalho infantil ou seja, que estão a praticar a prostituição infantil. Esse foi um estudo que nós havíamos feito anteriormente, há 5 anos atrás, e fizemos propostas ao governo e que não deu certo, que era para minimizar a situação de prática de trabalho infantil das crianças ao nível do nosso país, da nossa província, da nossa cidade, onde nós estamos a viver.
4: O Vítor acompanha muitas crianças, a sua associação está em contacto direto com as crianças no terreno. O que é que mais falta a estas crianças que acompanham diariamente?
3: Eu estou a voltar agora do campo, esteve nos distritos mais recônditas do país. Estou a falar do distrito de Mekula, estou a falar do distrito de Nipepe, distrito de Maua, distrito de Metarica, onde a vulnerabilidade das crianças é o prato do dia a dia. Vulnerabilidade em tudo. Estou a dizer em tudo. Mas dentre todas as coisas, eu verifiquei que as crianças carecem e precisam muito mais ainda a questão da educação, saúde, os serviços da educação e de saúde de qualidade. Mas também a questão de registro de nascimento. Eu, desta vez que estava lá, tinha que ajudar uma família a registrar os seus filhos na conservatória do distrito de Maua.
4: Recorda-se de alguma criança cuja história o tenha marcado, alguma história de superação que representa aqui no fundo a esperança que vê nas crianças moçambicanas?
3: Moçambique é um país muito vasto. Eu falo diretamente da província do Niassa. É a província mais extensa e menos vivida. Falar de esperança das crianças pode até se tornar um mito ao nível da nossa província. Como eu dizia, o país é vasto E pode ser que sim, do outro lado do país, hajam sonhos, hajam esperanças, mas no momento em que nós estamos a viver, principalmente o ano 2026, está marcado de muitos desafios, mas muito mesmo, onde os sonhos tornam-se incertezas.
4: Quais são os principais desafios que aponta hoje em dia em Moçambique em relação às crianças?
3: Criança gosta de viver num ambiente harmonioso, num ambiente de paz, num ambiente de solidariedade, num ambiente de carinho e amor. Como que esta criança vai se sentir em que, do outro lado, outras crianças estão a ficar sem paz, estão a ficar com fome, estão a ficar sem comida? No mesmo país, do outro lado, está-se a viver tranquilamente, as crianças estão a brincar no balouço. Há discriminação aqui. Uma parte do nosso país vive sem paz, uma parte do nosso país vive com terror, uma parte do nosso país a educação é de qualidade, as condições são melhores. Então, são vários desafios que o nosso país enfrenta.
4: Falou sobre a falta de paz, falou sobre o terrorismo. Nós temos vindo a assistir a uma situação extremamente grave em Cabo Delgado, no extremo norte de Moçambique, com sucessivos ataques terroristas. Que informações é que há no país sobre as crianças soldado, as crianças que são recrutadas no meio deste conflito armado?
3: Houve um momento em que estavam sendo recrutadas crianças, mas depois isso passou. Um grupo de crianças já tinha sido recrutado, mas depois já tinham sido resgatados. Para o ano, o presente ano, não tivemos informação igual, que foram recrutados para o serviço militar do lado dos terroristas.
4: Na sua ótica, que tipo de medidas é que deveriam ser tomadas em Moçambique para melhorar, de forma geral, a vida das crianças?
3: Na minha opinião, na qualidade de um ativista social, é que Moçambique é um país que tem muitas leis bonitas. E o grave problema que o nosso país enfrenta é na implementação das mesmas leis. Tão bonitas leis, mas dificilmente que as leis se põem na prática. Então, a primeira medida seria o cumprimento das leis existentes em Moçambique. Moçambique não se usa leis, Moçambique usa-se pessoas que tiram ideias na hora, estão postas na prática, e não leis. Constituição da República Moçambique não funciona. A democracia no nosso país não funciona. A justiça no nosso país não funciona. Solidariedade não há. Então, que ambiente o Moçambique se encontra? Então, medidas concretas é que o nosso país cumpram com as leis que foram aprovadas pela Assembleia da República para o melhor, não é, da vida da população moçambicana. Quando a vida da população moçambicana melhorar, estaremos a criar um ambiente saudável, harmonioso, de justiça e paz, onde as crianças podem viver tranquilamente.
4: O intuito da nossa conversa, Vítor, é precisamente pelo facto de hoje se assinalar o Dia da Criança. Aquilo que lhe pergunto, em último lugar, é se este é um dia de celebração ou se é essencialmente também um dia que deve ser um dia de reflexão.
3: Hoje é dia de festa, não é o dia de reflexão. Essa reflexão deve ser feita em todos os dias, no sentido de colocarmos as nossas crianças num ambiente harmonioso, saudável e de justiça. Então, hoje é celebração, não é o dia de reflexão. O que é que as pessoas pensam? É de que não, só podemos refletir no dia 1 de junho. Não, não podemos refletir só no dia 1 de junho. O dia 1 de junho é celebração. Estamos em memória daquelas crianças que foram maltratadas, mortas por vários fatores, pela incompetência de algumas pessoas. Nós, como pais encarregados de educação, como tios, como familiares, só podemos hoje celebrar. A reflexão é do dia a dia. O que é que nós podemos fazer para que as crianças vivam seguras, vivam em paz, vivam com amor todos os dias?
4: Ouvimos Vítor Maulana, diretor da Associação Amigos da Criança Boa Esperança de Moçambique. Ele que foi o nosso convidado de hoje para assinalar o Dia da Criança.
0: E segue-se então o Magazine de Desporto, hoje com especial destaque para o ténis e para Roland Garros e também para os preparativos para o Mundial de Futebol. Um trabalho elaborado e apresentado por Marco Martins.
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13: A temporada 2025-2026 de provas por clubes de futebol masculino chegou ao fim com o triunfo do Paris Saint-Germain na final da Liga dos Campeões diante do Arsenal. Agora, as atenções viram-se para o Mundial de Seleções que vai decorrer nos Estados Unidos, no Canadá e no México. A seleção cabo-verdiana apurou-se pela primeira vez para o Campeonato do Mundo de Futebol Masculino. Os Tubarões Jesus estavam a preparar a prova em Portugal, onde realizaram um jogo amigável diante da Sérvia, no estádio do Restelo, em Lisboa, a capital portuguesa. Cabo Verde acabou por golear a seleção sérvia por 3-0, com golos apontados por Kevin Pina, Laros Duarte e Gilson Penchimol. Em conferência de imprensa, Bobista, selecionador cabo-verdiano, abordou os objetivos que os Tubarões Jesus têm para este Mundial.
14: Eu tenho dito que a nossa qualificação é mais do que desportiva. A nossa qualificação é para mostrar também o nosso país no mundo, a nossa cultura, a nossa música, tudo. Daí que poder jogar com a Espanha, que é campeão do mundo e campeão da Europa, poder jogar com o Uruguai, que é campeão do mundo e campeão da América do Sul, poder jogar com a Arábia Saudita, que é campeão da Ásia, estamos a mostrar o nosso país em todo o mundo. E isso para nós já é um motivo de orgulho, ter a nossa bandeira, o nosso hino, no palco dos melhores que há. Daí que estamos satisfeitos ou felizes, nesse caso, por ter essas equipas no nosso grupo. Sabemos das dificuldades, mas nós, como povo, somos assim, gostamos da dificuldade para tentar ultrapassar. Temos feito isso, a nossa qualificação demonstra isso. Estamos no Mundial pelo nosso mérito, pela nossa identidade, e não vamos fugir da nossa identidade. Daí que faremos tudo e mais qualquer coisa, principalmente pelos três jogos que temos, de poder desfrutar do jogo, poder ter a nossa identidade e procurar os pontos durante a primeira fase. Temos tido algumas lesões durante a nossa qualificação e mesmo assim a equipa conseguiu manter-se unida principalmente e com qualidade. O que é que fizemos em relação à nossa qualificação demonstra que temos um grupo bastante equilibrado. Qualquer um pode jogar a qualquer momento. Queremos elevar isso para que em qualquer momento temos condições de poder variar o jogo também. Temos vários jogadores que jogam em posições diferentes. Laterais jogam ao extremo, laterais jogam por dentro, extremos jogam lateral. Médios fazem as duas funções, tanto a 6 como a 10. A 8. Daí que estamos bastante satisfeitos com essa parte aqui, com o nosso grupo, e obviamente esperamos estar mais afinados para poder enfrentar as dificuldades que são muitas que vão aparecer no Mundial.
13: Era Bobista, selecionador cabo-verdiano, declarações recolhidas pelo nosso correspondente Luís Guita. Integrados no Grupo H, os Tubarões Jesus fazem a estreia no Mundial no dia 15 de junho, frente à Espanha, em Atlanta. O segundo confronto será com o Uruguai, a 21 de junho, em Miami. Cabo Verde termina a fase de grupos no dia 26 de junho, frente à Arábia Saudita, em Houston. Recorde-se que mais duas seleções lusófonas, Brasil e Portugal, vão participar no Campeonato do Mundo que decorre de 11 de junho a 19 de julho. Em Paris, não é apenas o futebol que é festejado. Atualmente decorre o torneio de ténis do Grand Slam, Roland Garros. Apenas um tenista lusófono continua em prova, o brasileiro João Fonseca, que nos quartos de final vai defrontar o checo Jakub Mencic. Do lado dos atletas portugueses, Nuno Borges e Jaime Faria foram eliminados na terceira ronda da prova francesa. Na terceira ronda, o português Nuno Borges, de 29 anos, foi eliminado pelo russo Andrei Rublev em 3 sets com os parciais de 5-7, 6-7 e 6-7. Em entrevista à RFI, Nuno Borges fez um balanço do encontro e do torneio.
15: Sim, de maneira muito simples, era num outro breakpoint ou pontos na resposta eu ter conseguido encontrar um bocadinho mais à esquerda dele e ter definido um bocadinho mais uma outra direita, que eu tive se calhar mais acessível, que podia ter feito melhor. Pelo menos o segundo set acho que devia ter ganho. Tive ali 2-3 jogos, 2 em que eu fiz break, depois tive pelo menos mais um em que tive a oportunidade. E acho que ele jogou mesmo inacreditável nos 2 tie-breaks. O primeiro set acho que ele mereceu por completo. Os outros 2 deixam-me com a sensação de que podia ter feito mais, mas é mesmo assim. O Andrei em particular é um jogador que eu sei que é um matchup complicado. A maneira como eu jogo a minha esquerda, ele consegue explorar muito bem com a sua direita. Acho que nem é tanto pelo serviço e a resposta, acho que nessa parte até estou a conseguir equilibrar um bocadinho mais, apesar de eu achar que ele serve um bocadinho melhor do que eu achei que consegui estar mais lá no encontro disponível, o encontro todo, só que ele tem picos em que é melhor do que eu e faz a diferença mais, é mais por isso, e ele soube usar muito bem isso nos momentos decisivos, e eu não consegui ganhar uma vantagem no início dos sets que podia me deixar um bocadinho mais à vontade com o resultado.
12: Em relação a 2025, 2026, tens assim uma grande diferença para ti no sentimento justamente da saída do torneio?
11: Sinceramente, já não me lembro bem do ano passado, as sensações que vivi o ano passado. Fiz terceira ronda, lembro-me que também tive dificuldades ali nos tie-breaks com ele, com uma sensação de se calhar mais frustração porque não fiz um bom jogo, tive muita dificuldade em responder e achava que ele até estava à rasca de física e que se calhar tivesse virado ali um outro set podia ter complicado para ele e podia ter dado a volta. Hoje, não tanto, não acho que tenha jogado assim tão mal, acho que podia ter dado ali um cliquezinho, podia ter feito uma outra coisa melhor, mas às vezes também estou a pedir para se calhar fazer um jogo excepcional e não só um bom jogo. Acima de tudo, acho que tenho que ficar contente por sair daqui com uma terceira ronda, tenho andado aqui um bocado entupido nos 100 pontos, gostava de poder pontuar e mandar umas bombas, como nós dizemos, e pontuar realmente a sério, mas também porque as minhas expectativas, o nível que eu estou a exigir de mim mesmo é muito, portanto, eu também posso acreditar que trabalho para isso e vou à procura disso, portanto, acaba por ser dois torneios completamente diferentes, saio com uma derrota, mais uma vez, como quase sempre, e é difícil de encaixar e fica sempre aquela sensação de que podia ter feito melhor, isso não muda.
13: Na terceira ronda, o português Jaime Faria, de 22 anos, foi eliminado pelo norte-americano Francis Tiafoe, em 5 sets com os parciais de 6-4, 7-6, 6-7, 1-6 e 2-6. Em entrevista à RFI, Jaime Faria começou por analisar o encontro diante de Tiafoe antes de fazer um balanço da prova e de também abordar a final da Liga dos Campeões Europeus.
16: É um adversário que teve mérito na maneira como virou o jogo. É um jogo muito pesado para perder. Senti que estive muito perto de o fechar, mas coisas tornaram-se um bocado grandes para mim e eu sentia que usei um bocadinho a pressão e ele muito bem com a sua experiência dar a volta.
17: O jogo virou no tie-break no terceiro set. A partir daí o quarto e o quinto set tiveram um desfecho menos equilibrado. 6-1, 6-2. O que é que explica essa quebra no final do encontro?
16: Acusei um pouco a pressão, acho que joguei as fichas todas naquele terceiro set, um bocadinho rookie da minha parte, inexperiente, mas lá está, mérito pelo ter conseguido agarrar todas as oportunidades que teve e me colocar a pressão, porque no final de contas, a primeira vez que eu disputo um jogo a 5 sets, já disputei vários já melhor de 5 sets, mas nunca cheguei ao quinto, usou-me tudo um bocado, o físico não tanto, mas mais a capacidade de manter focado o jogo todo, e lá está, mérito dele, acho que um bom jogo.
17: Jaime, ouviram-se festejos do PSG que venceu a Liga dos Campeões Europeus esta noite, isso teve algum impacto, influenciou o jogo?
16: Não, influenciou um pouco mais para as provocações dele e para as quebras de tempo, lá está. Experiência dele, a mim não me influenciou nada, fico feliz que ganho o PSG, tem muitos portugueses a jogar, mas nada, tudo experiências que eu vou acumulando, vou aprendendo e vou crescendo como jogador.
17: E falando de experiências, esta edição é uma experiência também para ti, que balanço fazes do que conseguiste?
16: Comecei o torneio com uma grande vitória, fui obtendo resultados muito positivos para mim, fui-me surpreendendo um pouco, o meu nível foi crescendo, minha confiança também, mas lá está, isto só prova que mereço estar aqui entre os melhores, tenho que voltar cada vez mais perto de ganhar estes jogos e espero para o ano aqui estar preparado para ganhar este tipo de jogos, mas ao longo deste ano já me consegui meter a um ranking bom para disputar mais vezes estes encontros e estar mais vezes nas decisões de coisas mais importantes, portanto este é um caminho largo, mas a pouco e pouco sinto-me evoluir bastante e o Jaime do ano passado é um Jaime muito verdinho e senti uma grande evolução este ano, ainda assim Jaime verdinho nesta situação hoje. Portanto, para o ano, vou estar melhor.
13: Era Jaime Faria, tenista português, em declarações recolhidas pela nossa enviada especial a Roland Garros, Ligia Anjos. O torneio de Roland Garros fica encerrado no domingo, 7 de junho. Chegamos assim ao fim deste Magazine de Esporto. Até breve.
0: E aqui o ponto final desta emissão em português, a segunda desta segunda-feira na antena da RFI. Pode continuar a acompanhar-nos das redes sociais, basta para isso procurar RFI Português ou então visitar-nos no nosso site em rfi.fr/pt. As notícias atualizadas em português voltam aqui à antena da RFI amanhã pelas 15 horas, hora de Paris. Até lá, fique bem.

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1: Cristiana Soares.
0: O Irã suspendeu as negociações com os Estados Unidos destinadas a pôr fim à guerra devido às violações do cessar-fogo no Líbano. Esta segunda-feira assinala-se o Dia Mundial da Criança. Em todo o mundo, milhões de crianças continuam privadas de direitos básicos e em Angola, centenas de miúdos trocam as brincadeiras pelas lixeiras à procura de alimentos. A Etiópia vai esta segunda-feira a votos num escrutínio que deve reconduzir o primeiro-ministro Abiy Ahmed no poder. No controle técnico desta emissão está Moussa Djiri e o jornal começa agora.
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0: O Irão suspendeu as negociações com os Estados Unidos destinadas a pôr fim à guerra devido às violações do cessar-fogo no Líbano, avançou a agência de notícias iraniana Tasnim. Esta segunda-feira, o primeiro-ministro israelita Benjamin Netanyahu ordenou um ataque contra os arredores da capital libanesa, alegando que o grupo xiita Hezbollah violou o cessar-fogo em vigor. A pedido da França, o Conselho de Segurança das Nações Unidas vai realizar hoje uma reunião de emergência. O presidente francês Emmanuel Macron já afirmou que nada justifica o grande agravamento da situação no sul do Líbano. Liliana Henriques.
3: Apesar de diversos apelos a uma calmia, nomeadamente por parte da União Europeia, que hoje exortou Israel a cessar a sua escalada militar no Líbano, Tel Aviv continua e intensifica a sua ofensiva naquele país, cujo presidente denuncia uma agressão feroz. Para além de Israel ter alargado a sua zona de combate no sul do Líbano, Benjamin Netanyahu ordenou que as forças israelitas atacassem alvos terroristas no sul de Beirute, alegando repetidas violações do cessar-fogo pelo Hezbollah e ataques contra as cidades e os cidadãos de Israel. O movimento armado pró-iraniano reivindicou ainda hoje um ataque com mísseis contra um alvo militar na região da Tiberíades, no norte de Israel, e referiu igualmente estar a lutar pelo controle da estratégica fortaleza de Beaufort, no sul do Líbano, de que Israel afirmou ontem ter-se apoderado. No terreno, a guerra não dá, por conseguinte, sinais de uma qualquer acalmia, apesar de Israel e do Líbano estarem em vésperas de uma nova ronda de discussões na próxima quarta-feira em Washington e apesar também de, ainda hoje, o Irão ter reiterado que um eventual acordo de paz com os Estados Unidos está condicionado ao fim efetivo das hostilidades no Líbano. Teherão, que decidiu hoje suspender o diálogo com Washington, acusou tanto Israel como os Estados Unidos de contínuas violações do cessar-fogo. Os Estados Unidos admitem, com efeito, ter efetuado ataques em resposta a ações agressivas do Irão, enquanto este último indica ter atacado uma base utilizada pelos americanos, sem especificar qual. O Kuwait, entretanto, indicou ter interceptado mísseis e drones hostis, atribuindo o ataque a Teherã.
0: Esta segunda-feira, dia 1 de junho, assinala-se o Dia Mundial da Criança, um dia que deveria ser de celebração, mas em muitos locais do mundo, milhões de crianças continuam privadas dos direitos básicos. Em vários países africanos, o acesso à educação ou aos cuidados básicos continua a ser um desafio diário agravado pela pobreza, conflitos armados ou falta de infraestruturas. Em Moçambique, as crianças enfrentam várias dificuldades do ponto de vista social e económico, mas Vítor Maulana, diretor da Associação Amigos da Criança Boa Esperança, considera que a situação apresenta uma tendência de melhoria.
4: Tende a melhorar, mas esta melhoria carece de um acompanhamento de quem é de direito. Estamos a falar dos nossos dirigentes para que as coisas mantenham-se como estão a decorrer.
5: De que tipo de melhorias é que o Vítor fala?
4: A melhoria que me refiro, anteriormente, por exemplo, nós tínhamos problemas de acesso à educação, às crianças, mas o governo tende a expandir a rede escolar. Neste caso, estamos a falar do direito à educação que a criança tem. Estamos a falar, por exemplo, também da expansão da rede sanitária. Estamos a falar da questão de saúde. É infraestrutura, estamos a falar da infraestrutura. Há muitas organizações da sociedade civil também que têm operado nas comunidades, nos distritos, e isso faz com que também os direitos da criança sejam mais divulgados e as comunidades estejam mais informadas a respeito dos direitos da criança.
0: Ouvimos Vítor Maulana, diretor da Associação Amigos da Criança Boa Esperança, em Moçambique, entrevistado por Stephanie Palma. Esta é uma entrevista que desenvolvemos mais à frente. presente no espaço convidado. Neste Dia Mundial da Criança, em Luanda, centenas de miúdos trocaram as brincadeiras pelas lixeiras do aterro sanitário à procura de alimentos para comer e também para vender no mercado informal. O governo reconhece a situação e alega que alguns casos envolvem orientação e incentivo de adultos. O relato é do nosso correspondente Francisco Paulo.
6: O relógio marcava 7:30 minutos desta segunda-feira, quando a equipa de reportagem da RFI se deparou com o pequeno Jesus Singh, de 11 anos, no interior do aterro sanitário da empresa de limpeza e saneamento de Luanda, localizada no município dos Mulevos. Segundo o pequeno Jesus, os alimentos recolhidos têm servido para comer e outros para comercializar no mercado para o sustento familiar.
7: Comida lá, vender aqui em cima. Garoto, bolacha, salsicha, tem para aquele carro que está aí. Sai salsicha, garoto, bolacha, muita coisa mesmo. Ela me vendendo aí, mãe. Mãe também não preparar, não vive nem vender aqui.
8: As coisas vocês comem.
7: É, chouriço. A melhor das coisas mesmo que saca.
6: A história do adolescente Domingo da Silva, 15 anos, não difere muito do pequeno Xing, que se desloca todos os dias ao aterro sanitário. O pequeno catador de comida diz preferir recolher frango e alimentos perecíveis nas lixeiras do que roubar ou entrar para o mundo da delinquência.
9: Ok, não está fora do prazo, é para o que nós conseguimos se ajeitar com ele. Já está fora do prazo, já passou assim um tempo meio adiantado, vendemos.
6: Entretanto, o diretor do Instituto Nacional da Criança, Paulo Calesse, diz estar por dentro da situação, mas aponta o dedo aos progenitores como sendo os maiores incentivadores pela prática.
10: Alguns casos das crianças que estão envolvidas no trabalho infantil são orientadas pelos adultos. Os adultos é que mandam as crianças para trabalharem em detrimento da escola.
6: Francisco Paulo Luanda, RFI.
0: Na Etiópia, cerca de 50 milhões de eleitores estão a eleger os membros do Parlamento, que por sua vez vão escolher o primeiro-ministro, que detém o poder executivo. Uma disputa com poucas expectativas, em que o grande favorito é o Partido da Prosperidade, o atual primeiro-ministro, Abiy Ahmed, que se recandidata. O padre José Vieira, que viveu 13 anos no país, descreve um clima de fraca mobilização e de desinteresse eleitoral.
11: É aquilo que foi mais evidente durante os últimos meses era ver os centros de inscrição para as eleições completamente vazios. Portanto, de facto, os eleitores registados, segundo a Comissão Nacional de Eleições, são à volta de 50 milhões, uma população de 130 milhões, é um número bastante baixo. Eu dei conta disso, aliás. Às vezes comentava com os meus colegas se eles já se tinham registado, meus colegas e tipos, alguns ainda não, ainda estou a ver, portanto, note que havia uma certa desmobilização em relação ao evento. Por um lado, é sempre uma incógnita como a situação se vai desenvolver, embora, claro que os resultados já são, o Partido do Progresso do ABI, que é um partido relativamente jovem, foi começado em 2019, em princípio deve ganhar as eleições. Apesar de haver 47 partidos, portanto, a disputar o voto. Mas, claro, o partido está muito institucionalizado.
0: O testemunho do padre José Vieira, que viveu 13 anos na Etiópia, aqui ao microfone de Lígia Anjos. E há em Paris decorre o torneio de ténis do Grande Slam Roland Garros. Apenas um tenista lusófono continua em prova, o brasileiro João Fonseca. Dos portugueses, Nuno Borges e Jaime Faria foram eliminados na terceira ronda da prova francesa. Em entrevista à RFI, Nuno Borges fez uma análise desta eliminação e agradeceu o público português presente.
12: Sinceramente, já não me lembro bem do ano passado, as sensações que vivi o ano passado. Fiz terceira ronda, lembro-me que também tive dificuldades ali nos tie-breaks com ele, com uma sensação de, se calhar, mais frustração porque não fiz um bom jogo. Hoje, não tanto, não acho que tenha jogado assim tão mal. Acho que podia ter dado ali um cliquezinho, podia ter feito uma outra coisa melhor, mas às vezes também estou a pedir para se calhar fazer um jogo excepcional e não só um bom jogo. Acima de tudo, acho que tenho que ficar contente por sair daqui com uma terceira ronda. Acaba por ser dois torneios completamente diferentes. Saio com uma derrota, mais uma vez, como quase sempre, e é difícil de encaixar e fica sempre aquela sensação de que podia ter feito melhor.
13: Uma mensagem para os portugueses que vieram ao longo deste torneio?
12: Feedback muito positivo, muitas bandeiras portuguesas. Quando temos um português a apoiar, sabemos que é diferente da maneira como puxam por nós, não estão a dizer nhunha ou como os franceses. E caramba, somos poucos, mas acho que são bons e é espetacular. Que continuem a vir e que venham mais. Chamem os amigos.
0: O tenista Nuno Borges, ao microfone de Marco Martins, equipa de final deste jornal.

0: E segunda parte da nossa emissão, segunda-feira é dia de Magazine de Desporto, hoje com especial destaque para Roland Garros e para os preparativos para o Mundial de Futebol. Antes disso, direção Moçambique, neste Dia Mundial da Criança. Vamos falar sobre a situação das crianças moçambicanas. Vítor Maulana é o convidado de Stephanie Palma.
1: Convidado.
2: Esta segunda-feira, 1 de junho, assinala-se o Dia da Criança, um dia que deveria ser de celebração, mas em muitos locais do mundo, milhões de crianças continuam privadas de direitos básicos. Por exemplo, em vários países africanos, o acesso à educação ou aos cuidados básicos continua a ser um desafio diário agravado pela pobreza, pelos conflitos armados ou até mesmo pela falta de infraestruturas. Dados recentes divulgados pela Unicef dão conta de que na África Oriental e Austral, mais de 47 milhões de crianças e adolescentes não vão à escola. Moçambique, por exemplo, é um país que enfrenta várias dificuldades do ponto de vista social e económico, mas Vítor Maulana, diretor da Associação Amigos da Criança Boa Esperança, considera que a situação da criança em 2026 apresenta uma tendência de melhoria.
3: Tende a melhorar, mas esta melhoria carece de um acompanhamento de quem é de direito. Estamos a falar dos nossos dirigentes para que as coisas mantenham-se como estão a decorrer.
2: De que tipo de melhorias é que o Vítor fala?
3: A melhoria que me refiro, anteriormente, por exemplo, nós tínhamos problemas de acesso à educação, às crianças, mas o governo tende a expandir a rede escolar. Neste caso, estamos a falar do direito à educação que a criança tem. Estamos a falar, por exemplo, também da expansão da rede sanitária. Estamos a falar da questão de saúde. É a infraestrutura, estamos a falar das infraestruturas. Há muitas organizações da sociedade civil também que têm operado nas comunidades, nos distritos, e isso faz com que também os direitos da criança sejam mais divulgados e as comunidades estejam mais informadas a respeito dos direitos da criança.
2: No que diz respeito à educação, tocou nesse ponto importante, temos noção do número de pessoas que são excluídas do ensino porque são obrigadas a trabalho infantil ou, por exemplo, a casamentos forçados?
3: São crianças e não só crianças, adolescentes e jovens. Eles têm praticado trabalho infantil, isso devido à falta de proteção.
2: Há uma estimativa, mais ou menos, em relação a isso?
3: Agora, não posso dizer exatamente quantas crianças são que estão a praticar o trabalho infantil ou seja, que estão a praticar a prostituição infantil. Esse foi um estudo que nós havíamos feito anteriormente, há 5 anos atrás, e fizemos propostas ao governo e que não deu certo, que era para minimizar a situação de prática de trabalho infantil das crianças ao nível do nosso país, da nossa província, da nossa cidade, onde nós estamos a viver.
2: O Vítor acompanha muitas crianças, a sua associação está em contacto direto com as crianças no terreno. O que é que mais falta a estas crianças que acompanham diariamente?
3: Eu estou a voltar agora do campo, esteve nos distritos mais recônditas do país. Estou a falar do distrito de Mekula, estou a falar do distrito de Nipepe, distrito de Maua, distrito de Metarica, onde a vulnerabilidade das crianças é o prato do dia a dia. A vulnerabilidade em tudo. Estou a dizer em tudo. Mas dentre todas as coisas, eu verifiquei que as crianças carecem e precisam muito mais ainda a questão da educação, saúde, os serviços da educação e de saúde de qualidade. Mas também a questão de registro de nascimento. Eu, desta vez que estava lá, tinha que ajudar uma família a registrar os seus filhos na conservatória do distrito de Maua.
2: Recorda-se de alguma criança cuja história o tenha marcado, alguma história de superação que representa aqui no fundo a esperança que vê nas crianças moçambicanas?
3: Moçambique é um país muito vasto. Eu falo diretamente da província do Niassa. É a província mais extensa e menos vivida. Falar de esperança das crianças pode até se tornar um mito ao nível da nossa província. Como eu dizia, o país é vasto e pode ser que sim, do outro lado do país, hajam sonhos, hajam esperanças, mas no momento em que nós estamos a viver, principalmente o ano 2026 está marcado de muitos desafios, mas muito mesmo, onde os sonhos tornam-se incertezas.
2: Quais são os principais desafios que aponta hoje em dia em Moçambique em relação às crianças?
3: Criança gosta de viver num ambiente harmonioso, num ambiente de paz, num ambiente de solidariedade, num ambiente de carinho e amor. Como que esta criança vai se sentir em que, do outro lado, outras crianças estão a ficar sem paz, estão a ficar com fome, estão a ficar sem comida? No mesmo país, do outro lado, está-se a viver tranquilamente, as crianças estão a brincar no baloiço. Há discriminação aqui. Uma parte do nosso país vive sem paz, uma parte do nosso país vive com terror, uma parte do nosso país a educação é de qualidade, as condições são melhores. Então, são vários desafios que o nosso país enfrenta.
2: Falou sobre a falta de paz, falou sobre o terrorismo. Nós temos vindo a assistir a uma situação extremamente grave em Cabo Delgado, no extremo norte de Moçambique, com sucessivos ataques terroristas. Que informações é que há no país sobre as crianças soldado, as crianças que são recrutadas no meio deste conflito armado?
3: Houve um momento em que estavam sendo recrutadas crianças, mas depois isso passou. Um grupo de crianças já tinha sido recrutado, mas depois já tinham sido resgatados. Para o ano, o presente ano, não tivemos informação igual, que foram recrutados para o serviço militar do lado dos terroristas.
2: Na sua ótica, que tipo de medidas é que deveriam ser tomadas em Moçambique para melhorar, de forma geral, a vida das crianças?
3: Na minha opinião, na qualidade de um ativista social, é que Moçambique é um país que tem muitas leis bonitas. E o grave problema que o nosso país enfrenta é na implementação das mesmas leis. Tão bonitas leis, mas dificilmente que as leis se põem na prática. Então, a primeira medida seria o cumprimento das leis existentes em Moçambique. Moçambique não se usa leis, Moçambique usa-se pessoas que tiram ideias na hora, estão postas na prática, e não leis. Constituição da República Moçambique não funciona. A democracia no nosso país não funciona. A justiça no nosso país não funciona. Solidariedade não há. Então, que ambiente o Moçambique se encontra? Então, medidas concretas é que o nosso país cumpra com as leis que foram aprovadas pela Assembleia da República para o melhor, não é, da vida da população moçambicana. Quando a vida da população moçambicana melhorar, estaremos a criar um ambiente saudável, harmonioso, de justiça e paz, onde as crianças podem viver tranquilamente.
2: O intuito da nossa conversa, Vítor, é precisamente pelo facto de hoje se assinalar o Dia da Criança. Aquilo que lhe pergunto, em último lugar, é se este é um dia de celebração ou se é essencialmente também um dia que deve ser um dia de reflexão.
3: Hoje é dia de festa, não é o dia de reflexão. Essa reflexão deve ser feita em todos os dias, no sentido de colocarmos as nossas crianças num ambiente harmonioso, saudável e de justiça. Então, hoje é celebração, não é o dia de reflexão. O que é que as pessoas pensam? É de que não, só podemos refletir no dia 1 de junho. Não, não podemos refletir só no dia 1 de junho. O dia 1 de junho é celebração. Estamos em memória daquelas crianças que foram maltratadas, mortas por vários fatores, pela incompetência de algumas pessoas. Nós, como pais encarregados de educação, como tios, como familiares, só podemos hoje celebrar. A reflexão é do dia a dia. O que é que nós podemos fazer para que as crianças vivam seguras, vivam em paz, vivam com amor todos os dias?
2: Ouvimos Vítor Maulana, diretor da Associação Amigos da Criança Boa Esperança de Moçambique, ele que foi o nosso convidado de hoje para assinalar o Dia da Criança.
0: E segue-se então o Magazine Desporto, hoje com especial destaque para o ténis e para Roland Garros e também para os preparativos para o Mundial de Futebol. Um trabalho elaborado e apresentado por Marco Martins.
2: Desporto.
1: A temporada 2025-2026 de provas por clubes de futebol masculino chegou ao fim com o triunfo do Paris Saint-Germain na final da Liga dos Campeões diante do Arsenal. Agora, as atenções viram-se para o Mundial de Seleções que vai decorrer nos Estados Unidos, no Canadá e no México. A seleção cabo-verdiana apurou-se pela primeira vez para o Campeonato do Mundo de Futebol Masculino. Os Tubarões Jesus estavam a preparar a prova em Portugal, onde realizaram um jogo amigável diante da Sérvia, no estádio do Restelo, em Lisboa, a capital portuguesa. Cabo Verde acabou por golear a seleção sérvia por 3-0, com golos apontados por Kevin Pina, Laros Duarte e Gilson Benchimol. Em conferência de imprensa, Bobista, selecionador cabo-verdiano, abordou os objetivos que os Tubarões Jesus têm para este Mundial.
4: Eu tenho dito que a nossa qualificação é mais do que desportiva. A nossa qualificação é para mostrar também o nosso país no mundo. A nossa cultura, a nossa música, tudo. Daí que poder jogar com a Espanha, que é campeão do mundo e campeão da Europa.
1: Jesus tem para este Mundial.
4: Eu tenho dito que a nossa qualificação é mais do que desportiva. A nossa qualificação é para mostrar também o nosso país no mundo. A nossa cultura, a nossa música, tudo. Daí que poder jogar com a Espanha, que é campeão do mundo e campeão da Europa. Poder jogar com o Uruguai, que é campeão do mundo e campeão

0: fez um balanço do encontro e do torneio.
1: Sim, de maneira muito simples, era num ou outro breakpoint ou pontos na resposta eu ter conseguido encontrar um bocadinho mais à esquerda dele e ter definido um bocadinho mais uma outra direita, que eu tive se calhar mais acessível, que podia ter feito melhor. Pelo menos o segundo set acho que devia ter ganho. Tive ali dois, três jogos, dois em que eu fiz break, depois tive pelo menos mais um em que tive a oportunidade. E acho que ele jogou mesmo inacreditável nos dois tie-breaks. O primeiro set acho que ele mereceu por completo. Os outros dois deixam-me com a sensação de que podia ter feito mais, mas é mesmo assim. O Andrei, em particular, é um jogador que eu sei que é um matchup complicado. A maneira como eu jogo a minha esquerda, ele consegue explorar muito bem com a sua direita. Acho que nem é tanto pelo serviço e a resposta, acho que nessa parte até estou a conseguir equilibrar um bocadinho mais. Apesar de eu achar que ele serve um bocadinho melhor do que eu achei que consegui estar mais lá no encontro disponível, o encontro todo, só que ele tem picos em que é melhor do que eu e faz a diferença mais. É mais por isso. E ele soube usar muito bem isso nos momentos decisivos. E eu não consegui ganhar uma vantagem no início dos sets que podia me deixar um bocadinho mais à vontade com o resultado.
0: Em relação a 2025, 2026, tens assim uma grande diferença para ti no sentimento justamente da saída do torneio?
2: Sinceramente, já não me lembro bem do ano passado, as sensações que vivi o ano passado. Fiz terceira ronda, lembro-me que também tive dificuldades ali nos tie-breaks com ele, com uma sensação de se calhar mais frustração porque não fiz um bom jogo, tive muita dificuldade em responder e achava que ele até estava à rasca de física e que se calhar tivesse virado ali um ou outro set podia ter complicado para ele e podia ter dado a volta. Hoje, não tanto, não acho que tenha jogado assim tão mal, acho que podia ter dado ali um cliquezinho, podia ter feito uma outra coisa melhor, mas às vezes também estou a pedir para se calhar fazer um jogo excepcional e não só um bom jogo. Acima de tudo, acho que tenho que ficar contente por sair daqui com uma terceira ronda. Tenho andado aqui um bocado entupido nos 100 pontos, gostava de poder pontuar e mandar umas bombas, como nós dizemos, e pontuar realmente a sério, mas também porque as minhas expectativas, o nível que eu estou a exigir de mim mesmo é muito, portanto, eu também gosto de acreditar que trabalho para isso e vou à procura disso, portanto, acaba por ser dois torneios completamente diferentes, saio com uma derrota mais uma vez, como quase sempre, e é difícil de encaixar e fica sempre aquela sensação de que podia ter feito melhor, isso não muda.
0: Na terceira ronda, o português Jaime Faria, de 22 anos, foi eliminado pelo norte-americano Francis Tiafoe, em 5 sets com os parciais de 6-4, 7-6, 6-7, 1-6 e 2-6. Em entrevista à RFI, Jaime Faria começou por analisar o encontro diante de Tiafoe antes de fazer um balanço da prova e de também abordar a final da Liga dos Campeões Europeus.
3: É um adversário que teve mérito na maneira como virou o jogo. É um jogo muito pesado para perder. Senti que estive muito perto de o fechar, mas coisas tornaram-se um bocado grandes para mim e eu sentia que usei um bocadinho a pressão e ele muito bem com a sua experiência dar a volta.
4: O jogo virou no tie-break no terceiro set. A partir daí o quarto e o quinto set tiveram um desfecho menos equilibrado. 6-1, 6-2. O que é que explica essa quebra no final do encontro?
3: Acusei um pouco a pressão, acho que joguei as fichas todas naquele terceiro set, um bocadinho rookie da minha parte, inexperiente, mas está, mérito pelo ter conseguido agarrar todas as oportunidades que teve e me colocar a pressão, porque no final de contas, uma primeira vez que eu disputo um jogo a 5 sets, já disputei vários já melhor de 5 sets, mas nunca cheguei ao quinto, usou-me tudo um bocado, o físico não tanto, mas mais a capacidade de manter focado o jogo todo, e lá está, mérito dele, acho que um bom jogo.
4: Jaime, ouviram-se festejos do PSG que venceu a Liga dos Campeões Europeus esta noite, isso teve algum impacto, influenciou o jogo?
3: Não, influenciou um pouco mais para as provocações dele e para as quebras de tempo, lá está. A experiência dele a mim não me influenciou nada. Fico feliz que ganho o PSG. Tem muitos portugueses a jogar, mas nada. Tudo experiências que eu vou acumulando, vou aprendendo e vou crescendo como jogador.
4: E falando de experiências, esta edição é uma experiência também para ti. Que balanço fazes do que conseguiste?
3: Comecei o torneio com uma grande vitória. Fui obtendo resultados muito positivos para mim. Fui-me surpreendendo um pouco. O meu nível foi crescendo. Minha confiança também. Mas lá está. Isto só prova que mereço estar aqui entre os melhores. Vou estar cada vez mais perto de ganhar estes jogos e espero para o ano aqui estar preparado para ganhar este tipo de jogos, mas ao longo deste ano já me consegui meter um ranking bom para disputar mais vezes estes encontros e estar mais vezes nas decisões de coisas mais importantes, portanto este é um caminho largo, mas a pouco e pouco sinto-me evoluir bastante e o Jaime do ano passado é um Jaime muito verdinho e eu senti uma grande evolução este ano, ainda assim Jaime verdinho nesta situação hoje. Portanto, para o ano, vou estar melhor.
0: Era Jaime Faria, tenista português, em declarações recolhidas pela nossa enviada especial a Roland Garros, Ligia Anjos.

0: O torneio de Roland Garros fica encerrado no domingo, 7 de junho. Chegamos assim ao fim deste Magazine de Esporto. Até breve.
1: E aqui o ponto final desta emissão em português, a segunda desta segunda-feira na antena da RFI. 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Até lá, fique bem.

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1: Cristiano Soares.
0: O Irã suspendeu as negociações com os Estados Unidos destinadas a pôr fim à guerra devido às violações do cessar-fogo no Líbano. Esta segunda-feira assinala-se o Dia Mundial da Criança. Em todo o mundo, milhões de crianças continuam privadas de direitos básicos e em Angola, centenas de miúdos trocam as brincadeiras pelas lixeiras à procura de alimentos. A Etiópia vai esta segunda-feira a votos num escrutínio que deve reconduzir o primeiro-ministro Abiy Ahmed no poder. No controlo técnico desta emissão está Moussa Dchiri e o jornal começa agora.
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0: O Irã suspendeu as negociações com os Estados Unidos destinadas a pôr fim à guerra devido às violações do cessar-fogo no Líbano, avançou a agência de notícias iraniana Tasnim. Esta segunda-feira, o primeiro-ministro israelita Benjamin Netanyahu ordenou um ataque contra os arredores da capital libanesa, alegando que o grupo xiita Hezbollah violou o cessar-fogo em vigor. A pedido da França, o Conselho de Segurança das Nações Unidas vai realizar hoje uma reunião de emergência. O presidente francês Emmanuel Macron já afirmou que nada justifica o grande agravamento da situação no sul do Líbano. Liliana Henriques.
3: Apesar de diversos apelos a uma calmia, nomeadamente por parte da União Europeia, que hoje exortou Israel a cessar a sua escalada militar no Líbano, Tel Aviv continua e intensifica a sua ofensiva naquele país, cujo presidente denuncia uma agressão feroz. Para além de Israel ter alargado a sua zona de combate no sul do Líbano, Benjamin Netanyahu ordenou que as forças israelitas atacassem alvos terroristas no sul de Beirute, alegando repetidas violações do cessar-fogo pelo Hezbollah e ataques contra as cidades e os cidadãos de Israel. O movimento armado pró-iraniano reivindicou ainda hoje um ataque com mísseis contra um alvo militar na região da Tiberíades, no norte de Israel, e referiu igualmente estar a lutar pelo controle da estratégica fortaleza de Beaufort, no sul do Líbano, de que Israel afirmou ontem ter-se apoderado. No terreno, a guerra não dá, por conseguinte, sinais de uma qualquer acalmia, apesar de Israel e do Líbano estarem em vésperas de uma nova ronda de discussões na próxima quarta-feira em Washington, e apesar também de, ainda hoje, o Irão ter reiterado que um eventual acordo de paz com os Estados Unidos está condicionado ao fim efetivo das hostilidades no Líbano. Teherão, que decidiu hoje suspender o diálogo com Washington, acusou tanto Israel como os Estados Unidos de contínuas violações do cessar-fogo. Os Estados Unidos admitem, com efeito, ter efetuado ataques em resposta a ações agressivas do Irão, enquanto este último indica ter atacado uma base utilizada pelos americanos, sem especificar qual. O Kuwait, entretanto, indicou ter interceptado mísseis e drones hostis, atribuindo o ataque a Teherã.
0: Esta segunda-feira, dia 1 de junho, assinala-se o Dia Mundial da Criança, um dia que deveria ser de celebração, mas em muitos locais do mundo, milhões de crianças continuam privadas dos direitos básicos. Em vários países africanos, o acesso à educação ou aos cuidados básicos continua a ser um desafio diário agravado pela pobreza, conflitos armados ou falta de infraestruturas. Em Moçambique, as crianças enfrentam várias dificuldades do ponto de vista social e económico, mas Vítor Maulana, diretor da Associação Amigos da Criança Boa Esperança, considera que a situação apresenta uma tendência de melhoria.
4: Tende a melhorar, mas esta melhoria carece de um acompanhamento de quem é de direito. Estamos a falar dos nossos dirigentes para que as coisas mantenham-se como estão a decorrer.
5: De que tipo de melhorias é que o Vítor fala?
4: A melhoria que me refiro, anteriormente, por exemplo, nós tínhamos problemas de acesso à educação, às crianças, mas o governo tende a expandir a rede escolar. Neste caso, estamos a falar do direito à educação que a criança tem. Estamos a falar, por exemplo, também da expansão da rede sanitária. Estamos a falar da questão de saúde. É infraestrutura, estamos a falar da infraestruturas. Há muitas organizações da sociedade civil também que têm operado nas comunidades, nos distritos, e isso faz com que também os direitos da criança sejam mais divulgados e as comunidades estejam mais informadas a respeito dos direitos da criança.
0: Ouvimos Vítor Maulana, diretor da Associação Amigos da Criança Boa Esperança, em Moçambique, entrevistado por Stephanie Palma. Esta é uma entrevista que desenvolvemos mais à frente. presente no espaço convidado. Neste Dia Mundial da Criança em Luanda, centenas de miúdos trocaram as brincadeiras pelas lixeiras do aterro sanitário à procura de alimentos para comer e também para vender no mercado informal. O governo reconhece a situação e alega que alguns casos envolvem orientação e incentivo de adultos. O relato é do nosso correspondente Francisco Paulo.
6: O relógio marcava 7:30 minutos desta segunda-feira, quando a equipa de reportagem da RFI se deparou com o pequeno Jesus Xing, de 11 anos, no interior do aterro sanitário da empresa de limpeza e saneamento de Luanda, localizada no município dos Bulebos. Segundo o pequeno Jesus, os alimentos recolhidos têm servido para comer e outros para comercializar no mercado, para o sustento familiar.
7: Comida lá me vendeu em cima. Garoto, bolacha, salsicha, até para aquele carro que está aí. Sai salsicha, garoto, bolacha, muita coisa mesmo. Ela me vendeu na imagem. Mas também não preparar, não vive me vender aqui.
8: As coisas vocês comem.
7: É, chouriço. A maioria das coisas mesmo que está aqui.
6: A história do adolescente Domingo da Silva, 15 anos, não difere muito do pequeno Xing, que se desloca todos os dias ao aterro sanitário. O pequeno catador de comida diz preferir recolher frango e alimentos perecíveis nas lixeiras do que roubar ou entrar para o mundo da delinquência.
9: Ok, ainda não está fora do prazo, é para o que nós conseguimos se ajeitar com ele. Já está fora do prazo, já passou assim um tempo meio adiantado, vendemos.
6: Entretanto, o diretor do Instituto Nacional da Criança, Paulo Calesse, diz estar por dentro da situação, mas aponta o dedo aos progenitores como sendo os maiores incentivadores pela prática.
10: Alguns casos das crianças que estão envolvidas no trabalho infantil são orientadas pelos adultos. Os adultos é que mandam as crianças para trabalharem dentro mesmo da escola.
6: Francisco Paulo Luanda, RFI.
0: Na Etiópia, cerca de 50 milhões de eleitores estão a eleger os membros do Parlamento, que por sua vez vão escolher o primeiro-ministro, que detém o poder executivo. Uma disputa com poucas expectativas, em que o grande favorito é o Partido da Prosperidade, o atual primeiro-ministro Abiy Ahmed, que se recandidata. O padre José Vieira, que viveu 13 anos no país, descreve um clima de fraca mobilização e de desinteresse eleitoral.
11: É aquilo que foi mais evidente durante os últimos meses era ver os centros de inscrição para as eleições completamente vazios. Portanto, de facto, os eleitores registados, segundo a Comissão Nacional de Eleições, são à volta de 50 milhões, uma população de 130 milhões, é um número bastante baixo. Eu dei conta disso, aliás. Às vezes comentava com os meus colegas se eles já se tinham registado, meus colegas e tipos, alguns ainda não, ainda estou a ver, portanto, note que havia uma certa desmobilização em relação ao evento. Por um lado, é sempre uma incógnita como a situação se vai desenvolver, embora, claro que os resultados já são, o Partido do Progresso do ABI, que é um partido relativamente jovem, foi começado em 2019, em princípio deve ganhar as eleições. Apesar de haver 47 partidos, portanto, a disputar o voto. Mas, claro, o partido está muito institucionalizado.
0: O testemunho do padre José Vieira, que viveu 13 anos na Etiópia, aqui ao microfone de Lígia Anjos. E há em Paris decorre o torneio de ténis do Grand Slam Roland Garros. Apenas um tenista lusófono continua em prova, o brasileiro João Fonseca. Dos portugueses, Nuno Borges e Jaime Faria foram eliminados na terceira ronda da prova francesa. Em entrevista à RFI, Nuno Borges fez uma análise desta eliminação e agradeceu o público português presente.
12: Sinceramente, já não me lembro bem do ano passado, as sensações que vivi o ano passado. Fiz terceira ronda, lembro-me que também tive dificuldades ali nos tie-breaks com ele, com uma sensação de, se calhar, mais frustração porque não fiz um bom jogo. Hoje, não tanto, não acho que tenha jogado assim tão mal. Acho que podia ter dado ali um cliquezinho, podia ter feito uma outra coisa melhor, mas às vezes também estou a pedir para se calhar fazer um jogo excepcional e não só um bom jogo. Acima de tudo, acho que tenho que ficar contente por sair daqui com uma terceira ronda. Acaba por ser dois torneios completamente diferentes. Saio com uma derrota, mais uma vez, como quase sempre, e é difícil de encaixar e fica sempre aquela sensação de que podia ter feito melhor.
13: Uma mensagem para os portugueses que vieram ao longo deste torneio?
12: Feedback muito positivo, muitas bandeiras portuguesas. Quando temos um português a apoiar, sabemos que é diferente da maneira como puxam por nós, não estão a dizer nhunho como os franceses. E, caramba, somos poucos, mas acho que são bons e é espetacular. Que continuem a vir e que venham mais. Chamem os amigos.
0: O tenista Nuno Borges, ao microfone de Marco Martins, e aqui é o ponto final deste jornal.
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0: E segunda parte da nossa emissão, segunda-feira é dia de Magazine de Desporto, hoje com especial destaque para Roland Garros e para os preparativos para o Mundial de Futebol. Antes disso, direção Moçambique, neste Dia Mundial da Criança. Vamos falar sobre a situação das crianças moçambicanas. Vítor Maulana é o convidado de Stephanie Palma.
1: Convidado.
5: Esta segunda-feira, 1 de junho, assinala-se o Dia da Criança, um dia que deveria ser de celebração, mas em muitos locais do mundo, milhões de crianças continuam privadas de direitos básicos. Por exemplo, em vários países africanos, o acesso à educação ou aos cuidados básicos continua a ser um desafio diário, agravado pela pobreza, pelos conflitos armados ou até mesmo pela falta de infraestruturas. Dados recentes divulgados pela Unicef dão conta de que na África Oriental e Austral, mais de 47 milhões de crianças e adolescentes não vão à escola. Moçambique, por exemplo, é um país que enfrenta várias dificuldades do ponto de vista social e económico, mas Vítor Maulana, diretor da Associação Amigos da Criança Boa Esperança, considera que a situação da criança em 2026 apresenta uma tendência de melhoria.
4: Tende a melhorar, mas esta melhoria carece de um acompanhamento de quem é de direito. Estamos a falar dos nossos dirigentes para que as coisas mantenham-se como estão a decorrer.
5: De que tipo de melhorias é que o Vítor fala?
4: A melhoria que me refiro. Anteriormente, por exemplo, nós tínhamos problemas de acesso à educação, às crianças, mas o governo tende a expandir a rede escolar. Neste caso, estamos a falar do direito à educação que a criança tem. Estamos a falar, por exemplo, também da expansão da rede sanitária. Estamos a falar da questão de saúde. É a infraestrutura, estamos a falar da infraestrutura. Há muitas organizações da sociedade civil também que têm operado nas comunidades, nos distritos, e isso faz com que também os direitos da criança sejam mais divulgados e as comunidades estejam mais informadas a respeito dos direitos da criança.
5: No que diz respeito à educação, tocou nesse ponto importante, temos noção do número de pessoas que são excluídas do ensino porque são obrigadas a trabalho infantil ou, por exemplo, a casamentos forçados?
4: São crianças, não só crianças, adolescentes e jovens. Eles têm praticado trabalho infantil, isso devido à falta de proteção.
5: Há uma estimativa, mais ou menos, em relação a isso?
4: Agora, não posso dizer exatamente quantas crianças são que estão a praticar o trabalho infantil ou seja, que estão a praticar a prostituição infantil. Esse foi um estudo que nós havíamos feito anteriormente, há 5 anos atrás, e fizemos propostas ao governo e que não deu certo, que era para minimizar a situação de prática de trabalho infantil das crianças ao nível do nosso país, da nossa província, da nossa cidade, onde nós estamos a viver.
5: O Vítor acompanha muitas crianças, a sua associação está em contacto direto com as crianças no terreno. O que é que mais falta a estas crianças que acompanham diariamente?
4: Eu estou a voltar agora do campo. Esteve nos distritos mais recônditas do país. Estou a falar do distrito de Mekula, estou a falar do distrito de Nipepe, distrito de Maua, distrito de Metarica, onde a vulnerabilidade das crianças é o prato do dia a dia. A vulnerabilidade em tudo. Estou a dizer em tudo. Mas dentre todas as coisas, eu verifiquei que as crianças carecem e precisam muito mais ainda a questão da educação, saúde, os serviços da educação e de saúde de qualidade. Mas também a questão de registro de nascimento. Eu, desta vez que estava lá, tinha que ajudar uma família a registrar os seus filhos na conservatória do distrito de Maua.
5: Recorda-se de alguma criança cuja história o tenha marcado, alguma história de superação que representa aqui no fundo a esperança que vê nas crianças moçambicanas?
4: Moçambique é um país muito vasto. Eu falo diretamente da província do Niassa. É a província mais extensa e menos vivida. Falar de esperança das crianças pode até se tornar um mito ao nível da nossa província. Como eu dizia, o país é vasto, E pode ser que sim, do outro lado do país, hajam sonhos, hajam esperanças, mas no momento em que nós estamos a viver, principalmente o ano 2026, está marcado de muitos desafios, mas muito mesmo, onde os sonhos tornam-se incertezas.
5: Quais são os principais desafios que aponta hoje em dia em Moçambique em relação às crianças?
4: Criança gosta de viver num ambiente harmonioso, num ambiente de paz, num ambiente de solidariedade, num ambiente de carinho e amor. Como que esta criança vai se sentir em que, do outro lado, outras crianças estão a ficar sem paz, estão a ficar com fome, estão a ficar sem comida? No mesmo país, do outro lado, está a se viver tranquilamente, as crianças estão a brincar no balouço. Há discriminação aqui. Uma parte do nosso país vive sem paz, uma parte do nosso país vive com terror, uma parte do nosso país a educação é de qualidade, as condições são melhores. Então, são vários desafios que o nosso país enfrenta.
5: Falou sobre a falta de paz, falou sobre o terrorismo. Nós temos vindo a assistir a uma situação extremamente grave em Cabo Delgado, no extremo norte de Moçambique, com sucessivos ataques terroristas. Que informações é que há no país sobre as crianças soldado, as crianças que são recrutadas no meio deste conflito armado?
4: Houve um momento em que estavam sendo recrutadas crianças, mas depois isso passou. Um grupo de crianças já tinha sido recrutado, mas depois já tinham sido resgatados. Para o ano, o presente ano, não tivemos informação igual, que foram recrutados para o serviço militar do lado dos terroristas.
5: Na sua ótica, que tipo de medidas é que deveriam ser tomadas em Moçambique para melhorar, de forma geral, a vida das crianças?
4: Na minha opinião, na qualidade de um ativista social, é que Moçambique é um país que tem muitas leis bonitas. E o grave problema que o nosso país enfrenta é na implementação das mesmas leis. Tão bonitas leis, mas dificilmente que as leis se põem na prática. Então, a primeira medida seria o cumprimento das leis existentes em Moçambique. Moçambique não se usa leis, Moçambique usa-se pessoas que tiram ideias na hora, estão postas na prática, e não leis. Constituição da República em Moçambique não funciona. A democracia no nosso país não funciona. A justiça no nosso país não funciona. Solidariedade não há. Então, que ambiente o Moçambique se encontra? Então, medidas concretas é que o nosso país cumpra com as leis que foram aprovadas pela Assembleia da República para o melhor, não é, da vida da população moçambicana. Quando a vida da população moçambicana melhorar, estaremos a criar um ambiente saudável, harmonioso, de justiça e paz, onde as crianças podem viver tranquilamente.
5: O intuito da nossa conversa, Vítor, é precisamente pelo facto de hoje se assinalar o Dia da Criança. Aquilo que lhe pergunto, em último lugar, é se este é um dia de celebração ou se é essencialmente também um dia que deve ser um dia de reflexão.
4: Hoje é dia de festa, não é o dia de reflexão. Essa reflexão deve ser feita em todos os dias, no sentido de colocarmos as nossas crianças num ambiente harmonioso, saudável e de justiça. Então, hoje é celebração, não é o dia de reflexão. O que é que as pessoas pensam? É de que não, só podemos refletir no dia 1 de junho. Não, não podemos refletir só no dia 1 de junho. O dia 1 de junho é celebração. Estamos em memória daquelas crianças que foram maltratadas, mortas por vários fatores, pela incompetência de algumas pessoas. Nós, como pais encarregados de educação, como tios, como familiares, só podemos hoje celebrar. A reflexão é do dia a dia. O que é que nós podemos fazer para que as crianças vivam seguras, vivam em paz, vivam com amor todos os dias?
5: Ouvimos Vítor Maulana, diretor da Associação Amigos da Criança Boa Esperança de Moçambique, ele que foi o nosso convidado de hoje para assinalar o Dia da Criança.
0: E segue-se então o Magazine Desporto, hoje com especial destaque para o ténis e para Roland Garros e também para os preparativos para o Mundial de Futebol. Um trabalho elaborado e apresentado por Marco Martins.
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14: A temporada 2025-2026 de provas por clubes de futebol masculino chegou ao fim com o triunfo do Paris Saint-Germain na final da Liga dos Campeões diante do Arsenal. Agora, as atenções viram-se para o Mundial de Seleções que vai decorrer nos Estados Unidos, no Canadá e no México. A seleção cabo-verdiana apurou-se pela primeira vez para o Campeonato do Mundo de Futebol Masculino. Os Tubarões Jesus estavam a preparar a prova em Portugal, onde realizaram um jogo amigável diante da Sérvia, no estádio do Restelo, em Lisboa, a capital portuguesa. Cabo Verde acabou por golear a seleção sérvia por 3-0, com golos apontados por Kevin Pina, Laros Duarte e Gilson Penchimol. Em conferência de imprensa, Bobista, selecionador cabo-verdiano, abordou os objetivos que os Tubarões Jesus têm para este Mundial.
15: Eu tenho dito que a nossa qualificação é mais do que desportiva. A nossa qualificação é para mostrar também o nosso país no mundo. A nossa cultura, a nossa música, tudo. Daí que poder jogar com a Espanha, que é campeão do mundo e campeão da Europa, poder jogar com o Uruguai, que é campeão do mundo e campeão da América do Sul, poder jogar com a Arábia Saudita, que é campeão da Ásia, estamos a mostrar o nosso país em todo o mundo. E isso para nós já é um motivo de orgulho, ter a nossa bandeira, o nosso hino, no palco dos melhores que há. Daí que estamos satisfeitos ou felizes, nesse caso, por ter essas equipas no nosso grupo. Sabemos das dificuldades, mas nós, como povo, somos assim, gostamos da dificuldade para tentar ultrapassar. Temos feito isso, a nossa qualificação demonstra isso. Estamos no Mundial pelo nosso mérito, pela nossa identidade e não vamos fugir da nossa identidade. Daí que faremos tudo e mais qualquer coisa, principalmente pelos três jogos que temos, de poder desfrutar do jogo, poder ter a nossa identidade e procurar os pontos durante a primeira fase. Temos tido algumas lesões durante a nossa qualificação e mesmo assim a equipa conseguiu manter-se unida principalmente e com qualidade. O que é que fizemos em relação à nossa qualificação demonstra que temos um grupo bastante equilibrado, qualquer um pode jogar a qualquer momento. Queremos elevar isso para que em qualquer momento temos condições de poder variar o jogo também. Temos vários jogadores que jogam em posições diferentes, laterais jogam ao extremo, laterais jogam por dentro, extremos jogam em lateral, médios fazem as duas funções, tanto a 6 como a 10. A 8. Daí que estamos bastante satisfeitos com essa parte aqui, com o nosso grupo e obviamente esperamos estar mais afinados para poder enfrentar as dificuldades que são muitas que vão aparecer no Mundial.
14: Era Bobista, selecionador cabo-verdiano, declarações recolhidas pelo nosso correspondente Luís Guita. Integrados no Grupo H, os Tubarões Jesus fazem a estreia no Mundial no dia 15 de junho, frente à Espanha, em Atlanta. O segundo confronto será com o Uruguai, a 21 de junho, em Miami. Cabo Verde termina a fase de grupos no dia 26 de junho, frente à Arábia Saudita, em Houston. Recorde-se que mais duas seleções lusófonas, Brasil e Portugal, vão participar no Campeonato do Mundo que decorre de 11 de junho a 19 de julho. Em Paris, não é apenas o futebol que é festejado. Atualmente decorre o torneio de ténis do Grand Slam, Roland Garros. Apenas um tenista lusófono continua em prova, o brasileiro João Fonseca, que nos quartos de final vai defrontar o checo Jakub Mencic. Do lado dos atletas portugueses, Nuno Borges e Jaime Faria foram eliminados na terceira ronda da prova francesa. Na terceira ronda, o português Nuno Borges, de 29 anos, foi eliminado pelo russo Andrei Rublev em 3 sets com os parciais de 5-7, 6-7 e 6-7. Em entrevista à RFI, Nuno Borges fez um balanço do encontro e do torneio.
16: Sim, de maneira muito simples, era num outro breakpoint ou pontos na resposta eu ter conseguido encontrar um bocadinho mais à esquerda dele e ter definido um bocadinho mais uma outra direita, que eu tive se calhar mais acessível, que podia ter feito melhor. Pelo menos o segundo set acho que devia ter ganho. Tive ali 2-3 jogos, 2 em que eu fiz break, depois tive pelo menos mais um em que tive a oportunidade e acho que ele jogou mesmo inacreditável nos 2 tie-breaks. O primeiro set acho que ele mereceu por completo. Os outros 2 deixam-me com a sensação de que podia ter feito mais, mas é mesmo assim. O Andrei em particular é um jogador que eu sei que é um matchup complicado. A maneira como eu jogo a minha esquerda, ele consegue explorar muito bem com a sua direita. Acho que nem é tanto pelo serviço e a resposta, acho que nessa parte até estou a conseguir equilibrar um bocadinho mais, apesar de eu achar que ele serve um bocadinho melhor do que eu achei que consegui estar mais lá no encontro disponível, o encontro todo, só que ele tem picos em que é melhor do que eu e faz a diferença mais, é mais por isso, e ele soube usar muito bem isso nos momentos decisivos, e eu não consegui ganhar uma vantagem no início dos sets que podia-me deixar um bocadinho mais à vontade com o resultado.
14: Em relação a 2025, 2026, tens assim uma grande diferença para ti no sentimento justamente da saída do torneio?
12: Sinceramente já não me lembro bem do ano passado, as sensações que vivi o ano passado. Fiz terceira ronda, lembro-me que também tive dificuldades ali nos tie-breaks com ele, com uma sensação de se calhar mais frustração porque não fiz um bom jogo, tive muita dificuldade em responder e achava que ele até estava à rasca de física e que se calhar tivesse virado ali um outro set podia ter complicado para ele e podia ter dado a volta. Hoje, não tanto, não acho que tenha jogado assim tão mal, acho que podia ter dado ali um cliquezinho, podia ter feito uma outra coisa melhor, mas às vezes também estou a pedir para se calhar fazer um jogo excepcional e não só um bom jogo. Acima de tudo, acho que tenho que ficar contente por sair daqui com uma terceira ronda. Tenho andado aqui um bocado entupido nos 100 pontos, gostava de poder pontuar e mandar umas bombas, como nós dizemos, e pontuar realmente a sério, mas também porque as minhas expectativas, o nível que eu estou a exigir de mim mesmo é muito, portanto, eu também gosto de acreditar que trabalho para isso e vou à procura disso, portanto, acaba por ser dois torneios completamente diferentes, saio com uma derrota mais uma vez, como quase sempre, e é difícil de encaixar e fica sempre aquela sensação de que podia ter feito melhor, isso não muda.
14: Na terceira ronda, o português Jaime Faria, de 22 anos, foi eliminado pelo norte-americano Francis Tiafoe, em 5 sets com os parciais de 6-4, 7-6, 6-7, 1-6 e 2-6. Em entrevista à RFI, Jaime Faria começou por analisar o encontro diante de Tiafoe antes de fazer um balanço da prova e de também abordar a final da Liga dos Campeões Europeus.
17: É um adversário que teve mérito na maneira como virou o jogo. É um jogo muito pesado para perder. Senti que estive muito perto de o fechar, mas coisas tornaram-se um bocado grandes para mim e eu sentia que usei um bocadinho a pressão e ele muito bem com a sua experiência dar a volta.
18: O jogo virou no tie-break no terceiro set. A partir daí o quarto e o quinto set tiveram um desfecho menos equilibrado. 6-1, 6-2. O que é que explica essa quebra no final do encontro?
17: Acusei um pouco a pressão, acho que joguei as fichas todas naquele terceiro set, um bocadinho rookie da minha parte, inexperiente, mas está, mérito pelo ter conseguido agarrar todas as oportunidades que teve e me colocar a pressão, porque no final de contas, a primeira vez que eu disputo um jogo a 5 sets, já disputei vários já melhor de 5 sets, mas nunca cheguei ao quinto, pesou-me tudo um bocado, o físico não tanto, mas mais a capacidade de manter focado o jogo todo, e lá está, mérito dele, acho que é um bom jogo.
18: Jaime, ouviram os festejos do PSG que venceu a Liga dos Campeões Europeus esta noite, isso teve algum impacto? Influenciou o jogo?
17: Não, influenciou um pouco mais para as provocações dele e para as quebras de tempo, lá está, a experiência dele. A mim não me influenciou nada, fico feliz que ganho o PSG, tem muitos portugueses a jogar, mas nada, tudo experiências que eu vou acumulando, vou aprendendo e vou crescendo como jogador.
18: E falando de experiências, esta edição é uma experiência também para ti, que balanço fazes do que conseguiste?
17: Comecei o torneio com uma grande vitória, fui obtendo resultados muito positivos para mim, fui-me surpreendendo um pouco, o meu nível foi crescendo, minha confiança também, mas lá está, isto só prova que mereço estar aqui entre os melhores, em que vou estar cada vez mais perto de ganhar estes jogos e espero para o ano aqui estar preparado para ganhar este tipo de jogos, mas ao longo deste ano já me consegui meter um ranking bom para disputar mais vezes estes encontros e estar mais vezes nas decisões de coisas mais importantes, portanto este é um caminho largo, mas a pouco e pouco sinto-me evoluir bastante e o Jaime do ano passado é um Jaime muito verdinho e eu senti uma grande evolução este ano, ainda assim Jaime verdinho nesta situação hoje. Portanto, para o ano, vou estar melhor.
14: Era Jaime Faria, tenista português, em declarações recolhidas pela nossa enviada especial a Roland Garros, Ligia Anjos. O torneio de Roland Garros fica encerrado no domingo, 7 de junho. Chegamos assim ao fim deste Magazine de Desporto. Até breve.
0: E aqui o ponto final desta emissão em português, a segunda desta segunda-feira na antena da RFI. Pode continuar a acompanhar-nos das redes sociais, basta para isso procurar RFI Português ou então visitar-nos no nosso site em rfi.fr/pt. As notícias atualizadas em português voltam aqui à antena da RFI amanhã pelas 15 horas, hora de Paris. Até lá, fique bem.

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1: Cristiano Soares.
0: O Irã suspendeu as negociações com os Estados Unidos destinadas a pôr fim à guerra devido às violações do cessar-fogo no Líbano. Esta segunda-feira assinala-se o Dia Mundial da Criança. Em todo o mundo, milhões de crianças continuam privadas de direitos básicos e em Angola, centenas de miúdos trocam as brincadeiras pelas lixeiras à procura de alimentos. A Etiópia vai esta segunda-feira a votos num escrutínio que deve reconduzir o primeiro-ministro Abiy Ahmed no poder. No controlo técnico desta emissão está Moussa Chiri e o jornal começa agora.
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0: O Irã suspendeu as negociações com os Estados Unidos destinadas a pôr fim à guerra devido às violações do cessar-fogo no Líbano, avançou a agência de notícias iraniana Tasnim. Esta segunda-feira, o primeiro-ministro israelita Benjamin Netanyahu ordenou um ataque contra os arredores da capital libanesa, alegando que o grupo xiita Hezbollah violou o cessar-fogo em vigor. A pedido da França, o Conselho de Segurança das Nações Unidas vai realizar hoje uma reunião de emergência. O presidente francês Emmanuel Macron já afirmou que nada justifica o grande agravamento da situação no sul do Líbano. Liliana Henriques.
3: Apesar de diversos apelos a uma calmia, nomeadamente por parte da União Europeia, que hoje exortou Israel a cessar a sua escalada militar no Líbano, Tel Aviv continua e intensifica a sua ofensiva naquele país, cujo presidente denuncia uma agressão feroz. Para além de Israel ter alargado a sua zona de combate no sul do Líbano, Benjamin Netanyahu ordenou que as forças israelitas atacassem alvos terroristas no sul de Beirute, alegando repetidas violações do cessar-fogo pelo Hezbollah e ataques contra as cidades e os cidadãos de Israel. O movimento armado pró-iraniano reivindicou ainda hoje um ataque com mísseis contra um alvo militar na região da Tiberíades, no norte de Israel, e referiu igualmente estar a lutar pelo controle da estratégica fortaleza de Beaufort, no sul do Líbano, de que Israel afirmou ontem ter-se apoderado. No terreno, a guerra não dá, por conseguinte, sinais de uma qualquer acalmia, apesar de Israel e do Líbano estarem em vésperas de uma nova ronda de discussões na próxima quarta-feira em Washington e apesar também de, ainda hoje, o Irão ter reiterado que um eventual acordo de paz com os Estados Unidos está condicionado ao fim efetivo das hostilidades no Líbano. Teherão, que decidiu hoje suspender o diálogo com Washington, acusou tanto Israel como os Estados Unidos de contínuas violações do cessar-fogo. Os Estados Unidos admitem, com efeito, ter efetuado ataques em resposta a ações agressivas do Irão, enquanto este último indica ter atacado uma base utilizada pelos americanos, sem especificar qual. O Kuwait, entretanto, indicou ter interceptado mísseis e drones hostis, atribuindo o ataque a Teherão.
0: Esta segunda-feira, dia 1 de junho, assinala-se o Dia Mundial da Criança, um dia que deveria ser de celebração, mas em muitos locais do mundo. Milhões de crianças continuam privadas dos direitos básicos. Em vários países africanos, o acesso à educação ou aos cuidados básicos continua a ser um desafio diário agravado pela pobreza, conflitos armados ou falta de infraestruturas. Em Moçambique, as crianças enfrentam várias dificuldades do ponto de vista social e económico, mas Vítor Maulana, diretor da Associação Amigos da Criança Boa Esperança, considera que a situação apresenta uma tendência de melhoria.
4: Tende a melhorar, mas esta melhoria carece de um acompanhamento de quem é de direito. Estamos a falar dos nossos dirigentes para que as coisas mantenham-se como estão a decorrer.
5: De que tipo de melhorias é que o Vítor fala?
4: A melhoria que me refiro, anteriormente, por exemplo, nós tínhamos problemas de acesso à educação, às crianças, mas o governo tende a expandir a rede escolar. Neste caso, estamos a falar do direito à educação que a criança tem. Estamos a falar, por exemplo, também da expansão da rede sanitária. Estamos a falar da questão de saúde. É a infraestrutura, estamos a falar da infraestrutura. Há muitas organizações da sociedade civil também que têm operado nas comunidades, nos distritos, e isso faz com que também os direitos da criança sejam mais divulgados e as comunidades estejam mais informadas a respeito dos direitos da criança.
0: Ouvimos Vítor Maulana, diretor da Associação Amigos da Criança Boa Esperança, em Moçambique, aqui entrevistado por Stephanie Palma. Esta é uma entrevista que desenvolvemos mais à frente. presente no espaço convidado. Neste Dia Mundial da Criança em Luanda, centenas de miúdos trocaram as brincadeiras pelas lixeiras do aterro sanitário à procura de alimentos para comer e também para vender no mercado informal. O governo reconhece a situação e alega que alguns casos envolvem orientação e incentivo de adultos. O relato é do nosso correspondente Francisco Paulo.
6: O relógio marcava 7:30 minutos desta segunda-feira, quando a equipa de reportagem da RFI se deparou com o pequeno Jesus Xing, de 11 anos, no interior do aterro sanitário da empresa de limpeza e saneamento de Luanda, localizada no município dos Bulevos. Segundo o pequeno Jesus, os alimentos recolhidos têm servido para comer e outros para comercializar no mercado para o sustento familiar.
7: Comi lá na vender aqui em cima. Garoto, bolacha, salsicha, até para aquele carro que está aí. Sai salsicha, garoto, bolacha, muita coisa mesmo. Lá me vender na imagem. Mãe também não preparar, não vive nem vender aqui.
8: As coisas vocês comem.
7: É, chouriço. A maioria das coisas mesmo que saca.
6: A história do adolescente Domingo da Silva, 15 anos, não difere muito do pequeno Xing, que se desloca todos os dias ao aterro sanitário. O pequeno catador de comida diz preferir recolher frango e alimentos perecíveis nas lixeiras do que roubar ou entrar para o mundo da delinquência.
9: Ok, ainda não está fora do prazo, é para o que nós conseguimos se ajeitar com ele. Já está fora do prazo, já passou assim um tempo meio adiantado, vendemos.
6: Entretanto, o diretor do Instituto Nacional da Criança, Paulo Calesse, diz estar por dentro da situação, mas aponta o dedo aos progenitores como sendo os maiores incentivadores pela prática.
10: Alguns casos das crianças que estão envolvidas no trabalho infantil são orientadas pelos adultos. Os adultos é que mandam as crianças para trabalharem dentro do meio da escola.
6: Francisco Paulo Luanda, RFI.
0: Na Etiópia, cerca de 50 milhões de eleitores estão a eleger os membros do Parlamento, que por sua vez vão escolher o primeiro-ministro, que detém o poder executivo. Uma disputa com poucas expectativas, em que o grande favorito é o Partido da Prosperidade, o atual primeiro-ministro Abiy Ahmed, que se recandidata. O padre José Vieira, que viveu 13 anos no país, descreve um clima de fraca mobilização e de desinteresse eleitoral.
11: É aquilo que foi mais evidente durante os últimos meses era ver os centros de inscrição para as eleições completamente vazios. Portanto, de facto, os eleitores registados, segundo a Comissão Nacional de Eleições, são à volta de 50 milhões, uma população de 130 milhões, é um número bastante baixo. Eu dei conta disso, aliás. Às vezes comentava com os meus colegas se eles já se tinham registado, meus colegas e tipos, alguns ainda não, ainda estou a ver, portanto, note que havia uma certa desmobilização em relação ao evento. Por um lado, é sempre uma incógnita como a situação se vai desenvolver, embora, claro, que os resultados já são. O Partido do Progresso do ABI, que é um partido relativamente jovem, foi começado em 2019, em princípio deve ganhar as eleições. Apesar de haver 47 partidos, portanto, a disputar o voto. Mas, claro, o partido está muito institucionalizado.
0: O testemunho do padre José Vieira, que viveu 13 anos na Etiópia, aqui ao microfone de Lígia Anjos. E há em Paris decorre o torneio de ténis do Grand Slam Roland Garros. Apenas um tenista lusófono continua em prova, o brasileiro João Fonseca. Dos portugueses, Nuno Borges e Jaime Faria foram eliminados na terceira ronda da prova francesa. Em entrevista à RFI, Nuno Borges fez uma análise desta eliminação e agradeceu o público português presente.
12: Sinceramente, já não me lembro bem do ano passado. As sensações que vivi o ano passado. Fiz terceira ronda. Lembro-me que também tive dificuldades ali nos tie-breaks com ele, com uma sensação de, se calhar, mais frustração porque não fiz um bom jogo. Hoje, não tanto, não acho que tenha jogado assim tão mal. Acho que podia ter dado ali um cliquezinho, podia ter feito uma outra coisa melhor, mas às vezes também estou a pedir para se calhar fazer um jogo excepcional e não só um bom jogo. Acima de tudo, acho que tenho que ficar contente por sair daqui com uma terceira ronda. Acaba por ser dois torneios completamente diferentes. Saio com uma derrota, mais uma vez, como quase sempre, e é difícil de encaixar e fica sempre aquela sensação de que podia ter feito melhor.
13: Uma mensagem para os portugueses que vieram ao longo deste torneio?
12: Feedback muito positivo, muitas bandeiras portuguesas. Quando temos um português a apoiar, sabemos que é diferente a maneira como puxam por nós, não estão a dizer nhunho como os franceses. E, caramba, somos poucos, mas acho que são bons e é espetacular. Que continuem a vir e que venham mais. Chamem os amigos.
0: O tenista Nuno Borges, ao microfone de Marco Martins, e aqui é o ponto final deste jornal.
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0: E segunda parte da nossa emissão, segunda-feira é dia de Magazine de Desporto, hoje com especial destaque para Roland Garros e para os preparativos para o Mundial de Futebol. Antes disso, direção Moçambique, neste Dia Mundial da Criança. Vamos falar sobre a situação das crianças moçambicanas. Vítor Maulana é o convidado de Stephanie Palma.
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5: Esta segunda-feira, 1 de junho, assinala-se o Dia da Criança, um dia que deveria ser de celebração, mas em muitos locais do mundo, milhões de crianças continuam privadas de direitos básicos. Por exemplo, em vários países africanos, o acesso à educação ou aos cuidados básicos continua a ser um desafio diário, agravado pela pobreza, pelos conflitos armados ou até mesmo pela falta de infraestruturas. Dados recentes divulgados pela Unicef dão conta de que na África Oriental e Austral, mais de 47 milhões de crianças e adolescentes não vão à escola. Moçambique, por exemplo, é um país que enfrenta várias dificuldades do ponto de vista social e económico, mas Vítor Maulana, diretor da Associação Amigos da Criança Boa Esperança, considera que a situação da criança em 2026 apresenta uma tendência de melhoria.
4: Tende a melhorar, mas esta melhoria carece de um acompanhamento de quem é de direito. Estamos a falar dos nossos dirigentes para que as coisas mantenham-se como estão a decorrer.
5: De que tipo de melhorias é que o Vítor fala?
4: A melhoria que me refiro. Anteriormente, por exemplo, nós tínhamos problemas de acesso à educação, às crianças, mas o governo tende a expandir a rede escolar. Neste caso, estamos a falar do direito à educação que a criança tem. Estamos a falar, por exemplo, também da expansão da rede sanitária. Estamos a falar da questão de saúde. É a infraestrutura. Estamos a falar da infraestrutura. Há muitas organizações da sociedade civil também que têm operado nas comunidades, nos distritos. E isso faz com que também os direitos da criança sejam mais divulgados e as comunidades estejam mais informadas a respeito dos direitos da criança.
5: No que diz respeito à educação, tocou nesse ponto importante. Temos noção do número de pessoas que são excluídas do ensino porque são obrigadas a trabalho infantil ou, por exemplo, a casamentos forçados?
4: São crianças, não só crianças, adolescentes e jovens. Eles têm praticado trabalho infantil, isso devido à falta de proteção.
5: Há uma estimativa, mais ou menos, em relação a isso?
4: Agora, não posso dizer exatamente quantas crianças são que estão a praticar o trabalho infantil ou seja, que estão a praticar a prostituição infantil. Esse foi um estudo que nós havíamos feito anteriormente, há 5 anos atrás, e fizemos propostas ao governo e que não deu certo, que era para minimizar a situação de prática de trabalho infantil das crianças ao nível do nosso país, da nossa província, da nossa cidade, onde nós estamos a viver.
5: O Vítor acompanha muitas crianças, a sua associação está em contacto direto com as crianças no terreno. O que é que mais falta a estas crianças que acompanham diariamente?
4: Eu estou a voltar agora do campo, esteve nos distritos mais recônditos do país. Estou a falar do distrito de Mekula, estou a falar do distrito de Nipepe, distrito de Maua, distrito de Metarica, onde a vulnerabilidade das crianças é o prato do dia a dia. A vulnerabilidade em tudo. Estou a dizer em tudo. Mas dentre todas as coisas, eu verifiquei que as crianças carecem e precisam muito mais ainda a questão da educação, saúde, os serviços da educação e de saúde de qualidade. Mas também a questão de registro de nascimento. Eu, desta vez que estava lá, tinha que ajudar uma família a registrar os seus filhos na conservatória do distrito de Maua.
5: Recorda-se de alguma criança cuja história o tenha marcado, alguma história de superação que representa aqui no fundo a esperança que vê nas crianças moçambicanas?
4: Moçambique é um país muito vasto. Eu falo diretamente da província do Niassa. É a província mais extensa e menos vivida. Falar de esperança das crianças pode até se tornar um mito ao nível da nossa província. Como eu dizia, o país é vasto, E pode ser que sim, do outro lado do país, hajam sonhos, hajam esperanças, mas no momento em que nós estamos a viver, principalmente o ano 2026, está marcado de muitos desafios, mas muito mesmo, onde os sonhos tornam-se incertezas.
5: Quais são os principais desafios que aponta hoje em dia em Moçambique em relação às crianças?
4: Criança gosta de viver num ambiente harmonioso, num ambiente de paz, num ambiente de solidariedade, num ambiente de carinho e amor. Como que esta criança vai se sentir em que, do outro lado, outras crianças estão a ficar sem paz, estão a ficar com fome, estão a ficar sem comida? No mesmo país, do outro lado, está a se viver tranquilamente, as crianças estão a brincar no balouço, há discriminação aqui. Uma parte do nosso país vive sem paz, uma parte do nosso país vive com terror, uma parte do nosso país a educação é de qualidade, as condições são melhores. Então, são vários desafios que o nosso país enfrenta.
5: Falou sobre a falta de paz, falou sobre o terrorismo. Nós temos vindo a assistir a uma situação extremamente grave em Cabo Delgado, no extremo norte de Moçambique, com sucessivos ataques terroristas. Que informações é que há no país sobre as crianças soldado, as crianças que são recrutadas no meio deste conflito armado?
4: Houve um momento em que estavam sendo recrutadas crianças, mas depois isso passou. Um grupo de crianças já tinha sido recrutado, mas depois já tinham sido resgatados. Para o ano, o presente ano, não tivemos informação igual, que foram recrutados para o serviço militar do lado dos terroristas.
5: Na sua ótica, que tipo de medidas é que deveriam ser tomadas em Moçambique para melhorar, de forma geral, a vida das crianças?
4: Na minha opinião, na qualidade de um ativista social, é que Moçambique é um país que tem muitas leis bonitas. E o grave problema que o nosso país enfrenta é na implementação das mesmas leis. Tão bonitas leis, mas dificilmente que as leis se põem na prática. Então, a primeira medida seria o cumprimento das leis existentes em Moçambique. Moçambique não se usa leis, Moçambique usa-se pessoas que tiram ideias na hora, estão postas na prática, e não leis. Constituição da República em Moçambique não funciona. A democracia no nosso país não funciona. A justiça no nosso país não funciona. Solidariedade não há. Então, que ambiente o Moçambique se encontra? Então, medidas concretas é que o nosso país cumpra com as leis que foram aprovadas pela Assembleia da República para o melhor, não é, da vida da população moçambicana. Quando a vida da população moçambicana melhorar, estaremos a criar um ambiente saudável, harmonioso, de justiça e paz, onde as crianças podem viver tranquilamente.
5: O intuito da nossa conversa, Vítor, é precisamente pelo facto de hoje se assinalar o Dia da Criança. Aquilo que lhe pergunto, em último lugar, é se este é um dia de celebração ou se é essencialmente também um dia que deve ser um dia de reflexão.
4: Hoje é dia de festa, não é o dia de reflexão. Essa reflexão deve ser feita em todos os dias, no sentido de colocarmos as nossas crianças num ambiente harmonioso, saudável e de justiça. Então, hoje é celebração, não é o dia de reflexão. O que é que as pessoas pensam? É de que não, só podemos refletir no dia 1 de junho. Não, não podemos refletir só no dia 1 de junho. O dia 1 de junho é celebração. Estamos em memória daquelas crianças que foram maltratadas, mortas por vários fatores, pela incompetência de algumas pessoas. Nós, como pais encarregados de educação, como tios, como familiares, só podemos hoje celebrar. A reflexão é do dia a dia. O que é que nós podemos fazer para que as crianças vivam seguras, vivam em paz, vivam com amor todos os dias?
5: Ouvimos Vítor Maulana, diretor da Associação Amigos da Criança Boa Esperança de Moçambique, ele que foi o nosso convidado de hoje para assinalar o Dia da Criança.
0: E segue-se então o Magazine Desporto, hoje com especial destaque para o ténis e para Roland Garros e também para os preparativos para o Mundial de Futebol. Um trabalho elaborado e apresentado por Marco Martins.
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14: A temporada 2025-2026 de provas por clubes de futebol masculino chegou ao fim com o triunfo do Paris Saint-Germain na final da Liga dos Campeões diante do Arsenal. Agora, as atenções viram-se para o Mundial de Seleções que vai decorrer nos Estados Unidos, no Canadá e no México. A seleção cabo-verdiana apurou-se pela primeira vez para o Campeonato do Mundo de Futebol Masculino. Os Tubarões Jesus estavam a preparar a prova em Portugal, onde realizaram um jogo amigável diante da Sérvia, no estádio do Restelo, em Lisboa, a capital portuguesa. Cabo Verde acabou por golear a seleção sérvia por 3-0, com golos apontados por Kevin Pina, Laros Duarte e Gilson Penchimol. Em conferência de imprensa, Bobista, selecionador cabo-verdiano, abordou os objetivos que os Tubarões Jesus têm para este Mundial.
15: Eu tenho dito que a nossa qualificação é mais do que desportiva. A nossa qualificação é para mostrar também o nosso país no mundo, a nossa cultura, a nossa música, tudo. Daí que poder jogar com a Espanha, que é campeão do mundo e campeão da Europa, poder jogar com o Uruguai, que é campeão do mundo e campeão da América do Sul, poder jogar com a Arábia Saudita, que é campeão da Ásia, estamos a mostrar o nosso país em todo o mundo. E isso para nós já é um motivo de orgulho, ter a nossa bandeira, o nosso hino, no palco dos melhores que há. Daí que estamos satisfeitos ou felizes, nesse caso, por ter essas equipas do nosso grupo. Sabemos das dificuldades, mas nós, como povo, somos assim, gostamos da dificuldade para tentar ultrapassar. Temos feito isso, a nossa qualificação demonstra isso. Estamos no Mundial pelo nosso mérito, pela nossa identidade e não vamos fugir da nossa identidade. Daí que faremos tudo e mais qualquer coisa, principalmente pelos três jogos que temos, de poder desfrutar do jogo, poder ter a nossa identidade e procurar os pontos durante a primeira fase. Temos tido algumas lesões durante a nossa qualificação e mesmo assim a equipa conseguiu manter-se unida principalmente e com qualidade. O que é que fizemos em relação à nossa qualificação demonstra que temos um grupo bastante equilibrado, qualquer um pode jogar a qualquer momento. Queremos elevar isso para que em qualquer momento temos condições de poder variar o jogo também. Temos vários jogadores que jogam em posições diferentes, laterais jogam ao extremo, laterais jogam por dentro, extremos jogam em lateral, médios fazem as duas funções, tanto a 6 como a 10. Daí que estamos bastante satisfeitos com essa parte aqui, com o nosso grupo. E, obviamente, esperamos estar mais afinados para poder enfrentar as dificuldades que são muitas, muitas que vão aparecer no Mundial.
14: Era Bobista, selecionador cabo-verdiano,

0: melhor do que eu. Eu achei que consegui estar mais lá no encontro disponível, o encontro todo, só que ele tem picos em que é melhor do que eu e faz a diferença mais. É mais por isso. E ele soube usar muito bem isso nos momentos decisivos. E eu não consegui ganhar uma vantagem no início dos sets que podia-me deixar um bocadinho mais à vontade com o resultado.
1: Em relação a 2025, 2026, tens assim uma grande diferença para ti no sentimento justamente da saída do torneio?
2: Sinceramente, já não me lembro bem do ano passado. As sensações que vivi o ano passado. Fiz terceira ronda. Lembro-me que também tive dificuldades ali nos tie-breaks com ele, com uma sensação de, se calhar, mais frustração porque não fiz um bom jogo. Tive muita dificuldade a responder e achava que ele até estava à rasca de física e que, se calhar, tivesse virado ali um outro set, podia ter complicado para ele e podia ter dado a volta. Hoje, não tanto, não acho que tenha jogado assim tão mal. Acho que podia ter dado ali um cliquezinho, podia ter feito uma outra coisa melhor, mas às vezes também estou a pedir para, se calhar, fazer um jogo excepcional e não só um bom jogo. Acima de tudo, acho que tenho que ficar contente por sair daqui com uma terceira ronda. Tenho andado aqui um bocado entupido nos 100 pontos. Gostava de poder pontuar e mandar umas bombas, como nós dizemos, e pontuar realmente a sério, mas também porque as minhas expectativas, o nível que eu estou a exigir de mim mesmo é muito, portanto, eu também gosto de acreditar que trabalho para isso e vou à procura disso, portanto, acaba por ser dois torneios completamente diferentes, saio com uma derrota, mais uma vez, como quase sempre, e é difícil de encaixar e fica sempre aquela sensação de que podia ter feito melhor. Isso não muda.
1: Na terceira ronda, o português Jaime Faria, de 22 anos, foi eliminado pelo norte-americano Francis Tiafoe, em 5 sets com os parciais de 6-4, 7-6, 6-7, 1-6 e 2-6. Em entrevista à RFI, Jaime Faria começou por analisar o encontro diante de Tiafoe antes de fazer um balanço da prova e de também abordar a final da Liga dos Campeões Europeus.
3: É um adversário que teve mérito na maneira como virou o jogo. É um jogo muito pesado para perder. Senti que estive muito perto de o fechar, mas coisas tornaram-se um bocado grandes para mim e eu sentia que usei um bocadinho a pressão e ele muito bem com a sua experiência dar a volta.
4: O jogo virou no tie-break no terceiro set. A partir daí o quarto e o quinto set tiveram um desfecho menos equilibrado. 6-1, 6-2. O que é que explica essa quebra no final do encontro?
3: Acusei um pouco a pressão. Acho que joguei as fichas todas naquele terceiro set. Um bocadinho rookie da minha parte, inexperiente. Mas lá está. Mérito pelo ter conseguido agarrar todas as oportunidades que teve e me colocar a pressão. Porque, no final de contas, a primeira vez que eu disputo um jogo a 5 sets. Já disputei vários já melhor de 5 sets, mas nunca cheguei ao quinto. Pesou-me tudo um bocado. O físico, não tanto, mas mais a capacidade de manter focado o jogo todo. E lá está. Mérito dele. Acho que é um bom jogo.
4: Jaime, ouviram? Se festejos do PSG que venceu a Liga dos Campeões Europeus esta noite, isso teve algum impacto? Influenciou o jogo?
3: Não, influenciou um pouco mais para as provocações dele e para as quebras de tempo. Lá está, a experiência dele a mim não me influenciou nada. Fico feliz que ganho o PSG, tem muitos portugueses a jogar, mas nada, tudo experiências que eu vou acumulando, vou aprendendo e vou crescendo como jogador.
4: E falando de experiências, esta edição é uma experiência também para ti. Que balanço fazes do que conseguiste?
3: Comecei o torneio com uma grande vitória, fui obtendo resultados muito positivos para mim, fui-me surpreendendo um pouco, o meu nível foi crescendo, minha confiança também, mas lá está, isto só prova que mereço estar aqui entre os melhores, em que vou estar cada vez mais perto de ganhar estes jogos e espero para o ano aqui estar preparado para ganhar este tipo de jogos, mas ao longo deste ano já me consegui meter um ranking bom para disputar mais vezes estes encontros e estar mais vezes nas decisões de coisas mais importantes, portanto este é um caminho largo, mas a pouco e pouco sinto-me evoluir bastante e o Jaime do ano passado é um Jaime muito verdinho e eu senti uma grande evolução este ano. Ainda assim, Jaime Verdinho nesta situação hoje, portanto, para o ano, vou estar melhor.
1: Era Jaime Faria, tenista português, em declarações recolhidas pela nossa enviada especial a Roland Garros, Ligia Anjos. O torneio de Roland Garros fica encerrado no domingo, 7 de junho. Chegamos assim ao fim deste Magazine de Desporto. Até breve.
5: E aqui o ponto final desta emissão em português, a segunda desta segunda-feira na antena da RFI. Pode continuar a acompanhar-nos das redes sociais, basta para isso procurar RFI Português ou então visitar-nos no nosso site em rfi.fr/pt. As notícias atualizadas em português voltam aqui à antena da RFI amanhã pelas 15 horas, hora de Paris. Até lá, fique bem.

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1: Cristiano Soares.
0: O Irã suspendeu as negociações com os Estados Unidos destinadas a pôr fim à guerra devido às violações do cessar-fogo no Líbano. Esta segunda-feira assinala-se o Dia Mundial da Criança. Em todo o mundo, milhões de crianças continuam privadas de direitos básicos e em Angola, centenas de miúdos trocam as brincadeiras pelas lixeiras à procura de alimentos. A Etiópia vai esta segunda-feira a votos num escrutínio que deve reconduzir o primeiro-ministro Abiy Ahmed no poder. No controle técnico desta emissão está Moussa Dchiri e o jornal começa agora.
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0: O Irã suspendeu as negociações com os Estados Unidos destinadas a pôr fim à guerra devido às violações do cessar-fogo no Líbano, avançou a agência de notícias iraniana Tasnim. Esta segunda-feira, o primeiro-ministro israelita Benjamin Netanyahu ordenou um ataque contra os arredores da capital libanesa, alegando que o grupo xiita Hezbollah violou o cessar-fogo em vigor. A pedido da França, o Conselho de Segurança das Nações Unidas vai realizar hoje uma reunião de emergência. O presidente francês Emmanuel Macron já afirmou que nada justifica o grande agravamento da situação no sul do Líbano. Liliana Henriques.
3: Apesar de diversos apelos a uma calmia, nomeadamente por parte da União Europeia, que hoje exortou Israel a cessar a sua escalada militar no Líbano, Tel Aviv continua e intensifica a sua ofensiva naquele país, cujo presidente denuncia uma agressão feroz. Para além de Israel ter alargado a sua zona de combate no sul do Líbano, Benjamin Netanyahu ordenou que as forças israelitas atacassem alvos terroristas no sul de Beirute, alegando repetidas violações do cessar-fogo pelo Hezbollah e ataques contra as cidades e os cidadãos de Israel. O movimento armado pró-iraniano reivindicou, ainda hoje, um ataque com mísseis contra um alvo militar na região de Tiberíades, no norte de Israel, e referiu igualmente estar a lutar pelo controle da estratégica fortaleza de Beaufort, no sul do Líbano, de que Israel afirmou ontem ter-se apoderado. No terreno, a guerra não dá, por conseguinte, sinais de uma qualquer acalmia, apesar de Israel e do Líbano estarem em vésperas de uma nova ronda de discussões na próxima quarta-feira em Washington e apesar também de, ainda hoje, o Irão ter reiterado que um eventual acordo de paz com os Estados Unidos está condicionado ao fim efetivo das hostilidades no Líbano. Teherão, que decidiu hoje suspender o diálogo com Washington, acusou tanto Israel como os Estados Unidos de contínuas violações do cessar-fogo. Os Estados Unidos admitem, com efeito, ter efetuado ataques em resposta a ações agressivas do Irão, enquanto este último indica ter atacado uma base utilizada pelos americanos, sem especificar qual. O Kuwait, entretanto, indicou ter interceptado mísseis e drones hostis, atribuindo o ataque a Teherão.
0: Esta segunda-feira, dia 1 de junho, assinala-se o Dia Mundial da Criança, um dia que deveria ser de celebração, mas em muitos locais do mundo, milhões de crianças continuam privadas dos direitos básicos. Em vários países africanos, o acesso à educação ou aos cuidados básicos continua a ser um desafio diário agravado pela pobreza, conflitos armados ou falta de infraestruturas. Em Moçambique, as crianças enfrentam várias dificuldades do ponto de vista social e económico, mas Vítor Maulana, diretor da Associação Amigos da Criança Boa Esperança, considera que a situação apresenta uma tendência de melhoria.
4: Tende a melhorar, mas esta melhoria carece de um acompanhamento de quem é de direito. Estamos a falar dos nossos dirigentes para que as coisas mantenham-se como estão a decorrer.
5: De que tipo de melhorias é que o Vítor fala?
4: A melhoria que me refiro, anteriormente, por exemplo, nós tínhamos problemas de acesso à educação, às crianças, mas o governo tende a expandir a rede escolar. Neste caso, estamos a falar do direito à educação que a criança tem. Estamos a falar, por exemplo, também da expansão da rede sanitária. Estamos a falar da questão de saúde. É a infraestrutura, estamos a falar da infraestrutura. Há muitas organizações da sociedade civil também que têm operado nas comunidades, nos distritos, e isso faz com que também os direitos da criança sejam mais divulgados e as comunidades estejam mais informadas a respeito dos direitos da criança.
0: Ouvimos Vítor Maulana, diretor da Associação Amigos da Criança Boa Esperança, em Moçambique, que é entrevistado por Stephanie Palma, esta é uma entrevista que desenvolvemos mais à frente no espaço convidado. Neste Dia Mundial da Criança em Luanda, centenas de miúdos trocaram as brincadeiras pelas lixeiras do aterro sanitário à procura de alimentos para comer e também para vender no mercado informal. O governo reconhece a situação e alega que alguns casos envolvem orientação e incentivo de adultos. O relato é do nosso correspondente Francisco Paulo.
6: O relógio marcava 7h30 minutos desta segunda-feira, quando a equipa de reportagem da RFI se deparou com o pequeno Jesus Xing, de 11 anos, no interior do aterro sanitário da empresa de limpeza e saneamento de Luanda, localizada no município dos Bulebos. Segundo o pequeno Jesus, os alimentos recolhidos têm servido para comer e outros para comercializar no mercado para o sustento familiar.
7: Comida lá, vamos vender aqui em cima. Garoto, bolacha, salsicha, tem para aquele carro que está aí. Sai salsicha, garoto, bolacha, muita coisa mesmo. Lá, vamos vender na imagem. Mas também não estamos preparados, não vivem vender aqui.
8: As coisas que vocês comem.
7: É, chouriço. A melhor das coisas mesmo que sai.
6: A história do adolescente Domingo da Silva, 15 anos, não difere muito do pequeno Xing, que se desloca todos os dias ao aterro sanitário. O pequeno catador de comida diz preferir recolher frango e alimentos perecíveis nas lixeiras do que roubar ou entrar para o mundo da delinquência.
9: O que ainda não está fora do prazo é para o que nós conseguimos ajeitar com ele. Já está fora do prazo e já passou assim um tempo meio adiantado. Vendemos.
6: Entretanto, o diretor do Instituto Nacional da Criança, Paulo Calesse, diz estar por dentro da situação, mas aponta o dedo aos progenitores como sendo os maiores incentivadores pela prática.
10: Alguns casos das crianças que estão envolvidas no trabalho infantil são orientadas pelos adultos. Os adultos é que mandam as crianças para trabalhar em detrimento da escola.
6: Francisco Paulo Luanda, RFI.
0: Na Etiópia, cerca de 50 milhões de eleitores estão a eleger os membros do Parlamento, que, por sua vez, vão escolher o primeiro-ministro, que detém o poder executivo. Uma disputa com poucas expectativas, em que o grande favorito é o Partido da Prosperidade, o atual primeiro-ministro, Abiy Ahmed, que se recandidata. O padre José Vieira, que viveu 13 anos no país, descreve um clima de fraca mobilização e de desinteresse eleitoral.
11: É aquilo que foi mais evidente durante os últimos meses era ver os centros de inscrição para as eleições completamente vazios. Portanto, de facto, os eleitores registados, segundo a Comissão Nacional de Eleições, são à volta de 50 milhões, uma população de 130 milhões, é um número bastante baixo. Eu dei conta disso, aliás. Às vezes comentava com os meus colegas se eles já se tinham registado, meus colegas e tipos, alguns ainda não, ainda estou a ver, portanto, note que havia uma certa desmobilização em relação ao evento. Por um lado, é sempre uma incógnita como a situação se vai desenvolver, embora, claro, que os resultados já são. O Partido do Progresso do ABI, que é um partido relativamente jovem, foi começado em 2019, em princípio deve ganhar as eleições. Apesar de haver 47 partidos, portanto, a disputar o voto. Mas, claro, o partido está muito institucionalizado.
0: O testemunho do padre José Vieira, que viveu 13 anos na Etiópia, aqui ao microfone de Lígia Anjos. E há em Paris decorre o torneio de ténis do Grand Slam Roland Garros. Apenas um tenista lusófono continua em prova, o brasileiro João Fonseca. Dos portugueses, Nuno Borges e Jaime Faria foram eliminados na terceira ronda da prova francesa. Em entrevista à RFI, Nuno Borges fez uma análise desta eliminação e agradeceu o público português presente.
12: Sinceramente, já não me lembro bem do ano passado. As sensações que vivi o ano passado. Fiz terceira ronda. Lembro-me que também tive dificuldades ali nos tie-breaks com ele, com uma sensação de, se calhar, mais frustração porque não fiz um bom jogo. Hoje, não tanto, não acho que tenha jogado assim tão mal. Acho que podia ter dado ali um cliquezinho, podia ter feito uma outra coisa melhor, mas às vezes também estou a pedir para se calhar fazer um jogo excepcional e não só um bom jogo. Acima de tudo, acho que tenho que ficar contente por sair daqui com uma terceira ronda. Acaba por ser dois torneios completamente diferentes. Saio com uma derrota, mais uma vez, como quase sempre, e é difícil de encaixar e fica sempre aquela sensação de que podia ter feito melhor.
13: Uma mensagem para os portugueses que vieram ao longo deste torneio?
12: Feedback muito positivo, muitas bandeiras portuguesas. Quando temos um português a apoiar, sabemos que é diferente a maneira como puxam por nós, não estão a dizer nhunho como os franceses. E, caramba, somos poucos, mas acho que são bons e é espetacular. Que continuem a vir e que venham mais. Chamem os amigos.
0: O tenista Nuno Borges, ao microfone de Marco Martins, e que o ponto final deste Internacional.
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0: E segunda parte da nossa emissão, segunda-feira é dia de Magazine de Desporto, hoje com especial destaque para Roland Garros e para os preparativos para o Mundial de Futebol. Antes disso, direção a Moçambique neste Dia Mundial da Criança. Vamos falar sobre a situação das crianças moçambicanas. Vítor Maulana é o convidado de Stephanie Palma.
1: Convidado.
5: Esta segunda-feira, 1 de junho, assinala-se o Dia da Criança, um dia que deveria ser de celebração, mas em muitos locais do mundo, milhões de crianças continuam privadas de direitos básicos. Por exemplo, em vários países africanos, o acesso à educação ou aos cuidados básicos continua a ser um desafio diário agravado pela pobreza, pelos conflitos armados ou até mesmo pela falta de infraestruturas. Dados recentes divulgados pela Unicef dão conta de que na África Oriental e Austral, mais de 47 milhões de crianças e adolescentes não vão à escola. Moçambique, por exemplo, é um país que enfrenta várias dificuldades do ponto de vista social e económico, mas Vítor Maulana, diretor da Associação Amigos da Criança Boa Esperança, considera que a situação da criança em 2026 apresenta uma tendência de melhoria.
4: Tende a melhorar, mas esta melhoria carece de um acompanhamento de quem é de direito. Estamos a falar dos nossos dirigentes para que as coisas mantenham-se como estão a decorrer.
5: De que tipo de melhorias é que o Vítor fala?
4: A melhoria que me refiro, anteriormente, por exemplo, nós tínhamos problemas de acesso à educação, às crianças, mas o governo tende a expandir a rede escolar. Neste caso, estamos a falar do direito à educação que a criança tem. Estamos a falar, por exemplo, também da expansão da rede sanitária. Estamos a falar da questão de saúde. É a infraestrutura. Estamos a falar da infraestrutura. Há muitas organizações da sociedade civil também que têm operado nas comunidades, nos distritos. E isso faz com que também os direitos da criança sejam mais divulgados e as comunidades estejam mais informadas a respeito dos direitos da criança.
5: No que diz respeito à educação, tocou nesse ponto importante. Temos noção do número de pessoas que são excluídas do ensino porque são obrigadas a trabalho infantil ou, por exemplo, a casamentos forçados?
4: São crianças, não só crianças, adolescentes e jovens. Eles têm praticado trabalho infantil, isso devido à falta de proteção.
5: Há uma estimativa, mais ou menos, em relação a isso?
4: Agora, não posso dizer exatamente quantas crianças são que estão a praticar o trabalho infantil ou seja, que estão a praticar a prostituição infantil. Esse foi um estudo que nós havíamos feito anteriormente, há 5 anos atrás, e fizemos propostas ao governo e que não deu certo, que era para minimizar a situação de prática de trabalho infantil das crianças ao nível do nosso país, da nossa província, da nossa cidade, onde nós estamos a viver.
5: O Vítor acompanha muitas crianças, a sua associação está em contacto direto com as crianças no terreno. O que é que mais falta a estas crianças que acompanham diariamente?
4: Eu estou a voltar agora do campo, esteve nos distritos mais recônditas do país. Estou a falar do distrito de Mekula, estou a falar do distrito de Nipepe, distrito de Maua, distrito de Metarica, onde a vulnerabilidade das crianças é o prato do dia a dia. Vulnerabilidade em tudo. Estou a dizer em tudo. Mas dentre todas as coisas, eu verifiquei que as crianças carecem e precisam muito mais ainda a questão da educação, saúde, os serviços da educação e de saúde de qualidade. Mas também a questão de registro de nascimento. Eu, desta vez que estava lá, tinha que ajudar uma família a registrar os seus filhos na conservatória do distrito de Maua.
5: Recorda-se de alguma criança cuja história o tenha marcado, alguma história de superação que representa aqui no fundo a esperança que vê nas crianças moçambicanas?
4: Moçambique é um país muito vasto. Eu falo diretamente da província do Niassa. É a província mais extensa e menos vivida. Falar de esperança das crianças, pode até se tornar um mito ao nível da nossa província. Como eu dizia, o país é vasto e pode ser que sim, do outro lado do país, hajam sonhos, hajam esperanças, mas no momento em que nós estamos a viver, principalmente o ano 2026, está marcado de muitos desafios, mas muito mesmo, onde os sonhos tornam-se incertezas.
5: Quais são os principais desafios que aponta hoje em dia em Moçambique em relação às crianças?
4: Criança gosta de viver num ambiente harmonioso, num ambiente de paz, num ambiente de solidariedade, num ambiente de carinho e amor. Como que esta criança vai se sentir em que, do outro lado, outras crianças estão a ficar sem paz, estão a ficar com fome, estão a ficar sem comida? No mesmo país, do outro lado, está a se viver tranquilamente, as crianças estão a brincar no balanço. Há discriminação aqui. Uma parte do nosso país vive sem paz, uma parte do nosso país vive com terror, uma parte do nosso país a educação é de qualidade, as condições são melhores. Então, são vários desafios que o nosso país enfrenta.
5: Falou sobre a falta de paz, falou sobre o terrorismo. Nós temos vindo a assistir a uma situação extremamente grave em Cabo Delgado, no extremo norte de Moçambique, com sucessivos ataques terroristas. Que informações é que há no país sobre as crianças soldado, as crianças que são recrutadas no meio deste conflito armado?
4: Houve um momento em que estavam sendo recrutadas crianças, mas depois isso passou. Um grupo de crianças já tinham sido recrutados, mas depois já tinham sido resgatados. Para o ano, o presente ano, não tivemos informação igual, que foram recrutados para o serviço militar do lado dos terroristas.
5: Na sua ótica, que tipo de medidas é que deveriam ser tomadas em Moçambique para melhorar, de forma geral, a vida das crianças?
4: Na minha opinião, na qualidade de um ativista social, é que Moçambique é um país que tem muitas leis bonitas. E o grave problema que o nosso país enfrenta é na implementação das mesmas leis. Tão bonitas leis, mas dificilmente que as leis se põem na prática. Então, a primeira medida seria o cumprimento das leis existentes em Moçambique. Moçambique não se usa leis, Moçambique usa-se pessoas que tiram ideias na hora, estão postas na prática, e não leis. Constituição da República Moçambique não funciona. A democracia no nosso país não funciona. A justiça no nosso país não funciona. Solidariedade não há. Então, que ambiente o Moçambique se encontra? Então, medidas concretas é que o nosso país cumpram com as leis que foram aprovadas pela Assembleia da República para o melhor, não é, da vida da população moçambicana. Quando a vida da população moçambicana melhorar, estaremos a criar um ambiente saudável, harmonioso, de justiça e paz, onde as crianças podem viver tranquilamente.
5: O intuito da nossa conversa, Vítor, é precisamente pelo facto de hoje se assinalar o Dia da Criança. Aquilo que lhe pergunto, em último lugar, é se este é um dia de celebração ou se é essencialmente também um dia que deve ser um dia de reflexão.
4: Hoje é dia de festa, não é o dia de reflexão. Essa reflexão deve ser feita em todos os dias, no sentido de colocarmos as nossas crianças num ambiente harmonioso, saudável e de justiça. Então, hoje é celebração, não é o dia de reflexão. O que é que as pessoas pensam? É de que não, só podemos refletir no dia 1 de junho. Não, não podemos refletir só no dia 1 de junho. O dia 1 de junho é celebração. Estamos em memória daquelas crianças que foram maltratadas, mortas por vários fatores, pela incompetência de algumas pessoas. Nós, como pais encarregados de educação, como tios, como familiares, só podemos hoje celebrar. A reflexão é do dia a dia. O que é que nós podemos fazer para que as crianças vivam seguras, vivam em paz, vivam com amor todos os dias?
5: Ouvimos Vítor Maulana, diretor da Associação Amigos da Criança Boa Esperança de Moçambique, ele que foi o nosso convidado de hoje para assinalar o Dia da Criança.
0: E segue-se então o Magazine de Desporto, hoje com especial destaque para o ténis e para Roland Garros e também para os preparativos para o Mundial de Futebol. Um trabalho elaborado e apresentado por Marco Martins.
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14: A temporada 2025-2026 de provas por clubes de futebol masculino chegou ao fim com o triunfo do Paris Saint-Germain na final da Liga dos Campeões diante do Arsenal. Agora, as atenções viram-se para o Mundial de Seleções que vai decorrer nos Estados Unidos, no Canadá e no México. A seleção cabo-verdiana apurou-se pela primeira vez para o Campeonato do Mundo de Futebol Masculino. Os Tubarões Jesus estavam a preparar a prova em Portugal, onde realizaram um jogo amigável diante da Sérvia, no estádio do Restelo, em Lisboa, a capital portuguesa. Cabo Verde acabou por golear a seleção sérvia por 3-0, com golos apontados por Kevin Pina, Laros Duarte e Gilson Benchimol. Em conferência de imprensa, Bubista, selecionador cabo-verdiano, abordou os objetivos que os Tubarões Azuis têm para este Mundial.
15: Eu tenho dito que a nossa qualificação é mais do que desportiva. Nossa qualificação é para mostrar também o nosso país no mundo, a nossa cultura, a nossa música, tudo. Daí que poder jogar com a Espanha, que é campeão do mundo e campeão da Europa, poder jogar com o Uruguai, que é campeão do mundo e campeão da América do Sul, poder jogar com a Arábia Saudita, que é campeão da Ásia, estamos a mostrar o nosso país em todo o mundo. E isso para nós já é um motivo de orgulho, ter a nossa bandeira, o nosso hino, no palco dos melhores que há. Daí que estamos satisfeitos ou felizes, nesse caso, por ter essas equipas no nosso grupo. Sabemos das dificuldades, mas nós, como povo, somos assim, gostamos da dificuldade para tentar ultrapassar. Temos feito isso, a nossa qualificação demonstra isso. Estamos no Mundial pelo nosso mérito, pela nossa identidade, e não vamos fugir da nossa identidade. Daí que faremos tudo e mais qualquer coisa, principalmente pelos três jogos que temos, de poder desfrutar do jogo, poder ter a nossa identidade e procurar os pontos durante a primeira fase. Temos tido algumas lesões durante a nossa qualificação e mesmo assim a equipa conseguiu manter-se unida principalmente e com qualidade. O que é que fizemos em relação à nossa qualificação demonstra que temos um grupo bastante equilibrado. Qualquer um pode jogar a qualquer momento. Queremos elevar isso para que em qualquer momento temos condições de poder variar o jogo também. Temos vários jogadores que jogam em posições diferentes. Laterais jogam ao extremo, laterais jogam por dentro, extremos jogam lateral. Médios fazem as duas funções, tanto a 6 como a 10. A 8. Daí que estamos bastante satisfeitos com essa parte aqui, com o nosso grupo, e obviamente esperamos estar mais afinados para poder enfrentar as dificuldades que são muitas que vão aparecer no Mundial.
14: Era Bubista, selecionador cabo-verdiano, declarações recolhidas pelo nosso correspondente Luís Guita. Integrados no Grupo H, os Tubarões Jesus fazem a estreia no Mundial no dia 15 de junho, frente à Espanha, em Atlanta. O segundo confronto será com o Uruguai, a 21 de junho, em Miami. Cabo Verde termina a fase de grupos no dia 26 de junho, frente à Arábia Saudita, em Houston. Recorde-se que mais duas seleções lusófonas, Brasil e Portugal, vão participar no Campeonato do Mundo que decorre de 11 de junho a 19 de julho. Em Paris, não é apenas o futebol que é festejado. Atualmente decorre o torneio de ténis do Grand Slam, Roland Garros. Apenas um tenista lusófono continua em prova, o brasileiro João Fonseca, que nos quartos de final vai defrontar o checo Jakub Mencic. Do lado dos atletas portugueses, Nuno Borges e Jaime Faria foram eliminados na terceira ronda da prova francesa. Na terceira ronda, o português Nuno Borges, de 29 anos, foi eliminado pelo russo Andrei Rublev em 3 sets com os parciais de 5-7, 6-7 e 6-7. Em entrevista à RFI, Nuno Borges fez um balanço do encontro e do torneio.
16: Sim, de maneira muito simples, era num outro breakpoint ou pontos na resposta eu ter conseguido encontrar um bocadinho mais à esquerda dele e ter definido um bocadinho mais uma outra direita, que eu tive se calhar mais acessível, que podia ter feito melhor. Pelo menos o segundo set acho que devia ter ganho. Tive ali 2-3 jogos, 2 em que eu fiz break, depois tive pelo menos mais um em que tive a oportunidade. E acho que ele jogou mesmo inacreditável nos 2 tie-breaks. Primeiro set acho que ele mereceu por completo. Os outros 2 deixam-me com a sensação de que podia ter feito mais, mas é mesmo assim. O Andrei em particular é um jogador que eu sei que é um matchup complicado. A maneira como eu jogo a minha esquerda, ele consegue explorar muito bem com a sua direita. Acho que nem é tanto pelo serviço e a resposta, acho que nessa parte até estou a conseguir equilibrar um bocadinho mais, apesar de eu achar que ele serve um bocadinho melhor do que eu achei que consegui estar mais lá no encontro disponível, o encontro todo, só que ele tem picos em que é melhor do que eu e faz a diferença mais, é mais por isso, e ele soube usar muito bem isso nos momentos decisivos, e eu não consegui ganhar uma vantagem no início dos sets que podia-me deixar um bocadinho mais à vontade com o resultado.
13: Em relação a 2025, 2026, tens assim uma grande diferença para ti no sentimento justamente da saída do torneio?
12: Sinceramente, já não me lembro bem do ano passado, as sensações que vivi o ano passado. Fiz terceira ronda, lembro-me que também tive dificuldades ali nos tie-breaks com ele, com uma sensação de se calhar mais frustração porque não fiz um bom jogo, tive muita dificuldade em responder e achava que ele até estava à rasca de física e que se calhar tivesse virado ali um ou outro set podia ter complicado para ele e podia ter dado a volta. Hoje, não tanto, não acho que tenha jogado assim tão mal, acho que podia ter dado ali um cliquezinho, podia ter feito uma outra coisa melhor, mas às vezes também estou a pedir para se calhar fazer um jogo excepcional e não só um bom jogo. Acima de tudo, acho que tenho que ficar contente por sair daqui com uma terceira ronda, tenho andado aqui um bocado entupido nos 100 pontos, gostava de poder pontuar e mandar umas bombas, como nós dizemos, e pontuar realmente a sério, mas também porque as minhas expectativas, o nível que eu estou a exigir de mim mesmo é muito, portanto, eu também posso acreditar que trabalho para isso e vou à procura disso, portanto, acaba por ser dois torneios completamente diferentes, saio com uma derrota, mais uma vez, como quase sempre, e é difícil de encaixar e fica sempre aquela sensação de que podia ter feito melhor. Isso não muda.
14: Na terceira ronda, o português Jaime Faria, de 22 anos, foi eliminado pelo norte-americano Francis Tiafoe, em 5 sets com os parciais de 6-4, 7-6, 6-7, 1-6 e 2-6. Em entrevista à RFI, Jaime Faria começou por analisar o encontro diante de Tiafoe antes de fazer um balanço da prova e de também abordar a final da Liga dos Campeões Europeus.
17: É um adversário que teve mérito na maneira como virou o jogo. É um jogo muito pesado para perder. Senti que estive muito perto de o fechar, mas coisas tornaram-se um bocado grandes para mim e eu sentia que usei um bocadinho a pressão e ele muito bem com a sua experiência dar a volta.
18: O jogo virou no tie-break no terceiro set. A partir daí o quarto e o quinto set tiveram um desfecho menos equilibrado. 6-1, 6-2. O que é que explica essa quebra no final do encontro?
17: Acusei um pouco a pressão, acho que joguei as fichas todas naquele terceiro set, um bocadinho rookie da minha parte, inexperiente, mas está, mérito pelo ter conseguido agarrar todas as oportunidades que teve e me colocar a pressão, porque no final de contas, a primeira vez que eu disputo um jogo a 5 sets, já disputei vários já melhor de 5 sets, mas nunca cheguei ao quinto, usou-me tudo um bocado, o físico não tanto, mas mais a capacidade de manter focado o jogo todo, e lá está, mérito dele, acho que um bom jogo.
18: Jaime, ouviram-se festejos do PSG que venceu a Liga dos Campeões Europeus esta noite, isso teve algum impacto, influenciou o jogo?
17: Não, influenciou um pouco mais para as provocações dele e para as quebras de tempo, lá está. Experiência dele, a mim não me influenciou nada, fico feliz que ganho o PSG, tem muitos portugueses a jogar, mas nada, tudo experiências que eu vou acumulando, vou aprendendo e vou crescendo como jogador.
18: E falando de experiências, esta edição é uma experiência também para ti, que balanço fazes do que conseguiste?
17: Comecei o torneio com uma grande vitória, fui obtendo resultados muito positivos para mim, fui-me surpreendendo um pouco, o meu nível foi crescendo, minha confiança também, mas lá está, isto só prova que mereço estar aqui entre os melhores, tenho que voltar cada vez mais perto de ganhar estes jogos e espero para o ano aqui estar preparado para ganhar este tipo de jogos, mas ao longo deste ano já me consegui meter a um ranking bom para disputar mais vezes estes encontros e estar mais vezes nas decisões de coisas mais importantes, portanto este é um caminho largo, mas a pouco e pouco sinto-me evoluir bastante e o Jaime do ano passado é um Jaime muito verdinho e senti uma grande evolução este ano, ainda assim Jaime verdinho nesta situação hoje. Portanto, para o ano, vou estar melhor.
14: Era Jaime Faria, tenista português, em declarações recolhidas pela nossa enviada especial a Roland Garros, Ligia Anjos. O torneio de Roland Garros fica encerrado no domingo, 7 de junho. Chegamos assim ao fim deste Magazine de Esporto. Até breve.
0: E aqui o ponto final desta emissão em português, a segunda desta segunda-feira na antena da RFI. Pode continuar a acompanhar-nos das redes sociais, basta para isso procurar RFI Português ou então visitar-nos no nosso site em rfi.fr/pt. As notícias atualizadas em português voltam aqui à antena da RFI amanhã pelas 15 horas, hora de Paris. Até lá, fique bem.

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1: Cristiana Soares.
0: O Irão suspendeu as negociações com os Estados Unidos destinadas a pôr fim à guerra devido às violações do cessar-fogo no Líbano. Esta segunda-feira assinala-se o Dia Mundial da Criança. Em todo o mundo, milhões de crianças continuam privadas de direitos básicos e em Angola, centenas de miúdos trocam as brincadeiras pelas lixeiras à procura de alimentos. A Etiópia vai esta segunda-feira a votos num escrutínio que deve reconduzir o primeiro-ministro Abiy Ahmed no poder. No controle técnico desta emissão está Moussa Dchiri e o jornal começa agora.
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0: O Irão suspendeu as negociações com os Estados Unidos destinadas a pôr fim à guerra devido às violações do cessar-fogo no Líbano, avançou a agência de notícias iraniana Tasnim. Esta segunda-feira, o primeiro-ministro israelita Benjamin Netanyahu ordenou um ataque contra os arredores da capital libanesa, alegando que o grupo xiita Hezbollah violou o cessar-fogo em vigor. A pedido da França, o Conselho de Segurança das Nações Unidas vai realizar hoje uma reunião de emergência. O presidente francês Emmanuel Macron já afirmou que nada justifica o grande agravamento da situação no sul do Líbano. Liliana Henriques.
2: Apesar de diversos apelos a uma calmia, nomeadamente por parte da União Europeia, que hoje exortou Israel a cessar a sua escalada militar no Líbano, Tel Aviv continua e intensifica a sua ofensiva naquele país, cujo presidente denuncia uma agressão feroz. Para além de Israel ter alargado a sua zona de combate no sul do Líbano, Benjamin Netanyahu ordenou que as forças israelitas atacassem alvos terroristas no sul de Beirute, alegando repetidas violações do cessar-fogo pelo Hezbollah e ataques contra as cidades e os cidadãos de Israel. O movimento armado pró-iraniano reivindicou, ainda hoje, um ataque com mísseis contra um alvo militar na região de Tiberíades, no norte de Israel, e referiu igualmente estar a lutar pelo controle da estratégica fortaleza de Beaufort, no sul do Líbano, de que Israel afirmou ontem ter-se apoderado. No terreno, a guerra não dá, por conseguinte, sinais de uma qualquer acalmia, apesar de Israel e do Líbano estarem em vésperas de uma nova ronda de discussões na próxima quarta-feira em Washington e apesar também de, ainda hoje, o Irão ter reiterado que um eventual acordo de paz com os Estados Unidos está condicionado ao fim efetivo das hostilidades no Líbano. Teherão, que decidiu hoje suspender o diálogo com Washington, acusou tanto Israel como os Estados Unidos de contínuas violações do cessar-fogo. Os Estados Unidos admitem, com efeito, ter efetuado ataques em resposta a ações agressivas do Irão, enquanto este último indica ter atacado uma base utilizada pelos americanos, sem especificar qual. O Kuwait, entretanto, indicou ter interceptado mísseis e drones hostis, atribuindo o ataque a Teherão.
0: Esta segunda-feira, dia 1 de junho, assinala-se o Dia Mundial da Criança, um dia que deveria ser de celebração, mas em muitos locais do mundo, milhões de crianças continuam privadas dos direitos básicos. Em vários países africanos, o acesso à educação ou aos cuidados básicos continua a ser um desafio diário agravado pela pobreza, conflitos armados ou falta de infraestruturas. Em Moçambique, as crianças enfrentam várias dificuldades do ponto de vista social e económico, mas Vítor Maulana, diretor da Associação São Amigos da Criança Boa Esperança, considera que a situação apresenta uma tendência de melhoria.
3: Tende a melhorar, mas esta melhoria carece de um acompanhamento de quem é de direito. Estamos a falar dos nossos dirigentes para que as coisas mantenham-se como estão a decorrer.
4: De que tipo de melhorias é que o Vítor fala?
3: A melhoria que me refiro, anteriormente, por exemplo, nós tínhamos problemas de acesso à educação, às crianças, mas o governo tende a expandir a rede escolar. Neste caso, estamos a falar do direito à educação que a criança tem. Estamos a falar, por exemplo, também da expansão da rede sanitária. Estamos a falar da questão de saúde. É a infraestrutura, estamos a falar da infraestrutura. Há muitas organizações da sociedade civil também que têm operado nas comunidades, nos distritos, e isso faz com que também os direitos da criança sejam mais divulgados e as comunidades estejam mais informadas a respeito dos direitos da criança.
0: Ouvimos Vítor Maulana, diretor da Associação Amigos da Criança Boa Esperança, em Moçambique, entrevistado por Stephanie Palma. Esta é uma entrevista que desenvolvemos mais à frente. diariamente no espaço convidado. Neste Dia Mundial da Criança em Luanda, centenas de miúdos trocaram as brincadeiras pelas lixeiras do aterro sanitário à procura de alimentos para comer e também para vender no mercado informal. O governo reconhece a situação e alega que alguns casos envolvem orientação e incentivo de adultos. O relato é do nosso correspondente Francisco Paulo.
5: O relógio marcava 7:30 minutos desta segunda-feira, quando a equipa de reportagem da RFI se deparou com o pequeno Jesus Singh, de 11 anos, no interior do aterro sanitário da empresa de limpeza e saneamento de Luanda, localizada no município dos Bulebos. Segundo o pequeno Jesus, os alimentos recolhidos têm servido para comer e outros para comercializar no mercado para o sustento familiar.
6: Comida lá, vamos vender aqui em cima. Garoto, bolacha, salsicha, tem para aquele carro que tá aí. Sai salsicha, garoto, bolacha, muita coisa mesmo. Lá, vamos vender na imagem. Mas também não estamos preparados, não vivem vender aqui.
7: As coisas que vocês comem.
6: É, chouriço. A melhor das coisas mesmo que sai.
5: A história do adolescente Domingo da Silva, 15 anos, não difere muito do pequeno Singh, que se desloca todos os dias ao aterro sanitário. O pequeno catador de comida diz preferir recolher frango e alimentos perecíveis nas lixeiras do que roubar ou entrar para o mundo da delinquência.
8: O que ainda não está fora do prazo é para o que nós conseguimos ajeitar com ele. Já está fora do prazo e já passou assim um tempo meio adiantado. Vendemos.
5: Entretanto, o diretor do Instituto Nacional da Criança, Paulo Calesse, diz estar por dentro da situação, mas aponta o dedo aos progenitores como sendo os maiores incentivadores pela prática.
9: Alguns casos das crianças que estão envolvidas no trabalho infantil são orientadas pelos adultos. Os adultos é que mandam as crianças para trabalhar em detrimento da escola.
5: Francisco Paulo Luanda, RFI.
0: Na Etiópia, cerca de 50 milhões de eleitores estão a eleger os membros do Parlamento, que por sua vez vão escolher o primeiro-ministro, que detém o poder executivo. Uma disputa com poucas expectativas, em que o grande favorito é o Partido da Prosperidade, o atual primeiro-ministro Abiy Ahmed, que se recandidata. O padre José Vieira, que viveu 13 anos no país, descreve um clima de fraca mobilização e de desinteresse eleitoral.
10: É aquilo que foi mais evidente durante os últimos meses era ver os centros de inscrição para as eleições completamente vazios. Portanto, de facto, os eleitores registados, segundo a Comissão Nacional de Eleições, são à volta de 50 milhões, uma população de 130 milhões, é um número bastante baixo. Eu dei conta disso, aliás. Às vezes comentava com os meus colegas se eles já se tinham registado, meus colegas e tipos, alguns ainda não, ainda estou a ver, portanto, note que havia uma certa desmobilização em relação ao evento. Por um lado, é sempre uma incógnita como a situação se vai desenvolver, embora, claro, que os resultados já são. O Partido do Progresso do ABI, que é um partido relativamente jovem, foi começado em 2019, em princípio deve ganhar as eleições. Apesar de haver 47 partidos, portanto, a disputar o voto. Mas, claro, o partido está muito institucionalizado.
0: O testemunho do padre José Vieira, que viveu 13 anos na Etiópia, aqui ao microfone de Lígia Anjos. E há em Paris decorre o torneio de ténis do Grand Slam Roland Garros. Apenas um tenista lusófono continua em prova, o brasileiro João Fonseca. Dos portugueses, Nuno Borges e Jaime Faria foram eliminados na terceira ronda da prova francesa. Em entrevista à RFI, Nuno Borges fez uma análise desta eliminação e agradeceu o público português presente.
11: Sinceramente, já não me lembro bem do ano passado, as sensações que vivi o ano passado. Fiz terceira ronda, lembro-me que também tive dificuldades ali nos tie-breaks com ele, com uma sensação de, se calhar, mais frustração porque não fiz um bom jogo. Hoje, não tanto, não acho que tenha jogado assim tão mal. Acho que podia ter dado ali um cliquezinho, podia ter feito uma outra coisa melhor, mas às vezes também estou a pedir para se calhar fazer um jogo excepcional e não só um bom jogo. Acima de tudo, acho que tenho que ficar contente por sair daqui com uma terceira ronda. Acaba por ser dois torneios completamente diferentes. Saio com uma derrota, mais uma vez, como quase sempre, e é difícil de encaixar e fica sempre aquela sensação de que podia ter feito melhor.
12: Uma mensagem para os portugueses que vieram ao longo deste torneio?
11: Feedback muito positivo, muitas bandeiras portuguesas. Quando temos um português a apoiar, sabemos que é diferente a maneira como puxam por nós, não estão a dizer nhunho como os franceses. E, caramba, somos poucos, mas acho que são bons e é espetacular. Que continuem a vir e que venham mais. Chamem os amigos.
0: O tenista Nuno Borges, ao microfone de Marco Martins, e que o ponto final deste jornal.

0: E segunda parte da nossa emissão, segunda-feira é dia de Magazine Desporto, hoje com especial destaque para Roland Garros e para os preparativos para o Mundial de Futebol. Antes disso, direção Moçambique, neste Dia Mundial da Criança. Vamos falar sobre a situação das crianças moçambicanas. Vítor Maulana é o convidado de Stephanie Palma.
1: Convidado.
2: Esta segunda-feira, 1 de junho, assinala-se o Dia da Criança, um dia que deveria ser de celebração, mas em muitos locais do mundo, milhões de crianças continuam privadas de direitos básicos. Por exemplo, em vários países africanos, o acesso à educação ou aos cuidados básicos continua a ser um desafio diário agravado pela pobreza, pelos conflitos armados ou até mesmo pela falta de infraestruturas. Dados recentes divulgados pela Unicef dão conta de que na África Oriental e Austral, mais de 47 milhões de crianças e adolescentes não vão à escola. Moçambique, por exemplo, é um país que enfrenta várias dificuldades do ponto de vista social e económico, mas Vítor Maulana, diretor da Associação Amigos da Criança Boa Esperança, considera que a situação da criança em 2026 apresenta uma tendência de melhoria.
3: Tende a melhorar, mas esta melhoria carece de um acompanhamento de quem é de direito. Estamos a falar dos nossos dirigentes para que as coisas mantenham-se como estão a decorrer.
2: De que tipo de melhorias é que o Vítor fala?
3: A melhoria que me refiro, anteriormente, por exemplo, nós tínhamos problemas de acesso à educação, às crianças, mas o governo tende a expandir a rede escolar. Neste caso, estamos a falar do direito à educação que a criança tem. Estamos a falar, por exemplo, também da expansão da rede sanitária. Estamos a falar da questão de saúde. É a infraestrutura, estamos a falar da infraestrutura. Há muitas organizações da sociedade civil também que têm operado nas comunidades, nos distritos, e isso faz com que também os direitos da criança sejam mais divulgados e as comunidades estejam mais informadas a respeito dos direitos da criança.
2: No que diz respeito à educação, tocou nesse ponto importante, temos noção do número de pessoas que são excluídas do ensino porque são obrigadas a trabalho infantil ou, por exemplo, a casamentos forçados?
3: São crianças, e não só crianças, adolescentes e jovens. Eles têm praticado trabalho infantil, isso devido à falta de proteção.
2: Há uma estimativa, mais ou menos, em relação a isso?
3: Agora, não posso dizer exatamente quantas crianças são que estão a praticar o trabalho infantil ou seja, que estão a praticar a prostituição infantil. Esse foi um estudo que nós havíamos feito anteriormente, há 5 anos atrás, e fizemos propostas ao governo e que não deu certo, que era para minimizar a situação de prática de trabalho infantil das crianças ao nível do nosso país, da nossa província, da nossa cidade, onde nós estamos a viver.
2: O Vítor acompanha muitas crianças, a sua associação está em contacto direto com as crianças no terreno. O que é que mais falta a estas crianças que acompanham diariamente?
3: Eu estou a voltar agora do campo, esteve nos distritos mais recônditas do país. Estou a falar do distrito de Mekula, estou a falar do distrito de Nipepe, distrito de Maua, distrito de Metarica, onde a vulnerabilidade das crianças é o prato do dia a dia. A vulnerabilidade em tudo. Estou a dizer em tudo. Mas dentre todas as coisas, eu verifiquei que as crianças carecem e precisam muito mais ainda a questão da educação, saúde, os serviços da educação e de saúde de qualidade. Mas também a questão de registro de nascimento. Eu, desta vez que estava lá, tinha que ajudar uma família a registrar os seus filhos na conservatória do distrito de Maua.
2: Recorda-se de alguma criança cuja história o tenha marcado, alguma história de superação que representa aqui no fundo a esperança que vê nas crianças moçambicanas?
3: Moçambique é um país muito vasto. Eu falo diretamente da província do Niassa. É a província mais extensa e menos vivida. Falar de esperança das crianças pode até se tornar um mito ao nível da nossa província. Como eu dizia, o país é vasto e pode ser que sim, do outro lado do país, hajam sonhos, hajam esperanças, mas no momento em que nós estamos a viver, principalmente o ano 2026 está marcado de muitos desafios, mas muito mesmo, onde os sonhos tornam-se incertezas.
2: Quais são os principais desafios que aponta hoje em dia em Moçambique em relação às crianças?
3: Criança gosta de viver num ambiente harmonioso, num ambiente de paz, num ambiente de solidariedade, num ambiente de carinho e amor. Como que esta criança vai se sentir em que, do outro lado, outras crianças estão a ficar sem paz, estão a ficar com fome, estão a ficar sem comida? No mesmo país, do outro lado, está a se viver tranquilamente, as crianças estão a brincar no balouço, há discriminação aqui. Uma parte do nosso país vive sem paz, uma parte do nosso país vive com terror, uma parte do nosso país a educação é de qualidade, as condições são melhores. Então, são vários desafios que o nosso país enfrenta.
2: Falou sobre a falta de paz, falou sobre o terrorismo. Nós temos vindo a assistir a uma situação extremamente grave em Cabo Delgado, no extremo norte de Moçambique, com sucessivos ataques terroristas. Que informações é que há no país sobre as crianças soldado, as crianças que são recrutadas no meio deste conflito armado?
3: Houve um momento em que estavam sendo recrutadas crianças, mas depois isso passou. Um grupo de crianças já tinha sido recrutado, mas depois já tinham sido resgatados. Para o ano, o presente ano, não tivemos informação igual, que foram recrutados para o serviço militar do lado dos terroristas.
2: Na sua ótica, que tipo de medidas é que deveriam ser tomadas em Moçambique para melhorar, de forma geral, a vida das crianças?
3: Na minha opinião, na qualidade de um ativista social, é que Moçambique é um país que tem muitas leis bonitas. E o grave problema que o nosso país enfrenta é na implementação das mesmas leis. Tão bonitas leis, mas dificilmente que as leis se põem na prática. Então, a primeira medida seria o cumprimento das leis existentes em Moçambique. Moçambique não se usa leis, Moçambique usa-se pessoas que tiram ideias na hora, estão postas na prática, e não leis. Constituição da República Moçambique não funciona. A democracia no nosso país não funciona. A justiça no nosso país não funciona. Solidariedade não há. Então, que ambiente o Moçambique se encontra? Então, medidas concretas é que o nosso país cumpra com as leis que foram aprovadas pela Assembleia da República para o melhor, não é, da vida da população moçambicana. Quando a vida da população moçambicana melhorar, estaremos a criar um ambiente saudável, harmonioso, de justiça e paz, onde as crianças podem viver tranquilamente.
2: O intuito da nossa conversa, Vítor, é precisamente pelo facto de hoje se assinalar o Dia da Criança. Aquilo que lhe pergunto, em último lugar, é se este é um dia de celebração ou se é essencialmente também um dia que deve ser um dia de reflexão.
3: Hoje é dia de festa, não é o dia de reflexão. Essa reflexão deve ser feita em todos os dias, no sentido de colocarmos as nossas crianças num ambiente harmonioso, saudável e de justiça. Então, hoje é celebração, não é o dia de reflexão. O que é que as pessoas pensam? É de que não, só podemos refletir no dia 1 de junho. Não, não podemos refletir só no dia 1 de junho. O dia 1 de junho é celebração. Estamos em memória daquelas crianças que foram maltratadas, mortas por vários fatores, pela incompetência de algumas pessoas. Nós, como pais encarregados de educação, como tios, como familiares, só podemos hoje celebrar. A reflexão é do dia a dia. O que é que nós podemos fazer para que as crianças vivam seguras, vivam em paz, vivam com amor todos os dias?
2: Ouvimos Vítor Maulana, diretor da Associação Amigos da Criança Boa Esperança de Moçambique. Ele que foi o nosso convidado de hoje para assinalar o Dia da Criança.
0: E segue-se então o Magazine Desporto, hoje com especial destaque para o ténis e para Roland Garros e também para os preparativos para o Mundial de Futebol. Um trabalho elaborado e apresentado por Marco Martins.
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1: A temporada 2025-2026 de provas por clubes de futebol masculino chegou ao fim com o triunfo do Paris Saint-Germain na final da Liga dos Campeões diante do Arsenal. Agora, as atenções viram-se para o Mundial de Seleções que vai decorrer nos Estados Unidos, no Canadá e no México. A seleção cabo-verdiana apurou-se pela primeira vez para o Campeonato do Mundo de Futebol Masculino. Os Tubarões Jesus estavam a preparar a prova em Portugal, onde realizaram um jogo amigável diante da Sérvia, no estádio do Restelo, em Lisboa, a capital portuguesa. Cabo Verde acabou por golear a seleção sérvia por 3-0, com golos apontados por Kevin Pina, Larus Duarte e Gilson Benchimol. Em conferência de imprensa, Bubista, selecionador cabo-verdiano, abordou os objetivos que os Tubarões Jesus têm para este Mundial.
4: Eu tenho dito que a nossa qualificação é mais do que desportiva. A nossa qualificação é para mostrar também o nosso país no mundo. A nossa cultura, a nossa música, tudo. Daí que poder jogar com a Espanha, que é campeão do mundo e campeão da Europa, poder jogar com o Uruguai, que é campeão do mundo e campeão da América do Sul, poder jogar com a Arábia Saudita, que é campeão da Ásia, estamos a mostrar o nosso país em todo o mundo. E isso para nós já é um motivo de orgulho, ter a nossa bandeira, o nosso hino, no palco dos melhores que há. Daí que estamos satisfeitos ou felizes, nesse caso, por ter essas equipas do nosso grupo. Sabemos das dificuldades, mas nós, como povo, somos assim, gostamos da dificuldade para tentar ultrapassar. Temos feito isso, a nossa qualificação demonstra isso. Estamos no Mundial pelo nosso mérito, pela nossa identidade e não vamos fugir da nossa identidade. Daí que faremos tudo e mais qualquer coisa, principalmente por os três jogos que temos, de poder desfrutar do jogo, poder ter a nossa identidade e procurar os pontos durante a primeira fase. Temos tido algumas lesões durante a nossa qualificação e mesmo assim a equipa conseguiu manter-se unida principalmente e com qualidade. O que é que fizemos em relação à nossa qualificação demonstra que temos um grupo bastante equilibrado. Qualquer um pode jogar a qualquer momento. Queremos elevar isso para que em qualquer momento temos condições de poder variar o jogo também. Temos vários jogadores que jogam em posições diferentes. Laterais jogam ao extremo, laterais jogam por dentro, extremos jogam lateral. Médios fazem as duas funções, tanto a 6 como a 10. A 8. Daí que estamos bastante satisfeitos com essa parte aqui, com o nosso grupo e obviamente esperamos estar mais afinados para poder enfrentar as dificuldades que são muitas que vão aparecer no Mundial.
1: Era Bubista, selecionador cabo-verdiano, declarações recolhidas pelo nosso correspondente Luís Guita. Integrados no Grupo H, os Tubarões Jesus fazem a estreia no Mundial no dia 15 de junho, frente à Espanha, em Atlanta. O segundo confronto será com o Uruguai, a 21 de junho, em Miami. Cabo Verde termina a fase de grupos no dia 26 de junho, frente à Arábia Saudita, em Houston. Recorde-se que mais duas seleções lusófonas, Brasil e Portugal, vão participar no Campeonato do Mundo que decorre de 11 de junho a 19 de julho. Em Paris, não é apenas o futebol que é festejado. Atualmente decorre o torneio de ténis do Grand Slam, Roland Garros. Apenas um tenista lusófono continua em prova, o brasileiro João Fonseca, que nos quartos de final vai defrontar o checo Jakub Mencic. Do lado dos atletas portugueses, Nuno Borges e Jaime Faria foram eliminados na terceira ronda da prova francesa. Na terceira ronda, o português Nuno Borges, de 29 anos, foi eliminado pelo russo Andrei Rublev em 3 sets com os parciais de 5-7, 6-7 e 6-7. Em entrevista à RFI, Nuno Borges fez um balanço do encontro e do torneio.
5: Sim, de maneira muito simples, era num ou outro breakpoint ou pontos na resposta eu ter conseguido encontrar um bocadinho mais à esquerda dele e ter definido um bocadinho mais uma outra direita, que eu tive se calhar mais acessível, que podia ter feito melhor. Pelo menos o segundo set acho que devia ter ganho. Tive ali 2-3 jogos, 2 em que eu fiz break, depois tive pelo menos mais um em que tive a oportunidade. E acho que ele jogou mesmo inacreditável nos 2 tie-breaks. O primeiro set acho que ele mereceu por completo. Os outros 2 deixam-me com a sensação de que podia ter feito mais, mas é mesmo assim. O Andrei, em particular, é um jogador que eu sei que é um matchup complicado. A maneira como eu jogo à minha esquerda, ele consegue explorar muito bem com a sua direita. Acho que nem é tanto pelo serviço e a resposta, acho que nessa parte até estou a conseguir equilibrar um bocadinho mais. Apesar de eu achar que ele serve um bocadinho melhor do que eu achei que consegui estar mais lá no encontro disponível, o encontro todo, só que ele tem picos em que é melhor do que eu e faz a diferença mais. É mais por isso. E ele soube usar muito bem isso nos momentos decisivos. E eu não consegui ganhar uma vantagem no início dos sets que podia me deixar melhor do que eu achei que consegui estar mais lá no encontro disponível, o encontro todo, só que ele tem picos em que é melhor do que eu e faz a diferença mais. É mais por isso. E ele soube usar muito bem isso nos momentos decisivos. E eu não consegui ganhar uma vantagem no início dos sets que podia me deixar um bocadinho mais à vontade com o resultado.